0: barulho, faz barulho.
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2: Bom demais, né? Que pena que acabou. Obrigado pela companhia de todos vocês. Ó, beijão no coração, viu? Siga-nos nas redes sociais, não esquece não. É sempre um prazer, tá? E aí você interage com a gente por aqui, ó, né? Obrigado pela companhia de todos. E amanhã tem encontro nosso aqui nesse mesmo canal, nesta mesma horinha, tá bom? Tchau, tchau.
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14: De volta para falar que o Rei Romântico tá de volta, Luan Santana. Luan Santana será uma das grandes atrações do encerramento do Jaguariúna Rodeio Festival. O cantor se apresenta no dia 26 de setembro, em uma noite que também terá Matheus e Cauã e Gustavo Mioto. O festival acontece no interior de São Paulo e reúne alguns dos maiores nomes do sertanejo brasileiro. Pro Luan, é mais uma oportunidade de levar ao público um repertório que mistura romantismo, pop e sertanejo. Fórmula que ajudou a transformar o cantor é um dos artistas mais populares do país. Fique ligado, daqui a pouquinho eu volto com mais notícias. Até já!
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14: Olá, tudo bem, meus queridos? Que a paz e a graça do Senhor esteja convosco, amém? Sejam muito bem-vindos ao nosso Top, Top, Top, Top Gospel Brasil. A gente já começa muito bem, porque hoje é quinta-feira, dia 9, hoje é dia 10 de setembro de 2026. Eu sou Aeronildo Tex, estou te fazendo companhia agora no nosso programa Top Gospel Brasil. Tudo bem? Vamos lá então, vamos louvar a Deus, vamos começar.

0: Brasil, tá na hora daquele tempinho básico. Eu volto já já.
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2: 9:18.
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0: Melhor e mais, estamos de volta e nós continuamos com Top Gospel Brasil. E claro que hoje, quinta-feira, a gente já vai para os términos, né, da nossa meditação, onde nós temos aprendido muito sobre a fé. É a certeza, como temos certeza naquilo que a gente deseja, naquilo que a gente sonha, naquilo que prometeram a nós, né? Deus prometeu nos dar o quê? Vida eterna e salvação. Vida eterna e a salvação, essa é a certeza e a prova das coisas que não vemos, ainda nós não vemos, mas nós temos certeza que seremos salvos e seremos que teremos vida eterna ao lado do Criador. Amém? Amém, meu irmão? Vamos continuar.

0: forte, né? Porque as pessoas às vezes se sentem mal quando você é chamada de gordo. Parece até que você está com algum tipo de bullying, algum tipo de diferença. Mas não, essa palavra dia do gordo significa uma maneira de conscientizar são sobre a importância de manter aí o respeito por aqueles que estão aí acima do peso ou mesmo aquelas pessoas que apenas possuem uma maior estrutura corporal. Ah, como sabemos, a obesidade pode ser prejudicial à saúde, porém não significa que a pessoa que apresenta uma constituição física maior tenha aí necessariamente alguma enfermidade. Afinal, existem aí pessoas também magras que convivem aí com diversos problemas de saúde e nem por isso são vítimas ou vistas com desprezo. Fica a dica. Daqui a pouquinho eu volto.
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2: 9:37.
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21: Olá, Brasil. Está no ar o Central de Notícias. E vamos aos destaques desta hora. O presidente do Supremo Tribunal Federal, STF, Edson Fachin, suspendeu nesta quarta-feira 9 as decisões dos ministros André Mendonça e Flávio Dino, que afastaram e depois reintegraram, respectivamente, o diretor-geral da Polícia Federal, Andrei Rodrigues, e o diretor de inteligência da corporação, Leandro Almada. Fachin também marcou para 15 de setembro uma sessão plenária extraordinária para analisar o caso. E a Meta, dona do Instagram e do Facebook, apresentou ao Tribunal Superior Eleitoral um plano de atuação para as eleições de 2026. A proposta reúne medidas para combater a desinformação, conteúdos violentos e outras publicações consideradas nocivas durante o período eleitoral. De acordo com o TSE, entre as ações previstas estão a remoção de conteúdos, regras de transparência para publicidade política e restrições a anúncios eleitorais. O documento também estabelece medidas para o uso de inteligência artificial generativa e para a proteção de dados pessoais.
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23: Legal demais, estamos de volta e nós continuamos com o nosso Top Gospel Brasil. Vamos lá para a segunda parte do nosso versículo da Palavra de Deus. A segunda parte é a prova das coisas que não vemos. Sugere que a fé é também uma evidência interior de realidade espiritual que não podem ser percebida pelos sintomas ou pelos sentidos humanos. Isso é importante demais. Essa confiança em Deus é fundamental para que a vida cristã, pois nos sustenta em momentos de dúvida e dificuldades. Amém. Glória a Deus. Então guarda isso no seu coração, meu irmão. Ora, a fé é a certeza daquilo que esperamos e a prova das coisas que não vemos. Amém. Aumenta aí.

0: Hora daquela saidinha básica. Daqui a pouquinho o Dorival tá com mais Top Gospel Brasil.
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0: Bom, pessoal, para você de boa conectado, continua o nosso Top, Top, Top Gospel Brasil. Tá chegando a última sequência. A voz também continua do mesmo jeito, né? Mas vamos continuar.

0: Agora mais, ó, fechando muito bem o nosso programa de hoje, quinta-feira, dia 10 de setembro de 2026. Obrigado, hein, pessoal, pela companhia, pela audiência. Amanhã, papai do céu permitir, a gente tá de volta com mais um Top Gospel Brasil. Valeu, um abraço e um cheiro. Que Deus te abençoe. Valeu, valeu. Tchau, tchau. Fui.
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4: Voltei pra falar que o Panda saiu do boteco pros maiores palcos do Brasil, hein? O Panda virou um dos homens mais curiosos da nova geração do sertanejo. Depois de começar cantando em pequenos bares, o cantor explodiu nas plataformas com Eu Te Seguro, que chegou ao topo das paradas do Spotify Brasil e nas rádios. E a ascensão não parou por aí. Neste ano, Panda foi confirmado em todas as 6 etapas do Circuito Sertanejo, uma sequência de grandes festivais pelo Brasil. Depois de passar por Barretos, ele ainda tem compromissos importantes pela frente, incluindo o Jaguariúna Rodeio Festival e o Caldas Country Festival. Fique ligado, daqui a pouquinho eu volto com mais notícias. Até já!
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10: Olá, minha gente linda, bonita, apaixonada. Estamos chegando, quinta-feira, 10 de setembro de 2026. A partir de agora, eu e você juntinhos com o nosso Encontro de Amores.
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10: O Encontro Central é o encontro de amores, de apaixonados, de sentimentos bons e momentos felizes. E eu quero falar para você que o ambiente sempre deixa marca no nosso comportamento. Você pode achar que não, mas começa a falar igual, reclama igual, sonha igual às pessoas que mais frequenta. Gente é contágio. Lugar também. Então revise suas companhias, preste atenção em que mesas você anda se sentando, em quem tem o privilégio de ouvir seus planos, escolha pessoas. Sério, a gente vira o que repete. Se você repete convivência com gente amarga, a vida azeda junto também. Se você repete convivência com gente que sonha, você começa a sonhar mais alto também. Então, selecione suas companhias, porque nem tudo serve para você. Cerque-se de gente boa, de gente que traz o bem. Amigos apaixonados, começou nosso Encontro Central e a nossa primeira está chegando. Skank, Sutilmente.

Ouvimos Chitãozinho e Chororó, trazendo pra gente esta linda canção maravilhosa, Pensando em Minha Amada. Foi tema da novela Mulheres de Areia em 1993. É o encontro central. Nem sempre estamos como queremos. Às vezes, uma dor, um temor, uma aflição se apoderam de nós, fazendo-nos sentir como somos vulneráveis, propensos à investida da dificuldade ou de alguma situação difícil de administrar. É a vida real que nos chama a agir, a intervir, a encarar cada peso que nos alcança no dia a dia, insuflando em nós a coragem de transformar esses momentos em algo menos doloroso ou mais fácil de ser assimilado. Cada um sabe dos fardos que carrega, com questões diferentes.

Amar não é só beijar e abraçar. É saber parar uma briga porque sabe que não vale a pena. É saber que nem sempre estará tudo bem. E acima de tudo é saber que um te amo fortalece a relação. Mesmo depois da briga, mesmo depois de brigar. Pelo simples fato de não desistirem mesmo. Passando por momentos difíceis, vencendo a vida e sendo feliz. Assim é o amor. Ame, viva, entenda que amar é o melhor para ser feliz.

0: Aqui de abelha, na rua, na chuva, na fazenda. É hora da gente fazer um intervalo pequenininho e eu já volto trazendo mais canções.
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2: Dez e quarenta e cinco.
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0: Olá, Brasil, está no ar o Central de Notícias e vamos aos destaques desta hora. Quase metade das famílias recusa doação de órgãos do Brasil, aponta levantamento. A taxa média de recusa familiar para doação de órgãos no Brasil é de 45%. Em outras palavras, para dizer que pelo menos 4 de cada 10 famílias decidem pela não doação de órgãos. É o que mostra dados divulgados pela Associação de Medicina Intensiva Brasileira, AMIB. Vale ressaltar que esse é o percentual médio. O índice varia entre estados e até mesmo entre hospitais de uma mesma cidade, indicando que fatores institucionais também influenciam a decisão das famílias. E Anvisa aprova um novo remédio para tratar enxaqueca, chamado de Aquitan. O medicamento é recomendado para adultos que apresentam pelo menos 4 episódios por mês da enfermidade. 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

Estamos de volta com o nosso encontro central na trilha sonora do seu rádio, com as mais belas canções de amor. O amor é a essência da vida. Por isso é preciso viver com leveza. Deixe a vida mais leve. Olhe para trás com orgulho e gratidão por tudo que você vivenciou e aprendeu ao longo de sua vida. E olhe para frente com otimismo, fé e muita coragem. Quando pensar que tudo está perdido, confuso e incerto, peça sabedoria, peça discernimento e orientação a Deus, pois Ele sabe o que é melhor para cada um de nós. Quando estiver lidando com a situação complicada, ore e afirme: Deus, que seja conforme sua vontade, e não a minha. Após isso, atente aos sinais. Lembre que tudo o que pedimos, tudo o que precisamos, Deus nos dá. Quando necessitamos, não quando queremos, não no nosso tempo. Às vezes as respostas estão logo à nossa frente, mas continuamos focados no que não merece nossa atenção. Por isso, continue, vá em frente, você consegue, você vai conseguir. Deus vai te proporcionar dias melhores. Esses dias melhores virão, momentos que você vai conseguir melhorar. Serão momentos incríveis que estão para chegar. E em breve você estará vivendo tudo aquilo que sempre sonhou. É só ter fé, acreditar. Porque quem tem fé em Deus encontra o amor, encontra o caminho da felicidade. Agora tem Zezé de Camargo e Luciano. Eu te amo.

As canções de amor estão presentes todas as noites aqui no nosso Encontro Central, Encontro dos Amores Apaixonados. Apague com um sorriso toda a tristeza que lhe invade a alma. Assim não dará aos que te odeiam a alegria de te ver chorar, mas dará aos que te amam a alegria de te ver sorrindo.

Daniel, pra ser feliz, que linda canção de amor. E o amor, ele começa onde? No namoro, não é verdade? Bruno e Marrone, cantam pra gente, vai dar namoro.

0: É bom demais dividir as emoções desse nosso encontro de amor. Você também pode participar mandando sua mensagem para o nosso Facebook, facebook.com/Encontro Central. Hora de um intervalo pequenininho, eu já volto com você.
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2: 11:16.
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20: De volta aí pra falar da novidade de Ian com Dilcinho. No pagode, Ian e Dilcinho estão juntos em uma parceria que promete conquistar quem gosta de música romântica. Foi lançado nos últimos dias, A Gente Separou, primeira faixa do novo audiovisual de Ian. Chegou o nosso momento. A música une o cantor que vem despontando na nova geração do pagode a um dos nomes mais conhecidos do gênero. E a história por trás da parceria também chama atenção. Ian começou fazendo os covers de músicas do Dilcinho nas redes sociais e agora divide uma faixa com o próprio ídolo. Vale a pena conferir então, hein? A Gente Separou, de Ian com o Dilcinho. Daqui a pouquinho eu volto com mais notícias. Até já!
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Estamos de volta com o nosso encontro central e eu quero abraçar Josemar, tá ligadinho com a gente lá em São Cristóvão, no Rio Grande do Sul. A Edilza Lima tá ligadinha com a gente, sabe onde? Em Vertentes, um grande abraço lá em Pernambuco. Também a Lise, lá de Jaguariaiva, no Paraná, sempre curtindo o Encontro Central, deixando aquele abraço também para o Danilo, um grande abraço aos dois. Leandro Teixeira, em Campo Grande, Alagoas, sua esposa Priscila Zandini, também sempre ligada com a gente. A Rosiane Maria tá ligadinha com a gente em São Paulo. Ótima noite para vocês. E aqui a gente vai falando de amor através das canções. Canções de amor que tocam os sentimentos, dizendo que amar é o sentimento mais forte que Deus colocou em nossas vidas. Por isso, amemos sempre, com o coração aberto, para ser feliz e encontrar sempre a felicidade.

Por tudo que você é, por tudo que você faz ser, você deve ter o amor presente no seu lado. O amor para os que podem olhar para dentro de si mesmo e dizer: eu sou feliz, encontrei o amor. Nesta canção, a gente encontra grandes amores.

A Isabela está ligadinha com a gente em Petrópolis, no Rio de Janeiro. Ela e o Sandro são um casal que há 22 anos se apaixonaram, casaram e estão felizes até hoje. E nessa história surgiu a Luana, o grande fruto desse amor. Esta canção do Fábio Júnior é para eles dois.

Como foi bom, maravilhoso estar juntinho de você, partilhando o Encontro Central, encontro de amores, de apaixonados. Gente, amanhã nosso encontro vai estar de volta aqui com a graça de Deus para a gente vivenciar belas canções, momentos, mensagens, sentimentos bons. Um abraço forte, fica com Deus e até amanhã.

0: 11:50.
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15: Olá, Brasil, está no ar o Central de Notícias. E vamos aos destaques desta hora.
16: A advogada Nathalie Moraes, que representa Clarice Cardoso, mãe das crianças desaparecidas em Bacabal, no Maranhão, afirmou que a Interpol ofereceu apoio às buscas por Agatha Isabelle, de 6 anos, e Alan Michael, de 4. Os irmãos estão desaparecidos desde janeiro. O auxílio da Interpol, no entanto, não significa que os irmãos tenham sido encontrados ou que estejam entre as 163 crianças resgatadas em uma operação nos Estados Unidos na semana passada. Após o contato da organização internacional, Nathalie e Clarice se reuniram com a Polícia Federal para ajustar detalhes do caso. Uma proposta de emenda à Constituição da Segurança Pública, ainda em análise no Senado, precisa ser aprovada para que seja promovida uma coordenação nacional contra a violência. É o que defende Simone Tebet. Para a candidata do PSB ao Senado por São Paulo, a PEC vai manter a autonomia dos governadores e gerar mais recursos para os estados investirem na segurança.
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Tem dias que a gente se sente plenamente bem. É quando a mente está em paz com o coração está em paz com o corpo e o corpo está em paz com a mente. Quando você se sente bem consigo mesmo, você se basta para ser feliz. Todas as feridas já cicatrizaram. Quando percebe que seu amor próprio é recíproco, você é a sua melhor companhia. E assim você entende que é possível ser feliz, amar e fazer o outro feliz também. Este é o Encontro Central, falando ao coração dos apaixonados.

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É falando de amor aos corações, bem juntinho de você. Aqui o amor bem pertinho de você e da pessoa que você ama. É o Encontro Central. Duas canções maravilhosas. Nós ouvimos Eternal Flame. É lindíssima essa canção. Só que agora, uma viagem no tempo com George Michael, lá nos anos 80. Sucesso, Careless Whisper.

Como é bom, né? Partilhar emoções, sentimentos, canções. Tudo isso faz parte da vida, faz parte do nosso sentimento maior, da nossa busca da felicidade. Aqui o amor transcende a alma, porque ele está presente em nossos corações. Só que agora é hora de fazer o intervalo, é pequenininho. Eu já volto na trilha sonora do seu coração.

0: meia-noite e 22.
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4: De volta, e pra falar que Pedro Sampaio faz show no Maracanã, hein? Pedro Sampaio ganhou um destaque de compromissos que entram para a história da carreira. O DJ e produtor brasileiro será uma das atrações do show do intervalo do NFL Rio Game, marcado para o próximo dia 27 de setembro, no Maracanã. Pedro divide o palco com o astro internacional Rick Martin em uma apresentação que promete levar o funk e a música eletrônica brasileira para uma audiência ainda maior. E o momento é especial para o cantor, justamente por acontecer no Rio de Janeiro, cidade onde nasceu e onde cresceu, acompanhando grandes eventos no próprio Maracanã. Fique ligado, amanhã eu trago mais notícias do mundo da música. Até lá, tchau!
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7: Olá, Brasil, está no ar o Central de Notícias e vamos aos destaques desta hora. A maioria dos estudantes brasileiros de 15 anos não consegue resolver tarefas consideradas básicas de matemática, segundo os resultados do Programa Internacional de Avaliação de Estudantes, o PISA 2025. O levantamento mostra que 72% dos alunos do país ficaram abaixo do nível 2 de proficiência, considerado o mínimo satisfatório pela avaliação. Entre as dificuldades identificadas estão operações simples do cotidiano, como converter valores de uma moeda para outra e comparar distâncias percorridas em trajetos diferentes. E o INCRA reconhece 2.451 famílias de comunidades quilombolas do Maranhão como beneficiárias do Programa Nacional de Reforma Agrária.
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11: Mas todas para o céu e socorrei principalmente as que mais precisarem.
12: No segundo mistério gozoso, contemplamos a visitação de Nossa Senhora a Santa Isabel. Vamos rezar por todas as mães que estão aflitas e desesperadas. E quem você quer que Nossa Senhora visite nesse momento? Quem está precisando da visita dela? Com certeza, você precisa da visita de Nossa Senhora no seu coração, mas também peça que ela vá ao encontro de alguém que neste momento necessita do amor, da força e da companhia de Nossa Senhora. Pai nosso que estais no céu, santificado seja o vosso nome, venha a nós o vosso reino, seja feita a vossa vontade, assim na terra como no céu.
13: O pão nosso de cada dia nos dai hoje, perdoai as nossas ofensas, assim como nós perdoamos a quem nos tem ofendido. E não os deixeis cair em tentação, mas livrai-nos do mal. Amém.
12: Ave Maria, cheia de graça, o Senhor é convosco. Bendita sois vós entre as mulheres, e bendito é o fruto do vosso ventre, Jesus.
11: Santa Maria, Mãe de Deus, rogai por nós, pecadores, agora e na hora de nossa morte. Amém.
12: Ave Maria, cheia de graça, o Senhor é convosco. Bendita sois vós entre as mulheres, e bendito é o fruto do vosso ventre, Jesus.
11: Santa Maria, Mãe de Deus, rogai por nós, pecadores, agora e na hora de nossa morte. Amém.
12: Ave Maria, cheia de graça, o Senhor é convosco. Bendita sois vós entre as mulheres, e bendito é o fruto do vosso ventre, Jesus.
11: Santa Maria, Mãe de Deus, rogai por nós, pecadores, agora e na hora de nossa morte. Amém.
12: Ave Maria, cheia de graça, o Senhor é convosco. Bendita sois vós entre as mulheres, e bendito é o fruto do vosso ventre, Jesus.
11: Santa Maria, Mãe de Deus, rogai por nós, pecadores, agora e na hora de nossa morte. Amém.
12: Ave Maria, cheia de graça, o Senhor é convosco. Bendita sois vós entre as mulheres, e bendito é o fruto do vosso ventre, Jesus.
11: Santa Maria, Mãe de Deus, rogai por nós, pecadores, agora e na hora de nossa morte. Amém.
12: Ave Maria, cheia de graça, o Senhor é convosco. Bendita sois vós entre as mulheres, e bendito é o fruto do vosso ventre, Jesus.
11: Santa Maria, Mãe de Deus, rogai por nós, pecadores, agora e na hora de nossa morte. Amém.
12: Ave Maria, cheia de graça, o Senhor é convosco. Bendita sois vós entre as mulheres, e bendito é o fruto do vosso ventre, Jesus.
11: Santa Maria, Mãe de Deus, rogai por nós, pecadores, agora e na hora de nossa morte. Amém.
12: Ave Maria, cheia de graça, o Senhor é convosco. Bendita sois vós entre as mulheres, e bendito é o fruto do vosso ventre, Jesus.
11: Santa Maria, Mãe de Deus, rogai por nós, pecadores, agora e na hora de nossa morte. Amém.
12: Ave Maria, cheia de graça, o Senhor é convosco. Bendita sois vós entre as mulheres, e bendito é o fruto do vosso ventre, Jesus.
11: Santa Maria, Mãe de Deus, rogai por nós, pecadores, agora e na hora de nossa morte. Amém.
12: Ave Maria, cheia de graça, o Senhor é convosco. Bendita sois vós entre as mulheres, e bendito é o fruto do vosso ventre, Jesus.
11: Santa Maria, Mãe de Deus, rogai por nós, pecadores, agora e na hora de nossa morte. Amém.
12: Glória ao Pai, ao Filho e ao Espírito Santo.
11: Como era no princípio, agora e sempre. Amém.
12: Ó meu Jesus,
11: perdoai-nos, livrai-nos do fogo do inferno, levai as almas todas para o céu, e socorrei principalmente as que mais precisarem.
12: No terceiro mistério gozoso, contemplamos o nascimento de Jesus. Rezemos por todos os bebês que nasceram prematuros e que estão nas incubadoras neste momento. Também rezemos por todos os bebês que nasceram como o José ou com alguma deficiência. Que Jesus os proteja e os capacite mais ainda. Pai nosso que estais no céu, santificado seja o vosso nome. Venha a nós o vosso reino. Seja feita a vossa vontade, assim na terra como no céu.
11: O pão nosso de cada dia nos dai hoje. Perdoai as nossas ofensas, assim como nós perdoamos a quem os tem ofendido. E não os deixeis cair em tentação, mas livrai-nos do mal. Amém.
12: Ave Maria, cheia de graça, o Senhor é convosco. Bendita sois vós entre as mulheres, e bendito é o fruto do vosso ventre, Jesus.
11: Santa Maria, Mãe de Deus, rogai por nós, pecadores, agora e na hora de

0: do vosso ventre, Jesus.
1: Santa Maria, Mãe de Deus, rogai por nós, pecadores, agora e na hora de nossa morte. Amém.
0: Ave Maria, cheia de graça, o Senhor é convosco. Bendita sois vós entre as mulheres, e bendito é o fruto do vosso ventre, Jesus.
1: Santa Maria, Mãe de Deus, rogai por nós, pecadores, agora e na hora de nossa morte. Amém.
0: Ave Maria, cheia de graça, o Senhor é convosco. Bendita sois vós entre as mulheres, e bendito é o fruto do vosso ventre, Jesus.
1: Santa Maria, Mãe de Deus, rogai por nós, pecadores, agora e na hora de nossa morte. Amém.
0: Ave Maria, cheia de graça, o Senhor é convosco. Bendita sois vós entre as mulheres, e bendito é o fruto do vosso ventre, Jesus.
1: Santa Maria, Mãe de Deus, rogai por nós, pecadores, agora e na hora de nossa morte. Amém.
0: Ave Maria, cheia de graça, o Senhor é convosco. Bendita sois vós entre as mulheres, e bendito é o fruto do vosso ventre, Jesus.
1: Santa Maria, Mãe de Deus, rogai por nós, pecadores, agora e na hora de nossa morte. Amém.
0: Ave Maria, cheia de graça, o Senhor é convosco. Bendita sois vós entre as mulheres, e bendito é o fruto do vosso ventre, Jesus.
1: Santa Maria, Mãe de Deus, rogai por nós, pecadores, agora e na hora de nossa morte. Amém.
0: Ave Maria, cheia de graça, o Senhor é convosco. Bendita sois vós entre as mulheres, e bendito é o fruto do vosso ventre, Jesus.
1: Santa Maria, Mãe de Deus, rogai por nós, pecadores, agora e na hora de nossa morte. Amém.
0: Ave Maria, cheia de graça, o Senhor é convosco. Bendita sois vós entre as mulheres, e bendito é o fruto do vosso ventre, Jesus.
1: Santa Maria, Mãe de Deus, rogai por nós, pecadores, agora e na hora de nossa morte. Amém.
0: Glória ao Pai, ao Filho e ao Espírito Santo,
1: como era no princípio, agora e sempre. Amém.
0: Ó meu Jesus,
1: perdoai-nos, livrai-nos do fogo do inferno, levai as almas todas para o céu, e socorrei principalmente as que mais precisarem.
0: No quarto mistério gozoso, contemplamos a apresentação de Jesus no templo. Vamos apresentar neste momento todos que sofrem de ansiedade e depressão. E você que está aí em casa, se apresente diante de Jesus. Apresente o teu coração, apresente a tua batalha, apresente a tua luta, apresente a sua vida, os seus planos, os seus projetos, a sua família, os seus. Pai nosso que estais no céu, santificado seja o vosso nome, venha a nós o vosso reino, seja feita a vossa vontade, assim na terra como no céu.
1: O pão nosso de cada dia nos dai hoje, perdoai as nossas ofensas, assim como nós perdoamos a quem nos tem ofendido. E não os deixeis cair em tentação, mas livrai-nos do mal.
0: Amém. Ave Maria, cheia de graça, o Senhor é convosco. Bendita sois vós entre as mulheres, e bendito é o fruto do vosso ventre, Jesus.
1: Santa Maria, Mãe de Deus, rogai por nós, pecadores, agora e na hora de nossa morte. Amém.
0: Ave Maria, cheia de graça, o Senhor é convosco. Bendita sois vós entre as mulheres, e bendito é o fruto do vosso ventre, Jesus.
1: Santa Maria, Mãe de Deus, rogai por nós, pecadores, agora e na hora de nossa morte. Amém.
0: Ave Maria, cheia de graça, o Senhor é convosco. Bendita sois vós entre as mulheres, e bendito é o fruto do vosso ventre, Jesus.
1: Santa Maria, Mãe de Deus, rogai por nós, pecadores, agora e na hora de nossa morte. Amém.
0: Ave Maria, cheia de graça, o Senhor é convosco. Bendita sois vós entre as mulheres, e bendito é o fruto do vosso ventre, Jesus.
1: Santa Maria, Mãe de Deus, rogai por nós, pecadores, agora e na hora de nossa morte. Amém.
0: Ave Maria,

0: cheia de graça, o Senhor é convosco. Bendita sois vós entre as mulheres, e bendito é o fruto do vosso ventre, Jesus.
1: Santa Maria, Mãe de Deus, rogai por nós, pecadores, agora e na hora de nossa morte. Amém.
0: Ave Maria, cheia de graça, o Senhor é convosco. Bendita sois vós entre as mulheres, e bendito é o fruto do vosso ventre, Jesus.
1: Santa Maria, Mãe de Deus, rogai por nós, pecadores, agora e na hora de nossa morte. Amém.
0: Ave Maria, cheia de graça, o Senhor é convosco. Bendita sois vós entre as mulheres, e bendito é o fruto do vosso ventre, Jesus.
1: Santa Maria, Mãe de Deus, rogai por nós, pecadores, agora e na hora de nossa morte. Amém.
0: Ave Maria, cheia de graça, o Senhor é convosco. Bendita sois vós entre as mulheres, e bendito é o fruto do vosso ventre, Jesus.
1: Santa Maria, Mãe de Deus, rogai por nós, pecadores, agora e na hora de nossa morte. Amém.
0: Ave Maria, cheia de graça, o Senhor é convosco. Bendita sois vós entre as mulheres, e bendito é o fruto do vosso ventre, Jesus.
1: Santa Maria, Mãe de Deus, rogai por nós, pecadores, agora e na hora de nossa morte. Amém.
0: Ave Maria, cheia de graça, o Senhor é convosco. Bendita sois vós entre as mulheres, e bendito é o fruto do vosso ventre, Jesus.
1: Santa Maria, Mãe de Deus, rogai por nós, pecadores, agora e na hora de nossa morte. Amém.
0: Glória ao Pai, ao Filho e ao Espírito Santo.
2: Como era no princípio, agora e sempre. Amém.
0: Ó meu Jesus,
2: perdoai-me, livrai-nos do fogo do inferno, levai as almas todas para o céu, e socorrei principalmente as que mais precisarem.
0: No quinto mistério gozoso, contemplamos a perda e o encontro de Jesus no templo. Rezemos por todos os idosos que estão solitários nos asilos nesse momento. E vamos pedir que Nossa Senhora vá ao nosso encontro, lá naquela área onde nós estamos perdidos. Tem algo em nós que às vezes nem a gente sabe que estamos perdidos, que estamos distraídos pelo mundo. Então, que ela nos mostre, que o Espírito Santo também nos mostre. Pai nosso que estais no céu, santificado seja o vosso nome. Venha a nós o vosso reino, seja feita a vossa vontade, assim na terra como no céu.
2: O pão nosso que
0: cada dia nos dai hoje,
2: perdoai as nossas ofensas, assim como nós perdoamos a quem os tem ofendido. E não os deixeis cair em tentação, mas livrai-nos do mal. Amém.
0: Ave Maria, cheia de graça, o Senhor é convosco. Bendita sois vós entre as mulheres, e bendito é o fruto do vosso ventre, Jesus.
1: Santa Maria, Mãe de Deus, rogai por nós, pecadores, agora e na hora de nossa morte. Amém.
0: Ave Maria, cheia de graça, o Senhor é convosco. Bendita sois vós entre as mulheres, e bendito é o fruto do vosso ventre, Jesus.
1: Santa Maria, Mãe de Deus, rogai por nós, pecadores, agora e na hora de nossa morte. Amém.
0: Ave Maria, cheia de graça, o Senhor é convosco. Bendita sois vós entre as mulheres, e bendito é o fruto do vosso ventre, Jesus.
1: Santa Maria, Mãe de Deus, rogai por nós, pecadores, agora e na hora de nossa morte. Amém.
0: Ave Maria, cheia de graça, o Senhor é convosco. Bendita sois vós entre as mulheres, e bendito é o fruto do vosso ventre, Jesus.
1: Santa Maria, Mãe de Deus, rogai por nós, pecadores, agora e na hora de nossa morte. Amém.
0: Ave Maria, cheia de graça, o Senhor é convosco. Bendita sois vós entre as mulheres, e bendito é o fruto do vosso ventre, Jesus.
1: Santa Maria, Mãe de Deus, rogai por nós, pecadores, agora e na hora de nossa morte. Amém.
0: Ave Maria, cheia de graça, o Senhor é convosco. Bendita sois vós entre as mulheres, e bendito é o fruto do vosso ventre, Jesus.
1: Santa Maria, Mãe de Deus, rogai por nós, pecadores, agora e na hora de nossa morte. Amém.
0: Ave Maria, cheia de graça, o Senhor é convosco. Bendita sois vós entre as mulheres, e bendito é o fruto do vosso ventre, Jesus.
1: Santa Maria, Mãe de Deus, rogai por nós, pecadores, agora e na hora de nossa morte. Amém.
0: Ave Maria, cheia de graça, o Senhor é convosco. Bendita sois vós entre as mulheres, e bendito é o fruto do vosso ventre, Jesus.
1: Santa Maria, Mãe de Deus, rogai por nós, pecadores, agora e na hora de nossa morte. Amém.
0: Ave Maria, cheia de graça, o Senhor é convosco. Bendita sois vós entre as mulheres, e bendito é o fruto do vosso ventre, Jesus.
1: Santa Maria, Mãe de Deus, rogai por nós, pecadores, agora e na hora de nossa morte. Amém.
0: Ave Maria, cheia de graça, o Senhor é convosco. Bendita sois vós entre as mulheres, e bendito é o fruto do vosso ventre, Jesus.
1: Santa Maria, Mãe de Deus, rogai por nós, pecadores, agora e na hora de nossa morte. Amém.
0: Glória ao Pai, ao Filho e ao Espírito Santo.
1: Como era no princípio, agora e sempre. Amém.
0: Ó meu Jesus,
1: perdoai-nos, livrai-nos do fogo do inferno,
0: levai as almas todas para o céu,
1: e socorrei principalmente as que mais precisarem.

0: É uma alegria estar rezando com você, por você, aqui, exatamente à meia-noite, 44 desta sexta-feira. Começar o dia diante de Jesus, na quaresma de São Miguel Arcanjo, buscando a proteção contra as nossas batalhas. E com o Rosário de Nossa Senhora, não tem algo mais forte do que isto. Então, você fez a melhor escolha de estar aqui conosco. A melhor escolha de estar aqui com Jesus. Vamos agora para os mistérios luminosos. E você que está aí, vai colocando as suas intenções aí nos comentários do YouTube. Coloque a cidade de onde você está, coloque a sua intenção, e nós estamos rezando pela sua intenção. No primeiro mistério luminoso, contemplamos o batismo de Jesus no Rio Jordão. Vamos neste momento pedir que Jesus, que Nossa Senhora nos ajudem também a renovar as promessas do nosso batismo, renovar nossa fé, a esperança e a caridade. Pai nosso que estais no céu, santificado seja o vosso nome, venha a nós o vosso reino, seja feita a vossa vontade, assim na terra como no céu.
1: O pão nosso de cada dia nos dai hoje, perdoai as nossas ofensas, assim como nós perdoamos a quem os tem ofendido, e não os deixeis cair em tentação, mas livrai-nos do mal. Amém.
0: Ave Maria, cheia de graça, o Senhor é convosco. Bendita sois vós entre as mulheres, e bendito é o fruto do vosso ventre, Jesus.
1: Santa Maria, Mãe de Deus, rogai por nós, pecadores, agora e na hora de nossa morte. Amém.
0: Ave Maria, cheia de graça, o Senhor é convosco. Bendita sois vós entre as mulheres, e bendito é o fruto do vosso ventre, Jesus.
1: Santa Maria, Mãe de Deus, rogai por nós, pecadores, agora e na hora de nossa morte. Amém.
0: Ave Maria, cheia de graça, o Senhor é convosco. Bendita sois vós entre as mulheres, e bendito é o fruto do vosso ventre, Jesus.
1: Santa Maria, Mãe de Deus, rogai por nós, pecadores, agora e na hora de nossa morte. Amém.
0: Ave Maria, cheia de graça, o Senhor é convosco. Bendita sois vós entre as mulheres, e bendito é o fruto do vosso ventre, Jesus.
1: Santa Maria, Mãe de Deus, rogai por nós, pecadores, agora e na hora de nossa morte. Amém.
0: Ave Maria, cheia de graça, o Senhor é convosco. Bendita sois vós entre as mulheres, e bendito é o fruto do vosso ventre, Jesus.
1: Santa Maria, Mãe de Deus, rogai por nós, pecadores, agora e na hora de nossa morte. Amém.
0: Ave Maria, cheia de graça, o Senhor é convosco, bendita sois vós entre as mulheres, e bendito é o fruto do vosso ventre, Jesus.
1: Santa Maria, Mãe de Deus, rogai por nós, pecadores, agora e na hora de nossa morte. Amém.
0: Ave Maria, cheia de graça, o Senhor é convosco, bendita sois vós entre as mulheres, e bendito é o fruto do vosso ventre, Jesus.
1: Santa Maria, Mãe de Deus, rogai por nós, pecadores, agora e na hora de nossa morte. Amém.
0: Ave Maria, cheia de graça, o Senhor é convosco. Bendita sois vós entre as mulheres, e bendito é o fruto do vosso ventre, Jesus.
1: Santa Maria, Mãe de Deus, rogai por nós, pecadores, agora e na hora de nossa morte. Amém.
0: Ave Maria, cheia de graça, o Senhor é convosco. Bendita sois vós entre as mulheres, e bendito é o fruto do vosso ventre, Jesus.
1: Santa Maria, Mãe de Deus, rogai por nós, pecadores, agora e na hora de nossa morte. Amém.
0: Amém. Ave Maria, cheia de graça, o Senhor é convosco. Bendita sois vós entre as mulheres, e bendito é o fruto do vosso ventre, Jesus.
1: Santa Maria, Mãe de Deus, rogai por nós, pecadores, agora e na hora de nossa morte. Amém.
0: Glória ao Pai, ao Filho e ao Espírito Santo.
1: como era no princípio, agora e sempre. Amém.
2: No segundo mistério luminoso, contemplamos a auto-revelação de Jesus nas bodas de Caná. Rezemos por todas as famílias, pelos casais e pelos noivos, para que sempre renovem esse momento e que se permaneçam firmes na fé. Pai nosso, que estais no céu, santificado seja vosso nome, venha a nós o vosso reino, seja feita a vossa vontade, assim na terra como no céu.
3: O pão nosso de cada dia nos dai hoje, perdoai as nossas ofensas, assim como nós perdoamos a quem nos tem ofendido, e não nos deixeis cair em tentação, mas livrai-nos do mal. Amém.
2: Ave Maria, cheia de graça, o Senhor é convosco. Bendita sois vós entre as mulheres, e bendito é o fruto do vosso ventre, Jesus.
3: Santa Maria, Mãe de Deus, rogai por nós, pecadores, agora e na hora de nossa morte. Amém.
2: Ave Maria, cheia de graça, o Senhor é convosco. Bendita sois vós entre as mulheres, e bendito é o fruto do vosso ventre, Jesus.
3: Santa Maria, Mãe de Deus, rogai por nós, pecadores, agora e na hora de nossa morte. Amém. Amém.
2: Ave Maria, cheia de graça, o Senhor é convosco. Bendita sois vós entre as mulheres, e bendito é o fruto do vosso ventre, Jesus.
3: Santa Maria, Mãe de Deus, rogai por nós, pecadores, agora e na hora de nossa morte. Amém.
2: Amém. Ave Maria, cheia de graça, o Senhor é convosco. Bendita sois vós entre as mulheres, e bendito é o fruto do vosso ventre, Jesus.
3: Santa Maria, Mãe de Deus, rogai por nós, pecadores, agora e na hora de nossa morte. Amém.
2: Amém. Ave Maria, cheia de graça, o Senhor é convosco. Bendita sois vós entre as mulheres, e bendito é o fruto do vosso ventre, Jesus.
3: Santa Maria, Mãe de Deus, rogai por nós, pecadores, agora e na hora de nossa morte. Amém.
2: Amém. Ave Maria, cheia de graça, o Senhor é convosco. Bendita sois vós entre as mulheres, e bendito é o fruto do vosso ventre, Jesus.
3: Santa Maria, Mãe de Deus, rogai por nós, pecadores, agora e na hora de nossa morte. Amém.
2: Ave Maria, cheia de graça, o Senhor é convosco. Bendita sois vós entre as mulheres, e bendito é o fruto do vosso ventre, Jesus.
3: Santa Maria, Mãe de Deus, rogai por nós, pecadores, agora e na hora de nossa morte. Amém.
2: Ave Maria, cheia de graça, o Senhor é convosco. Bendita sois vós entre as mulheres, e bendito é o fruto do vosso ventre, Jesus.
3: Santa Maria, Mãe de Deus, rogai por nós, pecadores, agora e na hora de nossa morte. Amém.
2: Ave Maria, cheia de graça, o Senhor é convosco. Bendita sois vós entre as mulheres, e bendito é o fruto do vosso ventre, Jesus.
3: Santa Maria, Mãe de Deus, rogai por nós, pecadores, agora e na hora de nossa morte. Amém.
2: Ave Maria, cheia de graça, o Senhor é convosco. Bendita sois vós entre as mulheres, e bendito é o fruto do vosso ventre, Jesus.
3: Santa Maria, Mãe de Deus, rogai por nós, pecadores, agora e na hora de nossa morte. Amém.
2: Glória ao Pai, ao Filho e ao Espírito Santo,
3: como

0: pisarem.
1: No terceiro mistério, contemplamos o anúncio do reino de Deus e o convite à conversão. Rezemos por toda a igreja, pelo Papa, pelos bispos, pelos padres religiosos e ministros. Pai nosso que estais no céu, santificado seja vosso nome, venha a nós o vosso reino, seja feita a vossa vontade, assim na terra como no céu.
0: O pão nosso de cada dia nos dai hoje, perdoai as nossas ofensas, assim como nós perdoamos a quem nos tem ofendido. E não nos deixeis cair em tentação, mas livrai-nos do mal. Amém.
1: Ave Maria, cheia de graça, o Senhor é convosco. Bendita sois vós entre as mulheres, e bendito é o fruto do vosso ventre, Jesus.
0: Santa Maria, Mãe de Deus, rogai por nós, pecadores, agora e na hora de nossa morte. Amém.
1: Ave Maria, cheia de graça, o Senhor é convosco. Bendita sois vós entre as mulheres, e bendito é o fruto do vosso ventre, Jesus.
0: Santa Maria, Mãe de Deus, rogai por nós, pecadores, agora e na hora de nossa morte. Amém.
1: Ave Maria, cheia de graça, o Senhor é convosco. Bendita sois vós entre as mulheres, e bendito é o fruto do vosso ventre, Jesus.
0: Santa Maria, Mãe de Deus, rogai por nós, pecadores, agora e na hora de nossa morte. Amém.
1: Ave Maria, cheia de graça, o Senhor é convosco. Bendita é o fruto do vosso ventre, Jesus.
0: Santa Maria, Mãe de Deus, rogai por nós, pecadores, agora e na hora de nossa morte. Amém.
1: Ave Maria, cheia de graça, o Senhor é convosco. Bendita sois vós entre as mulheres, e bendito é o fruto do vosso ventre, Jesus.
0: Santa Maria, Mãe de Deus, rogai por nós, pecadores, agora e na hora de nossa morte. Amém.
1: Ave Maria, cheia de graça, o Senhor é convosco. Bendita sois vós entre as mulheres, e bendito é o fruto do vosso ventre, Jesus.
0: Santa Maria, Mãe de Deus, rogai por nós, pecadores, agora e na hora de nossa morte. Amém.
1: Ave Maria, cheia de graça, o Senhor é convosco. Bendita sois vós entre as mulheres, e bendito é o fruto do vosso ventre, Jesus.
0: Santa Maria, Mãe de Deus, rogai por nós, pecadores, agora e na hora de nossa morte. Amém.
1: Ave Maria, cheia de graça, o Senhor é convosco. Bendita sois vós entre as mulheres, e bendito é o fruto do vosso ventre, Jesus.
0: Santa Maria, Mãe de Deus, rogai por nós, pecadores, agora e na hora de nossa morte. Amém.
1: Ave Maria, cheia de graça, o Senhor é convosco. Bendita sois vós entre as mulheres, e bendito é o fruto do vosso ventre, Jesus.
0: Santa Maria, Mãe de Deus, rogai por nós, pecadores, agora e na hora de nossa morte. Amém.
1: Ave Maria, cheia de graça, o Senhor é convosco. Bendita sois vós entre as mulheres, e bendito é o fruto do vosso ventre, Jesus.
0: Santa Maria, Mãe de Deus, rogai por nós, pecadores, agora e na hora de nossa morte. Amém.
1: Glória ao Pai, ao Filho e ao Espírito Santo,
0: como era no princípio, agora e sempre. Amém.
1: Ó meu bom Jesus,
0: perdoai-nos e livrai-nos do fogo do inferno, levai as almas todas para o céu e socorrei principalmente as que mais precisarem.
1: No quarto mistério, contemplamos a transfiguração de Jesus no Monte Tabor. Rezemos por todos aqueles que passam por momentos difíceis, que vocês não padeçam, que a gente sempre cumpra e lembre que Jesus está com a gente, Jesus está no nosso meio nesses momentos. Pai nosso que estais no céu, santificado seja vosso nome, venha a nós o vosso reino. Seja feita a vossa vontade, assim na terra como no céu.
0: O pão nosso de cada dia nos dai hoje. Perdoai as nossas ofensas, assim como nós perdoamos a quem os tem ofendido. E não nos deixeis cair em tentação, mas livrai-nos do mal. Amém.
1: Ave Maria, cheia de graça, o Senhor é convosco. Bendita sois vós entre as mulheres, e bendito é o fruto do vosso ventre, Jesus.
0: Santa Maria, Mãe de Deus, rogai por nós, pecadores, agora e na hora de nossa morte. Amém.
1: Ave Maria, cheia de graça, o Senhor é convosco. Bendita sois vós entre as mulheres, e bendito é o fruto do vosso ventre, Jesus.
0: Santa Maria, Mãe de Deus, rogai por nós, pecadores, agora e na hora de nossa morte. Amém.
1: Ave Maria, cheia de graça, o Senhor é convosco. Bendita sois vós entre as mulheres, e bendito é o fruto do vosso ventre, Jesus.
0: Santa Maria, Mãe de Deus, rogai por nós, pecadores, agora e na hora de nossa morte. Amém.
1: Ave Maria, cheia de graça, o Senhor é convosco. Bendita sois vós entre as mulheres, e bendito é o fruto do vosso ventre, Jesus.
0: Santa Maria, Mãe de Deus, rogai por nós, pecadores, agora e na hora de nossa morte. Amém.
1: Ave Maria, cheia de graça, o Senhor é convosco. Bendita sois vós entre as mulheres, e bendito é o fruto do vosso ventre, Jesus.
0: Santa Maria, Mãe de Deus, rogai por nós, pecadores, agora e na hora de nossa morte. Amém.
1: Ave Maria, cheia de graça, o Senhor é convosco. Bendita sois vós entre as mulheres, e bendito é o fruto do vosso ventre, Jesus.
0: Santa Maria, Mãe de Deus, rogai por nós, pecadores, agora e na hora de nossa morte. Amém.
1: Ave Maria, cheia de graça, o Senhor é convosco. Bendita sois vós entre as mulheres, e bendito é o fruto do vosso ventre, Jesus.
0: Santa Maria, Mãe de Deus, rogai por nós, pecadores, agora e na hora de nossa morte. Amém.
1: Ave Maria, cheia de graça, o Senhor é convosco. Bendita sois vós entre as mulheres, e bendito é o fruto do vosso ventre, Jesus.
0: Santa Maria, Mãe de Deus, rogai por nós, pecadores, agora e na hora de nossa morte. Amém.
1: Ave Maria, cheia de graça, o Senhor é convosco. Bendita sois vós entre as mulheres, e bendito é o fruto do vosso ventre, Jesus.
0: Santa Maria, Mãe de Deus, rogai por nós, pecadores, agora e na hora de nossa morte. Amém.
1: Ave Maria, cheia de graça, o Senhor é convosco. Bendita sois vós entre as mulheres, e bendito é o fruto do vosso ventre, Jesus.
0: Santa Maria, Mãe de Deus, rogai por nós, pecadores, agora e na hora de nossa morte. Amém.
1: Glória ao Pai, ao Filho e ao Espírito Santo,
0: como era no princípio, agora e sempre. Amém.
1: Ó meu Jesus,
0: perdoai-nos, livrai-nos do fogo do inferno, levai as almas todas para o céu e socorrei principalmente as que mais precisarem.
1: No quinto mistério, contemplamos a instituição da Eucaristia na última ceia. Rezemos por nossos jovens, crianças e por todas as vocações, e agora para o nosso DNJ que vai acontecer no sábado em Curitiba. Pai nosso que estais no céu, santificado seja vosso nome, venha a nós o vosso reino, seja feita a vossa vontade, assim na terra como no céu.
0: O pão nosso de cada dia nos dai hoje, perdoai as nossas ofensas, assim como nós perdoamos a quem nos tem ofendido. E não nos deixeis cair em tentação, mas livrai-nos do mal. Amém.
1: Ave Maria, cheia de graça, o Senhor é convosco. Bendita sois vós entre as mulheres, e bendito é o fruto do vosso ventre, Jesus.
0: Santa Maria, Mãe de Deus, rogai por nós, pecadores, agora e na hora de nossa morte. Amém.
1: Ave Maria, cheia de graça, o Senhor é convosco. Bendita sois vós entre as mulheres, e bendito é o fruto do vosso ventre, Jesus.
0: Santa Maria, Mãe de Deus, rogai por nós, pecadores, agora e na hora de nossa morte. Amém.
1: Ave Maria, cheia de graça, o Senhor é convosco. Bendita sois vós entre as mulheres e bendito é o fruto do vosso ventre, Jesus.
0: Santa Maria, Mãe de Deus, rogai por nós, pecadores, agora e na hora de nossa morte. Amém.
1: Ave Maria, cheia de graça, o Senhor é convosco. Bendita sois vós entre as mulheres e bendito é o fruto do vosso ventre, Jesus.
0: Santa Maria, Mãe de Deus, rogai por nós, pecadores, agora e na hora de nossa morte. Amém.
1: Ave Maria, cheia de graça, o Senhor é convosco. Bendita sois vós entre as mulheres e bendito é o fruto do vosso ventre, Jesus.
0: Santa Maria, Mãe de Deus, rogai por nós, pecadores, agora e na hora de nossa morte. Amém.
1: Ave Maria, cheia de graça, o Senhor é convosco. Bendita sois vós entre as mulheres e bendito é o fruto do vosso ventre, Jesus.
0: Santa Maria, Mãe de Deus, rogai por nós, pecadores, agora e na hora de nossa morte. Amém.
1: Ave Maria, cheia de graça, o Senhor é convosco. Bendita sois vós entre as mulheres e bendito é o fruto do vosso ventre, Jesus.
0: Santa Maria, Mãe de Deus, rogai por nós, pecadores, agora e na hora de nossa morte. Amém.
1: Ave Maria, cheia de graça, o Senhor é convosco. Bendita sois vós entre as mulheres e bendito é o fruto do vosso ventre, Jesus.
0: Santa Maria, Mãe de Deus, rogai por nós, pecadores, agora e na hora de nossa morte. Amém.
1: Ave Maria, cheia de graça, o Senhor é convosco. Bendita sois vós entre as mulheres e bendito é o fruto do vosso ventre, Jesus.
0: Santa Maria, Mãe de Deus, rogai por nós, pecadores, agora e na hora de nossa morte. Amém.
1: Ave Maria, cheia de graça, o Senhor é convosco. Bendita sois vós entre as mulheres e bendito é o fruto do vosso ventre, Jesus.
0: Santa Maria, Mãe de Deus, rogai por nós, pecadores, agora e na hora de nossa morte. Amém.
1: Glória ao Pai, ao Filho e ao Espírito Santo,
0: como era no princípio, agora e sempre. Amém.
1: Ó meu bom Jesus, perdoai-nos, livrai-nos do fogo do inferno, levai as almas todas para o céu e socorrei principalmente as que mais precisarem.

0: Já estamos indo para os mistérios dolorosos. Vamos nos unir neste momento às dores de Jesus, às nossas dores, às dele. Não tem uma dor que Jesus não tenha experimentado na sua humanidade que nós não sentimos. Todas as nossas dores, angústias, agonias, seja elas do espírito, da alma, das emoções, do corpo, ele sentiu todas as dores. Então, agora 1:08 da madrugada, estamos juntos ao vivo rezando pelas suas causas, pedindo a proteção de São Miguel Arcanjo para você, para sua família, pedindo a presença de Jesus aí no seu coração, que ele renove tudo aquilo que precisa ser renovado na sua família, nos seus filhos, você que está doente ou que está nos hospitais, seja qual for a sua dor, vamos nos unir agora com Jesus. Vai colocando, continue colocando as suas intenções aí nos comentários do YouTube. Nós vamos rezando por você e colocando todas as tuas intenções aqui. Coloco o meu celular aqui do lado de Jesus, para que tudo o que você esteja escrevendo está sendo colocado diante dele. O seu nome, a sua causa, a sua intenção estão aqui diante de Jesus.
1: Primeiro mistério. Nesse mistério contemplamos a agonia no horto. Rezemos por todos aqueles que vivem momentos de sofrimento e de angústia. Pai nosso que estais no céu, santificado seja o vosso nome. Venha a nós o vosso reino, seja feita a tua vontade, assim na terra como no céu.
2: O pão nosso de cada dia nos dai hoje, perdoai as nossas ofensas, assim como nós perdoamos a quem nos tem ofendido. E não nos deixeis cair em tentação, mas livrai-nos do mal. Amém.
1: Ave Maria, cheia de graça, Senhor é convosco. Bendita sois vós entre as mulheres, e bendito é o fruto do vosso ventre, Jesus.
2: Santa Maria, Mãe de Deus, rogai por nós, pecadores, agora e na hora de nossa morte. Amém. Amém.
1: Ave Maria, cheia de graça, Senhor é convosco. Bendita sois vós entre as mulheres, e bendito é o fruto do vosso ventre, Jesus.
2: Santa Maria, Mãe de Deus, rogai por nós, pecadores, agora e na hora de nossa morte. Amém.
1: Ave Maria, cheia de graça, Senhor é convosco. Bendita sois vós entre as mulheres, e bendito é o fruto do vosso ventre, Jesus.
2: Santa Maria, Mãe de Deus, rogai por nós, pecadores, agora e na hora de nossa morte. Amém. Amém.
1: Ave Maria, cheia de graça, Senhor é convosco. Bendita sois vós entre as mulheres, e bendito é o fruto do vosso ventre, Jesus.
2: Santa Maria, Mãe de Deus, rogai por nós, pecadores, agora e na hora de nossa morte. Amém.
1: Ave Maria, cheia de graça, Senhor é convosco. Bendita sois vós entre as mulheres, e bendito é o fruto do vosso ventre, Jesus.
2: Santa Maria, Mãe de Deus, rogai por nós, pecadores, agora e na hora de nossa morte. Amém.
1: Ave Maria, cheia de graça, Senhor é convosco. Bendita sois vós entre as mulheres, e bendito é o fruto do vosso ventre, Jesus.
2: Santa Maria, Mãe de Deus, rogai por nós, pecadores, agora e na hora da nossa morte. Amém.
1: Ave Maria, cheia de graça, Senhor é convosco. Bendita sois vós entre as mulheres, e bendito é o fruto do vosso ventre, Jesus.
2: Santa Maria, Mãe de Deus, rogai por nós, pecadores, agora e na hora de nossa morte. Amém.
1: Ave Maria, cheia de graça, Senhor é convosco. Bendita sois vós entre as mulheres, e bendito é o fruto do vosso ventre, Jesus.
2: Santa Maria, Mãe de Deus, rogai por nós, pecadores, agora e na hora de nossa morte. Amém.
1: Ave Maria, cheia de graça, Senhor é convosco. Bendita sois vós entre as mulheres, e bendito é o fruto do vosso ventre, Jesus.
2: Santa Maria, Mãe de Deus, rogai por nós, pecadores, agora e na hora de nossa morte. Amém.
1: Ave Maria, cheia de graça, Senhor é convosco. Bendita sois vós entre as mulheres, e bendito é o fruto do vosso ventre, Jesus.
2: Santa Maria, Mãe de Deus, rogai por nós, pecadores, agora e na hora de nossa morte. Amém.
1: Ave Maria, cheia de graça, Senhor é convosco. Bendita sois vós entre as mulheres, e bendito é o fruto do vosso ventre, Jesus.
2: Santa Maria, Mãe de Deus, rogai por nós, pecadores, agora e na hora de nossa morte. Amém.
1: Glória ao Pai, ao Filho e ao Espírito Santo.
2: Como era no princípio, agora e sempre. Amém.
1: Ó meu bom Jesus,
2: perdoai-nos e livrai-nos do fogo do inferno. Levai as almas todas para o céu e socorrei principalmente as que mais precisarem.
1: Segundo mistério, contemplamos a flagelação. Rezemos pelos doentes que sofrem no corpo e na alma, para que sejam libertados. Pai nosso que estais no céu, santificado seja o vosso nome. Venha a nós o vosso reino, seja feita a vossa vontade, assim na terra como no céu.
0: O pão nosso de cada dia nos dai hoje, perdoai as nossas ofensas, assim como nós perdoamos a quem nos tem ofendido. E não nos deixeis cair em tentação, mas livrai-nos do mal. Amém.
1: Ave Maria, cheia de graça, Senhor é convosco. Bendita sois vós entre as mulheres, e bendito é o fruto do vosso ventre, Jesus.
2: Santa Maria, Mãe de Deus, rogai por nós, pecadores, agora e na hora da nossa morte. Amém.
1: Ave Maria, cheia de graça, Senhor é convosco. Bendita sois vós entre as mulheres, e bendito é o fruto do vosso ventre, Jesus.
2: Santa Maria, Mãe de Deus, rogai por nós, pecadores, agora e na hora da nossa morte. Amém.
1: Ave Maria, cheia de graça, Senhor é convosco. Bendita sois vós entre as mulheres, e bendito é o fruto do vosso ventre, Jesus.
2: Santa Maria, Mãe de Deus, rogai por nós, pecadores, agora e na hora da nossa morte. Amém.
1: Ave Maria, cheia de graça, Senhor é convosco. Bendita sois vós entre as mulheres, e bendito é o fruto do vosso ventre, Jesus.
2: Santa Maria, Mãe de Deus, rogai por nós, pecadores, agora e na hora da nossa morte. Amém.
1: Ave Maria, cheia de graça, Senhor é convosco. Bendita sois vós entre as mulheres, e bendito é o fruto do vosso ventre, Jesus.
2: Santa Maria, Mãe de Deus, rogai por nós, pecadores, agora e na hora da nossa morte. Amém.
1: Ave Maria, cheia de graça, Senhor é convosco. Bendita sois vós entre as mulheres, e bendito é o fruto do vosso ventre, Jesus.
2: Santa Maria, Mãe de Deus, rogai por nós, pecadores, agora e na hora da nossa morte. Amém.
1: Ave Maria, cheia de graça, Senhor é convosco. Bendita sois vós entre as mulheres, e bendito é o fruto do vosso ventre, Jesus.
2: Santa Maria, Mãe de Deus, rogai por nós, pecadores, agora e na hora da nossa morte. Amém.
1: Ave Maria, cheia de graça, Senhor é convosco. Bendita sois vós entre as mulheres, e bendito é o fruto do vosso ventre, Jesus.
2: Santa Maria, Mãe de Deus, rogai por nós, pecadores, agora e na hora da nossa morte. Amém.
1: Ave Maria, cheia de graça, Senhor é convosco. Bendita sois vós entre as mulheres, e bendito é o fruto do vosso ventre, Jesus.
2: Santa Maria, Mãe de Deus, rogai por nós, pecadores, agora e na hora da nossa morte. Amém.
1: Ave Maria, cheia de graça, Senhor é convosco. Bendita sois vós entre as mulheres, e bendito é o fruto do vosso ventre, Jesus.
2: Santa Maria, Mãe de Deus, rogai por nós, pecadores, agora e na hora da nossa morte. Amém.
1: Glória ao Pai, ao Filho e ao Espírito Santo.
2: Como era no princípio, agora e sempre. Amém.
1: Ó meu Jesus,
2: perdoai-nos, livrai-nos do fogo do inferno, levai as almas todas para o céu e socorrei principalmente as que mais precisarem.
1: No terceiro mistério, contemplamos a coroação de espinhos. Rezemos por todos aqueles que são humilhados, perseguidos e injustiçados. Pai nosso, que estais no céu, santificado seja vosso nome. Venha a nós o vosso reino. Seja feita a vossa vontade, assim na terra como no céu.
0: O pão nosso de cada dia nos dai hoje. Perdoai as nossas ofensas, assim como nós perdoamos a quem nos tem ofendido. E não nos deixeis cair em tentação, mas livrai-nos do mal. Amém.
1: Ave Maria, cheia de graça, Senhor é convosco. Bendita sois vós entre as mulheres, e bendito é o fruto do vosso ventre, Jesus.
0: Santa Maria, Mãe de Deus, rogai por nós, pecadores, agora e na hora da nossa morte. Amém.
1: Ave Maria, cheia de graça, Senhor é convosco. Bendita sois vós entre as mulheres, e bendito é o fruto do vosso ventre, Jesus.
0: Santa Maria, Mãe de Deus, rogai por nós, pecadores, agora e na hora da nossa morte. Amém.
1: Ave Maria, cheia de graça, Senhor é convosco. Bendita sois vós entre as mulheres, e bendito é o fruto do vosso ventre, Jesus.
0: Santa Maria, Mãe de Deus, rogai por nós, pecadores, agora e na hora da nossa morte. Amém.
1: Ave Maria, cheia de graça, Senhor é convosco. Bendita sois vós entre as mulheres, e bendito é o fruto do vosso ventre, Jesus.
0: Santa Maria, Mãe de Deus, rogai por nós, pecadores, agora e na hora da nossa morte. Amém.
1: Ave Maria, cheia de graça, Senhor é convosco. Bendita sois vós entre as mulheres, e bendito é o fruto do vosso ventre, Jesus.
0: Santa Maria, Mãe de Deus, rogai por nós, pecadores, agora e na hora da nossa morte. Amém.
1: Ave Maria, cheia de graça, Senhor é convosco. Bendita sois vós entre as mulheres, e bendito é o fruto do vosso ventre, Jesus.
0: Santa Maria, Mãe de Deus, rogai por nós, pecadores, agora e na hora da nossa morte. Amém.
1: Ave Maria, cheia de graça, Senhor é convosco. Bendita sois vós entre as mulheres, e bendito é o fruto do vosso ventre, Jesus.
0: Santa Maria, Mãe de Deus, rogai por nós, pecadores, agora e na hora da nossa morte. Amém.
1: Ave Maria, cheia de graça, Senhor é convosco. Bendita sois vós entre as mulheres, e bendito é o fruto do vosso ventre, Jesus.
0: Santa Maria, Mãe de Deus, rogai por nós, pecadores, agora e na hora da nossa morte. Amém.
1: Ave Maria, cheia de graça, Senhor é convosco. Bendita sois vós entre as mulheres, e bendito é o fruto do vosso ventre, Jesus.
0: Santa Maria, Mãe de Deus, rogai por nós, pecadores, agora e na hora da nossa morte. Amém.
1: Ave Maria, cheia de graça, Senhor é convosco. Bendita sois vós entre as mulheres, e bendito é o fruto do vosso ventre, Jesus.
0: Santa Maria, Mãe de Deus, rogai por nós, pecadores, agora e na hora da nossa morte. Amém.
1: Ave Maria, cheia de graça, Senhor é convosco. Bendita sois vós entre as mulheres, e bendito é o fruto do vosso ventre, Jesus.
0: Santa Maria, Mãe de Deus, rogai por nós, pecadores, agora e na hora da nossa morte. Amém.
1: Glória ao Pai, ao Filho e ao Espírito Santo.
0: Como era no princípio, agora e sempre. Amém.
1: Ó meu bom Jesus,
0: perdoai-nos, livrai-nos do fogo do inferno, levai as almas todas para o céu, e socorrei principalmente as que mais precisarem.
1: No quarto mistério, contemplamos Jesus carregando a cruz. Rezemos por todos aqueles que enfrentam o luto, que perderam seu ente querido. Entregue a alma a Jesus, que a descanse. Pai nosso que estais no céu, santificado seja vosso nome. Venha a nós o vosso reino, seja feita a vossa vontade, assim na terra como no céu.
0: O pão nosso de cada dia nos dai hoje, perdoai as nossas ofensas, assim como nós perdoamos a quem nos tem ofendido. E não nos deixeis cair em tentação, mas livrai-nos do mal. Amém.
1: Ave Maria, cheia de graça, Senhor é convosco. Bendita sois vós entre as mulheres, e bendito é o fruto do vosso ventre, Jesus.
0: Santa Maria, Mãe de Deus, rogai por nós, pecadores, agora e na hora da nossa morte. Amém.
1: Ave Maria, cheia de graça, Senhor é convosco. Bendita sois vós entre as mulheres, e bendito é o fruto do vosso ventre, Jesus.
0: Santa Maria, Mãe de Deus, rogai por nós, pecadores, agora e na hora da nossa morte. Amém.
1: Ave Maria, cheia de graça, Senhor é convosco. Bendita sois vós entre as mulheres, e bendito é o fruto do vosso ventre, Jesus.
0: Santa Maria, Mãe de Deus, rogai por nós, pecadores, agora e na hora da nossa morte. Amém.
1: Ave Maria, cheia de graça, Senhor é convosco. Bendita sois vós entre as mulheres, e bendito é o fruto do vosso ventre, Jesus.
0: Santa Maria, Mãe de Deus, rogai por nós, pecadores, agora e na hora da nossa morte. Amém.
1: Ave Maria, cheia de graça, Senhor é convosco. Bendita sois vós entre as mulheres, e bendito é o fruto do vosso ventre, Jesus.
0: Santa Maria, Mãe de Deus, rogai por nós, pecadores, agora e na hora da nossa morte. Amém.
1: Ave Maria, cheia de graça, Senhor é convosco. Bendita sois vós entre as mulheres, e bendito é o fruto do vosso ventre, Jesus.
0: Santa Maria, Mãe de Deus, rogai por nós, pecadores, agora e na hora da nossa morte. Amém.
1: Ave Maria, cheia de graça, Senhor é convosco. Bendita sois vós entre as mulheres, e bendito é o fruto do vosso ventre, Jesus.
0: Santa Maria, Mãe de Deus, rogai por nós, pecadores, agora e na hora da nossa morte. Amém.
1: Ave Maria, cheia de graça, Senhor é convosco. Bendita sois vós entre as mulheres, e bendito é o fruto do vosso ventre, Jesus.
0: Santa Maria, Mãe de Deus, rogai por nós, pecadores, agora e na hora da nossa morte. Amém.
1: Ave Maria, cheia de graça, Senhor é convosco. Bendita sois vós entre as mulheres, e bendito é o fruto do vosso ventre, Jesus.
0: Santa Maria, Mãe de Deus, rogai por nós, pecadores, agora e na hora da nossa morte. Amém.
1: Ave Maria, cheia de graça, Senhor é convosco. Bendita sois vós entre as mulheres, e bendito é o fruto do vosso ventre, Jesus.
0: Santa Maria, Mãe de Deus, rogai por nós, pecadores.
3: 1:26.
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0: Santa Maria, Mãe de Deus, rogai por nós, pecadores, agora e na hora da nossa morte. Amém.
1: Glória ao Pai, ao Filho e ao Espírito Santo.
0: Como era no princípio, agora e sempre. Amém.
1: Ó meu bom Jesus,
0: perdoai-nos, livrai-nos do fogo do inferno, levai as almas todas para o céu, e socorrei principalmente as que mais precisarem.
1: No quinto mistério, contemplamos a crucifixão e a morte. Rezemos pela paz no mundo e pela conversão dos pecadores. Pai nosso que estais no céu, santificado seja vosso nome. Venha a nós o vosso reino, seja feita a vossa vontade, assim na terra como no céu.
0: O pão nosso de cada dia nos dai hoje, perdoai as nossas ofensas, assim como nós perdoamos a quem nos tem ofendido. E não nos deixeis cair em tentação, mas livrai-nos do mal. Amém.
1: Ave Maria, cheia de graça, Senhor é convosco. Bendita sois vós entre as mulheres, e bendito é o fruto do vosso ventre, Jesus.
0: Santa Maria, Mãe de Deus, rogai por nós, pecadores, agora e na hora da nossa morte. Amém.
1: Ave Maria, cheia de graça, Senhor é convosco. Bendita sois vós entre as mulheres, e bendito é o fruto do vosso ventre, Jesus.
0: Santa Maria, Mãe de Deus, rogai por nós, pecadores, agora e na hora da nossa morte. Amém.
1: Ave Maria, cheia de graça, Senhor é convosco. Bendita sois vós entre as mulheres, e bendito é o fruto do vosso ventre, Jesus.
0: Santa Maria, Mãe de Deus, rogai por nós, pecadores, agora e na hora da nossa morte. Amém.
1: Ave Maria, cheia de graça, Senhor é convosco. Bendita sois vós entre as mulheres e bendito é o fruto do vosso ventre, Jesus.
0: Santa Maria, Mãe de Deus, rogai por nós, pecadores, agora e na hora da nossa morte. Amém.
1: Ave Maria, cheia de graça, Senhor é convosco. Bendita sois vós entre as mulheres e bendito é o fruto do vosso ventre, Jesus.
0: Santa Maria, Mãe de Deus, rogai por nós, pecadores, agora e na hora da nossa morte. Amém.
1: Ave Maria,
0: cheia de graça,
1: o Senhor é convosco. Bendita sois vós entre as mulheres e bendito é o fruto do vosso ventre, Jesus.
0: Santa Maria, Mãe de Deus, rogai por nós, pecadores, agora e na hora da nossa morte. Amém.
1: Ave Maria, cheia de graça, o Senhor é convosco. Bendita sois vós entre as mulheres e bendito é o fruto do vosso ventre, Jesus.
0: Santa Maria, Mãe de Deus, rogai por nós, pecadores, agora e na hora da nossa morte. Amém.
1: Ave Maria, cheia de graça, Senhor é convosco. Bendita sois vós entre as mulheres e bendito é o fruto do vosso ventre, Jesus.
0: Santa Maria, Mãe de Deus, rogai por nós, pecadores, agora e na hora da nossa morte. Amém.
1: Ave Maria, cheia de graça, Senhor é convosco. Bendita sois vós entre as mulheres, e bendito é o fruto do vosso ventre, Jesus.
0: Santa Maria, Mãe de Deus, rogai por nós, pecadores, agora e na hora da nossa morte. Amém.
1: Ave Maria, cheia de graça, Senhor é convosco. Bendita sois vós entre as mulheres, e bendito é o fruto do vosso ventre, Jesus.
0: Santa Maria, Mãe de Deus, rogai por nós, pecadores, agora e na hora da nossa morte. Amém.
1: Glória ao Pai, ao Filho e ao Espírito Santo.
0: Como era no princípio, agora e sempre. Amém. Ó meu Jesus,
1: perdoai-nos, livrai-nos do fogo do inferno, levai as almas todas para o céu e socorrei principalmente as que mais precisarem.

que 1:31 da madrugada, com Jesus, nós diante de Jesus e Jesus diante de nós. Não tem melhor escolha, não tem melhor forma de iniciar o dia. E agora vamos para os mistérios gloriosos. Veja, a dor, a morte, não tem a última palavra. A ressurreição, o dia amanhece, o sol nasce e Jesus ressuscita. Então é assim, confie, vamos pedir, veja, a dor, a morte, não tem a última palavra. A ressurreição, o dia amanhece, o sol nasce e Jesus

0: a sua intenção aí, a ressurreição que você quer na sua vida. Escreva a ressurreição que você quer, quem que você quer que esta ressurreição chegue. No primeiro mistério glorioso, contemplamos a ressurreição de Jesus. Vamos pedir então que Jesus renove a nossa esperança. A gente muitas vezes espera nas pessoas, e nós nos decepcionamos quando esperamos nas pessoas. Precisamos esperar nele. Pai nosso que estais no céu, santificado seja o vosso nome. Venha a nós o vosso reino, seja feita a vossa vontade, assim na terra como no céu.
1: O pão nosso de cada dia nos dai hoje, perdoai as nossas ofensas,

0: mal. Amém.
1: Ave Maria, cheia de graça, o Senhor é convosco. Bendita sois vós entre as mulheres, e bendito é o fruto do vosso ventre, Jesus.
0: Santa Maria, Mãe de Deus, rogai por nós, pecadores, agora e na hora de nossa morte. Amém.
1: Ave Maria, cheia de graça, o Senhor é convosco. Bendita sois vós entre as mulheres, e bendito é o fruto do vosso ventre, Jesus.
0: Santa Maria, Mãe de Deus, rogai por nós, pecadores, agora e na hora de nossa morte. Amém.
1: Ave Maria, cheia de graça, o Senhor é convosco. Bendita sois vós entre as mulheres, e bendito é o fruto do vosso ventre, Jesus.
0: Santa Maria, Mãe de Deus, rogai por nós, pecadores, agora e na hora de nossa morte. Amém.
1: Ave Maria, cheia de graça, o Senhor é convosco. Bendita sois vós entre as mulheres, e bendito é o fruto do vosso ventre, Jesus.
0: Santa Maria, Mãe de Deus, rogai por nós, pecadores, agora e na hora de nossa morte. Amém.
1: Ave Maria, cheia de graça, o Senhor é convosco. Bendita sois vós entre as mulheres, e bendito é o fruto do vosso ventre, Jesus.
0: Santa Maria, Mãe de Deus, rogai por nós, pecadores, agora e na hora de nossa morte. Amém.
1: Ave Maria, cheia de graça, o Senhor é convosco. Bendita sois vós entre as mulheres, e bendito é o fruto do vosso ventre, Jesus.
0: Santa Maria, Mãe de Deus, rogai por nós, pecadores, agora e na hora de nossa morte. Amém.
1: Ave Maria, cheia de graça, o Senhor é convosco. Bendita sois vós entre as mulheres, e bendito é o fruto do vosso ventre, Jesus.
0: Santa Maria, Mãe de Deus, rogai por nós, pecadores, agora e na hora de nossa morte. Amém.
1: Ave Maria, cheia de graça, o Senhor é convosco. Bendita sois vós entre as mulheres, e bendito é o fruto do vosso ventre, Jesus.
0: Santa Maria, Mãe de Deus, rogai por nós, pecadores, agora e na hora de nossa morte. Amém.
1: Ave Maria, cheia de graça, o Senhor é convosco. Bendita sois vós entre as mulheres, e bendito é o fruto do vosso ventre, Jesus.
0: Santa Maria, Mãe de Deus, rogai por nós, pecadores, agora e na hora de nossa morte. Amém.
1: Ave Maria, cheia de graça, o Senhor é convosco. Bendita sois vós entre as mulheres, e bendito é o fruto do vosso ventre, Jesus.
0: Santa Maria, Mãe de Deus, rogai por nós, pecadores, agora e na hora de nossa morte. Amém.
1: Glória ao Pai, ao Filho e ao Espírito Santo,
0: como era no princípio, agora e sempre. Amém.
1: Ó meu Jesus,
0: perdoai-nos, livrai-nos do fogo do inferno, levai as almas todas para o céu, e socorrei principalmente as que mais precisarem.
1: No segundo mistério glorioso, contemplamos a ascensão de Jesus ao céu. Peçamos a graça de nós desejarmos o céu e a vida eterna. Pai nosso que estais no céu, santificado seja o vosso nome. Venha a nós o vosso reino, seja feita a vossa vontade, assim na terra como no céu.
0: O pão nosso de cada dia nos dai hoje.

0: perdoamos a quem nos tem ofendido. E não os deixeis cair em tentação, mas livrai-nos do mal. Amém.
1: Ave Maria, cheia de graça, o Senhor é convosco. Bendita sois vós entre as mulheres, e bendito é o fruto do vosso ventre, Jesus.
0: Santa Maria, Mãe de Deus, rogai por nós, pecadores, agora e na hora de nossa morte. Amém.
1: Ave Maria, cheia de graça, o Senhor é convosco. Bendita sois vós entre as mulheres, e bendito é o fruto do vosso ventre, Jesus.
0: Santa Maria, Mãe de Deus, rogai por nós, pecadores, agora e na hora de nossa morte. Amém.
1: Ave Maria, cheia de graça, o Senhor é convosco. Bendita sois vós entre as mulheres, e bendito é o fruto do vosso ventre, Jesus.
0: Santa Maria, Mãe de Deus, rogai por nós, pecadores, agora e na hora de nossa morte. Amém.
1: Ave Maria, cheia de graça, o Senhor é convosco. Bendita sois vós entre as mulheres, e bendito é o fruto do vosso ventre, Jesus.
0: Santa Maria, Mãe de Deus, rogai por nós, pecadores, agora e na hora de nossa morte. Amém.
1: Ave Maria, cheia de graça, o Senhor é convosco. Bendita sois vós entre as mulheres, e bendito é o fruto do vosso ventre, Jesus.
0: Santa Maria, Mãe de Deus, rogai por nós, pecadores, agora e na hora de nossa morte. Amém.
1: Ave Maria, cheia de graça, o Senhor é convosco. Bendita sois vós entre as mulheres, e bendito é o fruto do vosso ventre, Jesus.
0: Santa Maria, Mãe de Deus, rogai por nós, pecadores, agora e na hora de nossa morte. Amém.
1: Ave Maria, cheia de graça, o Senhor é convosco. Bendita sois vós entre as mulheres, e bendito é o fruto do vosso ventre, Jesus.
0: Santa Maria, Mãe de Deus, rogai por nós, pecadores, agora e na hora de nossa morte. Amém.
1: Ave Maria, cheia de graça, o Senhor é convosco. Bendita sois vós entre as mulheres, e bendito é o fruto do vosso ventre, Jesus.
0: Santa Maria, Mãe de Deus, rogai por nós, pecadores, agora e na hora de nossa morte. Amém.
1: Ave Maria, cheia de graça, o Senhor é convosco. Bendita sois vós entre as mulheres, e bendito é o fruto do vosso ventre, Jesus.
0: Santa Maria, Mãe de Deus, rogai por nós, pecadores, agora e na hora de nossa morte. Amém.
1: Ave Maria, cheia de graça, o Senhor é convosco. Bendita sois vós entre as mulheres, e bendito é o fruto do vosso ventre, Jesus.
0: Santa Maria, Mãe de Deus, rogai por nós, pecadores, agora e na hora de nossa morte. Amém.
1: Glória ao Pai, ao Filho e ao Espírito Santo,
0: como era no princípio, agora e sempre. Amém.
1: Ó meu Jesus,
0: perdoai-nos, livrai-nos do fogo do inferno, levai as almas todas para o céu e socorrei principalmente as que mais precisarem.
1: No terceiro mistério glorioso, contemplamos a descida do Espírito Santo sobre os apóstolos. Vamos pedir o Espírito Santo que venha no nosso coração, na nossa família, venha nos iluminar lá onde precisa de luz.

0: Pai nosso que estais no céu, santificado seja o vosso nome. Venha a nós o vosso reino, seja feita a vossa vontade, assim na terra como no céu.
1: O pão nosso de cada dia nos dai hoje, perdoai as nossas ofensas, assim como nós perdoamos a quem os tem ofendido. E não os deixeis cair em tentação, mas livrai-nos do mal. Amém.
0: Ave Maria, cheia de graça, o Senhor é convosco. Bendita sois vós entre as mulheres, e bendito é o fruto do vosso ventre, Jesus.
1: Santa Maria, Mãe de Deus, rogai por nós, pecadores, agora e na hora de nossa morte. Amém.
0: Ave Maria, cheia de graça, o Senhor é convosco. Bendita sois vós entre as mulheres, e bendito é o fruto do vosso ventre, Jesus.
1: Santa Maria, Mãe de Deus, rogai por nós, pecadores, agora e na hora de nossa morte. Amém.
0: Ave Maria, cheia de graça, o Senhor é convosco. Bendita sois vós entre as mulheres, e bendito é o fruto do vosso ventre, Jesus.
1: Santa Maria, Mãe de Deus, rogai por nós, pecadores, agora e na hora de nossa morte. Amém.
0: Ave Maria, cheia de graça, o Senhor é convosco. Bendita sois vós entre as mulheres, e bendito é o fruto do vosso ventre, Jesus.
1: Santa Maria, Mãe de Deus, rogai por nós, pecadores, agora e na hora de nossa morte. Amém.
0: Ave Maria, cheia de graça, o Senhor é convosco. Bendita sois vós entre as mulheres, e bendito é o fruto do vosso ventre, Jesus.
1: Santa Maria, Mãe de Deus, rogai por nós, pecadores, agora e na hora de nossa morte. Amém.
0: Ave Maria, cheia de graça, o Senhor é convosco. Bendita sois vós entre as mulheres, e bendito é o fruto do vosso ventre, Jesus.
1: Santa Maria, Mãe de Deus, rogai por nós, pecadores, agora e na hora de nossa morte. Amém.
0: Ave Maria, cheia de graça, o Senhor é convosco. Bendita sois vós entre as mulheres, e bendito é o fruto do vosso ventre, Jesus.
1: Santa Maria, Mãe de Deus, rogai por nós, pecadores, agora e na hora de nossa morte. Amém.
0: Ave Maria, cheia de graça, o Senhor é convosco. Bendita sois vós entre as mulheres, e bendito é o fruto do vosso ventre, Jesus.
1: Santa Maria, Mãe de Deus, rogai por nós, pecadores, agora e na hora de nossa morte. Amém.
0: Ave Maria, cheia de graça, o Senhor é convosco. Bendita sois vós entre as mulheres, e bendito é o fruto do vosso ventre, Jesus.
1: Santa Maria, Mãe de Deus, rogai por nós, pecadores, agora e na hora de nossa morte. Amém.
0: Ave Maria, cheia de graça, o Senhor é convosco. Bendita sois vós entre as mulheres, e bendito é o fruto do vosso ventre, Jesus.
1: Santa Maria, Mãe de Deus, rogai por nós, pecadores, agora e na hora de nossa morte. Amém.
0: Glória ao Pai, ao Filho e ao Espírito Santo.

0: principalmente as que mais precisarem.
1: No quarto mistério glorioso, contemplamos a assunção de Nossa Senhora ao céu. Pai nosso que estais no céu, santificado seja o vosso nome. Venha a nós o vosso reino, seja feita a vossa vontade, assim na terra como no céu.
0: O pão nosso de cada dia nos dai hoje. Perdoai as nossas ofensas, assim como nós perdoamos a quem os tem ofendido. E não os deixeis cair em tentação, mas livrai-nos do mal. Amém.
1: Ave Maria, cheia de graça, o Senhor é convosco. Bendita sois vós entre as mulheres, e bendito é o fruto do vosso ventre, Jesus.
0: Santa Maria, Mãe de Deus, rogai por nós, pecadores, agora e na hora de nossa morte. Amém.
1: Ave Maria, cheia de graça, o Senhor é convosco. Bendita sois vós entre as mulheres, e bendito é o fruto do vosso ventre, Jesus.
0: Santa Maria, Mãe de Deus, rogai por nós, pecadores, agora e na hora de nossa morte. Amém.
1: Ave Maria, cheia de graça, o Senhor é convosco. Bendita sois vós entre as mulheres, e bendito é o fruto do vosso ventre, Jesus.
0: Santa Maria, Mãe de Deus, rogai por nós, pecadores, agora e na hora de nossa morte. Amém.
1: Ave Maria, cheia de graça, o Senhor é convosco. Bendita sois vós entre as mulheres, e bendito é o fruto do vosso ventre, Jesus.
0: Santa Maria, Mãe de Deus, rogai por nós, pecadores, agora e na hora de nossa morte. Amém.
1: Ave Maria, cheia de graça, o Senhor é convosco. Bendita sois vós entre as mulheres, e bendito é o fruto do vosso ventre, Jesus.
0: Santa Maria, Mãe de Deus, rogai por nós, pecadores, agora e na hora de nossa morte. Amém.
1: Ave Maria, cheia de graça, o Senhor é convosco. Bendita sois vós entre as mulheres, e bendito é o fruto do vosso ventre, Jesus.
0: Santa Maria, Mãe de Deus, rogai por nós, pecadores, agora e na hora de nossa morte. Amém.
1: Ave Maria, cheia de graça, o Senhor é convosco. Bendita sois vós entre as mulheres, e bendito é o fruto do vosso ventre, Jesus.
0: Santa Maria, Mãe de Deus, rogai por nós, pecadores, agora e na hora de nossa morte. Amém.
1: Ave Maria, cheia de graça, o Senhor é convosco. Bendita sois vós entre as mulheres, e bendito é o fruto do vosso ventre, Jesus.
0: Santa Maria, Mãe de Deus, rogai por nós, pecadores, agora e na hora de nossa morte. Amém.
1: Ave Maria, cheia de graça, o Senhor é convosco. Bendita sois vós entre as mulheres, e bendito é o fruto do vosso ventre, Jesus.
0: Santa Maria, Mãe de Deus, rogai por nós, pecadores, agora e na hora de nossa morte. Amém.
1: Ave Maria, cheia de graça, o Senhor é convosco. Bendita sois vós entre as mulheres, e bendito é o fruto do vosso ventre, Jesus.
0: Santa Maria, Mãe de Deus, rogai por nós, pecadores, agora e na hora de nossa morte. Amém.
1: Glória ao Pai, ao Filho e ao Espírito Santo.
0: Como era no princípio, agora e sempre. Amém.
1: Ó meu Jesus,
0: perdoai-nos, livrai-nos do fogo do inferno, levai as almas todas para o céu, e socorrei principalmente as que mais precisarem.
1: No quinto mistério glorioso, contemplamos a coroação de Nossa Senhora como Rainha do céu e da terra. Pai nosso que estais no céu, santificado seja o vosso nome. Venha a nós o vosso reino, seja feita a vossa vontade, assim na terra como no céu.
0: O pão nosso de cada dia nos dai hoje.

0: Amém.
1: Ave Maria, cheia de graça, o Senhor é convosco. Bendita sois vós entre as mulheres e bendito é o fruto do vosso ventre, Jesus.
2: Santa Maria, Mãe de Deus, rogai por nós, pecadores, agora e na hora de nossa morte. Amém.
1: Ave Maria, cheia de graça, o Senhor é convosco. Bendita sois vós entre as mulheres e bendito é o fruto do vosso ventre, Jesus.
2: Santa Maria, Mãe de Deus, rogai por nós, pecadores, agora e na hora de nossa morte. Amém.
1: Ave Maria, cheia de graça, o Senhor é convosco. Bendita sois vós entre as mulheres e bendito é o fruto do vosso ventre, Jesus.
2: Santa Maria, Mãe de Deus, rogai por nós, pecadores, agora e na hora de nossa morte. Amém.
1: Ave Maria, cheia de graça, o Senhor é convosco. Bendita sois vós entre as mulheres e bendito é o fruto do vosso ventre, Jesus.
2: Santa Maria, Mãe de Deus, rogai por nós, pecadores, agora e na hora de nossa morte. Amém.
1: Ave Maria, cheia de graça, o Senhor é convosco. Bendita sois vós entre as mulheres, e bendito é o fruto do vosso ventre, Jesus.
2: Santa Maria, Mãe de Deus, rogai por nós, pecadores, agora e na hora de nossa morte. Amém.
1: Ave Maria, cheia de graça, o Senhor é convosco. Bendita sois vós entre as mulheres, e bendito é o fruto do vosso ventre, Jesus.
2: Santa Maria, Mãe de Deus, rogai por nós, pecadores, agora e na hora de nossa morte. Amém.
1: Ave Maria, cheia de graça, o Senhor é convosco. Bendita sois vós entre as mulheres, e bendito é o fruto do vosso ventre, Jesus.
2: Santa Maria, Mãe de Deus, rogai por nós, pecadores, agora e na hora de nossa morte. Amém.
1: Ave Maria, cheia de graça, o Senhor é convosco. Bendita sois vós entre as mulheres, e bendito é o fruto do vosso ventre, Jesus.
2: Santa Maria, Mãe de Deus, rogai por nós, pecadores, agora e na hora de nossa morte. Amém.
1: Ave Maria, cheia de graça, o Senhor é convosco. Bendita sois vós entre as mulheres, e bendito é o fruto do vosso ventre, Jesus.
2: Santa Maria, Mãe de Deus, rogai por nós, pecadores, agora e na hora de nossa morte. Amém.
1: Ave Maria, cheia de graça, o Senhor é convosco. Bendita sois vós entre as mulheres, e bendito é o fruto do vosso ventre, Jesus.
2: Santa Maria, Mãe de Deus, rogai por nós, pecadores, agora e na hora de nossa morte. Amém.
1: Glória ao Pai, ao Filho e ao Espírito Santo,
2: como era no princípio, agora e sempre. Amém.
1: Ó meu Jesus,
2: perdoai-nos, livrai-nos do fogo do inferno, levai as almas todas para o céu e socorrei principalmente as que mais precisarem.
1: Salve Rainha, Mãe

0: Maria. Rogai por nós, Santa Mãe de Deus,
1: para que sejamos dignos das promessas de Cristo.
0: Amém. Senhor, tende piedade de nós. Senhor, tende piedade de nós. Cristo, tende piedade de nós. Cristo, tende piedade de nós. Senhor, tende piedade de nós.
1: Senhor,
0: tende piedade de nós. Jesus Cristo,
1: ouvi-nos.
0: Pai Jesus Cristo,
1: atendei-nos.
0: Pai Celeste, que sois Deus,
1: tende piedade de nós.
0: Filho Redentor do mundo, que sois Deus,
1: tende piedade de nós.
0: Espírito Santo, que sois Deus,
1: tende piedade de nós.
0: Trindade Santa, que sois um único Deus,
1: tende piedade de nós.
0: Santa Maria, a Rainha dos Anjos,
1: rogai por nós.
0: São Miguel,
1: rogai por nós.
0: São Miguel, cheio da graça de Deus,
1: rogai por nós.
0: São Miguel, perfeito adorador do Verbo Divino,
1: rogai por nós.
0: São Miguel, coroado de honra e de glória,
1: rogai por nós.
0: São Miguel, poderosíssimo príncipe dos exércitos do Senhor,
1: rogai por nós.
0: São Miguel, porta-estandarte da Santíssima Trindade,
1: rogai por nós.
0: São Miguel, guardião do paraíso,
1: rogai por nós.
0: São Miguel, guia e consolador do povo israelita,
1: rogai por nós.
0: São Miguel, esplendor e fortaleza da Igreja militante,
1: rogai por nós.
0: São Miguel, luz dos anjos,
1: rogai por nós.
0: São Miguel, baluarte dos cristãos,
1: rogai por nós.
0: São Miguel, força daqueles que combatem pelo estandarte da cruz,
1: rogai por nós.
0: São Miguel, luz.
2: 1:56.
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1: Rogai por nós.
0: São Miguel, a quem o Senhor incumbiu de receber as almas que estão no purgatório,
1: rogai por nós.
0: São Miguel, nosso príncipe,
1: rogai por nós.
0: São Miguel, nosso advogado,
1: rogai por nós.
0: Cordeiro de Deus, que tirais o pecado do mundo,
1: perdoai-nos, Senhor.
0: Cordeiro de Deus, que tirais o pecado do mundo,
1: atendei-nos, Senhor.
0: Cordeiro de Deus, que tirais o pecado do mundo,
1: tende piedade de nós.
0: Rogai por nós, ó glorioso São Miguel, príncipe da Igreja de Cristo,
1: para que sejamos dignos das suas promessas.
0: Amém.
4: Ó príncipe nobilíssimo dos anjos, valoroso guerreiro do Altíssimo, zeloso defensor da glória do Senhor, terror dos espíritos rebeldes, amor e delícia de todos os anjos justos. Meu diletíssimo arcanjo São Miguel, desejando eu fazer parte do número dos vossos devotos e servos, a vós hoje me consagro, me dou e me ofereço, e ponho-me a mim próprio, a minha família e tudo o que me pertence, debaixo da vossa poderosíssima proteção. É pequena a oferta do meu serviço, sendo como sou um miserável pecador, mas vos engrandecereis o afeto do meu coração. Recordai-vos que de hoje em diante estou debaixo do vosso sustento, e deveis assistir-me em toda a minha vida e obter-me o perdão dos meus muitos e graves pecados, a graça de amar a Deus de todo o coração, ao meu querido Salvador Jesus Cristo e à minha Mãe Maria Santíssima, obtendo-me aqueles auxílios que são necessários para obter a coroa da eterna glória. Defendei-me dos inimigos da alma, especialmente na hora da morte. Vinde, ó príncipe gloriosíssimo, assistir-me na última luta e com a vossa arma poderosa lançai para longe, precipitando nos abismos do inferno aquele anjo quebrador de promessas e soberbo que um dia prostrastes no combate do céu. São Miguel Arcanjo, defendei-nos do combate para que não pereçamos no supremo juízo. Amém.
5: O propósito do dia que eu vou deixar para vocês
6: é não reclamar que Deus confiou, mas olhar para cada dificuldade e perguntar: Senhor, o que o Senhor quer me ensinar com isso?
0: Que alegria, chegamos agora ao final de mais uma quaresma de São Miguel. Muito obrigada a você que esteve conosco, rezando conosco. Obrigada a Débora e Nicolas pela presença, pelo testemunho lindo. Que Deus os abençoe e abençoe o José. Agora você fica aqui com o Ligados na Fé, na companhia do Padre Jorge Fortunato.
7: Chegamos até você neste horário, ao vivo, aqui pela TV Evangelizar. E queremos acolher a sua prece, sua ligação ao vivo com você neste momento. Você pode ligar para nós neste telefone que vai aparecer. E queremos acolher a sua prece, sua ligação ao vivo com você neste momento. Você pode ligar para nós neste telefone que vai aparecer no seu pelo nosso trabalho. O telefone é este: 41-3221-6078. Você vai ligar para mim agora e eu vou ouvir a sua intenção, a sua prece, sua súplica para esta madrugada. Nós estamos conectados pela nossa fé aqui na programação da TV Evangelizar. Estamos ao vivo com você e queremos acolher a sua intenção. E já chegando aqui as intenções do YouTube TV Evangelizar Oficial, Severino colocando a sua intenção, Solange também, Zilda também está conosco, Marcelo Carvalho. Então vai colocando ali a sua intenção no YouTube TV Evangelizar Madrugada. Solange Firmino, que está conosco, Luan Ferreira também está aqui. Veja, tantas intenções chegando aqui até nós nesta madrugada. Vamos cantar neste momento para você já ir aí ligando para nós nesta madrugada. Cantemos.

0: O Senhor hoje nos convida a estarmos diante dEle nesta madrugada. E aqui estamos com você pela TV Evangelizar. Você em qualquer parte do Brasil, ligue para nós. Mas eu peço algo importantíssimo. Se você já ligou ontem para este programa, deixe que outras pessoas liguem também hoje. Vamos acolher neste momento novas ligações, novas pessoas. São muitas as pessoas que precisam falar conosco nesta madrugada, com certeza. Então, se você já conseguiu falar nesta semana conosco, graças a Deus. Então, dê lugar a novas ligações para que possamos acolher a todos aqui nesta semana. E já temos aqui uma ligação conosco. Alô, bom dia, Pedro.
1: Bom dia, padre. Tudo bem?
0: Deus te abençoe. Você fala de onde, meu irmão?
1: Campo Mourão, aqui no Paraná.
0: Muito bem, Pedro. Fale para mim a sua prece para esta madrugada.
1: Eu quero pedir oração para mim. Estou no trabalho, estou trabalhando e rezando. Eu estava rezando o rosário e daí agora eu vou continuar com o senhor aqui. E quero pedir oração pela minha família, para toda a minha família, pela saúde da minha esposa. Ela não está muito bem, tem um diabetes muito alto que não consegue controlar. Já perdeu parte da visão, já tem 40% da visão só. E peço pela minha netinha, que hoje eu vim trabalhar meio preocupado, que a cachorra de estimação dela tinha morrido. Hoje ela ficou muito abalada, foi dormir muito triste, chorando, daí eu fiquei preocupado. Então eu quero pedir oração para ela também, minha netinha Maria Helena.
0: Muito bem, então vamos rezar por todos estes, Pedro, que você pede oração nesta madrugada. Rezar pela sua casa, pelo seu trabalho, para que Deus, na sua infinita misericórdia, visite você aí em Campo Mourão e todas as pessoas que estão em Campo Mourão agora nos acompanhando nesta madrugada. Senhor Deus, pedimos por este filho Pedro, que está agora conosco na programação da TV Evangelizar. Senhor, visita a sua casa, o seu trabalho, que o Senhor possa acolher a intenção deste filho que está aqui neste momento, nesta ligação. Em nome do Pai, do Filho, do Espírito Santo. Amém. Fique com Deus, Pedro. Muito bom receber você lá de Campo Mourão, que agora está conosco aqui na programação da TV Evangelizar. Vai ligando para nós, você que está agora nos acompanhando. Vai colocando a sua prece, sua intenção. Queremos rezar com você nesta madrugada. E já temos mais uma ligação conosco. Alô, Marcos, bom dia.
2: Bom dia.
0: Deus te abençoe.
2: Amém.
0: Você fala de onde?
2: Eu falo de Engenheiro Beltrão.
0: Engenheiro Beltrão, aqui do Paraná. Qual a sua idade, Marcos?
2: Eu estou com 60 anos.
0: 60 anos. Qual a sua intenção para esta madrugada, Marcos?
2: Eu peço pela saúde da minha esposa, que está com câncer de mama.
0: Ok. Sua esposa está aí com você?
2: Ela está deitada no momento.
0: Ela está dormindo. Ok. Você tem filhos?
2: Tem dois filhos.
0: Dois filhos. Então vamos rezar, Marcos, pela sua esposa. Vamos colocar este momento de enfermidade dela, mas também tantas pessoas que estão aqui conosco. Tantas pessoas que agora têm a mesma situação e dificuldade desta enfermidade. Quero que você, Marcos, possa rezar comigo esta oração da Ave Maria, para que o Senhor hoje ouça a sua prece. Reze comigo, Marcos. Ave Maria, cheia de graça.
2: Ave Maria, cheia de graça, Senhor é convosco.
0: Isso.
2: Bendita sois vós entre as mulheres, e bendito é o fruto do vosso ventre, Jesus. Santa Maria, Mãe de Deus, rogai por nós, pecadores, agora e na hora de nossa morte. Amém.
0: Ave Maria, cheia de graça.
2: Cheia de graça, o Senhor é convosco. Bendita sois vós entre as mulheres, e bendito é o fruto do vosso ventre, Jesus.
0: Santa Maria,
2: Deus, rogai por nós, pecadores, agora e na hora de nossa morte. Amém.
0: Marcos, coloque a mão assim no seu peito, que o Padre vai rezar por você e pela sua esposa. Senhor Deus, nós os pedimos, pela sua infinita misericórdia, abençoai este vosso filho e a esposa dele que está enferma. Senhor Jesus, pedimos a intercessão das santas mulheres, por esta mulher e tantas mulheres que passam por esta enfermidade do câncer de mama. Senhor, visita esta casa que agora pede a nossa intercessão. Pai, Filho, Espírito Santo. Amém. Deus te abençoe, Marcos. Estarei colocando você, sua esposa, nas intenções aqui deste nosso programa. Quantas mulheres passam pela mesma situação, não é verdade? Quantas mulheres passam por esta enfermidade? Rezar por todas elas. Mas também temos aqui mais uma ligação conosco. Alô, bom dia, Cristiane.
3: Bom dia, padre.
0: Deus te abençoe, minha irmã.
3: Amém.
0: Cristiane, eu... qual a sua prece para esta madrugada?
3: Padre, eu liguei para o senhor já faz uns 15 dias. Novamente eu venho pedir pela liberdade do meu esposo, que está preso. Eu estou com algumas fraturas, eu comentei com o senhor, só que agora eu fui acometida por uma crise grave de depressão, compulsão por compras. Então, isso tudo está virando uma bola de neve, de dívidas, ansiedade, porque não consigo a liberdade dele. Achei uma pessoa que pode me ajudar no processo, eu também sou advogado, uma pessoa pode me ajudar, mas como é uma amiga que está fazendo, ela não aceitou essa ajuda e ela nada está fazendo. Então, eu queria pedir para que ela aceitasse essa ajuda, ainda que ela não saiba que é essa pessoa, que ela aceite a minha intervenção no processo, que eu preciso fazer alguma coisa, padre. Eu não posso deixá-lo lá sem nenhum tipo de manifestação. A gente sabe que na justiça com manifestação já é difícil. Imagina sem a gente fazer absolutamente nada. Isso está me trazendo uma grande angústia, um grande desespero, porque a gente tem o conhecimento técnico e não pode fazer. Então, eu queria muito pedir que ela aceitasse essa intervenção desse meu amigo, que ela nem vai saber que é ele, vou falar que fui eu mesmo que fiz. Mas eu precisava muito, muito disso, para aquietar meu coração, para ver se eu consigo dormir. Eu não tenho dormido, padre. Passo as noites em claro e eu estou extremamente cansada, está potencializando as minhas dores, das enfermidades físicas. Meu esposo é um homem de muita fé. Por incrível que pareça, ele está calmo, está paciente, resignado. Agora eu estou assim, apesar de estar fazendo noite de louvor, estar fazendo as quintas eucarísticas que eu sempre fiz, fazendo a quaresma de São Miguel, eu acho que isso ainda me fortalece, mas mesmo assim ainda estou muito fraca na fé e a depressão está me abatendo muito.
0: Muito bem. Cristiane, você precisa de um acompanhamento espiritual. O que eu digo a você? Peça ao padre da sua paróquia, aí de Juiz de Fora, que possa acompanhá-la. Peça a um sacerdote que possa direcionar você neste momento. Porque sozinha, infelizmente, você não vai conseguir carregar esses fardos que estão pesando nos seus ombros. Claro que a oração ela é importante, de fato, e é mesmo. Não vamos desconsiderar a oração, mas é necessário este vomitar, este falar, este colocar para fora coisas que estão dentro de você. Você, como esposa, sofre aqui fora. Tenta de todos os jeitos e meios, se não me falha a memória, você é advogada, né? Sim?
3: Eu não, sim, eu sou, mas eu não atuo mais.
0: Ok.
3: É, desde 2015,
0: não, eu só quis colocar porque você sabe as leis e como deve ser feito ou não deve ser feito. Então, sabendo como deve ser feito, você sabe como são as demoras referente à lei. Por isso que é necessário você, minha irmã, você ter um acompanhamento para que você não sofra por antecipação, para que você não crie expectativas, para que você possa saber esperar o tempo necessário para sanar todas estas situações na sua vida e na vida do seu esposo. Então, mais do que nunca, Cristiane, você precisa deste acompanhamento espiritual. Então eu peço a você, com muito carinho, busque uma ajuda espiritual, um atendimento espiritual, um acompanhamento de uma direção espiritual na sua vida, que neste momento é o que você de fato está necessitando de forma urgente e emergente. Eu quero rezar por você, minha irmã. Quero rezar por você nesta madrugada. Quero rezar para que Deus entre em sua casa, em sua vida. Cristiane, coloque a mão assim no seu coração, que o Padre vai rezar por você, pelas suas angústias, pelas suas preocupações. Mas cuidado para que você não caia naquilo que você acabou de dizer: o gasto excessivo, a ansiedade, crises de pânico, preocupação demasiada, e tudo isso causada exatamente pela sua atual situação. O Padre vai rezar e interceder por você agora, neste momento. Senhor Deus, na tua presença, assim como estamos, pedimos pela vossa filha Cristiane, que está lá em Juiz de Fora, Minas Gerais. Abençoa, Senhor, esta vossa filha. Visita a sua casa, suas necessidades. Visita também o seu esposo no lugar que ele está neste momento. Senhor Jesus, abençoai esta vossa filha e tantas mulheres pelo Brasil afora que passam pela mesma situação. Abençoai, Senhor, e nós hoje intercedemos por esta vossa filha. Pai, Filho, Espírito Santo, amém. Vamos cantar a Jesus Sacramentado.

0: 2:17, horário de Brasília. Estamos ao vivo com você aqui pela TV Evangelizar. Ligue para nós, que eu quero conversar com você nesta madrugada. Acolher o seu pedido, a sua intenção. Você que está distante de Curitiba, 41-3221-6078. Quero falar com você e acolher já esta irmã que está conosco, Noelma, lá de Juazeiro do Norte. Bom dia. Alô, bom dia.
1: Bom dia. Bom dia, padre.
0: Noelma, abaixe o volume da sua TV e fale comigo somente pelo telefone para não ter este delay. Abaixe o volume da sua televisão e fale com o padre somente pelo seu telefone. Vamos lá, bom dia.
1: Bom dia, sua bênção.
0: Deus
1: padre.
0: Te abençoe, Noelma. Qual a sua prece?
1: Minha prece é sobre minha infecção, doença do Crohn. Essa semana eu tenho sofrido muito com essa doença do Crohn. Faço tratamento, só que algum desequilíbrio emocional sempre ataca. Desde quarta-feira que eu estava sem aguentar, com muitas dores. E faço tratamento, só que com a aflição, alguma coisa que me atinge, porque eu tenho síndrome do pânico, eu tenho ansiedade crônica, eu tenho vários tipos de doença psicológica.
0: Entendo.
1: Tomo muitos medicamentos, tomo 5 medicamentos taxa preta. Tem hora que eu estou muito agoniada, muito perturbada, devido justamente a essa doença que dói muito no meu estômago. Então, assim, eu quero uma oração para esse sintoma dessa doença. Ela não tem cura, ela tem tratamento. Só que eu quero uma oração, porque eu já estou só sofri tanto, 7 anos com esse Crohn, que tem hora que não aguento mais. Tem hora que dá vontade de desistir.
0: Não desista de você, Noelma. Jamais pense assim. Vamos rezar agora neste momento por você. Vamos rezar pela sua vida. Vamos rezar pela sua saúde. Noelma, sua vida é preciosa sim para Deus, para nós. Sua vida é preciosa para mim, Noelma. Daqui a alguns dias, alguns meses, não muito longe, minha irmã, quero ouvir aqui o seu testemunho, sua graça alcançada, sua graça testemunhada. Noelma, coloque sua mão assim sobre a sua mente, que o padre vai rezar por você. Senhor Jesus, visite esta vossa filha que está distante de forma geográfica, mas perto, muito perto, pela TV Evangelizar. Jesus sacramentado, neste momento rezamos por Noelma. Visita esta casa, este lar, e possa, Senhor, abençoá-la com o teu manto sagrado. Jesus, assim como curastes aquela mulher com hemorragia, apenas tocando no seu manto, na sua túnica, cura, Senhor, a Noelma, lá em Juazeiro do Norte, e tantas pessoas que passam pela mesma situação que ela neste momento. Jesus sacramentado, pedimos a intercessão de São Miguel por esta vossa filha. Pai, Filho, Espírito Santo. Amém. Deus te abençoe, Noelma. Estarei colocando você nas minhas intenções particulares. Quero acolher mais uma ligação conosco. Isabel, aqui de Curitiba, bom dia.
2: Bom dia, padre. A sua bênção.
0: Deus te abençoe, Isabel. Você fala de qual bairro?
2: Aqui do Parolim.
0: Parolim, muito bem. Uhum. Fale para mim a sua prece.
2: Então, que eu precisava rezar e agradecer a Deus pelo aniversário da minha mãe, que está fazendo 90 anos agora, segunda-feira.
0: Glória a Deus.
2: Então eu estou muito feliz. Eu tô...
0: Deus queira, Isabel, que a gente chegue dessa idade, não é verdade?
2: Então, pois é. Ué, parece que eu que vou fazer aniversário, sabe? De tão feliz que eu estou que minha
0: Glória
2: mãe conseguiu chegar, porque da família dela, ninguém conseguiu chegar sim. a essa idade. Da família do meu pai, sim, mas da família dela, ela é a primeira, é uma das últimas da família do meu avô, né? É minha mãe que fazia 90 anos, né? Então eu estou muito feliz mesmo.
0: E ela está sóbria, Isabel?
2: Está sóbria e faz a comidinha dela e faz uma comida boa.
0: Oh, coisa boa.
2: Faz rosquinha, faz biscoito, sabe? Então a minha mãe é uma gracinha.
0: Amém.
2: Quando vai levar ela no médico e tal, todo mundo fala, nossa, que velhinha bonita, que velhinha legal, né? A gente fica até com ciúme, tudo fica agradando ela, sabe? E eu fico muito feliz com a minha mãe, então eu queria rezar muito por ela. Tem muitas dores, né?
0: Dor nossa, o produtor tá falando assim, fala para ela trazer umas rosquinhas para nós aqui na TV Evangelizar.
2: Eu falo mesmo, hein?
0: Isso, para todo mundo.
2: Rosquinha e biscoito.
0: Isso.
2: Rosquinha, assim, ela é mineira, sabe? Então ela tem umas comidas mineiras gostosas, sabe? Então
0: essa... Sim.
2: Essa é uma rosquinha mineira muito boa.
0: Frango com quiabo, ou oh, coisa boa.
2: Minha mãe é muito, ela é muito boa na cozinha. Até uma vez eu falei assim, acho que um dia eu vou convidar o Padre Manzotti, o senhor não estava ainda na...
0: Uma alegria.
2: Aí na coisa. O Padre Manzotti para comer um arroz, feijão da minha mãe e um bife, nossa senhora, é de se lambuzar.
0: Tá certo, então vamos rezar
2: então,
0: pela sua mãe.
2: Rezar pra minha mãe, né, e
0: sim.
2: pra dor dela, porque realmente a coitada tem dor nas costas, dor na perna, e fica muito tonta, sabe, tá muita tontura,
0: sim.
2: né. Então, pra acabar as coisas que atrapalham, né, mas tô muito feliz. Se eu pudesse, padre, na segunda-feira, pôr no altar, na missa do meio-dia... Falar o nome dela?
0: Eu não entendi, desculpa, repete.
2: Na segunda-feira que é aniversário dela, né?
0: Certo, segunda-feira.
2: Se possível, na missa do meio-dia, falar o nome dela em agradecimento a tantos anos de vida, né?
0: Com certeza, rezaremos sim na intenção do aniversário da sua mãe na próxima segunda-feira. Isabel, vamos rezar então pela sua mãe, querida, neste momento. Que bom que você tem a sua mãe já idosa, porém sóbria, ativa, faz aí tantas tarefas. Deixe que ela faça tudo isso. Para ela é bom ter essas atividades para alimentar o bem-estar na vida dela. Vamos rezar por ela, Isabel. Senhor Jesus, nós os pedimos por esta senhora idosa e por tantas pessoas que também estão na fase idosa da vida. Senhor, abençoai esta vossa filha que está em casa nos acompanhando, a Isabel, que reza pela sua mãe. Jesus, pedimos a tua bênção, a tua paz. Pai, Filho, Espírito Santo. Amém. Deus te abençoe, Isabel. Graça e paz na sua vida. Acolher aqui também Raquel, que está lá em Cubatão, São Paulo. Raquel, bom dia.
3: Bom dia, padre.
0: Deus te abençoe.
3: Amém.
0: Raquel, Deus te abençoe. Qual a sua prece, minha irmã?
3: Padre, eu quero fazer um agradecimento. Sábado agora eu vou ser madrinha do meu genro.
0: De casamento?
3: Ele... Isso.
0: Ok.
3: Não, de batismo.
0: Batismo.
3: A família dele era evangélica, ele cresceu e...
0: Fez a conversão.
3: Eles casaram no... É isso. E através da minha filha, ele vendo ela ir para a igreja, sentiu o desejo de se batizar. E eles estão fazendo o catecismo e minha filha para o crisma, novembro, e agora setembro, dia 14,
0: sim.
3: Serei madrinha deles para eles ter, para eles casarem.
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3: Rafael e minha filha
0: Edilene. Ok, vamos rezar por eles então neste momento, por este querido que recebeu a conversão, o Rafael, pela sua filha, rezar por esta família não é verdade? Que agora estão aí se consagrando ao Senhor. Senhor Jesus, pedimos pela sua infinita misericórdia, abençoai este filho, convertei este coração. Que bom, Senhor, tantos retornando para a tua casa. Senhor Jesus, na tua presença desta madrugada, pedimos pela Raquel, lá em Cubatão, que possa acolher a nossa prece. Acolha a intenção desta mãe, desta filha, desta mulher, Raquel, que está conosco. E tantas mulheres que agora rezam pela conversão dos filhos e da família. Jesus, abençoa esta vossa filha. Pai, Filho, Espírito Santo. Amém. Deus te abençoe, Raquel. Graça e paz na sua vida. Rezar também por você que está colocando sua prece aqui no YouTube TV Evangelizar Oficial. E já vamos adentrar aqui com você, na sequência, a adoração do Santíssimo. Rezar por Tânia, que pede orações neste momento. Alcione Pereira, rezo pela minha aposentadoria, padre. Denise Silva, Senhor, coloco a minha casa, a minha família. Rezar também por Engrácia Martins, sou de Porto, Portugal, oração pela viagem do filho Anderson, padre. Rezamos por ele com certeza. Rezando neste momento por Eusilene, que pede orações neste momento pelo filho Luciano. Rezamos por Fátima Santos, que pede orações. Solange, que também está colocando a sua intenção. Rezando aqui também por Ana Mara, que pede orações. Rezando por João Teixeira, que está colocando a sua intenção. São muitas as intenções neste momento. Vera Lúcia, pedindo orações. Bruna Oliveira, peço pela minha família, padre. Lia, que pede orações neste momento. Vicente, que sempre está conosco, lá de Ourinhos, São Paulo, vai colocando sua prece, vai colocando sua intenção. Senhor Deus, na tua presença, assim como estamos, por todos que estão ligados conosco pela fé, abençoai estas ligações, todos aqueles que tentaram fazer a sua ligação também, mas amanhã vão conseguir a sua ligação com certeza. Abençoai, Senhor, todos estes nesta madrugada, Pai, Filho, Espírito Santo. Amém. O padre vai colocar os paramentos para a adoração do Santíssimo. Minutos, já voltaremos. Cantemos.

Senhor Jesus, nesta madrugada silenciosa, venho permanecer diante de Ti, presente no Santíssimo Sacramento, em meio ao silêncio desta noite, entrego-Te minhas preocupações, minhas lutas, meus medos e tudo aquilo que pesa sobre o meu coração. Jesus, eu creio que Tu estás comigo, creio na força da Tua presença, no poder da Tua cruz, na vitória do Teu amor. Por isso, não quero permitir que o medo seja maior do que minha fé. Jamais, Senhor, seja isso. São Pio, homem de profunda oração, fidelidade a Cristo, permanece comigo nesta vigília. Intercede por mim, maior do que minha fé. Jamais, Senhor, seja isso. São Pio, homem de profunda oração, fidelidade a Cristo,

0: dai-me um coração firme, sereno e confiante, capaz de atravessar as dificuldades sem perder a esperança. Pela Santa Cruz de nosso Senhor Jesus Cristo, entrego o meu lar. Que nenhuma divisão, tristeza ou desânimo encontre espaço em nossa casa. Que a Tua presença seja nossa proteção, nossa força, nosso refúgio. São Pio, ensinai-me a rezar. Tu conhece minhas batalhas, conhece minhas lágrimas e sabe tudo aquilo que carrego no silêncio do meu coração. São Pio, que a Tua paz entre na minha casa e permaneça para todo sempre. Amém. Rezar pelas nossas famílias nesta madrugada, por aqueles que necessitam da nossa intenção, por todos aqueles que acabaram de ligar para nós neste momento que antecedeu esta oração. Ó glorioso São Pio, sacerdote fiel, homem de profunda oração, intercede por todas as famílias que nesta madrugada colocam suas vidas nas mãos de Deus. Senhor Jesus, pela força da Tua Santa Cruz, visita agora cada lar, afasta de nossas famílias todo mal, toda perturbação, medo, desânimo, discórdia, vício e tudo aquilo que rouba nossa paz. Pela intercessão de São Pio, Senhor, derrama sobre nossas casas o Teu Espírito, que a Tua luz vença toda a escuridão, que nenhuma divisão prevaleça, que o perdão vença o rancor, que o amor vença a discórdia, que a esperança vença o desânimo. São Pio, rogai por nós. Amém. Graças e louvores se dêem a cada momento ao Santíssimo e Diviníssimo Sacramento. Glória ao Pai, ao Filho e ao Espírito Santo, como era no princípio, agora e sempre. Amém. Jesus, manso e humilde de coração,
1: fazei o nosso coração semelhante ao vosso.
0: Quero rezar por você neste momento. Rezar por você que está em casa. Rezar por aqueles que estão nos hospitais. Quantas pessoas agora nos hospitais nos acompanhando. Rezar para que Deus entre neste lugar agora que você está. Senhor, sarai nossas feridas, feridas espirituais que sangram. Ontem, num atendimento, uma pessoa disse assim: Padre, minha alma sangra. Olha que forte isso, meu irmão. Então, se a sua alma estiver sangrando nesta madrugada, vamos pedir ao Senhor que possa tocar neste momento, nesta alma que sangra. Visita Jesus esta enfermidade. Visita Jesus este coração aflito. Veja a nossa preocupação nesta madrugada com você, aqui pela TV Evangelizar. Adentramos a sua casa, a sua intimidade, para que você faça essa experiência com o Senhor agora. Nunca se ouviu dizer daqueles que recorreram a Jesus nesta hora santa e não foram atendidos. Então, sua prece é a nossa prioridade agora. Sua saúde é de fato a nossa intenção. Coloque a sua intenção agora que rezamos e intercedemos por você. Quero rezar esta oração para que Deus visite a sua casa neste momento. Você pode rezar comigo agora, que vai aparecer no seu televisor. Senhor Jesus, nesta madrugada, eu me coloco diante da Tua presença. Enquanto muitos descansam, meu coração permanece contigo em oração. Entrego as minhas preocupações, que tiram a minha paz, às pessoas que amam, e todas as situações que necessitam da Tua providência. Pela intercessão de São Pio, visita minha casa, protege minha família, consola os que choram, fortalece aqueles que estão enfrentando grandes batalhas.

Jesus sacramentado, permanece conosco nesta madrugada, que a Tua presença seja nossa força, nossa proteção, nossa esperança. São Pio, rogai por nós. Amém.

ao Santíssimo e Diviníssimo Sacramento. Glória ao Pai, ao Filho, ao Espírito Santo, como era no princípio, agora e sempre. Amém. Jesus, manso e humilde de coração, fazei o nosso coração semelhante ao vosso. Rezar, para que Deus nesta madrugada ouça nossa prece, nossa intenção. Eu sei que agora nós chegamos dentro da sua casa. Eu sei que agora você está conosco aqui, ligou a sua TV agora. Você sabe que todos os dias eu estou aqui com você. Você sabe que todos os dias eu posso entrar na sua casa. Mas também a atitude de mudança, ela é particular, é sua. Jesus, dai-nos discernimento, fortaleza de espírito, graça e paz. Jesus, livrai-nos do mal. Jesus, entrai em nossas particularidades nesta madrugada. Jesus, dai-nos paciência. Como falta paciência em nós. Jesus, dai-nos discernimento, paz, sabedoria. Jesus, coloque pessoas boas no nosso meio e afastai de nós aqueles que não valem a pena. Para isso, Senhor, discernimento, sabedoria, resiliência. Quero rezar agora por uma criança, pela Marcela, Senhor, que está criando certos traumas referente ao pai e à mãe, distantes. Tudo bem. Há relacionamentos que não dão certo, cada um para o seu canto, mas a criança não pode sofrer por conta de caprichos de um ou de outro. E a criança vai crescendo nessa confusão. Meu Deus do céu, quantas crianças assim, não é verdade? Rezar por esta criança. Quero rezar por outra criança. É uma criança, 13 anos, que tem um sentimento de abandono. Jesus, visita essa criança. Senhor, visita essa criança, sentimento de abandono. E tantas assim, Senhor, infelizmente. Quero rezar por outra criança que os pais se separaram. E um brigueiro danado. E a criança está no meio desta briga, desta confusão. Visita, Senhor, este. Senhor, e tantas crianças assim. Rezar neste momento. Pedir ao Senhor que visite a nossa casa e nos capacite nesta madrugada. Senhor, abençoai-nos, protegei-nos, iluminai-nos. E diante do Santíssimo, queremos colocar todas as nossas preces, particularidades que você tem no seu coração. Hoje, clamar nesta madrugada, por você que está em casa, por você que está agora em um hospital, você que fez um procedimento cirúrgico, Jesus, dai-nos a saúde necessária. Rezar diante do Santíssimo por você e por todas as intenções que estão chegando lá no YouTube TV Evangelizar Oficial. As pessoas às vezes perguntam assim: Padre, como que eu faço para deixar a minha prece na madrugada? Está aí, ó, no seu televisor. Deixe a sua intenção. Vai lá e escreva a sua intenção. Escreva também a cidade que você está.
que o padre vai rezar por você. Você também pode deixar a sua prece lá no Instagram do padre, Padre Jorge Fortunato 6 Oficial. Deixe a sua prece aqui, neste Instagram, que eu também rezarei por você nesta madrugada. Cantemos a Jesus Eucarístico.

graças e louvores se dêem a cada momento ao Santíssimo e Diviníssimo Sacramento. Glória ao Pai, ao Filho, ao Espírito Santo, como era no princípio, agora e sempre. Amém. Vamos pedir a intercessão de São Pio nesta madrugada, por você, por mim, por todos nós. Quantos lares agora nós estamos entrando na programação da TV Evangelizar? Rezar neste momento para que Deus possa habitar em você. Rezar esta oração para que Deus nos dê graça, discernimento, sabedoria e que o Senhor nos auxilie neste momento. Pedir ao Senhor que possa agora ouvir a nossa intenção, o nosso pedido. E hoje queremos rezar para que Deus nos livre de todo desânimo. Olha só, todo sentimento de depressão, angústia, não é verdade? Quantas pessoas assim agora, nesta madrugada, com a depressão aguda, oh Senhor, pela intercessão de São Pio, visita estas pessoas, estes lares. Vamos rezar, pedir a São Pio que nos livre de toda a depressão e o desânimo. Senhor, pela intercessão de São Pio, visita agora todos aqueles que sofrem com a tristeza, a angústia e o desânimo. Entra, Senhor, nos corações cansados, feridos. Afasta todo o pensamento de desesperança. Renova as forças e faz nascer novamente a esperança. São Pio, vós que conhecestes o sofrimento, intercedei por aqueles que choram em silêncio. Levai suas dores ao coração de Jesus. Alcançai a paz, coragem, força para continuar. Senhor Jesus, seja luz nas horas difíceis, sustento daqueles que pensam em desistir. São Pio, rogai por nós. Amém. Nunca desista, jamais. Nós estamos aqui com você. Estamos perto de você. Estamos todo o tempo com você. Dificuldade sempre teremos. Então nos apeguemos a quem de fato vale a pena. Não é verdade? Todos passamos por dificuldades. Ontem um querido nosso está em missão lá em Minas, o Danilo. E estava por um momento difícil. Mandei mensagem para ele, liguei para ele. Falei, tenha calma, irmão, tudo se ajeita. Então, se apegar a pessoas boas, não é verdade? Pessoas que nos auxiliam. Então, hoje, eu estou aqui com você. Nós estamos entrando em sua casa. Então, quero que você também se sinta acolhido nesta madrugada. Por mim, pela TV Evangelizar. Por tantos que agora necessitam deste acolhimento. Padre, eu choro todos os dias. Já ouvi isso aqui. Não tem importância. Chore. Vamos chorar com você. Mas também vamos enxugar estas lágrimas e olhar para o horizonte da vida. Não se sinta preso a nada nem a ninguém. Conversava esses dias com um pai preso por conta de uma prisão emocional a filhos, ex-esposa. Eu disse a ele, meu irmão, não se aprenda nada nem a ninguém, não fique mendigando o sentimento de ninguém, nem de filho, nem de ex-mulher. Olhe para frente, você tem um bom trabalho, você é jovem, tem tudo pela frente. E isso eu digo para você também. E São Pio nos ensina isso. Eu quero rezar por você neste momento. Apresentar todas as suas dificuldades diante do Santíssimo Sacramento. Meu Jesus, tu conheces as batalhas que enfrento, as lágrimas que ninguém vê,
Nesta madrugada entrego minhas lutas, peço a graça de não desanimar. São Pio, perseverante na fé em meio ao sofrimento, intercede por mim, ensina-me a carregar a minha cruz com amor e a reconhecer que Deus continua agindo, mesmo quando tudo parece silencioso. Amém. Pegue o seu terço. Vamos rezar este terço devocional a São Pio, para que Deus, na sua infinita misericórdia, nos livre de todo mal. Pegue o seu terço, vamos rezar juntos. Pai, Filho, Espírito Santo. Amém. Irmãos, já há dias estamos rezando este terço. São jaculatórias poderosas, então rezemos juntos. Ó coração eucarístico de Jesus, livrai-nos cada vez mais das insídias de Satanás. Ó coração eucarístico de Jesus, livrai-nos cada vez mais das insídias de Satanás. Ó coração eucarístico de Jesus, livrai-nos cada vez mais das insídias de Satanás. Ó coração eucarístico de Jesus, livrai-nos cada vez mais das insídias de Satanás. Ó coração eucarístico de Jesus, livrai-nos cada vez mais das insídias de Satanás. Ó coração eucarístico de Jesus, livrai-nos cada vez mais das insídias de Satanás. Ó coração eucarístico de Jesus, livrai-nos cada vez mais das insídias de Satanás. Ó coração eucarístico de Jesus, livrai-nos cada vez mais das insídias de Satanás. Ó coração eucarístico de Jesus, livrai-nos cada vez mais das insídias de Satanás. Ó coração eucarístico de Jesus, livrai-nos cada vez mais das insídias de Satanás. Ó coração eucarístico de Jesus, livrai-nos cada vez mais das insídias de Satanás. Amém. Cantemos.

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1: 2:57.
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pelas intenções que chegam no YouTube. Daura Moura diz assim: Padre, rezo pela depressão, pela ansiedade, insônia, medo, tristeza, angústia, solidão. Rezo pela crise de pânico, inveja. Rezamos por você, minha irmã. Ednei Souza, rezo pela minha mãe Diomar, cura, libertação das doenças, do corpo e da alma, dormência das mãos. Rezamos também, neste momento, pela sua mãe. Vai colocando sua prece, que nós queremos rezar por você no YouTube TV Evangelizar Oficial, neste momento. Vamos rezar este mistério do Santo Terço, devocional a São Pio, hoje, agora, neste momento, pelo nosso trabalho. Não podemos cansar de rezar pelo nosso trabalho, para que Deus dê prosperidade, multiplique aquilo que nós ganhamos, que precisamos para manter a nossa vida, não é verdade? Rezar pelo nosso trabalho, rezar pelo nosso lar, que é mantido pelo nosso trabalho. Rezemos juntos. Ó coração carístico de Jesus, livrai-nos cada vez mais das insídias de Satanás. Ó coração eucarístico de Jesus, livrai-nos cada vez mais das insídias de Satanás. Ó coração eucarístico de Jesus, livrai-nos cada vez mais das insídias de Satanás. Ó coração eucarístico de Jesus, livrai-nos cada vez mais das insídias de Satanás. Ó coração eucarístico de Jesus, livrai-nos cada vez mais das insídias de Satanás. Ó coração eucarístico de Jesus, livrai-nos cada vez mais das insídias de Satanás. Ó coração eucarístico de Jesus, livrai-nos cada vez mais das insídias de Satanás. Ó coração eucarístico de Jesus, livrai-nos cada vez mais das insídias de Satanás. Ó coração eucarístico de Jesus, livrai-nos cada vez mais das insídias de Satanás. Ó coração eucarístico de Jesus, livrai-nos cada vez mais das insídias de Satanás. Ó coração eucarístico de Jesus, livrai-nos cada vez mais das insídias de Satanás. Amém. Nesta dezena, vamos rezar por todos aqueles que nos perseguem? Olha aí, o próprio Jesus nos ensinou isso, não é verdade? Rezai, orai por aqueles que vos perseguem. Então vamos rezar agora, orar por todos aqueles que nos perseguem. Ó coração eucarístico de Jesus, livrai-nos cada vez mais das insídias de Satanás. Ó coração eucarístico de Jesus, livrai-nos cada vez mais das insídias de Satanás. Ó coração eucarístico de Jesus, livrai-nos cada vez mais das insídias de Satanás. Ó coração eucarístico de Jesus, livrai-nos cada vez mais das insídias de Satanás. Ó coração eucarístico de Jesus, livrai-nos cada vez mais das insídias de Satanás. Ó coração eucarístico de Jesus, livrai-nos cada vez mais das insídias de Satanás. Ó coração eucarístico de Jesus, livrai-nos cada vez mais das insídias de Satanás. Ó coração eucarístico de Jesus, livrai-nos cada vez mais das insídias de Satanás. Ó coração eucarístico de Jesus, livrai-nos cada vez mais das insídias de Satanás. Ó coração eucarístico de Jesus, livrai-nos cada vez mais das insídias de Satanás. Ó coração eucarístico de Jesus, livrai-nos cada vez mais das insídias de Satanás. Amém. Vamos cantar a Jesus sacramentado. Cantemos.

Diante de Jesus sacramentado, coloquemos a nossa intenção, pedindo a intercessão de São Pio, este fiel intercessor. Aqui, na obra Evangelizar, nós temos uma imagem que o Padre Reginaldo trouxe da Itália. Nós vamos mostrar para você agora, que está na Capela do Santíssimo. Olha aí, esta imagem que está na Capela do Santíssimo é a única imagem do mundo que está aqui no nosso santuário. A imagem de São Pio falecido, morto. E queremos colocar diante desta imagem de São Pio, esta imagem milagrosa propriamente, toda a nossa vida, a nossa oração. Esta imagem está aqui no nosso santuário, propriamente dentro da Capela do Santíssimo. Então, diante desta imagem de São Pio, colocamos todas as suas intenções. Colocar as intenções que estão chegando no YouTube, colocar os doentes. Jesus, entre em todas as casas pela intercessão de São Pio. Diante desta imagem milagrosa de São Pio, nós queremos acolher a sua prece nesta madrugada. E nesta quarta dezena deste terço, rezar pedindo ao Senhor que nos livre de toda a enfermidade. Rezar pelos doentes, pelos acamados, por todos que sofrem nesta madrugada. Ó coração eucarístico de Jesus, livrai-nos cada vez mais das insídias de Satanás. Ó coração eucarístico de Jesus, livrai-nos cada vez mais das insídias de Satanás. Ó coração eucarístico de Jesus, livrai-nos cada vez mais das insídias de Satanás. Ó coração eucarístico de Jesus, livrai-nos cada vez mais das insídias de Satanás. Ó coração eucarístico de Jesus, livrai-nos cada vez mais das insídias de Satanás. Ó coração eucarístico de Jesus, livrai-nos cada vez mais das insídias de Satanás. Ó coração eucarístico de Jesus, livrai-nos cada vez mais das insídias de Satanás. Ó coração eucarístico de Jesus, livrai-nos cada vez mais das insídias de Satanás. Ó coração eucarístico de Jesus, livrai-nos cada vez mais das insídias de Satanás. Ó coração eucarístico de Jesus, livrai-nos cada vez mais das insídias de Satanás. Ó coração eucarístico de Jesus, livrai-nos cada vez mais das insídias de Satanás. Ó coração eucarístico de Jesus, livrai-nos cada vez mais das insídias de Satanás. Amém. Nesta dezena, rezar pelas nossas particularidades. Quais são as suas particularidades nesta madrugada? Quero rezar por você. Quero rezar pela sua saúde. Quero rezar pelo seu trabalho, pelo nosso trabalho, como já o fizemos. Quero rezar para que o Senhor nos livre de todo dardo inflamado, de tudo aquilo que não presta, de tudo aquilo que não é de Deus. Rezemos neste momento. Ó coração eucarístico de Jesus, livrai-nos cada vez mais das insídias de Satanás. Ó coração eucarístico de Jesus, livrai-nos cada vez mais das insídias de Satanás. Ó coração eucarístico de Jesus, livrai-nos cada vez mais das insídias de Satanás. Ó coração eucarístico de Jesus, livrai-nos cada vez mais das insídias de Satanás. Ó coração eucarístico de Jesus, livrai-nos cada vez mais das insídias de Satanás. Ó coração eucarístico de Jesus, livrai-nos cada vez mais das insídias de Satanás. Ó coração eucarístico de Jesus, livrai-nos cada vez mais das insídias de Satanás. Ó coração eucarístico de Jesus, livrai-nos cada vez mais das insídias de Satanás. Ó coração eucarístico de Jesus, livrai-nos cada vez mais das insídias de Satanás.
Ó coração carístico de Jesus, livrai-nos cada vez mais das insídias de Satanás. Amém. Vamos rezar para que o Senhor nos dê a completude da nossa saúde mental. Quantas vezes nos sentimos atribulados, não é verdade? Então rezemos, reze comigo aí na sua casa esta oração. Senhor Jesus, presente no Santíssimo Sacramento, aqui estou em tua presença, buscando o silêncio que o meu interior tanto precisa. Tu conhece a estrutura da minha mente, os pensamentos que me aceleram, as preocupações que pesam sobre o meu peito e o cansaço que às vezes a alma carrega. Olho para o teu coração eucarístico, entrego a minha saúde mental, acalma a ansiedade que tenta dominar os meus dias, lava com a tua graça as memórias feridas e as palavras que me feriram. Jesus, no teu silêncio diante de mim, ensina-me a serenar, dá-me clareza nos momentos de confusão, paz nos dias de tempestade interior e força para discernir o que posso mudar e o que preciso entregar em tuas mãos. Restaura o equilíbrio das minhas emoções, renova o meu vigor psíquico e espiritual. Quando a minha mente falhar ou fraquejar, se tu a minha fortaleza, que a luz da tua presença no altar ilumine as áreas de sombra dos meus pensamentos. Concede-me a graça de cuidar de mim, aceitar as minhas limitações sem culpa e de encontrar na tua paz a saúde integral de que necessito. Senhor, eu confio na tua misericórdia. Permanece comigo, guarda minha mente na tua paz, que excede todo entendimento. Amém. Cantemos.

Santíssimo e Diviníssimo Sacramento. Glória ao Pai, ao Filho, ao Espírito Santo, como era no princípio, agora e sempre. Amém. Rezar também nesta madrugada pelo nosso querido Rafael da Música, filma ele ali. 11 anos de casamento. 11 anos de casamento Rafael está fazendo. Parabéns, Rafael. Graça e paz na sua vida. E também pelo aniversário do filho dele, o filho do Rafael, o Antônio, 5 anos, um piazinho dele. Deus abençoe essa criança, Deus abençoe esses 11 anos de vida matrimonial. Graça e paz na vida desta família. São Miguel Arcanjo, rogai por nós, defendei-nos no combate e sustentai nossa vida. Estamos caminhando para os finalmente desta quaresma de São Miguel, nesta madrugada, aqui, ao vivo com você, na TV Evangelizar. Quero agora nos colocarmos diante de São Miguel, pedir as graças necessárias, esta imagem que veio de tão longe, para o Padre Reginaldo, para a obra Evangelizar. Colocar diante desta imagem nossa prece, nossa intenção. Reze comigo esta oração. São Miguel, nesta madrugada, defendei-nos no combate. Guardai nossa vida, nossa família. Afastai de nós todo mal, toda perturbação. Que a luz de Jesus ilumine nossa casa e que os santos anjos permaneçam ao nosso redor. São Miguel, protegei aqueles que amamos, fortalecei-nos nas batalhas que enfrentamos, que esta madrugada seja de paz, proteção e presença de Deus. São Miguel, rogai por nós. Amém. Cantemos.

graças e louvores se deem a cada momento ao Santíssimo e Diviníssimo Sacramento. Glória ao Pai, ao Filho e ao Espírito Santo, como era no princípio, agora e sempre. Amém. Jesus, manso e humilde de coração, fazei o nosso coração semelhante ao vosso. Número 13 na ficha, vamos lá rezar juntos esta oração. São Miguel Arcanjo, poderoso defensor do povo de Deus, intercede por mim nesta madrugada, que o Senhor nos liberte de tudo aquilo que me afasta de sua vontade, nas tentações, nos vícios, dos pensamentos que roubam a minha paz. Ajuda-me a escolher o bem e a permanecer firme no caminho de Jesus. São Miguel, guarda minha madrugada, fortalece minha fé, conduz o meu coração. A paz de Jesus. Amém. Graças e louvores se dêem a cada momento ao Santíssimo e Diviníssimo Sacramento. Graças e louvores se dêem a cada momento ao Santíssimo e Diviníssimo Sacramento. Glória ao Pai, ao Filho, ao Espírito Santo, como era no princípio, agora e sempre. Amém. Meu irmão, minha irmã, estamos nos aproximando para os finais desta oração. 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Vamos lá, neste momento, pedir ao Senhor que nos dê a graça e a paz. Mas antes, cantemos a Jesus Sacramentado.

imagem milagrosa de São Miguel Arcanjo, que veio do lugar da aparição de São Miguel, especialmente para o nosso querido Padre Manzotti, para a obra evangelizar, pedir a São Miguel, defendei-nos no combate. E talvez agora o seu combate seja a ansiedade, não é verdade? Vamos rezar esta oração contra toda a ansiedade da nossa vida. Senhor Jesus, colocamos diante de vós toda a ansiedade, medo, preocupação, angústia que carregamos no coração. Arranca isso do seu coração agora, meu irmão. São Miguel Arcanjo, pela vossa poderosa intercessão, afastai de nós todo medo, perturbação, todo pensamento que rouba nossa paz. Protegei nossas famílias, guardai nossos lares. São Miguel, intercedei por aqueles que estão aflitos e sem conseguir descansar. Levai nossas súplicas diante de Deus. Alcançai-nos força, serenidade, esperança e paz. Senhor Jesus, acalmai nossa mente, tranquilizai nosso coração. Ensinai-nos a confiar em vós. São Miguel, defendei-nos no combate. Rogai por nós. Amém. Qual é o seu combate? É a ansiedade? É o desespero agora, nesta madrugada? Coloque aqui a sua prece, São Miguel. Pisai em todo o mal que rodeia a nossa vida. São Miguel, protegei-nos nesta hora bendita. São Miguel, possa acorrentar a Satanás e ao mal que quer se aproximar de nós. São Miguel, acorrentai todo o mal, príncipe da milícia celeste, com a tua espada em punho, afugentai para longe de nós tudo que não presta, a maldade, a inveja, a astúcia do mal. Arrancai de nós toda a situação pecaminosa. São Miguel, defendei-nos no combate, livrai-nos da ansiedade. Amém. Cantemos a Jesus sacramentado.

0: Senhora bendita, não queremos sair da tua presença. Tudo que somos, tudo que vivemos e tudo que pedimos nesta madrugada, colocamos aos teus pés, às 3 da manhã, quando tantos dormem, nesta sexta-feira, nós permanecemos em oração, confiando que a tua luz é maior do que toda a escuridão. Que a tua graça é maior do que toda dificuldade e que teu amor é mais forte que qualquer batalha. São Pio, leva ao coração de Jesus nossas lágrimas. Senhor Jesus, entra em nossa casa nesta madrugada. São Miguel, príncipe da milícia celeste, defendei-nos no combate.
1: 3:27.
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0: Ao Santíssimo e Diviníssimo Sacramento, graças e louvores se dêem a cada momento. Ao Santíssimo e Diviníssimo Sacramento, graças e louvores se dêem a cada momento. Ao Santíssimo e Diviníssimo Sacramento, olhe para Jesus. Jesus se faz diante de você nesta madrugada. Jesus se faz diante de você na sala da sua casa. Então olhe para Jesus. Coloque diante do Santíssimo Sacramento sua intenção, sua prece. Jesus, confiamos em vós. Jesus, acolha a nossa prece. Jesus, olhe por nós. Jesus, livrai-nos do mal. Jesus, protegei-nos. Jesus, entrai em nossa casa. Veja, quantas jaculatórias fizemos agora, são preces. Irmãos, existe um salmo que diz assim: assim como a fumaça do incenso sobe ao céu, suba também até vós, Senhor, o meu clamor. Receba então esta bênção do Santíssimo Sacramento. Senhor Jesus, na tua presença, assim como estamos, abençoai nossa casa, nosso trabalho. São Miguel Arcanjo, defendei-nos no combate, em nome do Pai, do Filho, do Espírito Santo.
4: Amém.
0: Amém, Jesus. Meu irmão, minha irmã, muito bom estar com você nestas madrugadas. Fique agora com nosso querido Padre Manzotti, um terço das Santas Chagas. Amanhã voltaremos com você no mesmo horário. Deus te abençoe. 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

0: Olá, querido povo de Deus, filhos e filhas. É sexta-feira e nós vamos juntos rezar o terço das Santas Chagas. Pedir a nosso Senhor que nos abençoe com todas as graças e bênçãos do céu. Claro, trazendo a intenção de todos os que já mandaram, pediram, entrar em contato conosco. Mas você pode fazer isso agora. Ainda é tempo. 41-3221-6060. Ligue. Ou entre no aplicativo da obra e deixe a sua intenção. Vamos juntos nesta sexta-feira rezar o terço das Santas Chagas. Rezemos. Em nome do Pai, do Filho e do Espírito Santo.
1: Amém.
0: Amém. Creio em Deus Pai Todo-Poderoso, Criador do céu e da terra, e em Jesus Cristo, seu único Filho, nosso Senhor, que foi concebido pelo poder do Espírito Santo, nasceu da Virgem Maria, padeceu sob Pôncio Pilatos, foi crucificado, morto e sepultado, desceu à mansão dos mortos, ressuscitou ao terceiro dia, subiu aos céus, está sentado à direita de Deus Pai Todo-Poderoso, donde há de vir julgar os vivos e os mortos. Creio no Espírito Santo, na Santa Igreja Católica, na comunhão dos santos, na remissão dos pecados, na ressurreição da carne, na vida eterna. Amém. Ó Jesus, Divino Redentor,
2: tende misericórdia de nós e do mundo inteiro.
0: Deus Santo, Deus Forte, Deus Imortal,
2: tende piedade de nós e do mundo inteiro.
0: Graça, misericórdia, meu Jesus,
2: nos perigos presentes, cobri-nos com o vosso preciosíssimo sangue.
0: Eterno Pai, tende misericórdia de nós pelo sangue de Jesus Cristo, vosso Filho unigênito.
2: Tende misericórdia de nós, vos suplicamos. Amém.
0: A primeira dezena desta sexta-feira nos leva a contemplar Jesus numa tristeza mortal e uma profunda agonia no Getsêmani. Então, afastou-se a contemplar Jesus numa tristeza mortal e uma profunda agonia no

0: angústia. Jesus rezava com mais insistência. Seu suor se tornou como gotas de sangue que caíam no chão. Levantando-se da oração, Jesus foi junto dos discípulos e os encontrou dormindo, vencido pela tristeza, e perguntou-lhes: por que vocês estão dormindo? Levantem-se e rezem, para não caírem em tentação. Coloquemos como intenção, nesta dezena, por todas as pessoas que estão perturbadas emocionalmente ou que sofrem com doenças psíquicas, pedindo a Deus que livre deste mal-estar que carregam dentro de si. Rezemos juntos. Eterno Pai, eu vos ofereço as santas chagas de nosso Senhor Jesus Cristo,
1: para curar as de nossas almas.
0: Meu Jesus, perdão e misericórdia,
1: pelos méritos de vossas santas chagas.
0: Meu Jesus, perdão e misericórdia,
1: pelos méritos de vossas santas chagas.
0: Meu Jesus, perdão e misericórdia,
1: pelos méritos de vossas santas chagas.
0: Meu Jesus, perdão e misericórdia,
1: pelos méritos de vossas santas chagas.
0: Meu Jesus, perdão e misericórdia,
1: pelos méritos de vossas santas chagas.
0: Meu Jesus, perdão e misericórdia,
1: pelos méritos de vossas santas chagas.
0: Meu Jesus, perdão e misericórdia,
1: pelos méritos de vossas santas chagas.
0: Meu Jesus, perdão e misericórdia,
1: pelos méritos de vossas santas chagas.
0: Meu Jesus, perdão e misericórdia,
1: pelos méritos de vossas santas chagas.
0: Meu Jesus, perdão e misericórdia,
1: pelos méritos de vossas santas chagas.
0: O segundo mistério do terço das Santas Chagas. Vamos contemplar: Jesus carrega a cruz. Jesus carregou a cruz nas costas e saiu para um lugar chamado Lugar da Caveira, que em hebraico se diz Gólgota. E aí crucificaram Jesus com outros dois homens, um de cada lado e Jesus no meio. Vamos rezar esta dezena por todos os pais e mães de famílias. Não é fácil educar, não é fácil ser hoje pai e mãe. Por você, pai, mãe, rezemos juntos. Eterno Pai, eu vos ofereço as santas chagas de nosso Senhor Jesus Cristo,
1: para curar as de nossas almas.
0: Meu Jesus, perdão e misericórdia,
1: pelos méritos de vossas santas chagas.
0: Meu Jesus, perdão e misericórdia,
1: pelos méritos de vossas santas chagas.
0: Meu Jesus, perdão e misericórdia,
1: pelos méritos de vossas santas chagas.
0: Meu Jesus, perdão e misericórdia,
1: pelos méritos de vossas santas chagas.
0: Meu Jesus, perdão e misericórdia,
1: pelos méritos de vossas santas chagas.
0: Meu Jesus, perdão e misericórdia,
1: pelos méritos de vossas santas chagas.
0: Meu Jesus, perdão e misericórdia,
1: pelos méritos de vossas santas chagas.
0: Meu Jesus, perdão e misericórdia,
1: pelos méritos de vossas santas chagas.
0: Meu Jesus, perdão e misericórdia,
1: pelos méritos de vossas santas chagas.
0: Meu Jesus, perdão e misericórdia,
1: pelos méritos de vossas santas chagas.
0: Na terceira dezena deste terço das Santas Chagas da sexta-feira, contemplamos a crucificação de Jesus. Quando chegaram ao lugar chamado Caveira, aí crucificaram Jesus e os criminosos, um à direita, outro à esquerda. E Jesus dizia: Pai, perdoa-lhes, eles não sabem o que estão fazendo. Depois, repartiram a roupa de Jesus, fazendo sorteio. Esta dezena

0: Eu convido você a rezarmos por todas as famílias que sofrem com o alcoolismo, pelos alcoolistas pedindo libertação, pelas famílias que consigam curar as feridas e os traumas que o alcoolismo deixa. Rezemos. Eterno Pai, eu vos ofereço as santas chagas de nosso Senhor Jesus Cristo,
1: para curar as de nossas almas.
0: Meu Jesus, perdão e misericórdia,
1: pelos méritos de vossas santas chagas.
0: Meu Jesus, perdão e misericórdia,
1: pelos méritos de vossas santas chagas.
0: Meu Jesus, perdão e misericórdia,
1: pelos méritos de vossas santas chagas.
0: Meu Jesus, perdão e misericórdia,
1: pelos méritos de vossas santas chagas.
0: Meu Jesus, perdão e misericórdia,
1: pelos méritos de vossas santas chagas.
0: Meu Jesus, perdão e misericórdia,
1: pelos méritos de vossas santas chagas.
0: Meu Jesus, perdão e misericórdia,
1: pelos méritos de vossas santas chagas.
0: Meu Jesus, perdão e misericórdia,
1: pelos méritos de vossas santas chagas.
0: Meu Jesus, perdão e misericórdia,
1: pelos méritos de vossas santas chagas.
0: Meu Jesus, perdão e misericórdia,
1: pelos méritos de vossas santas chagas.
0: Na quarta dezena deste terço das santas chagas, somos chamados a contemplar Jesus que nos dá sua mãe como nossa mãe. Junto à cruz de Jesus estavam de pé a sua mãe, a irmã de sua mãe, Maria de Cleofas e Maria Madalena. Quando Jesus viu a sua mãe e perto dela o discípulo que amava, disse a sua mãe: mulher, eis aí teu filho. Depois disse ao discípulo: eis aí tua mãe. E dessa hora em diante, o discípulo a levou para sua casa. Quero convidar você a rezar esta dezena na intenção de todos os idosos. Que Deus os proteja, que Deus os ilumine, que Deus lhes dê sempre a alegria da vida, e pelos seus familiares. Rezemos. Eterno Pai, eu vos ofereço as santas chagas de nosso Senhor Jesus Cristo,
1: para curar as de nossas almas.
0: Meu Jesus, perdão e misericórdia,
1: pelos méritos de vossas santas chagas.
0: Meu Jesus, perdão e misericórdia,
1: pelos méritos de vossas santas chagas.
0: Meu Jesus, perdão e misericórdia,
1: pelos méritos de vossas santas chagas.
0: Meu Jesus, perdão e misericórdia,
1: pelos méritos de vossas santas chagas.
0: Meu Jesus, perdão e misericórdia,
1: pelos méritos de vossas santas chagas.
0: Meu Jesus, perdão e misericórdia,
1: pelos méritos de vossas santas chagas.
0: Meu Jesus, perdão e misericórdia,
1: pelos méritos de vossas santas chagas.
0: Meu Jesus, perdão e misericórdia,
1: pelos méritos de vossas santas chagas.
0: Meu Jesus, perdão e misericórdia,
1: pelos méritos de vossas santas chagas.
0: Meu Jesus, perdão e misericórdia,
1: pelos méritos de vossas santas chagas.
0: Na quinta dezena deste terço das santas chagas, em plena sexta-feira, somos chamados a contemplar a morte de Jesus na cruz. Já era mais ou menos meio-dia, e uma escuridão cobriu toda a região até às 3 horas da tarde, pois o sol parou de brilhar. A cortina do santuário rasgou-se pelo meio. Então Jesus deu um forte grito: Pai, em tuas mãos entrego o meu espírito. Dizendo isso, expirou. O oficial do exército viu o que tinha acontecido, glorificou a Deus, dizendo: de fato, este homem era justo. Colocando diante de Deus nesta dezena, rezando por todos os enfermos, pelas feridas do corpo e da alma, que uma gota do preciosíssimo sangue restaure. Eterno Pai, eu vos ofereço as santas chagas de nosso Senhor Jesus Cristo,
1: para curar as de nossas almas.
0: Meu Jesus, perdão e misericórdia,
1: pelos méritos de vossas santas chagas.
0: Meu Jesus, perdão e misericórdia,
1: pelos méritos de vossas santas chagas.
0: Meu Jesus, perdão e misericórdia,
1: pelos méritos de vossas santas chagas.
0: Meu Jesus, perdão e misericórdia,
1: pelos méritos de vossas santas chagas.
0: Meu Jesus, perdão e misericórdia,
1: pelos méritos de vossas santas chagas.
0: Meu Jesus, perdão e misericórdia,
1: pelos méritos de vossas santas chagas.
0: Meu Jesus, perdão e misericórdia,
1: pelos méritos de vossas santas chagas.
0: Meu Jesus, perdão e misericórdia,
1: pelos méritos de vossas santas chagas.
0: Meu Jesus, perdão e misericórdia,
1: pelos méritos de vossas santas chagas.
0: Meu Jesus, perdão e misericórdia,
1: pelos méritos de vossas santas chagas.
0: Eterno Pai, eu vos ofereço as santas chagas de nosso Senhor Jesus Cristo,
1: para curar as de nossas almas.
0: Eterno Pai, eu vos ofereço as santas chagas de nosso Senhor Jesus Cristo,
1: para curar as de nossas almas.
0: Eterno Pai, eu vos ofereço as santas chagas de nosso Senhor Jesus Cristo,
1: para curar as de nossas almas.
0: Deus Santo, Deus Forte, Deus imortal, tende piedade de nós e do mundo inteiro. Deus Santo, Deus Forte, Deus imortal, tende piedade de nós e do mundo inteiro. Deus Santo, Deus Forte, Deus imortal, tende piedade de nós e do mundo inteiro. Amém. Queridos filhos e filhas, é sexta-feira e o meu convite é especial a você, para que juntos propaguemos a devoção de Jesus das Santas Chagas. Sempre o primeiro apelo é: tenha a devoção. E uma vez internalizada, o mundo precisa saber dessas chagas dolorosas e gloriosas que curou os primeiros apóstolos da incredulidade, do remorso, e quer curar a humanidade hoje. Por suas chagas fomos curados, por sua cruz fomos libertados. 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
6: Eu sou pensionista, né? E eu sofri um golpe de mais de 20 mil reais. E essa pensão eu uso para pagar a faculdade da minha filha. E eu fui lesionada, entrei com advogado e todo mundo falava que eu não ia conseguir ganhar essa causa, porque eu atendi o telefone, eles clonaram meu aparelho. Aí o ano passado eu vim aqui e eu pedi para Jesus nas Santas Chagas que se eu conseguisse cancelar esse empréstimo que foi realizado em meu nome sem minha autorização, eu viria o próximo ano e daria meu testemunho. E graças a Deus eu consegui cancelar o meu empréstimo e deu tudo certo. Consegui formar minha filha. Esse ano ela se formou em dentista. E com a honra e glória de Jesus, nosso Senhor Jesus das Santas Chagas, eu consegui. Graça alcançada, graça testemunhada. Toca o sino, sacristão!

0: E vamos juntos para o quarto dia da novena perpétua de Jesus das Santas Chagas. E eu convido você a mandar as suas intenções, 41-3221-6060. Rezemos. Por suas santas chagas, suas chagas gloriosas, o Cristo Senhor me proteja e me guarde. Senhor Jesus, foste levado na cruz para que, por vossas santas chagas, sejam curadas as de nossas almas. Eu vos louvo e agradeço pelo vosso ato redentor. Carregaste em vosso próprio corpo os meus pecados e de toda a humanidade. Nas vossas santas chagas, Senhor, coloco minhas intenções, minhas preocupações, ansiedades e angústias, minhas enfermidades físicas e psíquicas, meus sofrimentos, dores, alegrias e necessidades. Em vossas santas chagas, Senhor, coloco a minha família. Envolvei, Senhor, a mim e meus familiares, protegendo-nos do mal. Senhor, ao mostrar vossas santas chagas gloriosas a Tomé e o mandando tocar em vosso lado aberto, o curaste da incredulidade. Eu vos peço, Senhor, permita-me refugiar em vossas santas chagas e, por mérito desses sinais de vosso amor, curai a minha falta de fé. Ó Jesus, pelos méritos de vossa paixão, morte e ressurreição, dai-me a graça de viver os frutos da nossa redenção. Amém. Queridos filhos e filhas, os testemunhos nos são enviados e eu convido, estimulo você que também o faça. Mande para a obra, para que o mundo saiba esta presença do Deus vivo e verdadeiro, que faz milagres e prodígios. Acompanhe este.
1: Desde criança, eu tinha um sonho no meu coração. Eu vim de uma família católica, me tornei catequista muito jovem. E eu tinha o desejo de conhecer a Terra Santa. Mas eu sempre achei que estava muito distante da minha realidade. Eu vim participar dos retiros, vi o Padre Reginaldo divulgar as viagens e coloquei no meu coração: Deus vai prover. Foi o maior investimento que eu fiz na minha vida. Foi o dinheiro mais bem gasto. Eu louvo a Deus pela obra evangelizar, louvo a Deus pela missão do Padre Reginaldo. E durante essa peregrinação, eu renovei a minha vida. Lá tinha muitas reflexões que renovam a nossa vida espiritual. Foi o maior investimento. Então, se você tem esse desejo, faça suas economias. Busque isso e você vai ver tanto que a sua vida vai mudar. Graça alcançada, graça testemunhada. Toca o sino, sacristão!
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3: 3:57. 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
0: 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E vamos à bênção da casa. Que a vossa divina bênção os acompanhe. Que o Espírito Santo ilumine os seus pensamentos e que seu poder haja por eles em toda parte. Tudo que se encontra nesta casa, os que nela entram, os que dela saem, que Jesus, nas suas santas chagas, nos abençoe e vos preserve do mal, para que nenhuma desgraça se aproxime de vós. O Senhor vos abençoe e vos guarde. Que Ele faça seu rosto brilhar sobre vós. Que Ele se compadeça de vós e vos dê a paz. Em nome do Pai, do Filho e do Espírito Santo. Amém.

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6: Pietro Locatelli. Movimentos. Andante, largo, cantabile e allegro molto. Orquestra de Câmara Carl Philipp Emanuel Bach, dirigida por Hartmut Hentschen.

0: 4 e 12.
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0: 4:20.
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0: 4:42.
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0: 4h53.
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0: 5 horas.
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0: 5h22.
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0: 5h33.
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1: 5h42.
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Simão! Salve pra todos os loucos apaixonados que estão aí com a gente. Aquele cara que defende seu grande amor.

Sabe aquele papo de bar? Dois amigos falando sobre amores mal resolvidos. Aquela pessoa que tá sofrendo, deprimida. Vem cá, meu amigo. Meu caso é diferente. Eu até tô sofrendo, mas eu tô vivendo.

0: 6 e 2.
1: 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Bom dia, filhos e filhas, coração santo, dilatado de amor. Acolhe os nossos pedidos nesta manhã de sexta-feira, quando nesta Semana da Pátria rezamos pela Pátria e rezamos por todos os brasileiros em pleno mês da Bíblia. Coração santo, nos abençoe neste dia. Em nome do Pai, do Filho e do Espírito Santo. Amém. Senhor Jesus, foram Tuas as palavras: eu sou a luz do mundo. Quem me segue não andará nas trevas, mas terá a luz da vida. Senhor, eu creio e professo que, de fato, és a única luz que não tem fim. E é por isso, Senhor, que peço: iluminai a nossa pátria nessa semana da pátria, da cidadania, dos bons cristãos. Iluminai os governantes, para que possam exercer o poder no serviço, no bem comum. Iluminai, Senhor, todas as situações de conflito nas cidades e no campo. Que a nossa pátria possa valorizar a todos, dando dignidade, o pão de cada dia, saúde, educação. Senhor, Senhor Jesus, luz do mundo, eu também peço e suplico, ilumina minha existência. No início desta manhã, por intercessão de Nossa Senhora da Luz, afasta o que obscurece o horizonte da minha vida. Afasta o que me impede de ver este dia que começa com esperança. Dissipa, Senhor, a névoa da incredulidade. Dissipa, Senhor, a escuridão da mentira. Dissipa as trevas do pecado. Faz, Senhor, que a luz da fé, da Eucaristia, da Palavra de Deus neste mês seja a verdade para a nossa vida. Não permita, Senhor, que os ventos do mundo, as atrações, as turbulências, as tempestades possam diminuir e até apagar a luz, a Tua luz, que brilha dentro de cada ser humano. Que a Tua luz permaneça em mim no dia de hoje, mas que a Tua luz, Jesus, brilhe em toda essa pátria amada, cujo primeiro nome foi Terra de Santa Cruz. Ofereça esse Pai Nosso para o bem do nosso Brasil e para alguém em particular. Pai nosso que estais no céu, santificado seja o vosso nome. Venha a nós o vosso reino, seja feita a vossa vontade, assim na terra como no céu. O pão nosso de cada dia nos dai hoje. Perdoai-nos as nossas ofensas, assim como nós perdoamos a quem nos tem ofendido. E não nos deixeis cair em tentação, mas livrai-nos do mal. Amém. Nossa Senhora da Luz, rogai por nós. Um bom dia a todos.
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Olá, muito bom dia, bom dia, bom dia. Sejam muito bem-vindos. Já estamos no ar com mais uma edição do nosso Alvorada Musical, né? Mais uma edição aqui do nosso Alvorada Musical. Nesta manhã de sexta-feira, início aí do final de semana novamente, né? Viu como passou rapidinho essa semana, hein? Hoje, dia 11 de setembro. Já se passaram aqui no nosso calendário 254 dias até o presente momento. Faltando aí 111 dias para fechar este ano de 2026. Hoje, 11 de setembro, é data que marca aí os 25 anos dos atentados terroristas lá nos Estados Unidos em 2001, né? Contra as Torres Gêmeas, né? Do World Trade Center, lá em Nova York, né? Onde atingiu o Pentágono e também mais algumas áreas do governo, né? Foi aí um desastre, né? Foi um desastre que aconteceu, então, já faz 25 anos desse atentado terrorista, né? É datas que marcam, então, essa data de 11 de setembro. Até as 7 horas da manhã, eu te faço companhia, levando para você algumas modas buenas e também, claro, a informação na hora certa, com muita credibilidade padrão aqui da nossa querida Rádio Cristal. A primeirinha desta manhã, Luiz Marenco, Batendo Água. 6 horas, 11 minutos.

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1: 6:15.
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4: Olá, que bom que você está aí para acompanhar a nossa mensagem de esperança e encorajamento, Pão Diário. Hoje vou ler o texto de Kirsten Holmberg com o título Cores da Esperança, baseado no livro de Gênesis, capítulo 9, entre os versículos 11 e 17. Em setembro de 2023, no 22º aniversário dos ataques ao World Trade Center, um impressionante arco-íris duplo enfeitou Nova York, Estados Unidos. Sendo o local das Torres Gêmeas, essa cidade sofreu as maiores perdas nos ataques. Mais de 20 anos depois, o arco-íris trouxe a sensação de esperança e cura aos que estavam no local. Um videoclipe desse momento parecia capturar as cores emanando daqueles arco-íris. Os arco-íris nos céus trazem a certeza da fidelidade de Deus desde os dias de Noé. Seguindo o mesmo caminho do julgamento de Deus sobre o pecado, que resultou em destruição imensurável, Deus faz o arco-íris servir como um lembrete visual da aliança eterna entre Ele e todos os seres vivos, de acordo com Gênesis 9, versículo 16. Depois de 40 dias tenebrosos de chuva e meses de inundação, podemos apenas imaginar como o arco-íris, esse sinal da aliança, fora bem-vindo a Noé e sua família. Era um lembrete da fidelidade de Deus de que nunca mais a terra será destruída por um dilúvio. Quando nos deparamos com dias sombrios e perdas trágicas, sejam por desastres naturais, dores físicas, emocionais ou doenças, olhemos para Deus em busca de esperança em meio a tudo isso. Mesmo que não vejamos seu arco-íris nesses momentos, podemos ter certeza de que Ele é fiel às suas promessas. E você? Deus lhe revelou sua presença em tempos difíceis? Quem precisa ouvir sua história hoje? Pense nisso. Eu sou a Clarice Fogaça e essa foi a nossa mensagem do dia.
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0: Maravilha, 6:22. Vamos prosseguindo aqui com a nossa programação até as 7 horas com você. Mandando aqui um bom dia pro pessoal que tá participando. Bom dia lá pro Wilson Artivique, tá lá na audiência, né, meu amigo Tivica? Nesta sexta-feira seja abençoada, cheia de paz, proteção, saúde e momentos felizes. Que Deus cuide de cada detalhe do nosso dia, né, Matheus? Amém, que assim seja, né, meu amigo Wilson? Um abraço para vocês aí. Excelente dia. Bom dia também lá pro Hélio do Padilha. Como é que você vai, meu amigo Hélio? Bom dia, bom dia. Fala pra gente, Matheus. Musical JM, lá não tem preço. Peço lá pro pessoal de Marmeleira e Renascença. Estão sempre te ouvindo aí. Aquele abraço então pra todo mundo que tá na companhia. Uma boa sexta e bom início do final de semana aí, tá joia? Bom dia também pra dona Diana. Diga lá, dona Diana, bom dia.
1: Bom dia, Matheus. Hoje aqui é dona Diana do bairro Soleta, só ouvindo todos os dias. Deus abençoe imensamente o dia de hoje, de sempre, de cura, de bênção, abençoe muito você mesmo. Te dê bastante saúde.
0: Amém.
1: E com uma música pra mim, eu sou Farrapo, o baile dos compadres. Oferecer meu esposo Gelson, meu primo João Três Pinheiro, todos meus filhos, todos vocês da rádio, todos que estiverem escutando. E vamos ler um versículo para nós aí, tomar um belo chimarrão. E olha a minha farmácia em roda do chimarrão, hein?
0: Tá certo, dona Diana, meu abraço pra senhora aí, um abraço pra todo o pessoal aí do Solete, boa sexta-feira pra todo mundo aí. Dona Diana tá lá mateando aquele mate amargo no capricho, né? Tava dando uma olhada na farmácia da dona Diana aqui, rapaz. Dá pra montar um estoque já, né, dona Diana? Eita, rapaz, aquele abração, Deus abençoe aí. Vou trazer primeiro aqui então o musical JM, lembrando que daqui a pouquinho tá chegando aí as informações do Homem e a Terra aqui nos 92,9.

0: Olá, amigo, minha amiga, compadre, comadre, pedimos licença para chegar mais uma vez na sua casa e no seu trabalho, onde você estiver, trazendo para você, para sua família, para todos, né, que estão por aí, mais uma nova edição do programa O Homem e a Terra, Serviço de Comunicação do IDR Paraná, que é o Instituto de Desenvolvimento Rural do Paraná, IAPAR EMATER. Aqui na produção e apresentação, estou eu, Amarildo Alba, conversando com você nesta sexta-feira, quando a lua passa da fase minguante para a fase nova, logo depois da meia-noite, hoje 11 de setembro de 2026, dia que se comemora o sancionamento da Lei de Defesa do Consumidor, fato ocorrido em 1990. Bom, e terminou ontem o vazio sanitário da soja, também no sudoeste do estado, né? Então, onde a lei de zoneamento de risco climático permite, plantio dessa cultura já pode ser iniciado a partir de hoje, né? Dia 11 de setembro, nesta região. Nas regiões oeste, centro-oeste, norte e noroeste, o vazio sanitário terminou no último dia 31 de agosto e o plantio ficou autorizado a partir de 1º de setembro. E levando em conta esta situação e por sugestão dos técnicos aqui do Instituto, a gente aproveita para destacar, viu, a importância de você, produtor, agora no plantio desta cultura, cultura da soja, fazer a inoculação e a co-inoculação da semente na hora do plantio. A inoculação, que é uma prática mais antiga, consiste na aplicação de uma bactéria que vai ajudar a planta a fixar o nitrogênio do ar. E a co-inoculação é feita com a bactéria Azospirillum, uma tecnologia aí mais recente, desenvolvida pela Embrapa, né, que promove o crescimento das raízes, o que é importante por vários motivos, né? E a gente destaca dois deles. O primeiro é a melhor absorção dos nutrientes pela planta, né, vai ter mais raízes, essas raízes vão explorar mais o solo em busca de nutrientes, e o segundo é o aumento da resistência da planta às situações de estiagens, situações aí de escassez de chuvas. Pois é, aqui no nosso estado, em parceria com a Embrapa, há várias safras, né? O IDR Paraná vem acompanhando e avaliando lavouras onde o produtor faz a co-inoculação. E a conclusão tirada até aqui é que a prática, olha só, hein? Aumenta a produtividade da cultura da soja em até 16% ou 8% na média. Bastante, hein? E o mais importante, um investimento muito baixo, né? O gasto maior, é bom dizer, vem da aplicação do produto, que vai exigir aí um pouquinho mais de trabalho na hora do plantio. Então fica aqui a sugestão para você, que ainda vai fazer o plantio, né, de sua lavoura, nesses próximos dias, nessas próximas semanas. E agora, a gente chama aqui a participação do médico veterinário Samuel Felipe Bessegato, extensionista, né, aqui do nosso instituto, que trabalha no escritório de Ampere. Então, ele que tem algumas recomendações úteis, né, aí para você, meu amigo, para você, minha amiga, que lida com a criação de gado de leite. Vamos ouvir.
1: Olá, hoje eu gostaria de falar do uso de tamponante na dieta de vacas leiteiras. Com o passar do tempo e a especialização desses animais, cada vez mais foi se adensando a dieta desses animais, ou seja, usando mais concentrado, grãos, farelo, ração, silagem de milho. E isso faz com que ocorra uma queda no pH ruminal, ou seja, diminui o pH, aumentando assim a acidez no rumen desses animais. E para que não ocorra problemas de acidose metabólica, acidose subclínica, que traz prejuízos à produção, é recomendado o uso de substâncias tamponantes, ou seja, de minerais tamponantes, que seriam eles o bicarbonato de sódio, óxido de magnésio, carbonato de cálcio. São os mais comuns e geralmente estão associados em algumas formulações. A gente já é acostumado a estar utilizando na dieta das vacas leiteiras a suplementação mineral com aditivos minerais, que é muito importante. Porém, às vezes não é suficiente para que ocorra o tamponamento da dieta, ou seja, a estabilização do pH da dieta. Pois, veremos o exemplo da silagem de milho, que tem o pH entre 4.2. O pH normal do rumen gira entre 6.2. Então, para fazer essa correção de pH, é necessário que a gente use certos artifícios, como o bicarbonato de sódio. e a própria saliva do animal. Por isso a importância da água em abundância, em qualidade e quantidade para esses animais, que também é um excelente tamponante, a saliva do animal. Sendo assim, a vaca, tendo acesso à água de qualidade e em quantidade e uma dieta corretamente tamponada, terá uma saúde ruminal adequada e uma vida útil muito maior. Além de que, para a indústria também é interessante, sendo que o uso de tamponante aumenta a quantidade de sólidos no leite. Podemos concluir que o uso de tamponante não é só importante em sistemas confinados, como compost, freestyle, mas também para animais a pasto, que estão recebendo uma suplementação rica em ração, em silagem de milho, em determinados períodos do ano. Faz-se necessário o uso desse tamponante para que não ocorra alterações de pH e que o animal não tenha problema, prejuízos para sua, que estão recebendo uma suplementação rica em ração, em silagem de milho, em determinados períodos do ano. Faz-se necessário o uso desse tamponante para que não ocorra...

0: necessários para equilibrar o pH do rumen dos animais, especialmente daqueles que recebem aí uma dieta rica em rações, né? Rica em silagem também. Bom, e você sabe, né? Aqui no nosso instituto, em todas as regiões do estado, temos extensionistas especialistas em bovinocultura de leite que podem te atender, né? Podem te dar esta orientação também, tá certo? Fica a sugestão para você. Bom, vamos ver agora como está o mercado das principais hortaliças colhidas nesta época do ano aqui no nosso estado, acessando o relatório com pesquisa de preços que a SEASA divulgou nesta última terça-feira, 8 de setembro. Na SEASA de Londrina, a gente vê aqui que o tomate Saladete teve o seu preço variando entre R$ 75 e R$ 150 a caixa com 20 quilos, claro, dependendo aí da classificação, né, dependendo da sua qualidade. O tomate longa-vida, com a mesma cotação. Quiabo, R$ 4,50 a bandeja com 300 gramas. Abobrinha branca, melhor, né, mais bem classificada, R$ 50 a caixa com 20 quilos. Mandioquinha salsa, 3 a bandeja com 450 gramas. E o pepino japonês com classificação extra AA, o pepino aí com mais qualidade, né? R$ 60 a caixa com 20 quilos. Em Curitiba, batata com um especial, R$ 120 a saca com 25 quilos, R$ 4,80 o quilo. Beterraba, tamanho graúdo, R$ 3,00 o maço, pesando 1,5 kg. Alface crespa, tamanho médio, R$ 20,00 a caixa com 6 kg. Repolho verde, R$ 2,00 a cabeça, pesando 2,5 kg. Batata doce roxa, R$ 60,00 a caixa com 20 kg, 3 o quilo. E o brócolis, R$ 6,00 a unidade, pesando 0,5 kg. E sobrando um tempinho, bem rápido, né? Eu aproveito para lembrar que para este próximo domingo, dia 13, temos duas caminhadas na natureza confirmadas para acontecer aqui no nosso estado, em Irati, o Circuito Cachoeiras do Pinho, que sai 8 da manhã do Ecoparque Pinho de Baixo, e em Quarto Centenário, a caminhada Circuito Caracol Paradão, com 14 quilômetros de percurso, né? E partida marcada também para 18 da manhã, lá da Associação dos Funcionários Públicos do Município. E você que ficou interessado, né, pode conseguir mais informação sobre esses dois eventos falando com o pessoal da Secretaria Municipal de Turismo de Irati e de Quarto Centenário também. Era esse, né, o recado que a gente tinha para hoje. Vamos ficando por aqui, desejando, né, a todos vocês uma ótima sexta-feira, um excelente final de semana também, até segunda, até semana que vem, quando estaremos aqui mais uma vez, trazendo para você e para sua família, para todos, né, mais uma nova edição do programa O Homem e a Terra. Forte abraço, fiquem com Deus e até lá!
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4: Muito bem, 6 horas 42 minutos. Vamos seguindo até as 7 horas da manhã com você aqui pela Rádio Cristal. 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
0: Isso mesmo, a rádio do seu coração, você tá na melhor sintonia, tá na Cristal FM, 6 horas 51 minutos, falamos agora dos aniversariantes do dia. E os aniversariantes desta sexta-feira, 11 de setembro, são Andréa Moos Beiner, Alice Gabriele Gonçalves, Beatriz Moraes dos Santos, Catarina de Oliveira, Daniela de Paula Duarte, Jennifer Paola Moraes, Edson Luiz Padilha, Giovanni Machado Biava, Inês de Melo, Isabela Tainá Canton, Janete Bresciani, Gessiane Gonçalves, Juliana dos Santos Belo, Laura Obtinês da Silva, Luiz Forner, Luiz Antônio Dalacqua, Milena dos Santos, Natiele Godóis dos Santos, Rose Terezinha Mendes, Silmara Oliveira Belé e Vitória Berlanda. Então esses são os aniversariantes de hoje. Um feliz e abençoado aniversário para cada um de vocês, com muita saúde, muita paz, muitas alegrias. Que Deus continue abençoando a vida de cada um aí, né? São homenagens de toda a nossa equipe da Cristal FM. Parabéns, parabéns pelo seu dia.
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Muito bem, 6 horas com 53 minutos, quase na retinha final aqui da nossa programação, falando para você agora da Top Car Centro Automotivo. 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CTG Renascendo a Tradição, preservando nossas raízes e fortalecendo a nossa cultura. 6 horas com 57 minutos. Tem mais um comunicado aqui. Vem aí o Festival Canta Marmeleiro, edição 2026. As inscrições estão abertas até esta sexta-feira, 11 de setembro. O festival contará, né, com as categorias infantil de 5 a 11 anos, juvenil de 12 a 17 anos, adulto popular, gospel e adulto sertanejo. Você pode se inscrever no Departamento de Educação e Cultura, localizado no segundo piso da Prefeitura Municipal aqui de Marmeleiro, de segunda a sexta, das 7h30 da manhã até as 11 horas e das 13 às 16h30. Não fica de fora, solte a voz e mostre o seu talento. Festival Canta Marmeleiro, edição 2026.
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Bom dia aqui pro pessoal que tá participando, bom dia lá pra Dona Nilce Bueno, tá lá na audiência, né? Obrigado, Dona Nilce, pela companhia, um bom fim de semana, bom dia também lá pro seu Antônio, pra Dona Tere, pessoal aí do Santa Rita também tá ligadinho lá, tomando aquele mate amargo no capricho, né? Meu abraço pra vocês, uma ótima sexta, um bom fim de semana, bom dia também lá pro seu Erninho de Abreu. Vou ficar devendo a moda do seu Erninho, né? Não vai dar tempo de rodar aqui, seu Erninho. O tempo tá curto aqui, rapaz do céu, tá uma correria, né? Mas o abraço tá dado aí. Um abraço lá pro Erninho, o Gaúcho, né? E toda a família, todo o pessoal é ligadinho sempre aí na Rádio Cristal. Bom fim de semana pra vocês. Pessoal, eu volto aí com mais um Alvorada Musical no domingo, hein? Um abraço pra todo mundo aí, uma boa sexta, um bom fim de semana e até lá. Chegando daqui a pouquinho, o horário reservado à propaganda eleitoral. Tchau, tchau.

0: horário reservado ao Tribunal Regional Eleitoral. 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
1: Daiana Cardoso, no nosso Viva Alegria, não desista. E agora na sequência tem o horário eleitoral e depois nós voltamos com muito mais para você aqui na Evangelizar.

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0: 7:30.
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0: 7h32.
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13: Uma excelente sexta-feira a todos, 11 de setembro de 2026, no ar mais uma edição do Bom Dia Marmereiro.
14: Olá, muito bom dia. Bom dia, Marmeleiro, começando agora nas ondas da Cristal. Daqui a pouquinho, Cimepar confirma dois tornados no Paraná em poucas horas. 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
15: Olá, bom dia. Está no ar mais uma edição do Bom Dia Marmeleiro desta sexta-feira, 11 de setembro. Ataques terroristas de 11 de setembro nos Estados Unidos completam 25 anos. Esses e outros destaques você ouve agora na edição do Bom Dia Marmeleiro desta manhã.
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13: A repórter Milena Abreu chegando com informações no Bom Dia Marmeleiro.
16: Atenção a um novo golpe que está atingindo lojas virtuais brasileiras e colocando em risco pagamentos feitos via Pix. Segundo a empresa de cibersegurança Kaspersky, criminosos estão utilizando um programa malicioso capaz de substituir o QR Code lojas virtuais brasileiras e colocando em risco pagamentos feitos via Pix. Segundo a empresa de cibersegurança Kaspersky,

0: Kaspersky, a fraude está em atividade desde junho do ano passado e já atingiu estabelecimentos de diferentes segmentos, como óticas, lojas de autopeças, comércio de moda e até plataformas de arrecadação virtual. O golpe acontece diretamente na página de pagamento, o que dificulta a percepção imediata do problema por parte dos consumidores e dos próprios lojistas. Para evitar ser vítima desse tipo de fraude, é importante conferir atentamente os dados do destinatário antes de confirmar uma transferência via Pix. Já a orientação para as empresas é manter sistemas atualizados e garantir medidas de segurança para reduzir o risco de invasões e alterações de suas plataformas de vendas. Da Rádio 2, Milena Abreu.
1: Ataques terroristas de 11 de setembro nos Estados Unidos completam 25 anos. A informação com Diego Brião.
2: Os ataques terroristas realizados no dia 11 de setembro do ano de 2001 contra os Estados Unidos foram um indiscutível marco para o mundo ocidental. Quase 3 mil pessoas foram mortas em decorrência de 4 ações terroristas que foram realizadas simultaneamente. Eu sou o jornalista Diego Brião e o Estação História é uma produção RWCast, que é a central de podcasts do grupo Rádio Web. Te convido para, a partir de agora, relembrarmos os ataques terroristas de 11 de setembro de 2001 nos Estados Unidos. 4 aviões que faziam voos dentro do território do país norte-americano foram sequestrados na manhã daquela terça-feira. 3 deles completaram o objetivo dos terroristas. 2 se chocaram contra as torres dos prédios comerciais conhecidos como World Trade Center, na ilha de Manhattan, na cidade de Nova York, no estado de mesmo nome. E outro contra o Pentágono, que é a sede do Departamento de Defesa do país, situado em Arlington, no estado da Virgínia. A 4ª aeronave, que teria como destino a Casa Branca, em Washington, D.C., teve o controle recuperado por passageiros e caiu em uma zona rural no estado da Pensilvânia.
3: Al-Qaeda, quem comete os atentados, tinha como líder, né, o Osama Bin Laden, que havia sido treinado nos anos 90 e financiado o grupo no início dos anos 90, justamente pelos Estados Unidos, como um fator de desestabilização no Afeganistão contra a União Soviética, né? A gente tem a saída da União Soviética um pouquinho antes do desmantelamento no Afeganistão por uma resistência da Al-Qaeda, que estava sob a tutela do Talibã, que era um regime fundamentalista, extremista, e que hoje volta ao poder em 2021, praticamente 20 anos depois dos atentados, né? E que deu guarida à Al-Qaeda. São elementos diferentes, mas o qual os Estados Unidos tinham algum tipo de relação, seja de tensão, algum tipo de parceria. Adicionalmente a isso, a gente tem no começo dos anos 90 as guerras no Oriente Médio, que tiveram um papel, eu diria, fundamental dos Estados Unidos, sobretudo no Iraque, o mesmo Iraque que será invadido e atacado em 2003 pelos Estados Unidos na guerra ao terror, né, em que cria um ambiente, digamos assim, durante essa década dos anos 90 até 2001, de hostilidade à presença norte-americana na região. Né? Mas, de novo, era um período em que nós temos conflitos, sobretudo, de caráter local barra regional. Muito diferente do que nós temos hoje, por exemplo, a guerra contra o Irã, né, a guerra entre Estados Unidos e Israel contra o Irã, a própria guerra que acontece na faixa de Gaza, né, em resposta de Israel aos ataques do Hamas, que tem uma participação dos Estados Unidos, ou até mesmo a guerra na Síria, que dura pelo menos ali de 2011 até 2024, com a queda do Bashar al-Assad. Era uma outra conjuntura. Essa presença dos Estados Unidos não era tão direta quanto nos dias de hoje, mas que suscita esse ambiente de hostilidade aos Estados Unidos e que serve como um dos motores para, né, uma das razões para a Al-Qaeda atacar Nova York, Washington, né, no dia 11 de setembro de 2001.
4: Roberto Ibel, professor de Relações Internacionais da Escola Superior de Propaganda e Marketing, ESPM, concedeu entrevista ao Estação História.
2: Ainda em 2001, a invasão dos Estados Unidos ao Afeganistão teve início. Foram praticamente 2 décadas de presença norte-americana neste país asiático.
3: Foi um momento de ruptura nas relações internacionais. Aquele mundo que existia até o 11 de setembro de 2001, ele muda literalmente de uma

0: manhã para outra, né? De um dia para o outro, a gente tem uma nova configuração. Pela primeira vez, a gente tem, de maneira clara, uma guerra que não é entre estados, que era o padrão, era o comum. Lembra? A gente está vindo de uma guerra fria, que era entre duas superpotências e seus estados satélites, né? É uma guerra, como os Estados Unidos vai nominar naquele momento, ao terror, contra um grupo terrorista, uma organização terrorista, que não tem a cara de um estado. Ela estava, assim, sob a tutela de um regime extremista no Afeganistão, mas não era um estado. Diferentemente do Estado Islâmico, por exemplo, 10 anos depois. Então é um marco nas relações internacionais, porque é uma ruptura. Nós consideramos, no âmbito das relações internacionais, como um dos elementos que leva ao surgimento do multilateralismo, né? Então, a consolidação de uma multipolaridade, vários polos de poder e do próprio multilateralismo, vários atores internacionais que influenciam a agenda internacional a partir do 11 de setembro.
1: No Oriente Médio e arredores, as consequências dos ataques terroristas de 11 de setembro de 2001 seriam sentidas ao longo dos anos e décadas seguintes.
0: Isso não acontece no dia 11, mas inicia-se naquele período. E para o Oriente Médio, eu gosto de dizer que é o momento que o Oriente Médio ele ingressa em uma conjuntura de contínua instabilidade, né? Desde 2001 até hoje, a gente tem processos de guerras, de conflitos sucessivos, né? Um atrás do outro, quando não concomitantes, né? Guerra no Afeganistão em 2001, guerra no Iraque em 2003, né? A segunda e a terceira intifada em Gaza, né? Nos territórios palestinos, no começo dos anos 2000, Primavera Árabe 2008, guerra civil na Síria 2011, né? Guerra contra o Irã agora em 2026, né? Em que traz um contexto de instabilidade e a dificuldade de uma consolidação de uma potência hegemônica na região. Você tem uma disputa hegemônica, ou seja, entre Estados Unidos, Rússia e China, indiretamente, e uma disputa de potências regionais, a saber, Israel, Arábia Saudita, Turquia e o Irã, que controlam não apenas o contexto geopolítico, mas as narrativas da própria região.
1: A quantidade de mortes nos ataques terroristas chegou a 2.977, além dos 19 terroristas. Origens das informações utilizadas ao longo desta edição: portais do governo dos Estados Unidos e da Organização das Nações Unidas, ONU, além da entrevista concedida pelo professor Roberto Ibel, da ESPM. Produção, reportagem e edição, Diego Abreão.
2: O CIMEPAR confirmou dois tornados no Paraná entre o fim da tarde de quarta-feira e a madrugada da quinta-feira. Os fenômenos ocorreram em Francisco Alves, no noroeste, e Espigão Alto do Iguaçu, no centro-sul, após a formação de tempestades severas no estado. O primeiro tornado ocorreu por volta das 17 horas de quarta-feira em uma área pequena e localizada de Francisco Alves. Esse fenômeno teve curta duração e até o momento não há registro de danos diretamente associados à sua passagem. Por não haver danos identificados relacionados ao tornado, o CIMEPAR ainda não classificou a intensidade da ocorrência em Francisco Alves. A tempestade responsável pela formação do tornado em Francisco Alves foi classificada como uma supercélula. Esse tipo de tempestade pode produzir fenômenos meteorológicos severos, entre eles tornados, granizo e rajadas intensas de vento. No município do Noroeste, a mesma supercélula também provocou forte precipitação de granizo. O fenômeno causou danos em outras áreas de Francisco Alves, segundo as informações divulgadas pelo CIMEPAR. Os estragos provocados pelo granizo não foram atribuídos diretamente à passagem do tornado. O segundo tornado confirmado pelo CIMEPAR ocorreu por volta das 0 hora e 40 minutos da quinta-feira em Espigão Alto do Iguaçu, no centro-sul. Neste caso, está em andamento o levantamento dos danos relacionados à passagem desse fenômeno. A intensidade do tornado ainda não foi definida também. O CIMEPAR informou que a classificação dependerá da análise das características e da extensão dos danos encontrados na área atingida. A avaliação do tornado de Espigão Alto do Iguaçu seguirá os critérios da escala Fujita. A meteorologia relaciona as características e a extensão dos danos observados após a passagem de um tornado à intensidade estimada dos ventos associados ao fenômeno.
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13: No Bom Dia Marmeleiro, informações com o repórter Breno Zonta.
14: A Polícia Federal está investigando uma possível contaminação na terra indígena Vaimiri-Atroari, que fica no nordeste do Amazonas, perto da fronteira com Roraima. O inquérito foi instaurado a pedido do Ministério Público Federal, no Amazonas, que acompanha o caso desde 2021. Nesse ano, durante um período de chuva acima do esperado, rejeitos minerários transbordaram para o rio Alalaú, que é o principal rio da terra indígena. Os Vaimiri-Atroari, conhecidos como Quinhá, que já denunciavam há décadas a poluição do rio, encontraram desta vez animais mortos, boiando na água da qual eles dependem para viver. O relato é da Isabel Harari, jornalista da Repórter Brasil, que publicou uma série de reportagens sobre esse caso.
15: Os indígenas começaram a relatar, além de odor forte na água, um cheiro de podre mesmo, manchas de lama, eles também viram peixes mortos boiando na água, viram animais mortos, inclusive um peixe-boi, que é um mamífero aquático de grande porte. Começaram a sentir coceira na pele, sintomas de diarreia, começaram a ficar cada vez mais com medo do próprio rio. Então, deixaram de consumir água, deixaram de tomar banho no rio.
14: O principal eixo da investigação é apurar se a mineração Taboca, que opera há mais de 40 anos na vizinhança da terra indígena, é responsável pelo vazamento de rejeitos e pela contaminação das águas. A empresa é a maior produtora de estanho refinado do Brasil. O mineral, feito da cassiterita que é extraída pela taboca, é muito usado em componentes eletrônicos. Em uma recomendação de junho deste ano, o MPF no Amazonas afastou qualquer dúvida de que sim, houve contaminação. E ressaltou que não há na região outras estruturas, além das instalações da mineradora. Em 2025, uma análise química detectou indícios de metais tóxicos como arsênio, chumbo e mercúrio na água do igarapé Tiaraju, que alimenta o rio Alalaú. O Ministério Público Federal também se preocupa com os planos de expansão das atividades da taboca para explorar as terras raras que são cobiçadas pela indústria bélica e de tecnologia.
15: É importante dizer que a mineração taboca foi comprada no final de 2024 por uma estatal chinesa, que é a China Non-Ferrous Metal Group, e depois dessa compra, ela anunciou que vai dobrar a sua produção para atender a demanda global pelos minerais críticos. Os indígenas ficaram extremamente preocupados e o Ministério Público Federal também se preocupou com isso e pediu que a mineradora pause os seus planos de expansão até que isso se resolva.
14: Procurada pela Repórter Brasil, a mineração taboca informou que até o momento não houve conclusão técnica ou decisão definitiva que estabeleça a relação de causa entre os fatos investigados e as operações da mineradora. Agência Rádio Web, produção e reportagem, Breno Zonta.
2: O Copel Agro completou 5 meses de operação com redução de cerca de 12% no tempo médio dos atendimentos para religamento em situações emergenciais no Paraná. O programa já realizou mais de 140 mil atendimentos e alcançou 95% de aprovação entre produtores rurais atendidos pela companhia. Criado para produtores das cadeias de proteína animal e fumo, o serviço oferece atendimento direto pelo telefone 0800-643-7676, disponível 24 horas por dia, 7 dias por semana. Desde o início da operação, no dia 6 de abril, até a primeira semana de setembro, foram registrados 144 mil atendimentos diretos pela linha exclusiva do Copel Agro. A maior parte da demanda está relacionada à falta de energia. Segundo a Copel, 101.900 atendimentos, equivalentes a 70,5% do total informado pela companhia, envolvem situações emergenciais para restabelecimento do fornecimento. Outros 42.600 atendimentos, ou 29,5%, foram destinados a procedimentos comerciais, como troca de titularidade, emissão de segunda via de fatura e pedidos de religamento. O gerente executivo da Copel Agro, Marcelo Gonçalves, afirmou que a prioridade é oferecer atendimento especializado aos produtores. A companhia também está ampliando o número de eletricistas próprios dedicados ao primeiro atendimento dos produtores rurais. Atualmente, 32 novas equipes estão em atividade. A previsão é chegar a 100 equipes focadas no atendimento à cadeia de proteína animal.
6: No esporte, Campeonato Brasileiro de Futebol da Série B, segunda divisão, pela 27ª rodada, o Londrina visitou São Bernardo, venceu por 2-1, mas ainda não sai da zona de rebaixamento, tem apenas 25 pontos, acima do Londrina o Avaí, que tem 29 também dentro do Z4. O Vila Nova venceu o Goiás por 2-0, o Sport passou pela Ponte Preta 2-0. O líder da Série B no fechamento dessa rodada é o Juventude, com 50 pontos, em segundo o Novo Horizontino com 49. A Série A do Campeonato Brasileiro, a primeira divisão, abre hoje a 27ª rodada com o chamado e conhecido clássico Atletiba, no Paraná. Às 9 da noite, no Couto Pereira, o Coritiba recebe o Atlético, abrindo esta rodada. Para sábado, Atlético Mineiro e Fluminense, Grêmio e Vasco, Chapecoense Internacional, Palmeiras e São Paulo, Botafogo e Bragantino, Santos e Cruzeiro. Domingo, Mirassol e Vitória, Flamengo e Corinthians e na segunda-feira, Bahia e Remo. Pela Copa Sul-Americana, o jogo disputado ontem, o Cienciano do Peru venceu o Montevideo City Torque por 2-0. Semana que vem acontecem todos os jogos de volta pelas quartas de final da Sul-Americana. Na Libertadores, fechando a ida das quartas de final, o Flamengo visitou o Independiente Del Valle no Equador, venceu por 2-0. Semana que vem todos os jogos de volta, valendo vaga para a semifinal da Libertadores. Final de semana de Fórmula 1, 14ª etapa. Grande Prêmio da Espanha. Hoje os treinos livres, amanhã tem a formação do grid às 11 horas e domingo às 10 da manhã a corrida de Fórmula 1. No voleibol, a seleção feminina venceu a terceira consecutiva sem perder nenhum set. Ontem foi a vitória de 3-0 sobre a Colômbia no sul-americano, que acontece no Rio de Janeiro. É um pré-olímpico. O campeão desta competição vai para as Olimpíadas de Los Angeles em 2028. O próximo jogo do vôlei feminino neste sul-americano será contra o Chile, dia 12 de setembro, sábado, às 13h30, horário de Brasília.
10: Informações do Instituto Nacional de Meteorologia, o INMET, indicam uma intensificação constante do fenômeno El Niño até o final de 2026. Segundo o INMET, as anomalias da temperatura da superfície do mar ultrapassaram os 3 graus Celsius no Pacífico Equatorial Leste, no mês de agosto. Além disso, há probabilidade no Hemisfério Sul de um evento muito forte durante a primavera e o verão de 2026-2027 supera os 90%, enquanto há probabilidade de 75% de ser o evento mais forte registrado desde 1950, durante o trimestre outubro-novembro-dezembro de 2026. O fenômeno El Niño é caracterizado pelo aquecimento das águas superficiais do Pacífico Equatorial Central e Leste. O La Niña, pelo resfriamento dessas águas. E já a fase de neutralidade é quando não são observadas condições características do El Niño ou La Niña. Essas fases não ocorrem de maneira regular, mas se alternam, geralmente em intervalos de 2 a 7 anos. As alterações modificam os padrões de circulação atmosférica, temperatura e precipitação em diferentes partes do planeta. Por essa razão, embora seja um fenômeno natural, as diferentes fases podem exercer influência significativa sobre o clima de diversas regiões, inclusive do Brasil. Da Agência Rádio Gov, em Brasília, Priscila Machado.
13: Chegamos ao final de mais uma edição do Bom Dia Marmeleiro. Obrigado pela audiência. Continuem conosco. Vem aí a próxima atração.
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Bom dia! Você está bem? Espero que hoje seja um dia maravilhoso para você, com muitas bênçãos. E nós estamos aqui em mais um momento de esperança para conversar um pouco sobre a palavra de Deus, para que você tenha direcionamento, sabedoria nas suas decisões. O texto base de hoje está lá em Provérbios 9, versículo 8, que diz: Não repreendas o escarnecedor, para que te não aborreça. Repreende o sábio, e ele te amará. O que fazer com um filho rebelde que desrespeita os pais e menospreza os seus conselhos? Como iniciar uma conversa com alguém que não quer ouvir? Que tipo de ajuda se pode dar para um escarnecedor? O conselho bíblico de hoje é incisivo. Não o repreendas. Deixa-o seguir o seu caminho. Mas a Bíblia não afirma que Deus está sempre chamando e esperando o retorno de filhos rebeldes? Parece até uma coisa contraditória, não é? A razão pela qual Salomão aconselha a não repreender o escarnecedor é que o escarnecedor perdeu a noção do que é certo e errado. O verbo repreender em hebraico envolve juízo de valores. Literalmente, Salomão está afirmando: não diga ao escarnecedor o que é certo ou errado, porque ele não tem mais capacidade de distinguir o bem e o mal. Como pode um homem que perdeu o paladar saber o que é doce e salgado? Chega o ponto em que ajudar o escarnecedor só causa aborrecimento. A pessoa não quer ouvir e reage com agressividade e indiferença. Nesses casos, o melhor caminho é a oração. A oração nunca falha. Enquanto você ora, Deus continua trabalhando no coração do pecador impenitente. Um dia Jesus disse: Não deis aos cães o que é santo, nem lances ante os porcos as vossas pérolas, para que não as pisem com os pés e, voltando-se, vos dilacerem. Mateus 7,6. Jesus estava confirmando o conselho de Salomão. Insistir em ajudar alguém que não quer ser ajudado é correr o risco de acabar dilacerado. Todos saem perdendo. O que você pode fazer pelo ser amado que não quer ouvir o conselho? Então, apenas ame-o. Mostre-lhe que você está ao seu lado. Ele pode não concordar com a sua maneira de pensar e de agir, mas você está presente, pronto a estender-lhe a mão na hora em que ele precisar. Amar em silêncio é a melhor maneira de conquistar um coração rebelde. Ninguém resiste a um argumento do amor. Palavras fazem muito barulho e dizem poucas coisas. O amor é como uma espada afiada que penetra na alma. Faça de hoje um dia de amor e de compreensão. Use-o para oração intercessória. Coloque diante de Deus o nome de alguma pessoa que você ama e que não se deixa ajudar. Mas não se esqueça do conselho: não repreendas o escarnecedor, para que não te aborreças, repreende o sábio e ele te amará. Vamos orar? Bom Pai que estás no céu, nos dê sabedoria para agir. Nós somos falhos, pecadores, às vezes até queremos ajudar pessoas que não querem ser ajudadas. A Tua Palavra nos diz para acalmar o nosso coração, para amar. Senhor, nos ajude a reconhecer isso. Nos ajude a amar aquelas pessoas até que não querem ser amadas. Nós oramos, intercedemos por elas, para que o Teu Santo Espírito mude o coração dessas pessoas que têm um coração de pedra, um coração duro. Transforme esse coração em coração de carne. Transforme a vida dos nossos queridos que nós amamos. Transforme também o nosso coração a cada dia, para que seja cada vez mais parecido com o Teu amor, mais parecidos com Jesus. Senhor, que esse dia seja cheio de amor, paz e harmonia. Que os nossos passos sejam guiados por Ti. Em nome de Jesus, amém. Queridos, mais um momento de esperança encerrando. Por hoje é só, mas amanhã nós voltamos no mesmo horário e vamos conversar um pouquinho mais da Palavra de Deus. Até lá!

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E aí, chegamos então, né? Nosso café da manhã com você a partir de agora. Bom dia, com muito amor, com muito carinho. A gente tenta dar o melhor cada manhã, cada dia, para te fazer companhia, para te fazer bem. Então venha comigo, sintoniza direitinho aí os 92,9 da Rádio Cristal, também lá no aplicativo Tem Cristal, neste 11 de setembro, nesta sexta-feira. Você percebe que a gente fica sempre naquela torcida, né, para chegar sexta-feira logo, e aos poucos, se você não percebeu, a gente vai vendo a vida acabar, né? A gente vive contando os dias para sexta-feira chegar logo, para o mês virar, que termine logo esse mês, que venha logo o próximo feriado. A gente quer que o ano acabe de uma vez, que acabe esse ano logo. E sempre a gente espera depois, né? Sempre correndo do agora. E nessa pressa, a gente não percebe que está se despedindo da própria vida em tempo real. A gente não percebe que está desejando que os dias passem, mesmo sendo os únicos que temos. A gente não sabe se vai chegar o amanhã. Fica mais um pouco, respira fundo. Olha o que existe agora que está por perto, o que está florescendo em silêncio. A vida, ela não acontece no depois. Ela está aqui, ela está agora. Então é preciso que a gente aproveite bem, né? Não só aquela expectativa de chegar logo o fim de semana, de chegar o aniversário, de chegar o Natal, de terminar o ano. A gente precisa curtir mais, aproveitar. Bom dia, vem comigo.

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4: Deixa rolar o tempo aí, né? 8 da manhã com 17 minutos, 8 e 17, né, Clóraci? Bom dia. É isso aí, né? Viver o melhor hoje, dar o seu melhor cada dia, cada instante, né? Para você se ame, se você se gosta, você certamente vai gostar dos demais e vai fazer um dia melhor cada vez. 8 com 18, vamos até as 10. A sua participação valendo aí, pode mandar o seu alô, fique à vontade. 999-16-5518.
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10: Olá, meus amores! Sexta-feira pintou e estamos juntos por aqui trazendo previsões astrológicas para hoje, sexta-feira, 11 de setembro. Olha só, sexta-feira, 11 de setembro. 11 de setembro é sancionada a Lei de Defesa do Direito do Consumidor e a gente reforça por aqui, tá? Já prestou atenção nos seus direitos? E olha, você tá de idade nova? Ah, parabéns pra você! Eu desejo toda a felicidade, né, que te aguarda pro dia de hoje, tá bom? Comece agora um novo ciclo com muita saúde, paz, felicidade, alegria e muito amor. Previsões astrológicas. Áries, Touro, Gêmeos e Câncer, estamos por aqui.
11: Áries, de 21 de março a 20 de abril.
10: Áries, se você usar os seus talentos que estão em alta, sua produtividade será melhor e os negócios irão se desenvolverem bem, pois serviços criativos renderão mais grana. Vênus favorece relacionamentos amorosos. Uma melhoria financeira não está descartada, tá? Violeta é sua cor, número 76.
11: Touro, de 21 de abril a 20
10: Touro,
11: de maio.
10: Tempo de plantar para colher no futuro. Economize hoje sempre para lhe garantir segurança durante muito tempo. Você tem trabalho demais. Que tal fazer uma viagem recreativa para se divertir e recuperar as energias? Cinza sua cor, número 13.
11: Gêmeos, de 21 de maio a 20 de junho.
10: Gêmeos, permita-se parar para pensar antes de investir em alguma coisa ou de tomar atitudes importantes. Ótimo momento para se associar a grupos. Nas finanças, chances de aumentar o seu capital através de bons negócios pode acontecer, tá? Muitas alegrias na vida amorosa. Número 10, cor para hoje, cerejinha.
11: Câncer, de 21 de junho a 22 de julho.
10: canceriano. No meio social, você tende a assumir uma atitude conciliadora, fazendo as pessoas se aproximarem mais de você. Tendência a buscar novos conhecimentos profissionais. Nas finanças, dias de desenvolvimento financeiro estão chegando. No amor, alegrias no lar e coração em festa. Para hoje, a cinza é sua cor número 2. Volto já já com previsões para Leão, Virgem, Libra e Escorpião.
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4: Isso aí, com a chuva caindo de leve, né? Levinho, levinho, mas já choveu muito, choveu bastante. Dona Noeli, bom dia. Nunca duvidar do poder de Deus, né? Ele transforma, com certeza. Aos poucos vamos atendendo aí as mensagens que vão chegando, os alôs, os bom dias, e assim vamos nós nesse nosso café da manhã. 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

0: Pensa em Mim, é o nome dela, né? O nome da música. Leandro Leonardo, às 8h27. 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
1: Bom dia, Valdecir, aqui é a Laurete. Queria oferecer o programa para minha neta, que está de aniversário hoje, completando 11 anos de idade, a Milena dos Santos. Dizer para ela que desejo toda a felicidade do mundo, que eu amo muito ela, que Deus abençoe e ilumine o caminho dela. Oferecer uma música para ela, O Que É Que Eu Sou Sem Jesus.
0: Valeu, dona Laurete. Valeu, Milena, de aniversário hoje, homenagem da avó Laurete. Abraço para todo mundo aí, bom dia. E é o dia de curtir muito, aproveitar bastante o dia do aniversário.
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0: 8h29, o Mauro Conte já chegou, então bora lá, Mauro Conte, bem-vindo, seu bom dia, suas informações nesta sexta-feira.
6: Chegou a sexta-feira e que bom que você está ligado aqui na programação. Eu sou Mauro Conte, também estou chegando direto da capital do estado, trazendo para você as principais informações direto dos estúdios da Rede AERP.
7: O CIMEPAR confirmou que um tornado se formou em Espigão Alto do Iguaçu e ganhou força ao avançar sobre Rio Bonito do Iguaçu, passando também por Porto Barreiro. O fenômeno teria alcançado entre 800 metros e 1 quilômetro de diâmetro e percorreu aproximadamente 40 quilômetros. As equipes identificaram árvores completamente destruídas, torres de transmissão derrubadas, casas de madeiras arrastadas e edificações de alvenaria colapsadas. Segundo o CIMEPAR, veículos chegaram a ser arremessados por cerca de 50 metros durante a passagem do tornado. E a Defesa Civil do Paraná reforçou a orientação para que a população se cadastre gratuitamente para receber avisos sobre situações de risco, como chuva forte, vendavais, raios e granizo. Pelo SMS, basta enviar o CEP da residência ou de outro local de interesse para o número de SMS 40199. Também é possível receber os alertas pelo WhatsApp 61 2034 4611. A recomendação ganha importância diante da previsão de instabilidade e temporais em diferentes regiões do estado nos próximos dias. Grande abraço para você, uma excelente sexta-feira, um bom fim de semana e até segunda. De Curitiba, Mauro Conte, com informações da Rede AERP.
0: Obrigado, Mauro Conte. Bom dia, bom fim de... Até segunda-feira, se Deus quiser, agora 8h31.
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0: Chamadão doído, sexta-feira pode, não pode, né? 8h34, chamadão, bom dia aqui pro seu Bezen, né? Seu Bezen aí na linha Água Verde, a esposa do seu Bezen também, bom dia. Tá sempre com o radinho ligado aí, né? Plantando abóbora. Hoje é dia de plantar abóbora, né, seu Bezen? Esse tempo chuvoso aí, terra molhada, vai dar bastante salada, alface, etc, abóbora, melancia e outras coisas boas aí na terra, né? Na lavoura. Grande abraço aí na Água Verde, só da Rádio Cristal também, com certeza. Um bom dia, bom dia. 8h34, tudo bem, dona Antônia? Bom dia, dona Antônia.
1: Dia, Valdecir.
0: Dona Antônia, que está tomando chimarrão, preocupado com o tempo aí, porque tem previsão ainda para mais chuva hoje. Mas vai dar tudo certo, viu, dona Antônia? Um abraço para a senhora, bom dia, um bom chimarrão, uma boa manhã. Estamos juntos na sintonia Cristal FM. Sextou, dona Antônia.
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6: De volta, Leão, bom dia. Será necessário rever as suas ideias e ser mais flexível ao lidar com as diferenças. Com diplomacia, conseguirá unir forças e conseguir apoio para mudar para melhor os seus planos. Nas finanças, uma melhoria financeira não está descartada. No amor, felicidade à vista. Cor dourado número 5.
7: Virgem, de 23 de agosto a 22 de setembro.
6: Virgem, vida social. Uma atividade de lazer pode lhe projetar na sua elite. Segurança e êxito nas suas iniciativas profissionais estão previstas para essa fase. A cor é chocolate número 71.
7: Libra, de 23 de setembro a 22 de outubro.
6: Libra, para melhorar o seu astral, invista em assuntos que dão prazer. A realização das suas atividades deverá transcorrer bem. Ótimo momento para agir para conquistar os seus objetivos, pois os astros conspiram ao seu favor. A cor é cobre, número 83.
7: Escorpião, de 23 de outubro a 22 de novembro.
6: Ótimo momento para agir para conquistar os seus objetivos, pois os astros conspiram ao seu favor. A cor é cobre, número 83.
7: Escorpião.

0: volto rapidinho trazendo previsões para Sagitário, Capricórnio, Aquário e Peixes.
1: Isso aí, daqui a pouquinho então esses outros signos passando aqui, agora 8h38, bom dia Arli, bem-vinda, que seja uma sexta-feira abençoada para ti também. Hoje é o dia 254 do ano. 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Agora 8h39, 11 de setembro. Ah, tem uma história aí, depois vamos lembrar aqui, né, Anildo Luiz? Uma situação que aconteceu há muitos anos, no dia 11 de setembro, que marcou Marmeleiro e marcou também Renascença naquela época, naquele dia lá, 11 de setembro de 1986. Depois nós contamos, né, Anildo? Previsão hoje para 30 milímetros de chuva ao longo do dia. Chove, para, chove, para. Temperatura entre 18, a mínima, 21, a máxima. Nesses 30 milímetros previstos para hoje. Amanhã não tem previsão de chuva, para domingo mais uns 3 ou 4 milímetros. Semana que vem a chuva deve chegar só no sábado. Final de semana que vem de novo, previsão de chuva para a região.
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1: 20 para as 9, alô João, bom dia. Alô Valdecir, bom dia. Alô Maria de Lourdes, bom dia. Alô Pato Branco, bom dia.

0: Eita, mundão velho, né? Essa aqui é demais de doída, César e Paulinho, Amor Além da Vida. Quem mora aqui na área urbana, ou quem mora nas saídas aqui da cidade, talvez tenha ouvido hoje cedinho, por volta das 6:30, mais ou menos, eu acho, o bombeiro, né? Os caminhões de bombeiros, as viaturas que passaram por aqui. Então, de acordo aí com os bombeiros, eles tinham noticiado que acontecia um incêndio em Marmeleiro. Quero agradecer aqui a Solange, o pessoal lá do portal PP News, que nos enviaram também aqui um release, né, sobre essa situação. É um aviário, segundo as informações lá do portal PP News, um aviário destinado a galinhas poedeiras foi atingido então por um incêndio no início desta sexta-feira, próximo à linha Pocinho, na zona rural aqui de Marmeleiro. Então os bombeiros de Beltrão foram acionados para atender a ocorrência, os profissionais realizaram o combate às chamas e depois o trabalho de rescaldo para eliminar possíveis focos de reignição. Segundo as informações iniciais, aproximadamente 40% da estrutura do aviário foi atingida pelo fogo. Uma grande quantidade de aves também morreu em decorrência do incêndio. As circunstâncias que provocaram o início das chamas não foram informadas. Os danos materiais ainda serão avaliados, né, pelo proprietário do aviário, mas certamente danos de grande monta, né, de alto valor. 40% do aviário queimou aqui próximo à linha Pocinho, então, nesse trabalho que os bombeiros atenderam hoje cedinho, logo no começo da manhã. Não se sabe como começou o fogo, mas é um aviário que é destinado a galinhas poedeiras atingida nesse incêndio. Obrigado, Solange, obrigado por pessoal do portal PP News por essa informação. Triste, lamentável, né? Esse incêndio que acabou acontecendo então em Marmeleiro nesta manhã. Ontem também no finalzinho da tarde, muita gente viu também bombeiros, viaturas de bombeiros, SAMU e Polícia Militar atendendo uma situação no bairro Ipiranga. As informações que os bombeiros repassaram no seu comunicado é que é um problema clínico, né? Alguém que deve ter aí algum problema de saúde, né? Foi atendido, por isso vieram as viaturas, porque eles não sabiam exatamente o que encontraram. E esse atendimento aconteceu, então, no bairro Ipiranga, segundo os bombeiros que vieram para fazer o atendimento ontem no comecinho da noite. 8:46, o nosso café da manhã com você. Bom dia.
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8: Bom dia, Valdir, tudo bem? Aqui é o Léo, que chega lá, Rio Grande do Sul. Gostaria de ouvir a música aí com o JM. Moral não tem preço, você pode tocar para nós. A gente quer dizer, beleza? Quero oferecer aí para a Rosalina, o amigo aí de Marmeleiro, que mora aí no bairro Santa Rita, e para todos os ouvintes da Rádio Fiscal do Marmeleiro. Um abraço, tamo junto. Bom final de semana.
0: Valeu, Léo, de Xangri-Lá, Rio Grande do Sul, mandando o seu alô de lá. Muito obrigado, um bom dia para você.
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0: Meu amigo Jota, bom dia, seu Jota, tudo de boa aí, não? Como é que ele falou? Chove lá fora que dentro pinga, né? Só pinga. Tem goteira? Tem, rapaz, é muita goteira, né, Jota? Um abraço pra ti, meu jovem, bom dia, bom trabalho aí, ó, pra você.

0: Pinga nem eu. Aliás, né, muita gente, né, ontem eu tava observando aí com chuva, aí muita gente já começou a subir de novo, dar uma olhada, muitas goteiras ainda por conta do granizo lá do dia 30, e não tem jeito, né, vai ter que ir trocando, ajeitando, mas com muito cuidado também. Agora tem umas ruas da cidade aí que derrama esgoto, rapaz do céu, né, aí muita gente fica doente, por que será, né, e não é de hoje, né. Algumas ruas aí, eu não sei por que é que o problema não se resolve. Cada pouco tem um caminhão da companhia em algumas esquinas aí da cidade, né? Tentando resolver, como é que chama? Refluxo? Não sei se é refluxo que chama, enfim. É volta esgoto, rapaz. Naquelas postos de presença lá, eles dizem, né? Posto de presença, não sei como é que chama lá, naquela... Na calçada que tem ali um dispositivo da companhia de água e esgoto. E algumas ruas aí, principalmente nas partes mais baixas, quando chove muito, volta esgoto, né? Volta esgoto, né? É um fedor enorme, né? E já tem informação também que em algumas residências até voltou esgoto no ralo do banheiro, né? Entrando dentro de casa, voltando pelos encanamentos de esgoto. Aí é difícil, né? Rapaz do céu, o cheirão e o transtorno que dá. E cada pouco tem um caminhão lá tentando resolver o problema. Né? Não sei por que, que o problema não se resolve. Não que eles não estejam tentando, né? Mas... tá difícil, né? Difícil. Não é em vários pontos aqui, lá no bairro Passarela também, há poucos dias também tinha esgoto vazando lá, né? Na rua. E isso não faz bem pra ninguém, né? Saúde zero, daí.
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2: Já estamos de volta! As últimas previsões para hoje, sexta-feira, 11 de setembro. Sagitário, coisas ligadas ao trabalho ficarão melhores, pois o regente deste signo acena prosperidade para o setor de trabalho. Hora de pensar menos e agir mais. Essa será a forma de conquistar os seus objetivos. Finanças estáveis. E no amor, o momento favorece romances felizes e duradouros. A cor para hoje é prata. Número de sorte 4.
3: Capricórnio, de 22 de dezembro a 20 de janeiro.
2: Capricórnio, economize, porque despesas extras não estão descartadas. Sucesso em empreendimentos e valorização do trabalho incentiva você a dinamizar as suas atividades. Nas finanças, possíveis realizações de bons negócios e maior lucratividade. No amor, muita afetividade. Na vida, 2. Para hoje, a cor é esmeralda, número 49. Capricórnio.
3: Aquário, de 21 de janeiro a 19 de fevereiro.
2: Aquário, sua bondade se destaca. Você tende a ajudar quem lhe pedir ajuda. Altruísmo em alta e muita paz no seu coração. Momento de grande satisfação que alimenta corpo e espírito. A cor goiaba, número 29.
3: Peixes, de 20 de fevereiro a 20 de março.
2: Peixes, neste dia seja mais realista ao traçar planos, pois você está muito empolgado e poderá ver vantagem onde não existe. Use sua energia para concluir trabalhos atrasados. Hoje sua cor é cobre, número 64. Ficamos por aqui, de volta amanhã com mais previsões astrológicas. De volta é cedinho, eu e você juntinhos aqui, combinado? Tchau, tchau.
0: Tchau, tchau. Eu também, né? Eu e tu e eu também estarei aqui. Vamos juntos, todas as manhãs, essa parceria bacana. O melhor café de todos os dias, o melhor café da região é aqui, na Sintonia 92,9. Alô, seu Wilson Biava, tudo bem, seu Wilson? De boa, não? É isso, obrigado pela companhia, seu Wilson, toda a família de Sintonia também. Alô, meu amigo Ari Guquilin, alô, Fia, bom dia. Outro dia encontrei uma galera, aí, rapaz, a gente sai na cidade em alguns estabelecimentos e encontra bastante gente, né? Só que a gente não consegue lembrar depois, anotar o nome de todo mundo. Gringo também, né? Alô, seu Luiz, também o Luiz Gritti, meu compadre Josimar Andrioli, você tá bom, compadre Josimar Andrioli? Um abraço pra ti, rapaz. Tu viu quanta prosa, né? Prosa daqui, prosa dali. Eu já não lembro mais de tanta gente que a gente encontra em alguns lugares que a gente sai na cidade. E dia de chuva, né? Dia de chuva. Né, Ari? O Ari só olhando, né? O Ari só na descaída. Plantar abóbora, nem pensar, hein, Ari? Tu só fica de olho. 5 para as 9 agora, bom dia.
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4: Ó, devagar, eu vou atendendo todo mundo. Pode mandar a sua mensagem, manda lá, eu já registro, já mando o seu alô. Meu amigo César Gaiovic, que choveu 42 milímetros, 42. Ontem tinha passado de 100, né, César? Mais 42, olha quanta chuva em 2-3 dias. Aí no pluviômetro do César, no bairro Santa Rita. Obrigado. E para hoje tem previsão de mais uns 30. Vamos aguardando essa chuvarada toda. Aí o sol, muito raro de se ver nesse momento. 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
4: É isso aí, dona Nilce, ovos mexidos hoje não, não é ovo mexido, é um cuscuz com ovo frito. Aí sim, né? Pensa no café, dá para trabalhar o dia inteiro sem almoço quase, né? Um cafezão desse jeito, né, dona Nilce? Que Nossa Senhora nos proteja, diz ela, que abençoe a cidade de Marmereiro. Muita gente fala que o Padre Afonso, que está sepultado em Marmeleiro, diz que ele abençoou a cidade, abençoou o município antes de morrer, e ele foi, diz que não dava temporal, não daria temporal. Então, até em algumas situações passa mais em branco, não atinge com tanta gravidade. Então, quem é devoto do Padre Afonso, quem acredita no que ele disse, no que ele fez, né, tem as suas orações direcionadas ao Padre Afonso Vandernick, que está sepultado em Marmeleiro, que foi pároco, foi padre em Marmeleiro por muitos anos, e as pessoas têm essa lembrança aí, essa devoção, né? O padre Afonso, os agradecimentos, as orações a ele por ter abençoado Marmeleiro para não ter problema com temporais.

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1: Equipes da Copel seguem mobilizadas para restabelecer o fornecimento de energia elétrica em diferentes regiões do Paraná. Cerca de 30 mil unidades consumidoras ainda estão sem energia devido aos danos provocados pelas condições climáticas severas registradas no dia de ontem. As tempestades atingiram todas as regiões do estado, com chuva intensa, forte, rajadas fortes de vento e queda de granizo. Conforme dados do CIMEPAR, foram registrados acumulados de até 100 milímetros de chuva no noroeste e rajadas superiores a 112 km por hora no oeste. Neste momento, o sudoeste concentra o maior número de unidades consumidoras afetadas, com aproximadamente 8.200 desligamentos. Na sequência, aparece o noroeste com 8.100, a região metropolitana de Curitiba com 7.500 e o oeste com 3.800. O centro-sul com 983, o litoral com 716 e o norte com 514 unidades consumidoras afetadas. A Copel informa que o trabalho de recomposição da rede é dinâmico e que os desligamentos ocorrem conforme as equipes avançam nas atividades de campo. E lembrando que a severidade do tempo ainda continua no dia de hoje, dia 11 de setembro, aqui para a região sudoeste do Paraná. Para registrar falta de energia, os consumidores podem utilizar o aplicativo da Copel, o site da companhia ou o WhatsApp. Em situações de risco ou falta de luz, também é possível ligar para o 0800-51-00-116.
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9 da manhã com 3 minutos, 9 e 3, seu João Dorizete Raiman, o Chiquinho. Tinha alguém ontem querendo te atrapalhar no trânsito, então, Chiquinho? Chiquinho disse que tinha alguém que queria fechar ele no trânsito ontem. Chiquinho que esteve de aniversário, né? Mas que tal, Chiquinho? Completou a idade nova, ganhou bolo, ganhou presente, ganhou muitas felicitações, né? Há poucos dias, seu João Dorizete Raiman, que de Chiquinho não tem nada, de Chico não tem nada, mas está aí, né? De bombacha, bota e tudo mais. Vamos pescar, Chiquinho, vamos pescar, ó, tá nervoso, vamos pescar. 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Muito bem. 9:05, dona Nair Brum, tudo certo com a senhora aí? Obrigado pela companhia. 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
0: Jussara, Jussara, chegou a sua vez, Jussara, né? É, a gente vai atendendo por ordem aqui, né? Daí quando entra uma outra mensagem, né? Aquela mensagem que entrou por último, ela vai lá para o topo de novo, né? A gente vai pela ordem aqui, de baixo para cima. Então, bora lá, Jussara, chega aí que é a sua vez, bom dia.
2: Bom dia, Valdecir. Hoje eu quero homenagear o meu sobrinho, Gilvane Machado Viava. A mãe, Joanilce, a filha, Heloísa, a esposa, Andréia, a avó, Ivone e toda a família Machado. Aí, Valdecir, toca uma música para ele aí, que está com andar de nova hoje, o Gilvane Machado Biava, de toda a família Machado.
0: Alô, Gilvane, parabéns!
2: Bom dia aí para toda a família Machado, que estamos na escuta aí. Um abraço para a Nelma de Francisco Beltrão, que está sempre te escutando também, tá bom?
0: Beijo, Nelma. Muito obrigado a todos aí, família Machado. Bom trabalho, boa sexta-feira. Tá chovendo aqui em Marmeleiro, tá escurecendo de novo. Se vai sair lá pra fora, pega o foco, pega a lanterna. 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
0: 9 da manhã com 10 minutos, a hora oficial de Brasília. É, ontem à tarde, um granizo atingiu várias cidades da região, entre elas dois vizinhos. Tinha fila de gente lá em dois vizinhos buscando lona para cobrir as suas casas, porque foi muito granizo, muitos destelhamentos. E a chuva que continua ainda, né? Não só dois vizinhos, mas em outros municípios da região. Capanema também teve, Enéas Marques e outros municípios da região com fortes chuvas. Então lá em dois vizinhos está uma situação de reconstrução também. Em outras cidades, como já foi dito aí também, teve tornado ontem, em outras cidades do Paraná. Então a situação do tempo severo nesses dias aí do tal do El Niño. E para hoje a previsão de chuva forte ainda. Ó, tá chovendo agora, escurecendo um pouco aqui em Marmeleiro.

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Ah, hoje é aniversário da Beatriz Moraes dos Santos. Ô, Beatriz, tá escolhendo o presente? Já é? O que, que ela tá escolhendo lá? Um brinquedo? Ô, Beatriz, parabéns, parabéns para você. Muitas felicidades, muita paz, viu? Que Deus abençoe. Menina querida, acordou cedo hoje para ajudar a avó, né? Então receba os parabéns da avó, da mãe, de todo mundo que te quer bem. Um abraço de todos nós aqui também. Tá bom, Beatriz? Muita saúde para você, muita paz e felicidade. Certamente já se encaminhando aí nos estudos e tudo mais. Mas o presente tem que escolher, né? Pede para a avó o mais caro que tiver aí, pede para a avó que a avó vai providenciar o presente do seu aniversário. Tá bom, Beatriz? Beijo!

0: Ótimo. Manda um abraço aqui para o meu amigo Anildo Luiz, lá de Renascença. O Anildo está relembrando aqui um fato que aconteceu em 11 de setembro de 1986. Naquele dia, houve um assalto, né, à agência de bancária, na época Banestado, em Marmeleiro, e depois houve um assalto lá em Renascença, quando naquele dia foi morto o soldado Darcy, né? E entre outras pessoas que ficaram feridas. O Anildo disse que ele trabalhava de office boy na época, tinha 15 anos, trabalhava no Banestado, é menor aprendiz, e teve que ficar deitado nos pés do assaltante. Todo mundo deitado no chão, né? Diz que ele chegou de fora, estava na rua, quando entrou na agência bancária, foi tenso aquele dia lá, já foi mandado deitar, né? Muitos clientes que estavam nas agências, tanto em Marmeleiro quanto lá em Renascença, houve o assalto aqui, depois o assalto lá, e aí houve esse confronto com a polícia, e acabou sendo morto o soldado Darcy Gomes da Rosa, né, naquele dia lá. Então, uma lembrança aí que Marmeleiro e Renascença também é um 11 de setembro trágico, né, como se relembra lá o ataque às Torres Gêmeas, lá nos Estados Unidos, em 11 de setembro. Então, relembra-se também aqui, diz o Anildo, que foi 11 de setembro de 1986, esse fato que chocou o Marmeleiro, chocou a Renascença, um assalto na época aqui às agências bancárias do Banestado, e quando foi morto então o soldado Darcy, da Polícia Militar, que estava, né, se deslocando quando chegou em Renascença, não sabia que os bandidos estavam na agência, e eles, vendo que houve a movimentação policial, saíram da agência e saíram atirando já, né? Infelizmente, ele foi a vítima. Então fica o registro, né, Anildo? 15 anos na época, o susto deve ter sido tremendo, né? Pessoas também da comunidade que estavam na agência bancária, aqui em Marmeleiro também, tiveram que ficar deitados na mira dos bandidos. Foi tenso mesmo, né? Segundo os relatos aí. 9h17, 5 anos, Beatriz. 5 aninhos hoje, mas que beleza, que bacana. Será que ela falou alguma coisa lá, não?
1: Eu tô escolhendo o brinquedo.
0: Ela disse que tá escolhendo o brinquedo. Escolha, Beatriz, escolha bem o brinquedo aí pra não se arrepender depois, né? Depois a avó não dá outro.

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Mandar um bom dia especial aqui para o pessoal da AMABO, Associação Marmeleirense de Bocha. Daqui a pouco a equipe está indo para Itaipulândia para participar da final do Campeonato Paranaense de Bocha Série Ouro. Começa hoje e vai até domingo, dia 13. Itaipulândia são os times participantes: Itaipulândia, Vila Nova de Pato Branco, Guarani Açu, AMABO Marmeleiro, Palmas, Santa Helena, Cascavel e Céu Azul. Essas 8 equipes estão então na final do Campeonato Paranaense de Bocha. Às 15h30 hoje tem uma reunião arbitral e depois do Congresso Técnico tem abertura oficial e começam as disputas no início da noite, amanhã o dia todo e domingo com as finais, encerrando daí o Paranaense de Bocha da Federação de Bocha do Paraná. Boa sorte, Cabinho, que é o presidente da AMABO, e todos os demais atletas, que alguns aí até em deslocamento aqui para Marmeleiro pegaram temporal na estrada aí, né? Mas a partir do meio-dia já estarão indo para Itaipulândia participar então desta fase final da Bocha do estado do Paraná. Boa sorte, galera. 9h23, Farmácia Brasil Poupa Lar. 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O Simval mandou aqui um vídeo do granizo, uma pedreira, dizer, será que é Francisco Beltrão, Simval? Só me diga aí qual é o bairro, né? Nesta sexta-feira, com muita chuva e granizo, diz ele, já vamos fazer esse registro, se é Francisco Beltrão, que houve essa chuva de granizo aí nesta manhã de sexta-feira. Obrigado, Simval, pelo registro. Boa sexta-feira. Seu Antônio Apel continua com a mão enfaixadinha aí, seu Antônio Apel, cuidando dos dedos que foram danificados aí por um acidente, né, seu Antônio Apel? Cuidados, né, muitos cuidados. Agora vai ter que ficar encostado aí, né, no INAMPS por uns quantos dias. Brincadeira, né, mas desejamos melhora para o senhor aí. Um grande abraço. Pelo jeito.

Cadeira cativa, na manhã de sexta, 9h26, o Simval tá me dizendo que foi no bar de São Miguel, então, a chuva, dá pra ouvir o barulho aí ou não? Ó, em Granilza, agora há pouco, aí no bar de São Miguel, em Francisco Beltrão. Ah, mas no fim do vídeo tem as pedras, né? Não são tão graúdas, né? Não são tão graúdas as pedras, mas certamente algum estrago provoca, né, Simval? Aí em Francisco Beltrão também nesta manhã de sexta-feira. Tenso, tenso, tenso. 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Aniversário.

0: aniversariantes do dia, né? Um feliz aniversário. Bom dia, Fé. Pediu para tocar música aqui para os apaixonados, para lascar de vez. Quem é que escreveu lá? Tem nome? Vamos ver lá no perfil, Fabiana. Bom dia, Fabiana. Obrigado pela companhia, então. É seu amor, ainda é tudo. João Mineiro e Marciano, vou pro que já está na agenda aqui. Daqui a pouco essa toca também. Obrigado, uma boa sexta-feira para nós.
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7: Um professor de 48 anos, morador de Ponta Grossa, nos Campos Gerais do Estado, foi o vencedor do sorteio de R$100 mil do Nota Paraná. O sorteio de setembro foi realizado no dia de ontem. De acordo com a coordenação do programa, o ganhador concorreu com 7 bilhetes gerados a partir de 8 notas fiscais. No mesmo sorteio, o prêmio de R$50 mil saiu também para um produtor rural de Paulo Frontin, no sul do estado. Ao todo, 3.384.539 consumidores colocaram o CPF nas notas fiscais e participaram do sorteio, que teve 33.480.801 bilhetes gerados. O Nota Paraná também distribuiu 20 mil prêmios para entidades sociais, com valores entre R$100 e R$5 mil. O Nota Paraná realizou, na quinta-feira, o sorteio de número 259, referente ao mês de setembro. O prêmio principal foi para o bilhete número 4.211.887 e o de 50 mil para o bilhete 15.783.677. A consulta pode ser feita tanto pelo aplicativo quanto no site oficial do Nota Paraná, na seção sorteios. O resultado estará disponível nas duas plataformas a partir das 17 horas. No total, foram entregues mais de 43 mil prêmios, que variam de R$50 a R$100 mil.
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0: Tá certinho então, nossa manhã de sexta, hoje 11 de setembro. Deixa eu só corrigir aqui, eu falei que o Cabinho era o presidente da AMABO, é o Pipa, né? O Valdir Bonor é o presidente da AMABO, mas o Cabinho sempre esteve ajudando aí também na diretoria, né? Claro. Todo mundo uma mão lava a outra e assim funciona, né? Então hoje indo para Itaipulândia para a final do Campeonato Paranaense, é Marmeleiro que está lá na bocha em equipes. E o pessoal do Bolão também, né? O Bolão inclusive hoje tem o jantar premiado que vai realizar lá no bairro Alvorada, também se preparando para a final do Campeonato Paranaense de Bolão, que vai ser no finalzinho de outubro e começo de novembro lá em Curitiba, também representando o Marmeleiro, a ABM, Associação de Bolonistas. O Silvino, bom dia Silvino Cristian, no quilômetro 18, ele mandou até um vídeo aqui, chuva com granizo, agorinha, aí no quilômetro 18 também, parece que não foi tão grande, né, o granizo, deixa eu ouvir aqui, escuta o barulho, ó, pensa numa chuva derramada. E algumas pedras de granizo também ali no quilômetro 18, na propriedade do seu Silvino. Rapaz, é uma sexta-feira tensa, né? Muita chuva e alguns granizos lá também no quilômetro 18. Vamos tomar cuidado aí, né? Obrigado, Silvino, Cristian, pela informação. Vamos ficar na torcida aí que não seja tão tensa essa sexta-feira de chuva ainda.

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O reforço aqui, quem quiser adquirir ainda jantar para ajudar o Alairton Matias dos Santos e para ajudar o Neguinho, os jantares vão acontecer nesse fim de semana, um jantar e um almoço. No sábado, dia 12, o jantar no pavilhão do Santa Brígida, no Santa Rita, então esse jantar em prol do Alairton Matias dos Santos, que está sem poder trabalhar por conta de um acidente que sofreu há poucos dias. R$30 ainda tem para venda, depois do jantar bingo, lá no Cobema tem, e também amanhã ali no pavilhão do Santa Brígida eles vão vender ainda durante o dia para o jantar à noite, dia 12 então, jantar em prol do Alairton Matias dos Santos. Ajude se você puder, são muitas pessoas envolvidas para arrecadar, vai ser às 20 horas, tem que levar pratos e talheres daí amanhã. E domingo, meio dia também no pavilhão Santa Brígida do bairro Santa Rita, o almoço é para o Neguinho Pintor, também R$30, tem que adquirir antes e vai ter show depois com o Jack e com o Luciano, ótimos prêmios no bingo. No domingo, daí dia 13, o almoço também no Santa Rita em prol do Neguinho Pintor. Então ajude, se você puder comprar aí R$30 o jantar do sábado para o Alairton e R$30 o almoço no domingo para o Neguinho. 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

0: Deus o livre, 9h35, recebi uma imagem aqui, sendo de Flor da Serra do Sul, um granizo que atingiu lá uma estufa, né, de saladas, as pedras todas empoçadas, né, ensacadas dentro daquela cobertura do sombrite lá do canteiro, né, da horta. Eu não sei se procede, mas a informação que eu tenho é que essa imagem é de Flor da Serra do Sul, se deu o granizo ali no quilômetro 18, Flor da Serra já é naquela direção, talvez tenha sido então também aquela comunidade lá atingida por chuva forte com granizo nesta manhã de sexta-feira. Solange Cardoso, bom dia. Solange em Novo São Paulinho, Galvão, na escuta e tomando café com torresmo. Eita coisa boa, né? O que tem lá? Torresmo, tem uma carne, tem um revirado de feijão e assim por diante. Um abraço Solange, um abraço Valdecir em Galvão, na comunidade de Novo São Paulinho, ouvindo a gente, tomando aquele café da manhã. Valeu!
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0: Ligação Fortaleza Paraná, PL Novo Podemos. 9h37, sobre o aviário então que pegou fogo nessa manhã, nós não temos mais detalhes, né, de quem é, onde é que foi exatamente, mas que seria nas proximidades da linha Pocinho, né, um aviário de galinhas poedeiras que foi atingido por um incêndio no começo da manhã de hoje. Os bombeiros atenderam a ocorrência, mas fizeram rescaldo para eliminar possíveis focos depois, mas a estrutura aí de 40% do aviário foi danificada pelo fogo, muitas aves mortas em decorrência do incêndio. Os danos estão sendo contabilizados pelo proprietário desse aviário de galinhas poedeiras aqui em Marmeleiro, na saída da cidade, foi hoje de manhã. 9h38, acaba não, mundão. De manhã. 9h38, acaba não, mundão.

0: Seu amor ainda e vai continuar sendo tudo, sempre. Escureceu de novo aí, rapaz, 9h41. 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
0: Hoje é dia do árbitro esportivo, acho que de qualquer modalidade, né? É 11 de setembro para homenagear então os profissionais que aplicam regras de competições esportivas, contribuem para que partidas e provas aconteçam de maneira organizada, justa e segura sempre. Futebol, vôlei, basquete, atletismo, qualquer modalidade. Claro que o árbitro precisa tomar decisões rápidas, manter a imparcialidade, conhecer as regras daquele esporte. Então, o árbitro garante o cumprimento das regras durante uma competição. Dia do árbitro, qualquer modalidade. Claro que hoje tem, por exemplo, no futebol, no vôlei, já tem o árbitro de vídeo para auxiliar, permite revisar alguns lances, mas é um desafio sempre para o árbitro, que nem sempre é compreendido, porque tem jogadores muito mal educados, que não respeitam o trabalho dos árbitros. Como é que o trabalho...

trabalho vai ser bem feito, como é que o árbitro vai estar concentrado, se tem 10 jogadores no seu ouvido ali, ou às vezes até 22 no seu ouvido ali, cada um querendo ditar uma regra. Então é bastante difícil. Por isso que existe o tal do capitão, né? O capitão é que é o responsável por conversar, por mediar uma situação com o árbitro, e não todos os jogadores. Muitos jogadores têm que aprender, e muito ainda, né? Então parabéns aos árbitros, qualquer modalidade, parabéns pelo seu dia aí, pelo trabalho que exercem. 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
3: Quem está no sentido Pato Branco a Vitorino, houve uma saída de pista, né, ou um choque, né, de um automóvel contra a lateral da via, 3 quilômetros mais ou menos saindo de Pato Branco em direção a Vitorino. Entre Pato Branco e Vitorino, então, né, esse acidente que aconteceu agora mesmo, na PR-280, envolvendo um auto, né, um automóvel só que teria batido na beira da rodovia, né, no anteparo. Essa chuva toda aí tem que tomar muito cuidado, né? A visibilidade fica baixa. 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
4: Bom dia, Kenilé. Queria mandar um abração para a dona Jovelina, minha amigona, para a Cristiane, para a Cristina, para tudo elas. E para a dona Carolina, um abração.
3: Todo mundo abraçados aí, né? Pela Nirleia com aquele chimarrão da manhã.
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caminhão de ripa na cacunda dela. Essa é dose, né? 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Nossa manhã de sexta-feira, molhada, chuvosa, daquele jeito, né? Lembrar que a Rádio Cristal está acompanhando aí as eleições, a cada instante vai trazendo durante a programação algo sobre eleições 2026, então antes, durante e depois do voto também, no oferecimento de restaurante Parada 280, o café da manhã, o almoço das 11 às 14, o bife com acompanhamento, porções e lanches a partir das 18h30, com jantar até as 10h30 da noite. 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É a cobertura da Rádio Cristal nas eleições 2026, antes, durante e depois do voto também. Tudo vai passando aqui. Então, finzinho de mais um programa. E pensar que a gente sempre vive contando os dias, a gente fica esperando a sexta-feira chegar, a gente fica esperando o mês virar, o feriado aparecer, o ano acabar logo, sempre esperando depois, sempre correndo do agora. E nessa pressa, a gente não percebe que está se despedindo da própria vida em tempo real, que está desejando que os dias passem, mesmo sendo os únicos que temos. Fica mais um pouco, respira fundo, olha o que existe agora, que está por perto, o que está florescendo em silêncio. A vida não acontece no depois, ela está aqui, agora, nesse exato instante. Pensamos nisso, um abraço forte, fica bem, que os anjos bons te cuidem, bom dia, até amanhã.

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0: Louvado seja nosso Senhor Jesus Cristo, para sempre seja louvado, queridos irmãos e irmãs. É sexta-feira, é a misericórdia divina. Misericórdia divina que brota do seio do Pai. Eu confio em vós, misericórdia divina, fonte de milagres e prodígios. Eu espero em vós. Queridos filhos e filhas, nós estamos no oitavo dia da exaltação da Santa Cruz. Na tua cruz, eu coloco a minha cruz. Leve a sério esta novena, exaltação da Santa Cruz. Eu quero saudar a todos, a partir da Rádio Evangelizar, de onde tudo começa. As rádios irmãs, cujos nomes cito neste momento.
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0: Saúdo a você pela TV Evangelizar, sinal digital em todo o país, em várias cidades, canal aberto, pelo YouTube, Padre Manzotti Oficial. Todos os aplicativos da Associação Evangelizar é preciso, e todas as plataformas digitais. Saúdo a você. E convido você a rezar. Vamos juntos? Nós estamos reunidos em nome do Pai, do Filho e do Espírito Santo. Amém. Naquele tempo, Jesus contou uma parábola aos discípulos. Pode um cego guiar outro cego? Não cairão os dois no buraco? Um discípulo não é maior do que o mestre. Todo discípulo bem formado será como mestre. Porque tu vês o cisco no olho do teu irmão e não percebe a trave que há no teu próprio olho? Como podes dizer a teu irmão, deixa-me tirar o cisco do teu olho, quando tu não vês a trave do teu próprio olho? Hipócrita, tira primeiro a trave do teu olho, e então poderás enxergar bem para tirar o cisco do olho do teu irmão. Senhor, a tua palavra ecoa e nos questiona profundamente. Somos rápidos em julgar, em colocar o dedo em riste para apontar as falhas de nossos irmãos, os erros de quem convive conosco. E somos hipócritas, é verdade, porque estamos cheios de defeitos. Mas quando se trata de nós, não somos rapidamente, nos auto-justificamos. Perdoe-nos, Senhor. E nós clamamos a tua infinita misericórdia. A misericórdia que vem das cinco chagas de Jesus. Primeiro, a misericórdia sobre nós, mas antes de tudo pedimos, dai-nos consciência de nossos pecados. Eu vou repetir, e é uma oração muito importante. Dai-me consciência dos meus próprios erros. Dai-me, Senhor, este desejo de santidade, de buscar mais, buscá-lo mais, vivê-lo mais. Peça isso com humildade, consciência dos pecados. Não pode haver perdão se não houver arrependimento. E talvez, creio piamente, que se experimentarmos a misericórdia de Deus em nós, que nos ama, que nos perdoa, poderemos ser misericordiosos com os outros. Talvez nos falte esse processo de amorização em Deus. Sentir este amor, mas não é um amor gratuito. De Deus é gratuito, mas em nós, quero dizer, ele tem que provocar mudança. O amor é exigente. Pela natureza do amor, Senhor Deus, pedimos a tua infinita misericórdia, infinita, sobre aqueles que mais precisam agora. Reze comigo, ajude-me a interceder, Senhor Jesus. Nós te pedimos por aqueles que estão doentes, por aqueles que estão hoje chorando, enlutados, e há muitas formas de luto. Há várias formas de luto, Senhor. Nós rezamos por aqueles que estão abatidos, depressivos. Rezamos por aqueles que estão nas salas cirúrgicas. Não importa o procedimento. Aqui se trata de rezar por eles, por elas. Te pedimos, amado Deus e Senhor, misericordioso. Nós te pedimos pelas pessoas que estão encarceradas, presas. Te pedimos, Senhor, pelas pessoas que estão desempregadas e estão desiludidas com a vida. Senhor Jesus, haja na vida desta pessoa que hoje, em plena sexta-feira, teve uma semana difícil, pesada. Está me acompanhando agora, mas está com o peito apertado, uma angústia presente. Senhor Jesus, nós te pedimos e clamamos por aqueles que estão lutando para sair do alcoolismo. Deus Santo, Deus Forte, Deus Imortal, tende piedade de nós, por aqueles que estão mais um dia sem álcool, que estão lutando contra o tabagismo, contra o alcoolismo. Senhor Deus, pelos casais que estão por separar, que não o façam antes de que a tua graça restaure na verdade. Deus Santo, Deus Forte, Deus Imortal, tende piedade de nós e do mundo inteiro. Deus Santo, Deus Forte, Deus Imortal, tende piedade de nós e do mundo inteiro. Amém. Filhos e filhas, nós só começamos o programa. Nós temos muito ainda. Nós temos a leitura orante e hoje eu vou fazer um salmo. Porque eu quero começar segunda-feira algo novo. Perdão, amanhã algo novo. Chamo você para as partilhas de vida. Leitura orante. Testemunhos que edificam. O programa só está começando. Volte comigo.
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0: Eu quero hoje me unir à família Monteiro e à Rede Vida de televisão. Ontem, quinta-feira, faleceu o jornalista João Monteiro de Barros Filho, fundador da Rede Vida de televisão aos 87 anos em Barretos. O jornalista estava internado na Santa Casa de Barretos. Às 9 horas de hoje, aconteceu a missa de corpo presente na Catedral do Divino Espírito Santo em Barretos. O sepultamento previsto para as 12 horas. Minha solidariedade a toda a família Monteiro e a Rede Vida de televisão, onde também tem o programa todas as quartas-feiras, às 8h30 da noite, às 20h30. Nossa solidariedade e nossa oração. Que o senhor João Monteiro de Barros Filho descanse na misericórdia de Deus e que a família possa sentir o conforto e a paz que vem de Deus. Filhos queridos, povo amado de Deus, você sabe que há um lugar para você no coração da obra evangelizar é preciso. É tão importante que você saiba disso, querido associado, associada, ou mesmo você que não é. Você tem um lugar em nosso coração. A obra evangelizar, você pode mandar o seu pedido. E o seu pedido chega até nós e é recebido com muita atenção, carinho e, sobretudo, com fé. A partir de cada intenção, sabemos que vem uma história, uma necessidade, uma esperança. Por isso, nós apresentamos cada pedido que nos chega nos momentos de oração, confiando na misericórdia divina. As suas intenções são levadas em celebrações, orações, adoração, intercessão, terços, no Santuário de Nossa Senhora de Guadalupe e Jesus das Santas Chagas. Por isso, mande agora o seu pedido de oração através do QR Code que está na tela ou mande a sua intenção ligando 0800 410 6060 41 3221-6060. Confie sua intenção, a obra evangelizar é preciso. Aqui, você tem um lugar no nosso coração. Queremos rezar com você e por você. Muito obrigado. Francisca, que a paz de Jesus esteja com você. Francisca!
14: Bom dia, padre!
0: Bom
14: Oi,
0: dia!
14: Bom dia!
0: Deus abençoe, bom dia! Que bom dia alegre seu, minha querida!
14: Pois não é, meu filho, que é um prazer imenso eu estar falando com você.
0: Que maravilha! Da onde você fala, Francisca?
14: É com muito orgulho que eu falo de Fortaleza, Ceará.
0: Meu abraço, amada Fortaleza, povo querido.
14: Estamos contando os minutos, padre.
0: Eu também. Eu também estou contando os dias para chegar dia 31 e estar aí com vocês em outubro. Como é que você me acompanha, Francisca?
14: Eu lhe acompanho pela Jangadeiro, pela Rádio Dom Bosco.
0: Tá
14: e
0: certo.
14: Lhe acompanho pelo YouTube, eu tô fazendo a novena dos arcanjos.
0: Ô, você tá fazendo comigo a quaresma de São Miguel Arcanjo?
14: Isso,
0: opa,
14: isso.
0: E hoje nós falamos, não deixe a enfermidade acabar com a esperança, rezando por
14: de
0: aqueles que são alguma, enfermos.
14: Exatamente, padre. Eu disse que hoje era o meu dia de falar com o senhor e foi.
0: É verdade. Também nós temos a TV Evangelizar, canal 21.1. Você já sintonizou na sua casa?
14: Não, padre, porque no momento eu estou sem televisão, mas eu tenho meu celular, tenho
0: entendi.
14: Rádio Jangadeiro, tá bom. É muita meio de transmissão que nós temos aqui, graças
0: Isso.
14: a Deus.
0: Diga lá, Francisca, a palavra é sua.
14: Padre, primeiramente, eu me chamo Francisco, como o senhor falou aí, mas eu sou conhecida aqui como pequena.
0: Tá
14: então,
0: bom.
14: Quero que todo mundo escute o meu testemunho.
0: Então, escute o testemunho da Francisca pequena. Conte, filha.
14: Isso. Padre, primeiramente, eu tenho muito a agradecer pela cura do câncer da minha irmã, que é muito importante em nossas vidas.
0: Certo.
14: É uma irmã maravilhosa.
0: Pois não.
14: Ela foi desenganada dos médicos, mas Deus não desenganou ela e nem o Rafael, que eu muito pedi, eu Sim. só tenho a agradecer.
0: Certo.
14: E o outro testemunho, padre, foi do vício do álcool. Tá com 2 anos que eu não bebo mais e eu bebia, não tenho vergonha de dizer, porque todo mundo via.
0: Certo.
14: Hoje eu não boto mais álcool na minha boca.
0: Louvado seja Deus.
14: Louvado seja Deus. E eu sempre tinha, padre, essa esperança de deixar, tá? Por quê? Porque eu nunca perdi um domingo de missa, eu nunca deixei de lhe ouvir.
0: Amém.
14: Tudo que o senhor dizia não era para ninguém, era tudo para mim.
0: Certo.
14: Entendeu? As palavras que o senhor falava era diretamente para mim, não era para o meu vizinho, não era para fulano, não era para ciclano, era para mim.
0: Amém.
14: E eu não vivia em paz no meu casamento, hoje eu vivo numa santa paz e eu vou lhe dizer o terceiro testemunho.
0: Conte.
14: Agora, dia 26 de junho foi o meu matrimônio.
0: Ô, bênção.
14: Nós fizemos um encontro, foi 10 encontros maravilhosos, que eu aconselho para qualquer pessoa.
0: Ter preparação para o casamento.
14: Isso é bom demais. Padre, é bom demais. E é com o maior prazer no mundo, padre, que eu vou te vir esse ano aqui em Fortaleza voluntariamente. Estou contando os minutos, padre.
0: Então, vamos lá. Primeiro, muito obrigado por ter ligado. Que bom falar com a senhora. Agradeço e vamos precisar de voluntários para o evangelizar e vamos contar com a senhora com certeza, Francisca.
14: Ah, conte comigo e já vai 2 amigas minhas mais eu, tá certo?
0: Ótimo, querida, mas vamos lá, pelo câncer, como é o nome da irmã?
14: Antonieuda Almeida da Silva.
0: Então, pela graça da cura do câncer da irmã, pela
14: Isso.
0: libertação do alcoolismo, E pelo casamento, diga, graça recebida.
14: É graça testemunhada, toca o sino, sacristão, toca tudo que eu tenho direito. Eu sempre quis dizer isso. Obrigado, meu Deus.
0: Ô, Francisca, coisa boa, minha querida. Ô, Francisca. Mas já que, já que você recebeu tanta graça, vou lhe fazer um convite. Que tal você ser uma mensageira da Capelinha de Jesus das Santas Chagas?
14: Padre, eu vou lhe dizer aqui uma coisa. Tudo é no tempo de Deus, vai dar certo.
0: Se for por questão de econômica, sempre tem pessoas que doam capelinha. Posso arrumar uma para você, minha filha. Pensa com carinho. Vice?
14: Pronto, tá certo. Qualquer coisa eu vou entrar em contato com vocês.
0: Tá bom, Francisca. Meu abraço a Fortaleza. Acompanha pelo YouTube. Fortaleza, canal 21.1. Toque a corneta, sacristão. Lá temos também quem nos transmite: Rádio Jangadeiro FM, Shalom FM, Dom Bosco FM, Arcebispo Dom Gregório Paixão da Arquidiocese de Fortaleza. Bom, gente, ela já falou, mas eu reforço. Nós teremos o Evangelizar é Preciso Fortaleza, dia 31 de outubro. Marque esta data. Fortaleza, Ceará, estados vizinhos de todo o Brasil. Vamos juntos celebrar. Lembrando, dia 31, a partir do meio-dia, nós temos uma programação intensa, às 17 horas, missa presidida pelo arcebispo. Estarei com celebrando, depois conduz a adoração ao Santíssimo, um momento musical. 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Eu vou para o intervalo e volto com a leitura orante. Volte comigo.
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0: Queridos filhos e filhas, nós fizemos às 9h30 a quaresma de São Miguel, pedindo a Deus em favor dos enfermos. E exatamente nesta batalha contra a doença, eu quero hoje, até iria começar hoje uma nova leitura orante. Já antecipo para você que vai ser sobre os profetas. Isso mesmo, amanhã vou começar falando sobre o profetismo e depois vamos seguir com os profetas. Vamos começar com Elias, que é um exemplo para todos nós. Mas hoje, inclusive, se você não fez a quaresma de São Miguel hoje, já não fez, faça depois do programa. E já defini o tema de amanhã. Amanhã, eu tenho recebido muito, muito pedido para rezar pelos endividados. Então amanhã nós vamos fazer a quaresma de São Miguel pelos que sofrem financeiramente. Uma batalha espiritual pedindo a Deus para sanar as dificuldades financeiras. Então, só para te situar, hoje nós rezamos pelos enfermos e vou fazer também agora o salmo pedindo ajuda na enfermidade. Amanhã, para quem está em crise financeira, nós vamos tocar neste assunto e rezar na quaresma de São Miguel. Como eu disse, estou dando um espólio. Amanhã, prepare-se, nós vamos começar sobre o profetismo, os profetas. E aí o primeiro dos profetas vai ser Elias. Depois nós vamos ver. Mas agora, escute o que as pessoas têm dito sobre a leitura orante.
1: Sobre a leitura orante de hoje, padre, como essa leitura foi a lâmpada para os meus pés.
0: Opa!
1: Estava passando por uma indecisão, se continuar ou não, em parar de ser catequista.
0: Olha aí!
1: Em parar com o meu trabalho.
0: Mas,
1: e
0: meu Deus,
1: essa leitura orante foi a luz, né?
0: Que bênção!
1: Nós estamos no mês de setembro, mês da Bíblia, como todas as palavras de Deus é luz para os nossos
0: Isso
1: caminhos.
0: Isso mesmo.
1: Lâmpada que nos direciona o caminho. Muito obrigado.
0: Deus
1: por
0: abençoe.
1: Essa leitura orante. Obrigada, Deus. Eu
0: obrigado,
1: te amo, Jesus.
0: Deus. Amém.
1: Eu sou a Selma, de Minas Gerais, da cidade de Santa Luzia. E sou mensageira da capela de Jesus da Santa Chagas.
0: Amém. Então vamos lá, toca a corneta, sacristão, uma mensageira da capelinha de Jesus das Santas Chagas. E olha, gente, que coisa maravilhosa. Eu falo, a obra evangelizar transforma vidas. A experiência de Deus transforma vidas. É Jesus das Santas Chagas. A palavra de Deus chegou lá no coração da Selma, que estava pensando, continua ou não continua como catequista. E reafirmou o compromisso dela de continuar servindo a Deus na igreja. Continue, Selma, e que fique como um testemunho para todos os que estão na corda bamba. Vale a pena servir a Deus. Meu grande abraço, Selma, da cidade de Santa Luzia, Minas Gerais. Pertence à Arquidiocese de Belo Horizonte, Dom Valmor Oliveira Azevedo. Bíblia aberta, cartilha de oração. E hoje, convido você a rezar comigo o Salmo 142. Reza comigo. O Salmo 142. Só para darmos um respiro. E eu escolhi este Salmo porque é uma oração pedindo a ajuda de Deus. Tem algo que está pegando na tua vida? Você está passando por uma enfermidade? Você, por acaso, está pensando em desistir de algo? Seja do casamento, seja de um trabalho na comunidade, como a Selma disse. É uma doença que você está passando? os remédios não estão fazendo efeito, então você está vivendo, está para baixo, desanimado. Tem alguém fazendo cirurgia, tem alguém que está fazendo hemodiálise. Eu só estou provocando. Tem alguém que mandou um WhatsApp, reza por mim, está vivendo um luto. Salmo 142. Eu clamo a Deus, o Senhor, pedindo socorro. Eu clamo a Deus, o Senhor, pedindo socorro. Eu suplico que me ajude. Levo a Ele todas as minhas queixas e lhe conto todos os meus problemas. Vou repetir e quero que você vá rezando comigo. Quais são suas queixas hoje? Quais os problemas que você está enfrentando agora? Não carregue sozinho, filho. Não carregue sozinho, filha. Divida este fardo com Deus. Eu clamo a Deus, o Senhor, pedindo socorro. Eu suplico que me ajude. Me ajude, Deus. Eu levo a Ele, eu divido com Ele todas as minhas queixas e lhe conto todos os meus problemas. Eu lhe conto. Então converse com Deus agora, conte para Ele. Mas padre, por que eu vou contar para Ele? Ele sabe. Não, um diálogo amoroso. Conte para Ele o que você está passando. Fala com Deus agora. Eu estou sendo moroso, estou lendo o Salmo devagar, porque não é uma leitura, é uma oração. Então fale com Deus agora. Quando eu estou desistindo, Ele sabe o que devo fazer. No caminho por onde ando, os meus inimigos armam uma armadilha para me pegar. Olho para os lados e não vejo ninguém que me ajude. Não há ninguém para me proteger. Não há ninguém que cuide de mim. Senhor, se não há ninguém que me proteja, sejas Tu, Senhor, o meu protetor. Se não há ninguém que cuide de mim, sejas Tu, Senhor, o meu cuidador. Eu abro meu coração e eu coloco diante de Ti os meus problemas, Senhor. Ó Senhor, versículo 6, eu grito pedindo a Tua ajuda. Continue rezando, continue falando com Deus, não quebre este clima. Eu volto já e voltamos rezando, voltamos rezando.
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2: És tudo que desejo nesta vida. Voltando alguns versículos, olho para os lados. E às vezes a gente se sente assim. A percepção que temos, não há ninguém para nos proteger. Não há ninguém que cuide de nós. Mas depois dessa constatação vem um grito. O grito do versículo 6. Deus! Deus! Eu grito pedindo a tua ajuda, me ajuda, Senhor! Ó Deus, tu és o meu protetor. Ó Deus, tu és o tudo que desejo na minha vida. Escuta meu grito, pedindo socorro, pois eu estou caindo em desespero. Senhor, não deixe. Não deixe o desespero tomar conta de mim. Não deixe, Senhor, o medo tomar conta de mim. Salva-me dos meus inimigos, pois eles são fortes demais para mim. Salva-me dos meus inimigos. Versículo 8. Livra-me do sofrimento, e eu te louvarei na reunião do teu povo. Porque tu tens sido bom para mim. E eu te faço uma pergunta agora. Qual foi a palavra que deste Salmo 142 que mais te pegou? Qual é a frase, a palavra que mais te pegou? Esta foi a leitura, a oração do Salmo 142, a leitura orante de hoje. Amém. Ivone, que a paz de Jesus esteja com você.
3: Bom dia, Padre, sua bênção. Amém.
2: Deus abençoe. Você fala de onde, Ivone?
3: Eu falo de Mariápolis, São Paulo.
2: Mariápolis, esse nome bonito, cidade de Maria.
3: Sim,
2: é, de Maria. Polis, cidade, Maria, cidade de Maria, Mariápolis, São Paulo. Isso. Pois não, filha?
3: Então, padre, eu quero contar um testemunho e pedir que o senhor reze comigo pelo meu netinho, que está lá em Marília.
2: Tá, como é que você me acompanha?
3: É pela Rádio Brasil de Adamantina.
2: Tá bom. Como é que é o nome do seu... É sobrinho? É sobrinho?
3: É netinho.
2: Neto, perdão. Seu neto?
3: Marcelo José.
2: Marcelo José. O que está acontecendo com ele?
3: Então, padre, ele nasceu dia 7, segunda-feira.
2: Tá.
3: E estava tudo bem, tudo. Só que daí a saturaçãozinha dele começou a cair. Aí suspeitaram, né, que ele tinha algum problema por causa da saturação.
2: Sim.
3: Como que a Adamantina não tinha os aparelhos para fazer os exames, aí transferiram para Marília.
2: Certo.
3: E ele está lá. E ontem fizeram um exame no coração e viu que o coraçãozinho dele está aberto, assim, tem uma válvula que está aberta, sabe?
2: Tá.
3: Então o médico explicou que tem crianças que com o crescimento fecha, outras precisam de cirurgia.
2: Certo.
3: Então a gente está muito desesperada, minha filha está lá, foi para lá hoje também.
2: Tá bom.
3: Então, mas eu creio em nome de Jesus, que Jesus já curou ele.
2: Tá, nós vamos rezar. Eu não estou fazendo nenhum profetismo, mas algo que me vem no coração. Já batizaram?
3: Não, porque ele nasceu essa semana.
2: Mas eu recomendo que o

0: passa. Por quê? Porque, vamos ser sinceros, é uma doença grave. É ou não é?
1: É.
0: Então, faça o batismo. Não estou dizendo nada, não estou dizendo que ele vai morrer. Estou dizendo que é importante batizar. Você entendeu?
1: Entendi.
0: Pode batizar no hospital mesmo.
1: Tá bom, pai.
0: Mas vamos rezar. Vamos confiar. Reze comigo, Senhor Jesus.
1: Senhor Jesus. Pelas tuas santas chagas.
0: Dolorosas e gloriosas.
1: Dolorosas e gloriosas.
0: Eu suplico.
1: Eu suplico.
0: Eu clamo.
1: Eu clamo.
0: Pelo meu neto Marcelo José.
1: Pelo meu neto Marcelo José.
0: Que ele possa ser curado.
1: Que ele possa ser curado.
0: Peço, Senhor.
1: Peço, Senhor.
0: Pela mãe.
1: Pela mãe.
0: Pelo pai.
1: Pelo pai.
0: Pela família.
1: Pela família.
0: Que sejam fortalecidos na fé.
1: Que sejam fortalecidos na fé.
0: Que o desespero.
1: Que o desespero.
0: Não tome conta.
1: Não tome conta.
0: Senhor.
1: Senhor.
0: Derrama uma gota.
1: Derrame uma
0: gota. Do seu preciosíssimo sangue. Sobre o coração do Marcelo.
1: Sobre o coração do Marcelo.
0: Que ele possa ser curado.
1: Que ele possa ser curado.
0: Ele será um milagre.
1: Ele será um milagre.
0: Das tuas santas chagas.
1: Das tuas santas chagas.
0: Dolorosas e gloriosas.
1: Dolorosas e gloriosas.
0: Amém.
1: Amém.
0: Ivone, eu vou rezar a missa do meio-dia, levarei o nome dele no altar. Se você quiser acompanhar a missa,
1: eu acompanho.
0: Vai ser muito, muito bom se rezar por ele também na missa, tá bom?
1: Tá bom.
0: Ivone, não fique impressionada que eu falei sobre o batismo, tá? É porque...
1: Tá bom, tá.
0: Não fique impressionada, mas é que é importante o batizar. Igual esses dias, uma pessoa foi fazer cirurgia e eu falei, você já recebeu a unção dos enfermos? A pessoa, mas eu não vou morrer. Eu falei, não. Nós temos a impressão de que unção dos enfermos é aquela palavra extrema unção, que é unção para quem vai morrer. Nada a ver. Até uma viagem longa a gente tem que receber a unção dos enfermos. Tá bom? Você vai ligar.
1: Fé que eu vou.
0: Tá bom. Deus abençoe, Ivone, de Mariápolis, São Paulo. Acompanha pela Rádio Brasil FM de Diamantina, São Paulo. Dom Antônio Luiz Cipollini, de Marília. Gente, só para enfatizar, a unção dos enfermos não é extrema unção. Era uma palavra que se usava de forma equivocada. A unção dos enfermos, tanto que a própria parte da oração Senhor, por esta unção, Senhor, perdoe os seus pecados e lhe dê saúde do corpo e alma. Me fugiu agora, eu sei de cor, mas agora fugiu. Mas, na verdade, é pedindo a saúde. Então, quando vai fazer uma viagem longa, vai fazer uma cirurgia, peça a unção dos enfermos. E também, quando uma criança é internada com um problema grave, se batiza o mais rápido possível, se faça o batismo, mesmo que seja no hospital, e depois, melhorando, faz os ritos complementares na igreja. Não é batizado de novo, os ritos complementares na igreja. Querido povo de Deus, faltam 10 dias para a festa de Jesus da Santa Chaga. Já arrumou tua mala? Já arrumou seu farnel? Vai estar conosco? Curitiba, região metropolitana, convido congregar todos. Segunda, terça, quarta, São Pio de Pietrelcina. Quinta, começa o trido. Sexta, nós temos o show à noite. Sábado, nós temos aquela belíssima procissão. Venha com velas das Santas Chagas Dolorosas, a Via Sacra Encenada. Domingo, dia todo. Brasil inteiro, venha pra cá. E você se prepare para acompanhar na televisão. Eu volto já, volte comigo.
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7: Dez horas com 51 minutos, você está ouvindo a programação Experiência de Deus com o Padre Reginaldo Manzotti. Atenção famílias atingidas pelo granizo. A Defesa Civil e a Administração Municipal de Marmeleiro informam que hoje, 11 de setembro, será realizada a entrega de até 20 telhas por família atingida pela tempestade de granizo. O horário de atendimento vai ser começou às 9, né? Segue até às 11h30 e das 13 até às 17 horas da tarde. Para organizar a entrega, siga as orientações. Dirija-se ao Departamento de Meio Ambiente para retirar o documento de autorização. Com o documento em mãos, faça a retirada das telhas no Departamento de Urbanismo. É importante, o pessoal pede que as famílias respeitem esse procedimento para agilizar o atendimento e garantir uma distribuição mais organizada dos materiais. A Administração Municipal e a Defesa Civil seguem trabalhando no atendimento e apoio às famílias afetadas. 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
8: 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Mais uma vez lembrando, se você não fez ainda, a Quaresma de São Miguel Arcanjo está no YouTube. Nós fizemos pedindo a Deus pelos enfermos. Reze pelos enfermos comigo. Depois do programa, vá na Quaresma de São Miguel Arcanjo. Lembrando, e já anuncio que amanhã, a pedido de vocês, faremos a Quaresma de São Miguel, pedindo para que sane as dificuldades financeiras. Todos que estiverem em crise financeira, rezem comigo amanhã. 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Amado povo de Deus, eu tenho um testemunho aqui, e dá tempo? Dá sim. É rápido. Bom dia, Padre Reginaldo. Sou associado há alguns anos. Recebi um diagnóstico de um nódulo na glândula da tireoide. Fiquei preocupada, triste, e muitas vezes desanimei, mas não desisti de rezar para que uma gota do sangue de Jesus, das Santas Chagas, caísse no nódulo. Há 3 anos, fiz novamente o exame. Estou curada. Então, eu sou o milagre de Jesus das Santas Chagas. E ela mandou os exames, o antes e o depois. Eu sou o milagre de Jesus das Santas Chagas. Toca o sino, sacristão. Cleonice Aparecida de Nato Ribeiro. Aqui estão os exames médicos, o antes e o depois. Graça recebida, graça testemunhada. Vamos juntos, pega o seu jornal do evangelizador e vamos à novena da exaltação da Santa Cruz na página 7. Hoje, 8º dia.
9: Vitória.
8: Pelo sinal da Santa Cruz, livra-nos Deus, nosso Senhor, dos nossos inimigos. Senhor Jesus, por suas chagas fomos curados. Por tua cruz fomos libertados. Jesus, que em seu próprio corpo levou nossos pecados ao madeiro, a fim de que morrêssemos para os pecados e vivêssemos para a justiça. Por tuas chagas fomos curados. Ó Jesus, em cujos ombros foram abertas feridas por causa do peso da cruz, feridas causadas pelo madeiro e pelos nossos pecados. Se a cruz pesar, seja nosso sirineu. Se a cruz pesar e eu cair, me ajude a levantar. Que a tua cruz seja minha salvação. Ó Santa Cruz bendita, onde a humanidade foi redimida e o Filho do Homem teve suas mãos transpassadas, seu peito aberto, de onde jorrou água e sangue. Ó Santa Cruz, instrumento de morte e de castigo, mas que pelo sangue redentor tornou-se sinal de nossa salvação. Jesus, na tua cruz eu coloco a minha cruz. Diga qual é a tua cruz. Salve, ó cruz, doce esperança, concede aos réus remissão, dai-nos o fruto da graça que floresceu na paixão. Louvor a vós, ó Trindade, fonte de todo perdão. Aos que na cruz foram salvos, dai a celeste mansão. O Senhor esteja convosco. Ele está no meio de nós. Abençoai, Senhor, a água, a roupa dos enfermos, os remédios, as fotos de família. E hoje, como estamos na quaresma de São Miguel Arcanjo, os enfermos, os doentes, no corpo, na alma. Pelos méritos das Santas Chagas, Pai, Filho, Espírito Santo. Amém. Evangelizar é preciso.

0: 11 horas.
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14: 11 horas e 3 minutos, 11 mais 3, manhã de sexta-feira. Hoje já é dia 11 de setembro, né? A 2011, há 13 anos, 14 anos, né? Nessa data eu estava aqui nesta locução falando do World Trade Center, né? Então foi 2011, então são 2001, ah é, 2001, então são 25 anos, né? 25 anos do fatídico atentado às Torres Gêmeas, né? 11 do 11 de 2001, né? Tudo 11 lá, né? 111 dias para terminar o ano. 254 dias já se passaram. A Elaine Dias está chegando aí com a agenda do rádio de hoje.

0: gente. A gente começa o Agenda do Rádio hoje, 11 de setembro. Lembrando que hoje foi sancionada a Lei de Defesa do Direito do Consumidor, só que no ano de 1990. Hoje é o Dia Nacional do Bioma Cerrado e Dia do Árbitro Esportivo. O bioma cerrado é o segundo maior bioma do Brasil e berço das águas brasileiras, por conter importantes nascentes como a do Rio São Francisco. Hoje fazem aniversário Brian Russell, de Palma, produtor e roteirista cinematográfico americano. Nasceu em 1970, Pepita Rodrigues, atriz espanhola, e Bismarck, ex-jogador de futebol, nasceu em 1969. O Ricardo Rocha, também ex-jogador de futebol, tá apagando as velhinhas hoje. Parabéns, mil felicidades! Fatos históricos e jornalísticos. Em 1928, acontecia a fundação dos municípios de Custódia, Arco Verde, Carpina, Lagoa de Itaenga e outros em Pernambuco. Olha, em 2001, a gente lembra que, lamentavelmente, os ataques de 11 de setembro, uma série de ataques suicidas coordenados, matando 2.996 pessoas, usando 4 aviões sequestrados por 19 membros da Al-Qaeda. 2 aviões caíram no World Trade Center, em Nova York, um terceiro caiu no Pentágono, no condado de Arlington, na Virgínia, e um quarto em um campo perto da Pensilvânia. A gente fica por aqui com mais uma Agenda do Rádio para você e amanhã tem mais. Até lá!
1: O tempo é instável no sudoeste do Paraná. Ora chove, ora granizo, ora sol, ora nublado. Tá difícil de dizer o que vai do tempo, né? Tem previsão de chuva, previsão de tempestade para a nossa região. 11 horas e 7 minutos. Fique alerta, né? Fique alerta. Vamos com a previsão do tempo com a Vivian Bessa.
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3: A região sul terá chuva em parte dos 3 estados nesta sexta-feira. No Paraná, as pancadas atingem grande parte do território, com possibilidade de trovoadas em áreas do norte e do leste. Em Curitiba, o tempo fica encoberto, com chuva isolada. A temperatura varia entre 15 e 23 graus. Em Santa Catarina, a instabilidade se concentra principalmente no norte, no Vale do Itajaí e no litoral. Florianópolis terá pancadas acompanhadas de trovoadas isoladas, com mínima de 16 e máxima de 19 graus. No Rio Grande do Sul, muitas nuvens predominam, com chuva prevista em áreas do norte. Em Porto Alegre, o céu permanece encoberto e os termômetros marcam entre 15 e 22 graus. As informações são do Instituto Nacional de Meteorologia. Viviane Bessa, o tempo e a temperatura.
1: 11 horas e 8 minutos, 11 e 8, sexta-feira com S de Super Dia. Quem tá no Facebook já tá vendo a gente conversar aqui, eu e o Luan, né? Trocando ideia das ofertas da sexta-feira, que tem oferta relâmpago, é por causa da tempestade, Luan?
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1: 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Lua, obrigado, bom dia, valeu. Um abraço, bom final de semana. 11 horas e 10 minutos, 11 e 10, vamos falar de esportes. Antes, vamos mandar os abraços aqui para quem está ligado com a gente no Facebook. A dona Dalva Esberci, a Clarinês da Ponte, a Rosalina Gomes, a Alcenira Torres, o Mércio Bartinenski, lá na linha Itaíba. Grande abraço, Mercinho, tudo de bom para você. Também a Zulmira Lopes, a Ju Silva, Rose Schmidt, Valmir e Roseli Bueno, Ariovaldo e a Luci, o Rodrigo Guizzi, Nair Desorge, Cledomir Rodrigues, o Odair Dallagnol, o seu João Carlos de Jesus, o homem abençoado, né? Muita gente ligado com a gente hoje no Facebook, né? O Alair de Oliveira também, né, seu Alair? Grande abraço para vocês. 11:11, vamos com o esporte, Valdecir Moraes, bom dia.
5: Bom dia. Pela Libertadores da América, o último jogo da ida pelas quartas de final foi ontem. O Flamengo venceu o Independiente Del Valle no Equador pelo placar de 2-0. Semana que vem teremos todos os jogos de volta. Platense e Fluminense, foi 2-0 para o Fluminense na ida. LDU e Palmeiras na primeira, 1-0 Palmeiras. Corinthians e Estudiantes na primeira foi 1-1. Flamengo e Independiente Del Valle ontem 2-0 para o Flamengo. Pela Sul-Americana, o Montevideo City Torque vai jogar em casa contra o Cienciano, mas o Cienciano venceu ontem por 2-0 na partida de ida. Também semana que vem, Vasco e Santa Fé foi 0-0 na ida, São Paulo e Boca 1-0 por Boca na ida, Atlético Mineiro e Santos, o Santos ganhou a primeira por 2-0, Copa Sul-Americana de Futebol. A seleção brasileira de vôlei feminino venceu mais uma, a terceira partida seguida no pré-olímpico que acontece no Rio de Janeiro, sem perder nenhum set, desta vez 3-0 contra a seleção da Colômbia. Próximo jogo da seleção brasileira contra o Chile, no sábado, 13h30 e domingo, 12 horas contra a Argentina, encerrando o pré-olímpico. A que somar mais pontos será a eleita para os Jogos Olímpicos de 2028. Na Fórmula 1, teremos nesse fim de semana mais uma etapa, 14ª da temporada 2026, Grande Prêmio da Espanha. Hoje os treinos livres, amanhã tem a classificação e domingo, às 10 da manhã, a corrida de Fórmula 1, mais uma no calendário deste ano. Campeonato Brasileiro de Futebol da Série A, abrindo hoje a 27ª rodada, às 21 horas, jogo isolado em Curitiba, Coritiba e Atlético Paranaense. Na Série B do Campeonato Brasileiro, ontem o Vila Nova ganhou do Goiás por 2-0, o Sport ganhou da Ponte Preta 2-0 e o Londrina venceu fora de casa o São Bernardo 2-1. São algumas do Sport, bom dia.

0: 11h13, 11 horas 13 minutos. 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Programa Ayrton José nesta manhã de sexta-feira. Sexta-feira que tem previsão de muita chuva, de tempestade, né? Tem algumas cidades que estão ficando fora do alerta meteorológico, né? O Instituto Nacional de Meteorologia, INMET, emitiu um alerta vermelho de grande perigo para 181 cidades no Paraná nesta sexta-feira. O alerta é válido até às 23h59. Prevê chuva superior a 60 milímetros por hora ou acima de 100 milímetros no dia e ventos superiores a 100 km por hora. Ontem o Ronaldo Coutinho dava a previsão do tempo, né? Ele que é da Clima Terra, e colocava Laranjeiras do Sul como o epicentro da tempestade, né? Nós ficaríamos aqui um pouquinho na beiradinha, né? Tomara que não venha tudo isso que está previsto para o dia de hoje. 11 horas e 14 minutos nos mercados Merecerias de Marmereiro e da região. 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Rádio Web, destaque é para Nova York, que homenageia vítimas do 11 de setembro após 25 anos.
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2: Maria Paula Carvalho.
3: Paris, 11 de setembro de 2026, vamos aos destaques desta edição. 25 anos após os atentados terroristas de 11 de setembro em Nova York, a cidade presta homenagem nesta sexta-feira às vítimas do maior ataque terrorista da história dos Estados Unidos. A cerimônia acontece no Marco Zero, local onde ficavam as Torres Gêmeas do World Trade Center, e contará com a leitura dos nomes dos mortos por familiares das vítimas, seguida de 7 minutos de silêncio em memória dos que perderam a vida nos ataques e daqueles que morreram posteriormente em decorrência de doenças relacionadas à exposição aos destroços. A cerimônia ocorre sem a presença do presidente Donald Trump. Ele participa de uma homenagem separada no Pentágono, sede do Departamento de Defesa, que também foi atingida por um dos aviões sequestrados pela Al-Qaeda em 2001. Segundo muitos analistas, os atentados marcaram uma virada nas relações internacionais e na política externa dos Estados Unidos, que passou a defender o unilateralismo. Na véspera, durante a Convenção Nacional Republicana no Texas, Donald Trump pediu apoio aos candidatos de seu partido nas eleições de meio de mandato e voltou a atacar a imprensa e seus adversários políticos. A tensão no Oriente Médio continua pressionando o mercado de energia, sem sinais de uma solução para o conflito. O petróleo Brent, referência internacional, chegou a 108 dólares o barril no início do pregão asiático desta sexta-feira. A preocupação se concentra no Estreito de Hormuz. O assunto foi discutido em uma conversa telefônica entre os ministros das Relações Exteriores da Coreia do Sul e do Irã. Esse contato ocorreu dias após Seul informar que avalia uma possível contribuição para reforçar a segurança da navegação na região. Essa iniciativa provocou reação de Teherã, que advertiu para graves consequências em caso de participação militar sul-coreana no conflito. Em Hong Kong, 3 ativistas ligados às vigílias em memória da Praça Tiananmen foram condenados nesta sexta-feira a penas de prisão que variam de 5 a mais de 7 anos. Eles foram considerados culpados de incitar a subversão por organizar manifestações que lembravam a repressão realizada pelo exército chinês em junho de 89, quando protestos pró-democracia na Praça Tiananmen foram violentamente reprimidos. A Rússia abateu 777 drones ucranianos durante a madrugada, enquanto ataques russos deixaram 2 mortos e 8 feridos em Kiev, onde um prédio residencial pegou fogo. Em meio à escalada do conflito, Vladimir Putin chegou à Índia para a cúpula dos BRICS. Rádio França Internacional, em parceria com a agência Rádio Web.
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0: 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Isso mesmo, a Rádio Cristal está sempre com você, 24 horas no ar. Bom dia, dona Celuir Branco. A Lourdes Botega, também quem mais curtiu a gente lá no Facebook, Rádio Cristal, Terezinha Gazola Silva, Janice Tuski, Zulmira Lopes, Iracema da Silva, quem mais aqui, a Gilmara Xavier, Nair Desordi, né, e travou aqui o trem, né. Muito obrigado, vocês também estão ligados com a gente aí no Facebook. 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Reginaldo Vicente chegando com as notícias do meio da hora.
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16: A emissão da Carteira Nacional de Habilitação, a CNH, para novos motoristas aumentou 17,1%. De janeiro a agosto de 2026, em relação ao mesmo período do ano passado. A alta coincide com a flexibilização das regras para a primeira emissão do documento. Ao todo, cerca de 2 milhões de condutores foram habilitados no período. Os dados são do Ministério dos Transportes, divulgados na quinta-feira ontem, dia 10. O órgão ainda indicou que o número de pessoas que deram entrada para ter a primeira CNH saltou de 2 milhões e 300 mil para 7 milhões e 300 mil no mesmo período, uma alta então de 216%. Antes das mudanças, o custo médio para uma pessoa obter a carteira na modalidade AB, que permite dirigir motos e carros, era de R$ 3.119 em outubro de 2025, a depender do estado. Agora, segundo a pasta, passou para R$ 1.265. Valor apurado em abril deste ano. O Ministério dos Transportes estima que hoje 20 milhões de brasileiros dirigem sem CNH. Com as novas regras, a emissão da primeira carteira cresceu mais entre pessoas mais velhas, enquanto a obtenção do documento para jovens de 18 a 20 anos e de 21 a 24 anos teve alta de 11,9% e de 6,6% para aqueles com 45 a 54 anos e com 55 anos ou mais, houve um avanço de 37,4% e de 53,4%, respectivamente. Também foi registrada uma alta de 18% de mulheres que tiraram a primeira carteira com 1 milhão e 200 mil CNHs.
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0: 11:34 o programa da manhã, programa Ayrton José. 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Olha, vem aí a cobertura das eleições 2026, né? 2026 tem eleição, você vai votar para presidente da República, para governador, dois senadores, deputado federal e deputado estadual. A Rádio Cristal está preparando uma grande cobertura. 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A sequência do break comercial, a gente já volta. Tem cotação de preço, mercado agrícola, mercado financeiro, tem os avisos, os comunicados de hoje.
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5: 11h41, o programa da manhã aqui pela Rádio Cristal, né? Quero agradecer aí a Câmara de Vereadores, está nos enviando um convite para no próximo dia 16 de setembro uma audiência pública, né? Uma audiência pública sobre os impactos do El Niño no município de Marmeleiro, dia 16, no espaço no plenário lá da Câmara de Vereadores. Obrigado, Rosângela, vamos fazer o possível. Sexta-feira é meio complicado pra gente aqui, né? 11h42, tem promoção, tem variedade, preço baixo esperando para você. 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
5: 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Bom dia, Roseli Gemelli Domingues, dizendo bom dia, ótimo fim de semana para todos, bom dia também.

0: Tem para a Terezinha Deunildo e Pereira, a Rosane Paim, o Miguel Martins, o Daniel Rodrigues, dando bom dia para todos da Rádio Cristal, tenham um ótimo dia. Vamos esperar a chuva de novo, né? É, fazer o quê, né? Só temos que esperar, né, Daniel? Um grande abraço para você. O Erce Mendes também curtindo a gente, Arlete Giacomelli, Janice Tuschi. Quem mais curtiu a gente lá no Facebook? Marilene Ferreira, Zilda Aparecida dos Santos, Miguel Martins, também quem mais aqui? A Rosane Paim. Obrigado vocês aí ligados com a gente no Facebook. 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
1: 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Cotações fornecidas pelo Deral Cima.
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0: 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Cotação dos preços do mercado agrícola para hoje, dados fornecidos pelo Deral. Milho amarelo tipo 1, saca de 60 quilos, variando de 58 a 62, o mais praticado 62. Soja industrial tipo 1, saca de 60 quilos, 136 a 139, o mais praticado 138. Preço máximo teve aumento de 1,50. Trigo pão pH 78, saca de 60 quilos, variando de 78 a 82, o mais praticado 81. Boi em pé arroba, variando de 350 a 360, o mais praticado 355. A vaca em pé, padrão corte, a arroba 315 a 320, o mais praticado 320. No mercado financeiro, dólar na casa de R$ 5,08. Euro, na Europa, R$ 5,90. Libra, no Reino Unido, R$ 6,87. Segunda-feira, a gente confere mais informações do mercado agrícola e mercado financeiro aqui na programação da Rádio Cristal. Faltando 11 minutos e meio para o meio-dia. 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Atenção, muita atenção, puxa o banquinho que tem informação, atenção, hein? Atenção, famílias atingidas pelo granizo em Marmeleiro. A Defesa Civil e a Administração Municipal de Marmeleiro informam que hoje, dia 11 de setembro, será realizada a entrega de até 20 telhas por família atingida pela tempestade de granizo. O horário será das 9 da manhã até as 11h30 e depois à tarde das 13 até as 17 horas. Para organizar a entrega, siga as orientações. Dirija-se ao Departamento de Meio Ambiente para retirar o documento de autorização. Com o documento de autorização em mãos, faça a retirada das telhas no Departamento de Urbanismo. Importante, pede-se que as famílias respeitem esse procedimento para agilizar o atendimento e garantir uma distribuição organizada dos materiais. Portanto, hoje, dia 11, está sendo feita a entrega de até 20 telhas para as famílias atingidas pelo granizo. A Administração Municipal e a Defesa Civil seguem trabalhando no atendimento e apoio às famílias afetadas. 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Vem aí, festa. É festa no quilômetro 18. A comunidade e o Conselho Pastoral estão convidando você para participar da grandiosa festa em honra à padroeira do quilômetro 18, Nossa Senhora da Salete. Será neste domingo, dia 13, com a seguinte programação. 16 horas, Santa Missa, 12 horas, suculento, churrasco, espeto padrão, 3 quilos a R$140. Haverá salada diversas. À tarde, bingo com ótima premiação e animação do Palhaço Zuca. Reserva de carne para a festa do 18 com o seu Oneide Félix Correia no 469-9916-8830. Também o Eliseu Batistella no 469-8822-5592. Ou aqui no Cobema no 3525-1404. As reservas para a carne da festa do quilômetro 18 só até sexta-feira, dia 11 de setembro. Até hoje, né? 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Vem aí, o Festival Canta Marmereiro, edição 2026. As inscrições estão abertas até hoje, sexta-feira, dia 11 de setembro. O festival contará com as categorias infantil, de 5 a 11 anos, juvenil, de 12 a 17 anos, adulto popular gospel e adulto sertanejo. Você pode se inscrever no Departamento de Educação e Cultura, no segundo piso da Prefeitura Municipal, de segunda a sexta-feira, das 7h30 até as 11 horas e das 13h às 16h30. Não fique de fora, solte a voz, mostre o seu talento. Festival Canta Marmereiro, edição 2026. Atenção, vem aí o segundo Jantar da Costela do CTG Renascendo a Tradição de Renascença. Uma noite especial para reunir a família, os amigos, saborear um delicioso costelão de Angus e celebrar as tradições gaúchas ao som da animação do Gaiteiro do Paraná. É amanhã, dia 12 de setembro, às 19 horas, no Centro Paroquial de Renascença. O cardápio é costelão de Angus, saladas diversas. Ingresso adulto R$ 60,00. 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Não esqueça de levar pratos e talheres. Informações e reservas com o patrão André no 469-9104-6980 ou com o vice-patrão Joel no 469-9120-3720. 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No próximo domingo tem almoço beneficente em favor do Neguinho Pintor. Será no pavilhão do bairro Santa Rita. O valor é R$ 30,00. O cardápio, macarronada, galeto, salada, pão e cuca. Tem que levar pratos e talheres. À tarde tem bingo com ótimos prêmios e show de música com o Jack Zarpelon e o Luciano Neves. Nesta noite de sábado, também no pavilhão do bairro Santa Rita, tem jantar beneficente em prol do Alairton Matias dos Santos, que recebeu um choque elétrico, né? Uma descarga elétrica enquanto trabalhava. O jantar será a partir das 20 horas, o custo é R$ 30,00, tem que levar pratos e talheres. Após o jantar, terá bingo, venda de ingressos no Cobema e no local do jantar. A família do Alairton está agradecendo o Supermercado da Láqua, Supermercado Alvorada, Rádio Cristal e o comércio que contribuiu com os prêmios. 11 horas 58 minutos, Loja Luna. 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Por hoje é só. Ficamos aqui com o programa da manhã, programa Ayrton José.
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0: 12:26.
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7: Sejam todos bem-vindos à escuta do programa Momento da Fé, nesta sexta-feira, 11 de setembro, de responsabilidade da Pastoral da Catequese. Rezemos juntos. Em nome do Pai, do Filho, do Espírito Santo. Amém. O anjo do Senhor anunciou a Maria, e ela concebeu do Espírito Santo. Eis aqui a serva do Senhor. Faça-se em mim segundo a vossa palavra. Rogai por nós, Santa Mãe de Deus, para que sejamos dignos das promessas de Cristo. Ave Maria, cheia de graça, o Senhor é convosco. Bendita sois vós entre as mulheres, e bendito é o fruto do vosso ventre, Jesus. Santa Maria, Mãe de Deus, rogai por nós, pecadores, agora e na hora de nossa morte. Amém. Oremos. Derramai, ó Deus, a vossa graça em nossos corações, para que, conhecendo pela mensagem do anjo a encarnação do vosso Filho, cheguemos por sua paixão e cruz à glória da ressurreição. Por Cristo nosso Senhor. Amém. Glória ao Pai, ao Filho e ao Espírito Santo, como era no princípio, agora e sempre. Amém. Hoje, a liturgia nos convida a olhar para dentro de nós mesmos e perceber que antes de apontarmos os erros dos outros, precisamos reconhecer aquilo que também precisa ser transformado em nossa vida. Agora nós vamos para os avisos da paróquia Santa Rita de Cássia. Hoje, dia 11 de setembro, 14 horas, tem apostolado da oração. 14 horas tem a missa em São Jorge, 15:30 missa em Nossa Senhora do Carmo na Perseverança, 17 horas missa no Colégio O Bosque, 18 horas jornada jovem em Pato Branco. No dia 12, sábado, 9:30 em Bom Jesus, 9:30 São Francisco de Assis, 9:30 Nossa Senhora Aparecida em São Mateus. 10 horas tem o casamento de Bruno e Luana em Salgado Filho. 12 horas, programa da rádio Momento da Fé. 19 horas tem a missa na Matriz. O primeiro ano das mães que oram pelos filhos. E 19 horas, São Judas Tadeu no Ipiranga. Domingo, dia 13, 8 horas, Santa Brígida, Santa Rita. 8 horas, São Leopoldo de Mandique, no bairro Passarela. 9:30, Nossa Senhora da Conceição, no Alvorada. 9:30, Nossa Senhora do Caravaggio, na Água Branca. 10 horas, missa e festa, Nossa Senhora da Salete, no 18, Cantos, quilômetro 15. Liturgia Nossa Senhora Aparecida Félix, São Francisco Pocinho, Anjo da Guarda e Imaculada Conceição, no quilômetro 10. ministros, todos do setor. 19 horas na matriz, primeiro ano de ordenação do padre Hélio. 19 horas novena, Nossa Senhora da Salete, no Pinheirinho, em Francisco Beltrão. No dia 16 de setembro, quarta-feira, atendimento do padre na Secretaria Paroquial o dia todo, das 8 às 11h30 e das 13h30 às 18 horas. 12 horas tem o programa da rádio Momento da Fé, 13h30 a Legião de Maria na sala da catequese, 15 horas missa e novena do Perpétuo Socorro na Matriz, 19h30 São Jerônimo no Jardim Bandeira. No dia 17, na quinta-feira, 12 horas tem o programa da rádio Momento da Fé, 14 horas missa na comunidade de Nossa Senhora Aparecida, juntamente com a comunidade de Santa Teresinha, 15 horas Sagrado Coração de Jesus no Progresso, 19 horas Anjo da Guarda e 19h30 RCC. Agora nós vamos para o Evangelho do dia. O Evangelho do dia está em Lucas, capítulo 6, versículo de 39 a 42. Naquele tempo, Jesus contou uma parábola aos discípulos. Pode um cego guiar outro cego? Não cairão os dois num buraco? Um discípulo não é maior do que o mestre. Todo discípulo bem informado será como o mestre. Porque vês tudo o cisco no olho do teu irmão, não percebes a trave que há no teu próprio olho? Como podes dizer ao teu irmão, irmão, deixa-me tirar o cisco do teu olho, quando tu não vês a trave no teu próprio olho? Hipócritas, tira primeiro a trave do teu olho, e então poderás enxergar bem para tirar o cisco do olho do teu irmão. Palavra da salvação. Glória a vós, Senhor. O Evangelho de hoje, ele traz uma pergunta muito forte de Jesus. Pode um cego guiar outro cego? Jesus, ele nos convida a perceber que muitas vezes nós queremos ensinar, aconselhar e corrigir as outras pessoas, mas esquecemos de olhar para nós mesmos. É muito fácil perceber o erro do outro. É fácil apontar aquilo que alguém fez de errado, mas será que conseguimos reconhecer os nossos próprios erros? Jesus fala do cisco no olho do irmão e da trave no nosso próprio olho. É uma maneira simples de nos ensinar que precisamos começar a mudança dentro de nós. A mudança começa dentro de nós. Isso vale para todos os momentos da nossa vida. Antes de reclamar do comportamento de alguém, podemos perguntar: será que eu também preciso mudar alguma coisa? Antes de julgar, podemos procurar compreender. Antes de criticar, podemos ter paciência. E antes de querer corrigir alguém, precisamos dar o exemplo com nossas próprias atitudes. Deus não nos chama para sermos aí perfeitos, mas para termos um coração humilde, capaz de reconhecer nossas falhas e buscar melhorar a cada dia. Que o Evangelho de hoje nos ajude a olhar primeiro para dentro de nós e pedir a Deus a graça de enxergar aquilo que precisa ser transformado. E quando estivermos dispostos a mudar, poderemos também ajudar o nosso irmão com mais amor, compreensão e misericórdia. Que nesta sexta-feira possamos levar conosco este ensinamento de Jesus. Antes de apontar o erro do outro, olhemos para o nosso próprio coração. Que Deus nos dê humildade para reconhecer nossas falhas, sabedoria para não julgar e amor para ajudar aquele que caminha conosco. Tenhamos todos uma abençoada sexta-feira, sob a proteção de Deus e da Virgem Maria. Em nome do Pai, do Filho e do Espírito Santo. Amém.
0: No Momento da Fé, informações das demais paróquias. Cristo Rei de Renascença, Dia 11 de setembro, sexta-feira, missa na matriz às 16 horas e reunião de formação para padrinhos visando a crisma às 19 horas. Dia 12 de setembro, sábado, missa em Nossa Senhora Aparecida às 14 horas. Celebração em São Paulo às 14 horas, missa da matriz às 19 horas, celebração em Santo Antônio às 19 horas. Domingo, dia 13 de setembro, missa na matriz de Renascença às 9 horas da manhã, celebração em Nossa Senhora de Fátima às 9 horas da manhã, celebração no Santuário Nossa Senhora da Salete em Rio Elias às 14h30. Paróquia Nossa Senhora de Fátima de Flor da Serra do Sul. Dia 12, sábado, 14 horas, missa na comunidade do Araçá, 15h30, missa na comunidade de Tatetos, 19 horas, missa na matriz de Flor da Serra do Sul. Domingo, dia 13 de setembro, 9 horas, missa na matriz com a bênção do Santíssimo Sacramento, 10h30, missa e festa na comunidade gaúcha. 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

0: setembro de 2026. Reginaldo Vicente com o Departamento de Jornalismo aqui da Cristal, deixando você bem informado a partir de agora. E já vamos acionando, direto de Brasília, repórter Janaína Oliveira. Ação contra trabalho escravo resgata 479 trabalhadores no país.
1: A Operação Resgate 5, força-tarefa coordenada pelo Ministério do Trabalho e Emprego para combater o trabalho análogo à escravidão, resgatou 479 trabalhadores de condições degradantes em todo o país. Entre eles estavam 75 mulheres, 13 crianças e adolescentes e 66 migrantes de países como Argentina, Uruguai, Paraguai e Bolívia. Para o procurador do Ministério Público do Trabalho, Luciano Aragão, o número de pessoas resgatadas e a diversidade das atividades envolvidas revelam a dimensão do problema no país.
2: O alto número de resgates, mais de 450 trabalhadores, demonstra que o problema da escravidão contemporânea persiste em nosso país e que é necessário cada vez mais a intensificação de esforços para combater essa violação de direitos humanos.
1: Entre 1º e 31 de agosto foram realizadas 231 ações fiscais em todo o país. A região sudeste concentrou a maioria dos resgates, com 267 trabalhadores, sendo 208 em Minas Gerais. No meio rural foram 292 trabalhadores resgatados, principalmente em atividades agrícolas, como cultivo de café, cebola e batata. A construção civil também esteve entre os setores com maior número de resgates. Entre os casos, uma trabalhadora doméstica de 51 anos foi resgatada em São Paulo após décadas trabalhando sem registro e sem salário regular. Em Minas Gerais, trabalhadores migrantes foram encontrados em uma fazenda de batata sem registro, água potável e equipamentos de proteção. Ao todo, mais de R$1.400.000 foram pagos em verbas trabalhistas e rescisórias. Os trabalhadores também receberam o seguro desemprego especial. Agência Rádio Web, produção e reportagem, Janaína Oliveira.
0: Trabalhadores dos Correios do Paraná aprovaram no dia de ontem, quinta-feira, dia 10, uma greve por tempo indeterminado em assembleias comandadas pelo Sindicato dos Trabalhadores em Empresas de Comunicação Postal, Telegráficas e similares do Paraná, Sintecom. Em várias cidades do estado, os trabalhadores optaram pela paralisação já a partir das 22 horas. Em Curitiba, a assembleia aconteceu na sede estadual do Sintecom, no bairro Rebouças. A greve segue orientação das entidades representativas nacionais. Entre as principais reivindicações da categoria estão a recomposição salarial frente às perdas inflacionárias, a manutenção de benefícios e melhorias da assistência à saúde, também a contra o fechamento de agências no estado e pela contratação imediata dos concursados. Mas divergências sobre o plano de saúde foram a gota d'água. Uma reunião no Tribunal Superior do Trabalho, TST, entre os Correios e os representantes dos trabalhadores, acabou sem acordo após a empresa manter posição sobre o plano de saúde. O principal impasse, então, permanece no plano de saúde. Os Correios insistem em alterar a sua condição de mantenedora, medida que preocupa as entidades por seus possíveis impactos sobre o custeio e assistência oferecida aos trabalhadores aposentados e seus familiares. A emissão da Carteira Nacional de Habilitação, a CNH, para novos motoristas aumentou 17,1% de janeiro a agosto de 2026, em relação ao mesmo período do ano passado. A alta coincide com a flexibilização das regras para a primeira emissão do documento. Ao todo, cerca de 2 milhões de condutores foram habilitados no período. Os dados são do Ministério dos Transportes, divulgados na quinta-feira, ontem, dia 10. O órgão ainda indicou que o número de pessoas que deram entrada para ter a primeira CNH saltou de 2 milhões e 300 mil para 7 milhões e 300 mil no mesmo período, uma alta, então, de 216%.

0: 6,6%. Antes das mudanças, o custo médio para uma pessoa obter a carteira na modalidade AB, que permite dirigir motos e carros, era de R$ 3.119 em outubro de 2025, a depender do estado. Agora, segundo a pasta, passou para R$ 1.265, valor apurado em abril deste ano. O Ministério dos Transportes estima que hoje 20 milhões de brasileiros dirigem sem CNH. Com as novas regras, a emissão da primeira carteira cresceu mais entre pessoas mais velhas, enquanto a obtenção do documento para jovens de 18 a 20 anos e de 21 a 24 anos teve alta de 11,9% e de 6,6% para aqueles com 45 a 54 anos e com 55 anos ou mais, houve um avanço de 37,4% e de 53,4%, respectivamente. Também foi registrada uma alta de 18% de mulheres que tiraram a primeira carteira com 1 milhão e 200 mil CNHs. Castra Pet leva a vacina antirrábica gratuita a cães e gatos. Fernanda Nardo.
1: O Programa Permanente de Esterilização de Cães e Gatos do Paraná, o Castra Pet, além de castração, oferece vacinação, microchipagem e orientação sobre tutela responsável. Prevê atender 3,8 mil pets com cirurgias gratuitas neste mês de setembro, em 22 municípios do estado. Entre as ações de prevenção está a vacina antirrábica. Mesmo com as variantes caninas da raiva sob controle no Brasil, a doença ainda circula entre animais silvestres, principalmente morcegos. A transmissão ocorre pela saliva, sobretudo por mordidas. Segundo o Conselho Regional de Medicina Veterinária do Paraná, os gatos exigem atenção redobrada pela maior possibilidade de contato com os morcegos. Por isso, a vacinação antirrábica deve estar em dia, inclusive para os animais idosos. A orientação ao encontrar o morcego é não tocar o animal, mesmo morto, e afastar crianças e pets. Em casos de mordida ou arranhão, a orientação é lavar o local com água e sabão e procurar uma unidade de saúde. Para acionar a retirada do animal ou tirar dúvidas, procure o serviço de vigilância em saúde e zoonoses da sua cidade. Agência Rádio Web de Curitiba, Fernanda Nardo.
0: O CIMEPAR confirmou 2 tornados no Paraná entre o fim da tarde de quarta-feira e a madrugada da quinta-feira. Os fenômenos ocorreram em Francisco Alves, no noroeste, e Espigão Alto do Iguaçu, no centro-sul, após a formação de tempestades severas no estado. O primeiro tornado ocorreu por volta das 17 horas de quarta-feira, em uma área pequena e localizada de Francisco Alves. Esse fenômeno teve curta duração e até o momento não há registro de danos diretamente associados à sua passagem. Por não haver danos identificados relacionados ao tornado, o CIMEPAR ainda não classificou a intensidade da ocorrência em Francisco Alves. A tempestade responsável pela formação do tornado em Francisco Alves foi classificada como uma supercélula. Esse tipo de tempestade pode produzir fenômenos meteorológicos severos, entre eles tornados, granizo e rajadas intensas de vento. No município do Noroeste, a mesma supercélula também provocou forte precipitação de granizo. O fenômeno causou danos em outras áreas de Francisco Alves, segundo as informações divulgadas pelo CIMEPAR. Os estragos provocados pelo granizo não foram atribuídos diretamente à passagem do tornado. O segundo tornado confirmado pelo CIMEPAR ocorreu por volta das 0h40 da quinta-feira em Espigão Alto do Iguaçu, no centro-sul. Neste caso, está em andamento o levantamento dos danos relacionados à passagem desse fenômeno. A intensidade do tornado ainda não foi definida também. O CIMEPAR informou que a classificação dependerá da análise das características e da extensão dos danos encontrados na área atingida. A avaliação do tornado de Espigão Alto do Iguaçu seguirá os critérios da escala Fujita. A meteorologia relaciona as características e a extensão dos danos observados após a passagem de um tornado à intensidade estimada dos ventos associados ao fenômeno. E lembrando que as chuvas continuam, né, no dia de hoje. Esperamos que não venha com severidade, como os alertas estão nos informando nos últimos dias. Gente amiga, a edição de hoje, nosso Rádio Repórter está encerrando. Muito obrigado pela companhia. Que Deus nos abençoe e nos proteja sempre. Segunda-feira tem mais informações. Tchau, tchau.
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18: Meio-dia e 53.
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21: Boa tarde, amigos do esporte. O Vanguarda Esportiva está no ar. Estamos chegando, hoje é sexta-feira, a partir de agora com várias informações que temos para você, com a Milktec, que atende sempre produtores de leite, com chuva, com sol, com vento, com granizo. 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Lembrar então a galera do torneio de pênalti, do campeonato de pênalti da Escolinha, atletas da categoria sub-10 prata, sub-10 ouro, também da sub-11 prata ouro, da sub-13 do feminino também, que amanhã então as cobranças de pênaltis, os tiros livres serão na arena, né? Na arena Daniel Igor Arena, a partir da 1 hora da tarde já começam as disputas nessas categorias todas, mais uma rodada bacana aí na trave da entrada, na trave dos fundos, neste segundo campeonato municipal de pênalti da Escolinha, atletas que treinam na Escolinha com o professor Ayrton Neri Rama. O campeonato de voleibol, então, vai começar nos próximos dias, como já dissemos ontem, foram formados dois, aliás, no feminino e no masculino, grupo único. No masculino, Gralha, voleibol 0, voleibol, bloqueio certeiro, Ostaura, AC Pneus, voleibol e Tindinite, voleibol. No feminino, BMV, Teams, Vértice, Clube das Wings, As Manas e Gomes e companhia são os times do voleibol que vão disputar o campeonato nos próximos dias, Força Livre. O campeonato de futsal tem para hoje, dia 11, 3 jogos marcados para acontecer no ginásio São Judas Tadeu, no bairro Ipiranga. 19h15, Cinderela Calçados e Chico Bel, turma da terça. 20h15, União Locomotiva e Mecânica Resinato Futsal. 21h15, Ganso Futsal e Jack Forms Esportes de B pré-moldados. São os três jogos que estão na tabela do Campeonato de Futsal Masculino Força Livre, organizado pelo Departamento de Esportes da Prefeitura. O jantar premiado da ABM, Associação de Bolonistas de Marmedeiro, então, hoje, dia 11, no pavilhão do bairro Alvorada, a partir das 20 horas. Quem comprou a cartela e não poderá estar presente, não tem problema, né? Pode concorrer do mesmo jeito, porque como é eletrônico, já está marcado lá no computador o número e o nome do proprietário da cartela. Então, se ele for o ganhador, o computador já vai marcando as dezenas que são sorteadas na hora. E quem está presente vai marcando aí na sua cartela, né? Aquela emoção do jantar premiado. Então, 20 horas servido o jantar e depois... Quarto prêmio, R$500, terceiro, R$1.000, segundo prêmio, R$2.000 e primeiro prêmio, R$4.000. Quem ainda não adquiriu, acho que ainda tem algumas, duas ou três cartelas, com o pessoal da ABM, Associação de Bolonistas, 9929-3190, levar pratos e talheres hoje no pavilhão do bairro Alvorada, a partir das 20h30, esse show de prêmio, jantar premiado da Associação de Bolonistas. A equipe de bocha de Marmeleiro está indo, nesse momento, para Itaipulândia, onde vai acontecer a final do Campeonato Paranaense de Bocha Série Ouro, lá em Itaipulândia, de hoje até domingo. Os times participantes são 8 do Paraná: Céu Azul, Cascavel, Santa Helena, Guarani Açu, Itaipulândia, aqui da região sudoeste do Paraná, Vila Nova de Pato Branco, Palmas e Amabo de Marmeleiro. Esses são os 8 times, então, na disputa final: Amabo Marmeleiro, Palmas, Vila Nova de Pato Branco, Itaipulândia, Guarani Açu, Santa Helena, Cascavel, Céu Azul. A reunião arbitral começa às 3h30, às 4 horas o congresso técnico e sorteio dos jogos, às 5 horas a abertura oficial, às 6 da tarde tiro de precisão e às 7h30 da noite início dos jogos. Amanhã reinicia às 8h30 da manhã e segue até às 10h30 da noite. O reinício dos jogos no domingo às 8h30, na sequência, a entrega de premiação e cerimônia de encerramento, né? Na sequência do domingo, daí dia 13. Então, Itaipulândia vivendo bocha nesse fim de semana, esporte, integração e tradição da Federação de Bocha do Estado do Paraná, com a Prefeitura, Departamento de Esportes de Itaipulândia, e a Associação de Bocha de Marmeleiro, Amabo, presidida pelo Pipa, está indo para lá para participar dessa disputa final. Então, boa sorte, o Pipa, que é o presidente, também o Marretinha, o Cabinho, o Valdecir, o Charlo, Canhoto, Ronaldo, Heré, Adilson, Jonathan e Rômulo. Amabo, então, nesta final do Paranaense de Bocha. Boa sorte, galera. O campeonato de bocha em duplas com reserva lá na cancha do Pedro, aquela rodada que estava prevista para ontem, não aconteceu porque estava molhada a cancha e com dificuldade também de deslocamento dos atletas, então fica para outra data. A próxima rodada, confirmada para terça-feira, como está na tabela: Gancho, Fábio e Flávio contra Marreta, Mili e Milico, Yuri, Cleomar e Silvano contra Manduri, Tareco e Tião, Felipe, Belamini e Tietra contra Chimia, Cabim e Coruja. São os jogos da terça-feira. Os de ontem serão marcados para uma outra data. A rodada da chave prata da Copa Sudoeste de Futsal, que seria ontem, foi cancelada por conta das chuvas, não teve condição de fazer jogos, né? Então não saiu a rodada da chave prata da Copa Sudoeste de Futsal, as quadras molhadas, a dificuldade de deslocamento das equipes aí pela região, então ficando para a semana que vem os jogos. Hoje já tem um aqui que está marcado na tabela, Realeza e Palma. Esse jogo deve acontecer hoje, se a quadra não estiver molhada. Daí um jogo dia 16 e outros jogos dia 17 na Série Prata do Campeonato Regional, a Copa Sudoeste de Futsal. No feminino, Marmeleiro joga amanhã contra a Renascença. O jogo está marcado por ginásio São Judas Tadeu, no bairro Ipiranga. Marmeleiro e Renascença amanhã às 20 horas. Entrada franca, mas fica o convite para quem quiser levar um brinquedo ou um doce, alguma coisa aí de doces para as crianças no Dia da Criança. A Associação Marmeleirense de Futsal Feminino está organizando essa arrecadação então de doces e brinquedos na portaria do ginásio. Tem uma caixa lá para você deixar a sua doação amanhã às 20 horas, esse jogo do Marmeleiro contra a Renascença no futsal feminino. Marmeleiro, que vem de uma vitória, venceu lá em Pinhal de São Bento 6-2, e Renascença, que venceu em casa Boa Esperança por 4-1, se enfrentam então amanhã no ginásio São Judas Tadeu, no bairro Ipiranga, nesta sequência da Copa Sudoeste de futsal feminino. No futsal masculino, Marmeleiro, que empatou duas contra Salto do Lontra e contra Planalto, volta a jogar na terça-feira, dia 15. O jogo está marcado para o ginásio São Judas Tadeu de novo, contra Vitorino, desta vez. Marmeleiro jogou em Salto do Lontra, daí jogou em casa contra Planalto e agora joga contra Vitorino, no ginásio São Judas Tadeu, terça-feira, às 8 horas da noite, horário de Brasília, segundo a tabela da AESUPAR. Boa sorte ao time de futsal masculino de Marmeleiro. E também, na terça-feira, haverá lá a caixa para arrecadação de brinquedos e doces para as crianças mais necessitadas. Depois, no mês de outubro, a Associação de Futsal de Marmeleiro vai fazer a distribuição. Não haverá rodada do campeonato de bolão, bola menor hoje, por conta do jantar premiado da Amabo. Então fica para a semana que vem a sequência, na sexta-feira, ali no bolão, o campeonato de bola menor. Inscrições abertas para o campeonato de futsal feminino no Departamento de Esportes. Faça a sua inscrição, você que é das equipes femininas aí de futsal. Lá em Bom Jesus do Sul, vão acontecer as finais da Copa CIF, né? Aquela que Marmeleiro participou. Então, hoje no feminino tem São José do Cedro e Barracão, e tem no masculino Santo Antônio e Salgado Filho. Marmeleiro, que foi eliminado pelo time de Salgado Filho, que está na final contra Santo Antônio. Então, hoje as finais desta Copa CIF lá na fronteira. O time de futsal Atena, que é de Renascença, que jogaria ontem em Vitorino pela semifinal do Campeonato Regional de Futsal, não jogou porque a quadra estava molhada, então não aconteceu a rodada lá em Vitorino, que seria contra São Lourenço. Fica para outra data ser marcada, organização lá do Departamento de Esportes de Vitorino. De acordo com a equipe de futsal de Renascença, Atena Futsal, nesse time tem atletas de Renascença, de Marmeleiro, Força Livre, que disputa esta competição em Vitorino, Atena Futsal de Renascença. Vai ser contra São Lourenço do Oeste em outra data, porque ontem, em função das chuvas, a partida não aconteceu. Renascença joga amanhã no masculino pela chave bronze do Campeonato Paranaense. O jogo está marcado para amanhã, dia 12, às 8 horas da noite, diante de Ubiratã, no ginásio de esportes de Renascença, no ginásio Mário Nardi. Ingresso a R$10. O Hélio Ternoschi, que é o presidente do Renascença Futsal, está pedindo aí que, se as pessoas puderem comprar antecipado o ingresso para evitar filas e tumultos no ginásio. Tem vários pontos da cidade lá, nas farmácias de Renascença, nos postos de combustíveis de Renascença, tem lá nas academias também de Renascença, tem vários lugares lá que estão sendo vendidos os ingressos antecipados a R$10. Na portaria vai ser o mesmo preço, mas comprando antecipado já entra direto para o ginásio Mário Nardi. Amanhã começa uma nova fase agora da chave bronze do Campeonato Paranaense, Renascença Futsal e Ubiratã. Pelo menos dois atletas de Marmeleiro, que a gente sabe, estão inscritos no Renascença Futsal, que devem jogar então nesta primeira rodada marcada para amanhã. Pela playoff da Liga Nacional de Futsal, ainda falando em futsal, hoje tem Camaquã e Sport do Recife. No primeiro jogo foi 2-2. Amanhã São Lourenço e Concórdia, domingo Apodi e Joaçaba, segunda-feira Dracena e Lages, definindo os times que avançam para as quartas de final dos playoffs, para se juntarem a Vasco, São Caetano, a Cel Chopinzinho, América do Rio Grande do Norte, na segunda divisão, né, que é a Liga Nacional de Acesso do Futsal Nacional. Campeonato Paranaense de Futebol da Terceira Divisão, jogos de volta pelas quartas de final neste fim de semana. O Clube Esportivo União do Francisco Beltrão joga no estádio Anilado neste sábado às 15h30 contra o PSTC. Precisa reverter a derrota que foi lá no jogo de ida por 2-1. O PSTC venceu por 2-1. União tem que vencer pelo menos por um para levar para os pênaltis a decisão dessa vaga para a semifinal da Terceirona Paranaense. Os outros jogos, Rope contra City Londo, também amanhã, domingo, Iguaçu e Irati. Amanhã também tem Oeste Brasil e Cambé. Mas o destaque para o União, que joga no estádio Anilado às 15h30 contra o PSTC. Amanhã, dia 12 de setembro, Campeonato Paranaense da Terceira Divisão. O Azures joga no seu estádio em Pato Branco, no estádio Os Pioneiros, pela Copa Paraná de Futebol. O jogo será contra o Paraná Clube, domingo às 17h30. 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É a partida da terceira rodada da Copa Paraná de Futebol. Campeonato Brasileiro de Futebol da Série B, segunda divisão. Ontem o Londrina venceu uma. Fora de casa, ganhou do São Bernardo por 2-1, mas não saiu da zona de rebaixamento. O Vila Nova ganhou do Goiás 2-0, o Sport ganhou da Ponte Preta 2-0. Assim, fechou a rodada 27 da Série B. Juventude é líder com 50, em segundo, Novo Horizontino, 49. Juventude está aí com 52% de chances de subir para a primeira divisão no ano que vem. Depois aparece na sequência aqui o Criciúma. O Criciúma caiu, né, da segunda para a quinta posição, e as chances de 43% caíram para 19% de ser campeão. Novo Horizontino, que chegou à quinta vitória, agora está com 59% de chances de subir para a primeira divisão. Fortaleza, 28%, e Vila Nova, 26%. Primeiro é o Juventude na tabela com 50 pontos, em segundo, Novo Horizontino, 49%, na zona de classificação. Depois, zona de playoff, Vila Nova 47, Fortaleza 47, Criciúma 47 e Operário de Ponta Grossa 43 pontos. Próxima rodada será no final de semana, Série B do Campeonato Brasileiro. A Série A tem um jogo que abre a rodada 27, é o Atletiba. Curitiba e Atlético, jogo marcado para as 21 horas hoje no Couto Pereira, em Curitiba. Jogo duro aí do clássico paranaense dentro do Brasileirão. Curitiba e Atlético hoje, os demais jogos de sábado até segunda-feira. Campeonato Brasileiro Feminino começa a semifinal entre Flamengo e São Paulo amanhã, 16h30. A outra semifinal, terça-feira, Bahia e Corinthians, 21h30. Jogos de ida pela semifinal do Campeonato Brasileiro Feminino de Futebol. Pela Copa Sul-Americana, o Cienciano do Peru ganhou ontem no Montevideo City Torque por 2-0. Agora teremos, semana que vem, todos os jogos de volta pelas quartas da Sul-Americana. Pela Libertadores da América, o Flamengo venceu o Independente Del Valle por 2-0 no Equador. Agora tem uma boa vantagem, encaminhando a sua classificação para a semifinal. Joga na quinta-feira que vem, 21h30, no Maracanã, pela volta das quartas de final, todos os jogos, semana que vem. No Campeonato Russo, o time do Christian de Marmeleiro, o Krasnodar, pela oitava rodada, joga domingo, às 13h30, contra o Akron Togliatti. O Krasnodar é líder com 19 pontos, em segundo o CSKA com 15, em terceiro o Dinamo com 13 no Campeonato Russo. A seleção brasileira feminina de vôlei chegou à terceira vitória em 3 rodadas do pré-olímpico, sem perder sets. Ontem foi a vez da Colômbia, 3-0, 25-19, 25-18 e 36-34. Teve dificuldade no terceiro set, mas o Brasil ainda tem 2 jogos para fazer e mantém a liderança, que dá a campeã, a vaga olímpica para Los Angeles em 2028. O próximo compromisso do vôlei feminino do Brasil, ainda invicto nesse pré-olímpico, às 13h30, horário de Brasília, de amanhã, contra o Chile, e domingo, meio-dia, contra a Argentina. A Fórmula 1 desembarca em um palco inédito nesse fim de semana, 14ª etapa da temporada. Desde hoje, os carros acelerando nas ruas da capital espanhola. Primeiro treino livre para o Grande Prêmio da Espanha. É um circuito novo, de Madrid. Hoje os treinos livres, amanhã às 11 horas a classificação e domingo às 10 horas, Grande Prêmio de Fórmula 1 da Espanha. A McLaren tem Lando Norris e Oscar Piastri, a Ferrari, Charles Leclerc e Lewis Hamilton, a Mercedes, George Russell e Andrea Kimi Antonelli, a Red Bull com Max Verstappen e Lawson, a Alpine com Gasly e Colapinto, a Aston Martin com Alonso e o Stroll, a Audi com o Bortoleto, que é brasileiro, e o Hülkenberg. A Cadillac tem o Bottas e o Sérgio Pérez. A Haas tem o Esteban Ocon e o Oliver Berman. A Racing Bulls tem o Arvid e o Tsunoda. E a Williams com Carlos Sainz e Alexander Albon. São os pilotos em cada uma das equipes Grande Prêmio da Espanha neste final de semana Fórmula 1. 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De ontem, a Mega Sena, concurso 3.056, de quinta-feira, os números sorteados na Mega, 14, 21, 25, 40, 51 e 56. R$85 milhões já está o prêmio da Mega Sena, próximo sorteio domingo, dia 13. Aqui da região, com 4 números acertados na Mega Sena, Clevelândia, Palmas e Francisco Beltrão, cada uma leva R$ 1.133. Quina, concurso 7.114, números da Quina 05, 21, 43, 51 e 54. A Quina está acumulada em R$30 milhões, próximo sorteio hoje. Time Mania, de quinta-feira, concurso 2.440, dezenas sorteadas no dia 10 de setembro, 20, 45, 51, 65, 68, 77, 77 e 80. A time Mania está acumulado em 13 milhões e 500 mil. Próximo sorteio domingo, dia 13. O time do coração Volta Redonda do Rio. 4.800 apostas ontem, R$ 8,50 para cada uma. Dia de sorte, concurso 1.294, números 01, 02, 03, 06, 19, 29 e 30. O mês da sorte, fevereiro, 51.253 apostas, R$ 2,50 para cada uma. Dia de sorte acumulando em R$ 800 mil para hoje. 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Ponto final, obrigado pela companhia, foi este o Vanguarda Esportiva. Abraço, boa tarde.
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31: Eu sou Humberto Ferretti e esse é o Giro Rural. Depois de encolher no ciclo 24-25, a produção de feijão vai diminuir de novo na safra 25-26. A Conab fala em uma queda de 6% da área de cultivo para 2 milhões e 500 mil hectares. Já o rendimento esperado é 2,9% maior, perto de 1.200 quilos. O resultado será uma produção pouco abaixo de 3 milhões de toneladas, queda de 3,2%. Isso na soma de todas as colheitas, já que o feijão é considerado uma cultura de ciclo curto e de todas as variedades. Depois de crescer no ciclo 24-25, a safra de algodão em pluma vai praticamente estacionar na colheita 25-26, na casa de 4 milhões de toneladas. Projeção da Conab indica que a área de cultivo deve encolher 3% e ficar pouco acima de 2 milhões de hectares. Já o rendimento das plantações será maior. Por enquanto, a projeção é de uma alta também na casa de 3% para 2 toneladas por hectare. Após disparar nada menos que 10% em agosto, o preço da soja se manteve firme até agora em setembro, com a saca vendida a R$ 160,00 em Paranaguá, indicam dados do CPEA. Agentes do mercado estão preocupados com possíveis impactos do El Niño nas lavouras, inclusive aqui no Brasil. E a demanda maior por parte de compradores da Ásia pela soja dos Estados Unidos também aquece o mercado global e mexe com os preços por aqui.
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Chegando com a comunicação musical de sexta-feira. Boa tarde para você. Bem-vinda, bem-vindo para nossa sexta-feira, hoje 11 de setembro de 2026. Vamos até às três, vamos juntos. De lá você e nós de cá, boa música nas ondas do rádio. Boa tarde.

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6: 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Obrigado aí, Alemão. Boa tarde, bom trabalho.
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6: 1h25, temperatura de 22 graus, tempo nublado com chuvas na região.

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6: Bora lá com a nossa sexta-feira andando, ó, daqui a pouco tem a agenda dos aniversariantes do dia, vamos cantar os parabéns para todo mundo aí que está na nossa agenda de sexta, de sábado e também de domingo. Daqui a pouquinho eu atendo Dona Albina, que está mandando um alô lá, já vamos lá para o nosso WhatsApp, que vai recebendo as mensagens da tarde de sexta-feira.
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12: Trabalhadores dos Correios do Paraná aprovaram no dia de ontem, quinta-feira, dia 10, uma greve por tempo indeterminado em assembleias comandadas pelo Sindicato dos Trabalhadores em empresas de comunicação postal, telegráficas e similares do Paraná, Sinticom. Em várias cidades do estado, os trabalhadores optaram pela paralisação já a partir das 22 horas. Em Curitiba, a assembleia aconteceu na sede estadual do Sinticom, no bairro Rebouças. A greve segue orientação das entidades representativas nacionais. Entre as principais reivindicações da categoria estão a recomposição salarial frente às perdas inflacionárias, a manutenção de benefícios e melhorias da assistência à saúde, também é contra o fechamento de agências no estado e pela contratação imediata dos concursados. Mas divergências sobre o plano de saúde foram a gota d'água. Uma reunião no Tribunal Superior do Trabalho, TST, entre os Correios e os representantes dos trabalhadores, acabou sem acordo após a empresa manter posição sobre o plano de saúde. O principal impasse, então, permanece no plano de saúde. Os Correios insistem em alterar a sua condição de mantenedora, medida que preocupa as entidades por seus possíveis impactos sobre o custeio e assistência oferecida aos trabalhadores aposentados e seus familiares.
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6: 9h33, é isso aí. Boa tarde para você, dona Albina. Como é que a senhora está, dona Albina? Tudo tranquilo aí? Obrigado pela companhia. Dona Albina escreveu lá que nós tenhamos uma boa e abençoada tarde. Ela manda abraço aqui para todos nós, comunicadores da Rádio Cristal, enfim, os radialistas todos, para suas famílias, para que todos, né? Para todos, diz ela, que fazem parte da rádio, e os ouvintes. E que nosso grande Deus, diz a dona Albina, que vai além do que imaginamos, nos defenda dessas tempestades, acidentes e de todos os males. Que tenhamos um bom final, feliz final de semana. Obrigado, dona Albina. Precisamos. Muitas orações, boas energias para todos nós. Para a senhora também, que Deus abençoe. Seja um final de semana daqueles especial mesmo. É o nosso desejo. Obrigado. Boa tarde.

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2: O CTG laçando a tradição, preparando a Semana Farroupilha, né? De 18 a 20. 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Para esse jantar, R$20 carreteiro, reserva antecipada. No sábado, um desfile, saindo às 9 horas, aqui próximo da Rádio Cristal, na baixada aqui da D'Ambros de Piva, segue pelo centro da cidade, com todo mundo devidamente pilchado, os integrantes todos dos departamentos do CTG laçando a tradição. E finaliza daí, passando pelo centro aqui, lá no CTG, os cavaleiros, uma carreata, uma passeata, enfim, vai ter de tudo um pouco aí, com aquela mateada, aquele chimarrão ao longo do percurso. Domingo, dia 20, a festa da costela, R$150 a costela com filé e R$35 o combo da cozinha, cuca, arroz, maionese, repolho, tomate e pão. Reservas também antecipadas, o mais breve possível, com a patronagem. Todos os integrantes do CTG estão comercializando aí os ingressos para o jantar da sexta-feira, carreteiro, e para o almoço domingo, a festa da costela no CTG, laçando a tradição Semana Farroupilha, Semana do Gaúcho, semana que vem. 1:38, sexta-feira, ainda tem previsão de chuva até as 19, 20 horas por aí, ainda para termos chuva, pancadas, hora sim, hora não, pode ser mais forte, pode ser mais fraca, né? Tá desse jeito aí o tempo, como diz o Chiquinho, já não casou para não ser mandado.
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2: Seguimos então, boa música, você pede a sua, a gente manda daqui pra lá.
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Guilherme Santiago, boa música na tarde de hoje, 1h44. 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A Defesa Civil e a Prefeitura de Marmeleiro informando que hoje, então, dia 11 de setembro, está sendo feita a entrega de folhas de cobertura, né? 20 telhas por família, família que foi atingida pela tempestade de granizo do último dia 30. Começou já logo cedo e vai até às 17 horas. Já recomeçou agora à tarde essa entrega e vai até às 5 da tarde. Então, os inscritos aí devem seguir as seguintes orientações para organizar essa entrega. Primeiro, ir ao Departamento do Meio Ambiente, ali no primeiro piso do sindicato, na rua José Vanir Pilate. Primeiro, ir lá para retirar o documento de autorização das 20 telhas. E com essa autorização em mãos, retira lá no Departamento de Urbanismo. Retira as telhas no Departamento de Urbanismo. Então, as famílias devem respeitar esse procedimento para agilizar o atendimento e garantir uma distribuição organizada dos materiais. A Administração Municipal e a Defesa Civil seguem trabalhando no atendimento e apoio às famílias afetadas. Foi feito aí um estudo e o que foi possível, segundo a gente está sabendo aí da Administração Municipal, foi possível organizar 20 telhas por família, né, dessa telha fina aí, o prefeito já falou outro dia também, dessas folhas mais finas de cobertura de fibrocimento. Então, cada família vai retirar as 20, quem não retirou ainda, hoje até as 17, primeiro pega a autorização ali no Departamento do Meio Ambiente, depois vai com seu carro próprio, com seu freteiro, enfim, retirar as folhas lá no Departamento de Urbanismo. Ainda hoje, então, porque chegou mais uma remessa de telhas para serem distribuídas para aquelas famílias que se inscreveram no Departamento do Meio Ambiente, que foram atingidas pelo granizo do dia 30 de agosto. 1h46, vamos nessa, nossa comunicação

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5: 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Boa tarde, você na Cristal, nós de cá, você de lá. Boa tarde para toda a região, outros municípios que se ligam na Cristal, também lá no aplicativo, o nosso som chegando.

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4: 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Daqui a pouco vem a primavera, vem o verão, mas em alguns outros pontos do mundo já é verão, já é calor. Estava vendo uma matéria bacana aqui, de repente é criativa e mesmo apesar da dificuldade, no Japão, por exemplo, em Moca, as galinhas de uma fazenda lá, elas fazem as refeições depois da meia-noite, porque elas perdem o apetite quando as temperaturas chegam a 35 graus durante o dia, muito calor em Moca, no Japão. E para reduzir então o estresse, o fazendeiro, o dono das galinhas, mudou os horários de alimentação das aves, depois que ele perdeu 500 animais por estresse térmico durante um verão intenso lá em 2020. Aí ele resolveu mudar então, muito calor durante o dia, as galinhas estão comendo muito pouco, quase nada, estão morrendo de fome, então vamos tratar elas depois da meia-noite, que é mais fresquinho, aí resolveu o problema. Numa outra cidade japonesa, de Niki, os trabalhadores de uma outra fazenda, eles colhem flores à noite, para evitar esse estresse térmico. Então cerca de 70% dos agricultores no Japão já tem mais de 65 anos, e eles ficam assim mais vulneráveis ao calor. Países da Ásia e da Europa também vêm enfrentando ondas de calor severas. E lá em Barcelona, por exemplo, perto de Barcelona, na cidade de Albedorque, um vinhedo está se adaptando. Os trabalhadores de lá colhem as uvas às 3 horas da madrugada para evitar temperaturas diurnas que podem ultrapassar os 40 graus Celsius. Mas trabalhar à noite traz os seus próprios riscos, como baixa visibilidade, fadiga. Além disso, o ar noturno pode deixar as plantas úmidas e fazer com que grãos molhados estraguem rapidamente. Mas, à medida em que as temperaturas recordes se tornam mais frequentes, adaptar as rotinas no campo pode ser um passo importante para aumentar a segurança alimentar. Pelo menos no Japão e em algumas cidades da Europa, troca-se o dia pela noite. Trabalhar à noite, que é mais fresquinho pelo menos, porque 40 graus durante o dia não é fácil trabalhar na roça, né? Na lavoura. 1h59, e assim a gente vai curtindo a música também, as informações, as curiosidades. É a nossa tarde de sexta-feira, tá bom pra você assim? Boa tarde.

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5: Agora 2:02, de acordo aí com a previsão meteorológica, ainda hoje é para termos até as 19:20 por aí, condição ainda de chuva. Para sábado, tempo nublado só, não tem previsão de chuva para sábado, amanhã, domingo, já aparece aqui uma condição de pouquinha chuva, mas lá para o período da tarde. Aí segunda e terça, previsão de tempo bom, quarta-feira também, quinta também, sexta-feira já com um pouquinho de chuva, sábado que vem mais um bocadinho de 30 milímetros e para domingo tem previsão de 50 milímetros, lá no outro domingo. Será que vai chover tudo isso? Temos que aguardar, né? O que vem pela frente, o que os meteorologistas vão prevendo, vão conseguindo entender aí do tempo, né? E trazendo as previsões para os próximos dias. Lá no outro site também mostra essa possibilidade, não tanta chuva, mas também com chuva para 19 e 20 de setembro, lá no outro final de semana. Boa tarde para você, bem-vinda.

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2: Hoje, dia 11 de setembro, na nossa agenda de aniversariantes, Vitória Berlanda, Silmara Oliveira Belé, Rose Terezinha Mendes, Natiele Godóis dos Santos, Milena dos Santos, seu Luiz Antônio da Láqua, de aniversário hoje, o Luiz Forner, Laura Obtenes da Silva, Juliana dos Santos Belo, Gesiane Gonçalves, Janete Bresciani, Isabela Taina Canton, Inês de Melo, Giovanni Machado Biava, Edson Luiz Padilha, Jennifer Paola Moraes, Daniela de Paula Duarte, Catarina de Oliveira, Beatriz Moraes dos Santos, Alice Gabriele Gonçalves, Andréia Moss Benner. Hoje dia 11, então, essa turma é de aniversário. Antecipo aqui os parabéns para os aniversariantes de amanhã, dia 12, Valdomiro Silva, Suzana Segala, Sueli Gomes, Seloir de Fátima Ribeiro Branco, Rosângela Chagas Prestes, Miraci Pavan, Maria Aparecida Guetino, Luciano Pilati, Juliana Sartori, Ivanilde dos Santos, Inês Melo, Inês Espias, Hilda de Oliveira Borges, Gilmar Bertol, Gelsa Escolari Brock, também amanhã, Gentil Rosa dos Santos, Fabiana de Oliveira Chaves, Evanildo Correia, Evandro Mota, Érica Cristina de Jesus Ludwig, Dalvaci Meaza, Cleonice França Pilate, Aline Henrique. Dia 13, domingo, parabéns, Anderson Belé, Arcela Espias, Argemiro Berlanda, Célia Vieira, Senira Sutil da Silva, Claudete Maciel Matias, Elvis Ferreira, Elisângela Falkowski, Gabriel Medina Marques, Gessi Rodrigues Gai, Helena Luiz da Silva, Ione Zati Noronha, Joceli Maria Obtenes, João Siqueira, João Vitor da Maia Santos, Maria Senir de Oliveira, Mariluz Belo, Mário da Rosa Barros, Marisete Roquenbach, Nerlice Lidke Lock, Rosimari Milheiro, Roseli da Silva, Salete Milheiro, Cirlei Pires, Valdecir Noronha, Viviane Ross. Domingo, dia 13 de setembro. Parabéns aí para todo mundo, então, né? Nossos desejos de muita paz e muita saúde. 2h11, para matar a saudade das antigas, modão.

0: Tarde de amor essa, do Duque Dalvan. Boa tarde, 2h15 em Marmeleiro. Tudo bem, Maria dos Santos? Tudo certo aí? Nos conformes ou não? É boa a sua sugestão, viu? Muito obrigado. Uma ótima tarde de sexta-feira para ti, Maria Santa. Que Deus abençoe aí você, sua família. Um abraço para todo mundo. Na Sintonia Cristal FM, estamos juntos.
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0: Tudo bem, mana? Boa tarde pra ti também. É, o tempo tá desajeitado hoje, né? Feio, chove, para, esfria, esquenta, né? Hoje tá osso a tarde de sexta-feira. Uma umidade só, né? Parede molhada, escorrendo água. Muita umidade nesta sexta-feira. A gente vai fazendo a trilha daqui, né, mana? Trilha sonora da sexta-feira pra dar uma ajeitada nas coisas. Quem está no serviço aí, obrigado, um bom trabalho. E vamos de moda boa. A gente toca tudo para você aqui, ó.

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1: E chove que Deus manda, né? Derramando água aqui na Passarela do Sudoeste, assim como ali em Indaial. O Vanoli diz que está chovendo barbaridade lá em Indaial, caindo um mundo de água. Sem trabalhar hoje, né, Vanoli? Não tem o que fazer, né? Só encostar as ferramentas, ficar assistindo a chuva, torcer que não venha muito forte aí para não estragar lá o reboco da obra, né? E amanhã é outro dia. Um abraço, Vanoli, Indaial. Também muita chuva aí no Alto Vale, no Baixo Vale do Itajaí, na região aí de Rio do Sul, Taió, Timbó e arredores aí, né, Vanoli? Obrigado pela companhia, boa tarde. 2:23, essa aqui é para quem nasceu muito cedo, mais ou menos há 10 mil anos atrás.
2: Um dia, numa rua da cidade, eu vi um velhinho sentado na calçada, com uma cuia de esmola e uma viola na mão. O povo parou para ouvir. Ele agradeceu as moedas e cantou essa música que contava uma história, que era mais ou menos...

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1: 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O que, que o Ada escreveu lá? Diz que o tempo hoje está igual uns radialistas que ele escuta na Cristal. Não está com muita coisa bonita para mostrar, né? É beleza que nos falta, né, Adi? Mas também não faz falta, né? É mais feio que o tempo lá fora, nós aqui, ó. Deus o livre, 2:30.
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4: O município de Francisco Beltrão está novamente entre os municípios mais competitivos do Brasil na edição de 2026 do Ranking de Competitividade dos Municípios, elaborado pelo Centro Liderança Pública, CLP. O município ocupa a 41ª colocação nacional entre 423 cidades avaliadas. No Paraná, aparece na 7ª posição e na região sul, está em 17º lugar. O levantamento reúne 65 indicadores distribuídos em 13 pilares e 3 dimensões: instituições, sociedade e economia, e permite avaliar aspectos relacionados à gestão pública, qualidade dos serviços, desenvolvimento econômico e condições de vida da população. Entre os resultados de Francisco Beltrão, destaque-se os avanços em diferentes áreas. Na qualidade da educação, o município avançou 5 posições. Já no funcionamento da máquina pública, aparece na 19ª colocação nacional. Na inserção econômica, Beltrão também apresentou evolução, passando da 26ª para a 22ª colocação nacional. Um avanço de 4 posições em relação à avaliação anterior. Na estimativa populacional de 2026 do IBGE, e permanece como o município mais populoso do sudoeste do Paraná.
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0: Fala, meu amigo Darlon, tudo nos conformes aí, não? Já estão com a carne preparada aí para o churrasco da noite ou não? Isso. Um abraço aí para o pessoal da Aveba, Associação Veteranos do Bairro Alvorada, que estão marcando o jogo para domingo. Domingo contra quem? Avetiba. De onde é que vem esse time aí? Avetiba. Ô, Peba, o Darlon quer saber se tu vai para o jogo domingo. Se tu já está recuperado, se já está em forma, está em dia aí para jogar domingo. Será que o Peba joga, hein, o Darlon? Não sei não, né? Sei não. Mas de qualquer forma, tá marcado o jogo aí para domingo, né? De manhã, no campo do Vasco, do Aveba e do bairro Alvorada. Amistoso de futebol veteranos, que muita gente aí não é veterana, né? Mas tá no time. Avetiba, Veteranos da linha Itaíba. Ah, tem isso, não sabia. Avetiba, Associação Veteranos da Itaíba. Ah, então tá bom, né? Todo mundo em casa, então, de perto, domingo aí no bairro Alvorada. Aquele abraço para vocês todos. Me paga um chope, viu, o Darlon, hoje? Pode ser hoje. Se puder me pagar um chope, eu te agradeço, tá? Tô com a sede, rapaz. 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Boa tarde, Márcia. Tudo certo aí? Gostou da música, Maria dos Santos? Boa música, né? Boa. Para recordar, foi 10 mil anos atrás. A Márcia também está comigo lá. Obrigado. Uma boa tarde. Vai escurecendo a tarde de sexta-feira. Vamos à linha São Sebastião. Tem alguém de lá?
1: Boa tarde, Márcio. Tudo certo?
0: Bom.
1: Chovendinho por aí também. Meu Deus, vão virar sapo. Eu me mando uma música assim, se você puder tocar ela. Aquela. Pega o ando lá fora, bolei a perna gaúcho, e chegue cá pro garpão quando tem chimarrão, não precisa ter luxo. Nem sei quem que canta, sei. Se você souber ali, bolei essa música pra mim. E te agradeço por ter vindo, meu amigo.
0: Quem canta é o Nanico. O Manico. O Manico da linha São Sebastião é que canta. Ele cantou aí, pelo menos, né? Quase toda a música. Aí, dou valor, né? Ele cantou bem, né? Informação que temos aí é que houve chuva forte e até granizo em Pranchita e nos demais municípios da Trifronteira agora há pouco. O tempo está severo, né? Ainda hoje em toda a região aí, muita atenção.

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3: Aí a chuvinha vai caindo de mansinho, escurecendo de novo às 2h44. Deixa eu passar uma informação aqui sobre eleições. 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As eleições 2026 vão definir, então, novos representantes para a Câmara dos Deputados, para as Assembleias Legislativas e o Senado Federal também. Quantos parlamentares serão eleitos? A resposta depende de cada cargo, né? Por exemplo, serão eleitos 513 deputados federais. 513 são os deputados federais para 2026, assim como nos outros anos. As vagas são distribuídas entre os estados e o Distrito Federal, conforme a representação definida pela legislação eleitoral. Os deputados federais, eles têm mandato de 4 anos e são escolhidos pelo sistema proporcional. Então serão preenchidos os cargos aí totais de 513 deputados federais. Muitos indo para reeleição, treeleição, tetraeleição. Tem uns aí que já estão 20, 30, 50 anos como deputados federais e não largam, né? Não desistem. Então 513 deputados federais serão eleitos agora dia 4 de outubro. Para deputado não tem segundo turno. Para deputado estadual, serão eleitos em 2026 1.035 nas assembleias dos estados. No Distrito Federal, serão eleitos ainda 24 deputados, lá são chamados deputados distritais, 1.059 cadeiras estaduais e distritais, então, no total. Então, assim como os deputados federais, deputados estaduais e do Distrito Federal são eleitos pelo sistema proporcional. Senadores serão eleitos 54, são 2 por estado. O Senado possui 81 cadeiras e a eleição deste ano vai renovar 2/3 da Casa. Então serão eleitos 54 senadores. O senador tem mandato de 8 anos e é eleito pelo sistema majoritário. Cabe reeleição também para os senadores. Não existe um número fixo de votos que garanta a eleição de um deputado federal ou estadual, né? Vai depender do sistema proporcional, né? Da representatividade e assim por diante. Então não existe uma votação mínima nem máxima. Vai depender aí de cada coligação, de cada partido, de cada representação estadual. 4 de outubro.

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6: Boa tarde. 6 minutos para as 3 horas da tarde. Agora apertou a chuva, né? Vamos ter que ir lá dar uma olhadinha nas goteiras, nas possíveis goteiras. Eita, mundão velho, 6 para as 3. Deixamos então as últimas do Comunicação de hoje. Fica bem, obrigado pela companhia. Ótima sequência de tarde para você e até.

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1: O mês de setembro é um momento de reflexão sobre saúde mental. A campanha Setembro Amarelo busca ampliar o diálogo sobre cuidado emocional e qualidade de vida. O período também abre espaço para empresas e profissionais refletirem sobre o equilíbrio no trabalho, na saúde mental e o impacto do bem-estar financeiro. Segundo o levantamento da CNDL, Confederação Nacional de Dirigentes Lojistas e do SPC Brasil, Serviço de Proteção ao Crédito, 80% dos endividados em atraso relatam impacto na saúde física ou mental por causa das dívidas. No contexto do Setembro Amarelo, Gabriel Felipe, especialista em gestão de pessoas e membro do Grupo Temático Jovem no CRAMG, Conselho Regional de Administração de Minas Gerais, fala sobre a importância de ampliar o debate para além da saúde emocional.
2: O Setembro Amarelo nos convida a salvar vidas, e isso exige um olhar para o ser humano de forma integral. A saúde mental é diferentemente impactada por fatores socioeconômicos, né? A estabilidade no emprego, o ambiente corporativo, a segurança financeira, tudo isso são coisas que determinam para a paz e o espírito do colaborador. Então, ampliar esse debate é reconhecer que a prevenção ao suicídio não depende apenas de falar sobre sentimentos, mas também de transformar as condições materiais que geram sofrimentos. A gente deixa de apenas apagar incêndios e passamos a construir uma rede de real mesmo, de proteção a vidas, trabalhando mais na prevenção em vez de somente apagar esses incêndios.
1: Diante desse cenário, especialistas reforçam que o bem-estar emocional não pode ser analisado de forma isolada e o ambiente de trabalho deve ser levado em consideração. O especialista em gestão de pessoas destaca sobre qual deve ser o papel das empresas diante de funcionários que enfrentam estresse relacionado à vida financeira.
2: O estresse financeiro ele custa caro para a gestão, porque ele vai se manifestar no aumento de absenteísmo, erros operacionais e na queda de produtividade daquele funcionário. Então o papel de uma empresa moderna deve ser preventivo e estruturante. Ele deve apoiar esse colaborador trabalhando em algumas frentes, por exemplo, na educação financeira, promovendo palestras, oficinas, consultorias práticas para esse colaborador e na capacitação das lideranças, preparar os gestores para acolher esse funcionário que apresenta alguns sinais de endividamento. Ele está atento a sinais de desgaste emocional na equipe e também trabalhar nisso, nessa questão antes do problema acontecer, né?
1: A discussão reforça que cuidar da saúde mental no ambiente profissional também passa por compreender os diferentes fatores que afetam a vida dos trabalhadores, incluindo as questões financeiras. Agência Rádio Web, produção e reportagem, Priscila Mendes.
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2: Olá, você, muito boa tarde. Cheguei na sua sexta-feira, hoje 11 de setembro de 2026. Aquele abraço para você que está antenado com a Cristal, para você que está ouvindo os 92.9 através das ondas do rádio. Nosso grande abraço para ti, para você que ouve a gente também através da rede mundial de computadores, pelo aplicativo App Cristal também. Vai o nosso grande abraço, nosso carinho, nosso respeito. Até às 5 horas, então, Reginaldo Vicente contigo. Lembrando que vale sua participação sempre o recado. A gente vai atendendo você na medida do possível através do nosso fixo, o 3525-1183, tá bom? Através do nosso WhatsApp também, 999-1655-18. 999-1655-18. Seu áudio, sua mensagem de texto, a gente aceita aqui. Lembrando, né? A gente vai ter 5 horas com muita música boa, com informação também. E precisamos de você. Manda o seu alô, a gente quer saber de onde você ouve a Cristal, o que está fazendo, conta para nós. O tempo de novo se armou, o tempo de novo voltou a chover intensamente aqui em Marmeleiro. As previsões já contavam para nós que teríamos chuva depois aí do meio-dia, né, até o começo, o início da noite, né, e é o que está acontecendo. Esperamos que não venha chuva com vento, como estava previsto. Que vem só essa chuva aí, que também já está em demasia, né? Mas é a natureza, e com a natureza não se brinca. Daqui a pouco tem previsão do tempo também. A gente vai conduzindo o boteco até as 5 horas da tarde. Só aumentar no volume do rádio e vir comigo.
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2: Menos é mais com o Natan. 3h10, boa tarde.
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12: Muito bem, 3 horas mais 17 minutos, 3:17, quando aperta mais a chuva aqui, né? Nesta sexta-feira. Nós temos que passar os recados aqui para você, né? Atenção, hein, gente? O Grupo Itax informa que estão em andamento as obras de melhorias nas rodovias PR-180 e PR-281. 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Atenção, famílias atingidas pelo granizo. A Defesa Civil e a Administração Municipal de Marmeletos estão informando que hoje, dia 11 de setembro, será realizada a entrega de até 20 telhas por família atingida pela tempestade de granizo, tá? Atendimento foi até as 11h30 da manhã e agora à tarde indo até as 5 horas, até 17 horas. Se bem que um tempo desse tipo aí também é complicado, né? Voltou a apertar a chuva de novo. E para organizar a entrega, as orientações são as seguintes, né? Tem que dirigir-se até o Departamento de Meio Ambiente para retirar o documento de autorização. Com o documento em mãos, faça a retirada das telhas no Departamento de Urbanismo, tá? Importante, pedimos que as famílias respeitem esse procedimento para agilizar o atendimento e garantir uma distribuição organizada dos materiais. Então, primeiro, tem que dirigir-se ao Departamento de Meio Ambiente para retirar o documento de autorização. Você vai receber um documento de autorização, tá? Com esse documento, faça a retirada das telhas no Departamento de Urbanismo. A Administração Municipal e a Defesa Civil seguindo o trabalhamento no atendimento e apoio às famílias afetadas. Como a gente mencionou aqui, né, tinha mais alertas, tem avisos, alertas meteorológicos para essa tarde de sexta-feira. Até então o tempo estava dando uma ajeitada, mas é o que ocorre, né? e em vários outros lugares também da região sudoeste do Paraná, o tempo dá uma trégua na chuva, em alguns períodos de melhoria, mas volta, né? Chuva intensa. E a previsão do CIMEPAR, os alertas do CIMEPAR, alertas de outras fontes meteorológicas, já diziam, né, que a chuva vai ser intensa de agora até o início da noite, tá? Então, pede-se então a compreensão, pede-se então que o pessoal se proteja, se proteja aí de qualquer eventual dano. Esperamos que não venha, tem um alerta aqui laranja, né, de chuvas intensas, com raio, com granizo. Não descarta essa possibilidade ainda no decorrer dessa tarde de sexta-feira. Deus vai proteger todos nós, não vai acontecer nada disso. Mas o alerta está aí, né? Tem um alerta, inclusive, da Copel, né? A Copel informando, o senhor Adroaldo Bernardo também já postou ali, né? Referente à questão dos trabalhos da Copel. A Copel continua, né, trabalhando em prol da população, continua aí trabalhando, inclusive com muitas equipes no a campo, né? E o CIMEPAR, a Defesa Civil, já emitindo um alerta, né, para temporais no Paraná e tal. Então, as equipes da Copel estão com prontidão e preparados para atuar em caso de ocorrências. Tem que seguir as orientações. Siga as orientações à risca da Defesa Civil e mantenha a distância de situações de risco, né? Os alertas estão aí para justamente para isso, né, para deixar a população atenta a esses sinistros, né, da natureza também. 3:21, daqui a pouco tem Val de Moraes, daqui a pouco tem Cristal Notícias chegando aí. Vamos trazer mais música, chegando mais música aqui na sua tarde. Você participa comigo também, 999-16-5518.
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1: Meus queridos, Guilherme Santiago.

É uma das músicas tema do Barretão 2026, né? O Gustavo Mioto, Drunk Saint. Guilherme Santiago com Jorge Matheus, Pijama Amarelo também teve aqui, ó. 3 com 28.

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10: O desfile alusivo ao Dia da Independência do Brasil, em 7 de setembro em Marmeleiro, foi aberto com o discurso do prefeito Jander Loss, que agradeceu a presença da população e das autoridades, e ao Departamento de Educação, que esteve à frente da organização. Naquele dia, houve hasteamento das bandeiras do Brasil, do Estado e do município. O prefeito fez um rápido discurso, destacando aspectos sobre o patriotismo e civismo. Pessoas compareceram à Avenida Macalli para assistir ao desfile. Teve casais com cadeiras e kit de chimarrão para acompanhar as apresentações. O prefeito Jander disse que o momento era de alegria pela comemoração ao Dia da Independência do Brasil. Ele destacou a importância de serem desenvolvidos os valores da cidadania e civismo entre a população e agradeceu a presença das autoridades, da população, forças de segurança pública, instituições civis e públicas para o evento. Os destacamentos da Polícia Ambiental e Militar foram os primeiros a desfilar com suas viaturas. Também passaram a fanfarra municipal puxando o desfile, com participação das escolas públicas e particulares, centros de educação infantis, igrejas, academias, CTG e grupos de danças e cavaleiros, CRAS, Departamento de Esportes, além de outras instituições públicas e civis que participaram do desfile cívico de Marmeleiro.
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11: Muito bem, 3:32, agora 3:32. Obrigado, Valdir. Informação que volta às 16h30, né? 4h30. Tem mais informação do Cristal Notícias aqui nos 92,9. Meu amigo Manico, como é que tá por aí, Manico? Pessoal de São Sebastião. Na audiência. Vamos ouvir o Manico daqui a pouquinho. 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Meu amigo Manico,
12: Jesus. Boa tarde, meu amigo Reginaldo. Tudo certo?
11: Tudo certo.
12: Estamos aqui apreciando a chuva. Ainda bem que não veio com vento, não veio com pedra, nada.
11: Amém.
12: Agradecer a Deus por esse momento.
11: Isso aí.
12: Viu? Me toca quando os olhos seus com os atuais. Ah, os atuais não, Expressão Sul. Se for atendido, muito obrigado.
11: Vamos fazer o seguinte, Maneco. Vamos rodar essa aqui, ó, na cor dos olhos seus com terceira dimensão. Depois, se tiver ali com Expressão Sul, também a gente roda, né? Grande abraço. Vamos lá, sexta-feira, 11 de setembro, na Cristal tem muito mais música.

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E aí, tudo bem? Tô chegando na sexta-feira com as notícias do mundo da música. Zé Neto e Cristiano traz novidade, show marcado, viu? Zé Neto e Cristiano têm compromisso marcado nesta sexta-feira, dia 11, na Expo Agro de Pará de Minas, em Minas Gerais. A dupla divide a noite com Diego e Arnaldo em uma das principais atrações da festa, que acontece de 10 a 13 de setembro. O momento também combina com uma boa fase de novidades da carreira. O momento também combina com uma fase de novidades da carreira dos cantores. O projeto Vocês e Deus continua rendendo músicas novas e espaço nas plataformas e nas rádios. E a dupla chega ao show justamente com um repertório renovado, além dos sucessos que o público já conhece. Daqui a pouquinho eu volto com mais notícias do mundo da música. Até já!

0: E o oeste de Santa Catarina também. Todo mundo ligado, todo mundo ouve. Ótima sexta-feira, a danada Cowboyzona, 13h48.
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0: Aí o Paulinho era novo ainda, rapaz. Paulinho era... Paulinho... Paulinho de verdade, era... Era Paulinho, era novo, Paulinho. São Francisco, Diga Locutor, uma das músicas mais emblemáticas do sul do Brasil, das bandas do sul, né? Paulinho, que é antigo, Paulinho. Também teve Jennifer Stephanie com João Nelore Texano. Olha o nome dos homens, meu. João Nelore Texano. E o nome Baguala. Né? Imaginou uma dupla aí, Laíra e Reginaldo. Ninguém ia respeitar nós, né? Agora, João Nelore Texano. Aí é coisa boa, né? Imagina bem dois coelhos com esse nome, né? Meu amigo Laíra de Macedo também traz informação útil, né? De utilidade pública aqui na Cristal. Nossos amigos ouvintes são os melhores do mundo. É verdade. São os melhores que tem. Boa tarde, Leir. Como é que tá?
1: Ô, Reginaldo. Boa tarde aí. Como é que estamos? Tudo certo?
0: Vamos indo, vamos indo.
1: É... Quiser dar um recadinho pro povo aí que estiver deslocando de Marmeleira aí pra Campo Herê.
0: Deixa pra nós.
1: Tem umas árvores caídas no meio da pista aí. Uma meia pista só. Marmeleira tá interditada. Ter cuidado aí perto do Rio Burninho, por aí, essa região aí. Deu um vento aí, derrubou umas árvores aí, meio feias aí.
0: Marmeleira, Campanha.
1: E a chuva continua, né, Pedro?
0: Continua.
1: Beleza?
0: Beleza pura.
1: Um abraço aí, bom final de semana, tudo de bom.
0: Aquele abraço, Elair de Macedo. Elair de Macedo mandou outro áudio aqui, escuta o Elair. Vamos fechar, inclusive, a primeira hora. Será que tem ali, rapaz? Você deixou? Eu acho que tem essa moda aqui.
1: Depois pede autorização pro Chiquinho aí, toca uma Gaudelli pra nós, que eu escutei essa semana, achei a música muito
0: claro,
1: bonita aí.
0: Claro.
1: O João Chagas Leite.
0: João Chagas Leite.
1: Ave Sonora.
0: Boa pedida.
1: Que trabalho, que musicão.
0: Ajeitado,
1: se puder,
0: né?
1: Depois, se o Chiquinho autorizar, né? Apesar que o Chiquinho tá mandando mais nada, né?
0: O Chiquinho não manda mais nada, o Chiquinho já foi esse tempo.
1: Tá com moral bem baixinho.
0: Você foi, homem.
1: Beleza? Um abraço aí.
0: Abraço, meu amigo Daí. Vou fechar a primeira hora. O Chiquinho, se rodar aqui umas duas, três, ele fica meio brabo. Viu? Meio brabo. Rodou uma meia dúzia e fica brabo por completo. Vamos fechar com Ave Sonora então. João Chagas Leite. Ó. Isso aqui é uma pintura da música tradicionalista. Já voltamos. Dentro de 8 minutos.

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2: A Operação Resgate 5, força-tarefa coordenada pelo Ministério do Trabalho e Emprego para combater o trabalho análogo à escravidão, resgatou 479 trabalhadores de condições degradantes em todo o país. Entre eles estavam 75 mulheres, 13 crianças e adolescentes e 66 migrantes de países como Argentina, Uruguai, Paraguai e Bolívia. Para o procurador do Ministério Público do Trabalho, Luciano Aragão, o número de pessoas resgatadas e a diversidade das atividades envolvidas revelam a dimensão do problema no país.
3: O alto número de resgates, mais de 450 trabalhadores, demonstra que o problema da escravidão contemporânea persiste em nosso país e que é necessário cada vez mais a intensificação de esforços para combater essa violação de direitos humanos.
2: Entre 1º e 31 de agosto foram realizadas 231 ações fiscais em todo o país. A região sudeste concentrou a maioria dos resgates, com 267 trabalhadores, sendo 208 em Minas Gerais. No meio rural foram 292 trabalhadores resgatados, principalmente em atividades agrícolas, como cultivo de café, cebola e batata. A construção civil também esteve entre os setores com maior número de resgates. Entre os casos, uma trabalhadora doméstica de 51 anos foi resgatada em São Paulo após décadas trabalhando sem registro e sem salário regular. Em Minas Gerais, trabalhadores migrantes foram encontrados em uma fazenda de batata sem registro, água potável e equipamentos de proteção. Ao todo, mais de R$1.400.000 foram pagos em verbas trabalhistas e rescisórias. Os trabalhadores também receberam o seguro-desemprego especial. Agência Rádio Web, produção e reportagem, Janaína Oliveira.
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8: Muito bem, estou aqui de volta, 4h05, 16 horas mais 5 minutos. Nosso Boteco 92 no ar, né? Estamos até às 5 horas. Junto contigo, lembrando que vale a sua participação também, o seu recado especial de primeira. Manda aí o recado para o Reginaldo, 999-16-5518. Nosso WhatsApp, né? Também através do fixo, o 3525-1183. Faz tempo que existe o 3525-1183, né? Faz tempo. No tempo que era 525 ainda. É, rapaz. Até às 5 horas, Boteco. Lembrando que os amigos da cidade de Marmeleiro estão ouvindo. Renascença também. Para você também. De toda a região sudoeste do Paraná, oeste de Santa Catarina. Vamos trazer mais uma que está rodando muito nas rádios do Brasil toda. É o Gustavo Lima com a música Assunto Que Dói.
9: 4 e 6.

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1: 4 e 13, tá aí o Geninho com a Mariana Fagundes. Peão todo tatuado. E... irado, mano. Virado uma coisa, né, Bruno? É, Corpo e Alma teve também, diga por quê. Corpo e Alma que já não tá mais com o Wagner Schneider, né? Já saiu de lá o Wagner Schneider.
0: Vai pro roteiro.
1: Foi pro outros lados. E sabendo que já tem outro vocalista também, né? As bandas é o vai e vem das bandas, é desse tipo. Teve aqui também Gustavo Lima, Assunto que Dói, uma das mais rodadas de momento. Seu L do Padilha. L do Padilha tá lá em Renascença, tá lá na sua propriedade, mandou pra nós aqui. E... um lugar bacana lá pra levar na família, né? Um lugarzinho pra ir no verão. Olha que bacana, que bonito, bonito. Ajeitada, plumado, seu Hélio do Badia. Um abraço pra ti, tudo de bom, né? Você quer levar a carne, a bebida, a salada, a sobremesa, daí a sombra. A sombra tá por lá. Então tá certo. Então tá beleza. O tempo, como já me perguntaram aqui, né? Tempo por que tá desse tipo, não sabe o que inventa? Pois é, tem previsão aí de chuva ainda até o início da noite, né, Valdir? Vai ser dessa maneira, e segundo o que dizem as fontes meteorológicas, os rapazes que lidam com meteorologia, os sites de meteorologia, todo mundo contando, Cimepar mandando alerta e assim vai indo, tá desse tipo, tem previsão de chuva ainda no decorrer da sexta-feira. Não caiu tudo que tinha que cair aí, segundo o que contaram para nós. Alguns sites diziam que tinha de 18 a 20 milímetros, outros já diziam que ia cair mais que 50. Agora vai acreditar em quem, né? Mas continuam os alertas aqui, continuam, né? A tendência é o final de semana de esfriar um pouco mais. Domingo, por exemplo, não passa de 18 graus, né? Não passa dos 18. Essa é a previsão para o final de semana. Amanhã ainda temos algumas pancadas isoladas de chuva. Domingo ainda. E a temperatura vai caindo um pouquinho mais, tá? E agora, segundo o que diz aqui, é para vir uma massa de ar polar fria, né? Vai vir um frio. Vai vir um frio aqui para a região sudoeste do Paraná. E devido a isto, né? Deu esse choque térmico aí e tal. E por isso que ocorrem esses temporais, né? Tem um tal de cavado, um tal de tempo, um tal de vento. O cavado, daí prejudica, né, a questão aí do tempo, né? A previsão de raios, né, enfim, que situação, rapaz, que estamos vivendo nesse momento, né, situação complicada, mas deixamos nas mãos de Deus aí, que Deus nos proteja. 4h16, loja Mix, preço, tem promoção, tem variedade, tem preço baixo esperando por você lá, hein. 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

voltei para falar sobre Israel e Rodolfo, hein? Que tem show nesta sexta-feira também, dia 11 de setembro, no Vila Country, em São Paulo. O show acontece na tradicional Casa Sertaneja, na região da Água Branca. E chega em um momento de novidades para a dupla, tá? Em julho, os dois lançaram Impulso ao Vivo, um projeto com nada menos que 25 músicas, mostrando uma fase bastante produtiva da carreira. E o repertório novo já começou a ganhar espaço junto aos sucessos que fizeram a dupla conquistar o Brasil. Vale a pena conferir o Impulso, esse projeto do ano de Zé Neto e Cristiano. Daqui a pouquinho eu volto com mais notícias. Até já!

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4: O Instituto Água e Terra alertou quinta-feira para uma nova tentativa de golpe no Paraná, em que criminosos usam o nome e o CNPJ do órgão para enviar boletos falsos de multas ambientais inexistentes e induzir cidadãos a realizar pagamentos indevidos. O IAT, órgão vinculado à Secretaria do Estado do Desenvolvimento Sustentável, informou que não envia boletos de autos de infração diretamente aos usuários por mensagens eletrônicas. O Instituto também não solicita pagamento por PIX em abordagens não autorizadas. A orientação é que qualquer multa ou outro débito atribuído ao IAT seja confirmado diretamente pelos canais oficiais antes do pagamento. Os procedimentos para quitar pendências ambientais estão disponíveis no portal do Instituto e o cidadão também pode procurar uma unidade do órgão. O portal oficial do Instituto Água e Terra é o IAT Paraná, no endereço www.iat.pr.gov.br. A recomendação é utilizar os canais oficiais para verificar a existência de débitos e os procedimentos corretos para pagamento. As agências do trabalhador do Paraná realizam durante setembro feirões e ações para ampliar o acesso de pessoas com deficiência ao mercado de trabalho. A programação envolve 53 unidades e terá atividades em Francisco Beltrão, Pato Branco, Chopinzinho, Palmas, Laranjeiras do Sul e outros municípios do estado, com muitas ofertas de emprego. As ações integram o chamado Dia D, mobilização relacionada ao Dia Nacional de Luta da Pessoa com Deficiência, celebrado em 21 de setembro. A iniciativa busca aproximar trabalhadores de empresas com oportunidades disponíveis e sensibilizar empregadores sobre diversidade e inclusão no ambiente profissional. No Sudoeste, a programação começou em Mangueirinha no dia 4 e passou por Capanema na quarta-feira. Francisco Beltrão terá atendimento especial neste domingo, dia 13, dentro das ações previstas para setembro. No dia 21, a mobilização simultânea também chegará a Pato Branco, Chopinzinho, Palmas e Laranjeiras do Sul, além de outros municípios paranaenses.
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7: Mas olha, daqui a pouco eu trago mais música para você, 4h33. Eu tenho um recado aqui. Está chegando, né? 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Agora 4h35, vamos ouvir uma Gaudério agora aqui para dar uma abrilhantada na sexta-feira. Aí, ó. Isso aqui é daquelas boinacha. É plumado.

0: pagode, hein?
1: É o molho do Goiás.
0: Ai, bebê, aquela mistura boa.
1: Menos é mais, eu que Guilherme.
0: Vamos, né?
1: Que prazer. Tá contigo,
0: olha
1: amigo,
0: essa história, vai.

0: Hugo e Guilherme com ele e ela, junto com Menos é Mais, né? Ele e ela. Bruno e Marrone com Pra Lá Que Eu Vou. Teve também os Mateadores com Galope do Mouro. Essa aqui é uma galdeira, né? Tem que ter uma galdeira na sexta-feira. Daqui a pouquinho tem Chiquinho vindo no recinto, daqui a pouco tem Mix na Saudade. Vamos recordar as melhores junto com a Cristal, o Mix na Saudade, já já depois do Boteco. Na sequência tem a Hora do Gaúcho, né? 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

De volta! E pra falar que o K-Pop está prestes a fazer história no Rock in Rio. Essa notícia internacional promete movimentar o público jovem. Stray Kids será o grande destaque do palco mundo nesta sexta-feira, dia 11 de setembro, no Rock in Rio. O grupo sul-coreano será o primeiro headliner de K-Pop da história do festival e chega ao Brasil depois de apresentações com ingressos esgotados em grandes estádios. O grupo já acumula 22 álbuns em 8 anos de carreira e conquistou 9 posições no topo da Billboard 200. A apresentação acontece justamente na noite dedicada ao K-Pop, que terá outras 2 apresentações. Fique ligado, segunda-feira eu volto com mais notícias do mundo da música. Um bom final de semana pra você e até lá. Tchau!

o bailão aqui do Rainha Musical com duas, né? Tá ruim, mas tá bom. Em Rosca. Teve também participação do Zezé de Luciano, Saudade Bandida. Saudade Bandida. Faltando agora 3 para as 5, é mesmo? 3 para as 5. Gente, amigo, o boteco tá encerrando. Tô ficando por aqui, agradecendo mais uma vez sua audiência, seu carinho, seu prestígio. E segunda-feira tem mais boteco. Um ótimo final de semana, que Deus nos abençoe, nos proteja sempre. Então, deixando as últimas, aliás, a última, né, com Edson e Hudson e o Zeca Pagodinho, a Deus eu agradeço. Tchau, tchau. Chico já tá vindo aí. E a chuva, será que tá indo embora? Toma.

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3: Giro Internacional.
4: Maria Paula Carvalho.
5: Paris, 11 de setembro de 2026. Vamos aos destaques desta edição. 25 anos após os atentados terroristas de 11 de setembro em Nova York, a cidade presta homenagem nesta sexta-feira às vítimas do maior ataque terrorista da história dos Estados Unidos. A cerimônia acontece no Marco Zero, local onde ficavam as Torres Gêmeas do World Trade Center, e contará com a leitura dos nomes dos mortos por familiares das vítimas, seguida de 7 minutos de silêncio em memória dos que perderam a vida nos ataques e daqueles que morreram posteriormente em decorrência de doenças relacionadas à exposição aos destroços. A cerimônia ocorre sem a presença do presidente Donald Trump. Ele participa de uma homenagem separada no Pentágono, sede do Departamento de Defesa, que também foi atingida por um dos aviões sequestrados pela Al-Qaeda em 2001. Segundo muitos analistas, os atentados marcaram uma virada nas relações internacionais e na política externa dos Estados Unidos, que passou a defender o unilateralismo. Na véspera, durante a Convenção Nacional Republicana no Texas, Donald Trump pediu apoio aos candidatos de seu partido nas eleições de meio de mandato e voltou a atacar a imprensa e seus adversários políticos. A tensão no Oriente Médio continua pressionando o mercado de energia, sem sinais de uma solução para o conflito. O petróleo Brent, referência internacional, chegou a 108 dólares o barril no início do pregão asiático desta sexta-feira. A preocupação se concentra no Estreito de Hormuz. O assunto foi discutido em uma conversa telefônica entre os ministros das Relações Exteriores da Coreia do Sul e do Irã. Esse contato ocorreu dias após Seul informar que avalia uma possível contribuição para reforçar a segurança da navegação na região. Essa iniciativa provocou reação de Teherã, que advertiu para graves consequências em caso de participação militar sul-coreana no conflito. Em Hong Kong, 3 ativistas ligados às vigílias em memória da Praça Tiananmen foram condenados nesta sexta-feira a penas de prisão que variam de 5 a mais de 7 anos. Eles foram considerados culpados de incitar a subversão por organizar manifestações que lembravam a repressão realizada pelo exército chinês em junho de 89, quando protestos pró-democracia na Praça Tiananmen foram violentamente reprimidos. A Rússia abateu 777 drones ucranianos durante a madrugada, enquanto ataques russos deixaram 2 mortos e 8 feridos em Kiev, onde um prédio residencial pegou fogo. Em meio à escalada do conflito, Vladimir Putin chegou à Índia para a cúpula dos BRICS. Rádio França Internacional, em parceria com a agência Rádio Web.
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Maravilha, povo amigo, um abraço, boa tarde, 17 horas mais 6 minutos desta sexta-feira, 11 de setembro 2026, né? É isso. Ano, dia, data que recordamos o atentado ao World Trade Center, onde as Torres Gêmeas, né? O Pentágono e outros que tais também foram atacados pela Al-Qaeda, isso? Em frente, Osama Bin Laden. Meu Jesus Cristo, que tragédia aquele dia, né? 17 horas mais 7 minutos. Boa tarde, cidade, interior, sudoeste, oeste, paranaense, extremo oeste, oeste, catarinense, de bem com a vida. Vamos lá, juntinhos, até as 18. 469-9916-5518, WhatsApp, canal de comunicação, minha, sua, nossa, Cristal 92,9, voo de táxi, Angélica.

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De volta, 5 da tarde, 22 minutos. Você está com a Cristal FM 92,9, Big in Japan, né, família?

0: Muito bem, tá aí Air Supply na programação Cristal 92,9, 17 horas com 30 minutos, é hora da edição Cristal Notícias.
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2: A Copa Sudoeste de Futsal tem sequência na categoria feminina para esse final de semana. Em Marmeleiro, no ginásio de esporte São Judas Tadeu, no bairro Ipiranga, vão jogar às 20 horas Marmeleiro e Renascença, as duas equipes que vêm de vitória na estreia. Esta é a segunda rodada da Copa Sudoeste Feminina. No masculino, Marmeleiro, que disputa a Série Ouro, tem jogo na terça-feira também às 20 horas no ginásio São Judas Tadeu, recebendo o time de Vitorino. Pela Série Bronze do Campeonato Paranaense, o time da Renascença estreia na terceira fase contra o Ubiratã. O jogo está marcado para as 20 horas deste sábado, dia 12, no Ginásio de Esportes Mário Nardi, em Renascença. É a terceira fase, são 16 times na Série Bronze do Campeonato Paranaense de Futsal. Pelo Campeonato Paranaense da Terceira Divisão, o Clube Esportivo União de Francisco Beltrão joga contra o PSTC neste sábado às 15h30 no Estádio Anilado. No primeiro jogo foi 2-1 para o PSTC. Quem passar nesse confronto estará na semifinal da Terceirona Paranaense. Pela Copa Paraná, o Azures tem compromisso neste domingo, dia 13, contra o Paraná Clube. Jogo marcado para as 17h30 no Estádio Os Pioneiros, em Pato Branco. Pelo Campeonato Brasileiro de Futebol da Série A, abrindo hoje a 27ª rodada, Coritiba e Atlético Paranaense. A partida isolada está marcada para as 21 horas no Estádio Couto Pereira, em Curitiba. Pela Copa Sul-Americana, um jogo disputado ontem, o Cienciano do Peru ganhou em casa do Montevideo City Torque por 2-0. Semana que vem, todos os jogos de volta. Pela Libertadores, o Flamengo foi ao Equador e venceu o Independiente Del Valle por 2-0. Semana que vem, todos os jogos de volta para definir os semifinalistas da Libertadores. No voleibol feminino, a seleção brasileira venceu a Colômbia por 3-0, 3 partidas, 3 vitórias por 3-0. Próximo jogo neste pré-olímpico, que acontece no Rio de Janeiro, sábado, 13h30 contra o Chile. E a Fórmula 1 na Espanha nesse fim de semana, hoje os treinos livres, amanhã a classificação às 11 e domingo às 10 da manhã, 14ª etapa do Campeonato Mundial de Fórmula 1.
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Raul Santos Seixas, SOS.

0: Saudoso Antônio Marcos, o homem de Nazaré, faltando agora 13 minutos e meio para as 18 horas. Mais um intervalo comercial, já já voltamos.
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2: Estão faltando agora 11 minutos para as 18 horas. Daqui a pouquinho tem o programa Hora do Gaúcho, né? É verdade, daqui a pouquinho. A GP cantando pra gente, Deixa Eu Te Amar.

O tempo inteiro, a GP deixa eu te amar, faltando 7 minutos agora para as 18 horas. Gente boa, reta final do nosso programa, deixando as últimas duas aqui do Mix da Saudade. Lembrando que já já tem oração da Ave Maria, depois tem Hora do Gaúcho. Fica aí como últimas do Mix da Saudade desta semana, que volta segunda-feira que vem. O Rádio Táxi Eva, depois tem Pepeu Gomes, Sexy e Manjar.

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1: Meditando os trechos bíblicos relativos à Virgem Maria, aparece o seu desejo, a sua decisão de fazer a vontade de Deus sempre. Sua obediência e ternura a Deus não são atos isolados, atitudes esporádicas, mas uma constante. Maria é a serva atenciosa e amorosa, fiel e responsável, que escuta o que lhe diz o seu Senhor. Maria acolhe sem hesitar e na obediência, ela coloca em prática os desejos divinos. Amorosa e atraída pelo seu Deus interior, decide-se pelas propostas que lhe faz. Maria não questiona a vontade divina, não pede explicações, mas aceita e confia nele. Sua única preocupação é ter a certeza de que o que lhe é proposto vem de Deus, é a vontade do Senhor. Acompanhando a Virgem Maria pelas narrações bíblicas, percebemos facilmente que a resposta dela a Deus foi fruto de toda uma caminhada. Para o Papa Francisco, Maria não buscou os seus próprios projetos, mas colocou a sua vida, a história e estar à disposição de Deus com o seu sim na Anunciação, unindo a sua vontade totalmente à vontade divina. Imitemos Maria, que não é apenas a mãe de Jesus, mas também da Igreja, que acompanha aqueles que se entregam a ela, ensinando-os a não se conformarem com uma vida cômoda, mas de abandono total em Deus. Amém.
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6: É, das 18 horas e 3 minutos até as 19. Boa noite, meu povo. Tudo bem? Tudo certo? Boa sexta-feira. Chegou a hora do descanso pra ti já? Opa, semana que foi mais curta. Tivemos o feriado de 7 de setembro no início da semana, na segunda-feira. Agora já tá parando as atividades. Muitos só voltando na segunda-feira. Outros já tem amanhã, de tarde, de repente. Outros não param, vão direto até domingo e emenda a segunda e vem tudo de novo, né? Mas para você no merecido descanso, um forte abraço, é hora do recolhimento. Bom mate amargo bem cevado. Está no automóvel usando uma carona, obrigado pela audiência, obrigado pela companhia. No celular aí, no aplicativo da rádio. Tudo de bom e mais um pouco. A você que vai para o trabalho essencial, a você que está na hora extra, bom trabalho, tudo de bom também, né? 469-9916-5518, WhatsApp, canal de comunicação da minha, da sua, da nossa, Cristal 92,9, começando com Chiru Missioneiro.

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20: Tudo bem, meu povo amigo, estamos de volta. São 18 horas 16 minutos. Tempo passando rapidinho, viu? Jesus Cristo amado, semana voou, né? Hoje já é sexta-feira, já vem sábado, pisca o olho, já é segunda-feira de novo. Mas é assim, viu? É assim mesmo. Quando tu vê, os anos já passaram. Parece que era ontem que eu tinha 16, hoje tô com 25. Meu Deus do céu. Cada perna, né, seu Chiquinho? É mais ou menos assim. Vamos que vamos. Carlos Telozebe, meu amigo, como é que está, nobre distinto? Hoje recebe a visita da Júlia para tomar aquele mate e jogar aquele carteado. Mais ou menos assim, né? Então tá bom, grande Carlos Teló, meu amigo Zebe, aí pelos lados do Araucária, acompanhando o programa, tomando aquele mate amargo bem cevado. Enrola no morraio, mas com certeza tem fogo ali pelos aqueles lados, né? Coisa boa. 18 com 17 e meio, Teixeirinha, última gineteada.

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18: Muito bem, 18 mais 23, neste 11 de setembro de 2026, sexta-feira, né? Mila do Mangueirão, um abraço lá na varanda do Velho Casarão, tomando uma com fruta, e pediu duas. É disto que o velho gosta, com a Berenice Zambuja, e o romance do Pala Velho, oferecendo lá pro Rogério, Valdir Sampietro, família Sampietro. Lá pelos lados do que bebe, para todos os amigos. Né, Mila? Tudo de bom.

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2: 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Boa tarde, povo de Deus. Como é que tá seu final de semana? Hoje é sexta-feira. Pá, tô cansado. Não pode estar tão cansado, porque o feriado foi grande. Foi não? Tá cansado, mas não tá tanto. Vamos agradecer, dizer obrigado, Senhor, pela semana que passou. Mas, Senhor, me ensine a perdoar. E olha, você que tá voltando para casa, mesmo que de manhã você saiu meio brigado, perdoe agora, na volta, para chegar em paz no teu coração. Em nome do Pai, do Filho e do Espírito Santo. Amém. Obrigado, Jesus, pela oportunidade que tenho de estar em profunda sintonia contigo, Senhor. Mas, Jesus, o teu ensinamento de perdoar sempre é um mandamento muito difícil, Senhor. Um mandamento complicado, porque a vida se encarrega de trazer muitos inimigos. É por isso, Jesus, que nesta tarde, com humildade, mas confiança, eu vos peço, me ensine a perdoar. Ajudai-me, Senhor, a perdoar meus inimigos. Ajudai-me, Senhor, a me libertar do mal que me fizeram, perdoando. Mas de modo especial, eu peço a intervenção de Nossa Senhora por essa situação tão difícil. E cada um traga presente uma lembrança, um nome, uma situação que te causa um mal tremendo. E reze comigo: Senhor, sozinho não posso perdoar. Eu não tenho força suficiente, mas com tua graça, Senhor, na presença do teu Espírito e com o auxílio de Nossa Senhora, eu quero dar o perdão. Eu quero perdoar, Senhor, que aqueles que me ofenderam sejam abençoados. Que aqueles que me desejaram mal sejam felizes. Que aqueles que tentaram me prejudicar sigam o caminho em paz. Mas, Nossa Senhora, aquiete meu coração. Tire esse sentimento ruim, essa lembrança desagradável e essa dor que levo no peito. Ave Maria, cheia de graça, o Senhor é convosco. Bendita sois vós entre as mulheres e bendito é o fruto do vosso ventre, Jesus. Santa Maria, Mãe de Deus, rogai por nós, pecadores, agora e na hora de nossa morte. Amém. Nossa Senhora, ajudai-me a perdoar, porque é perdoando que eu me liberto, Mãe. Uma boa noite a todos vocês.

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Ok, 18h41, Neco Pneus, como é que tá, Neco? Dona Salete aí, no mate amargo bem cevado, tirando uns dedos de prosa, falando no tempo, como é que foi a semana. Já já sai fogo naquele fogão a lenha de luxo, com a jantinha especial daqui a pouco. Falando em jantinha especial, daqui a pouquinho seu Chiquinho tem que ir pra cozinha também, né? Montamos o cardápio com a dona Eliana lá, tá só me aguardando pra chegar em casa e fazer a tal de janta. Opa, bom também. 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Forte abraço. Bom final de semana, Neco, a Salete aí, tudo de bom para vocês. Galope de Mouro. Bateadores.

0: manso e não morde.
1: Até não fechar a boca não morde, né? Depois não sei mais. Não, pode chegar, vizinho. Cachorro é manso, não morde. De repente tem que fazer uns 22 no lavrado de chinelo de dedo, né? Não morde o dono. Vai nessa, né?
0: Eu já andava louco pra...
1: Mais um breve intervalo. Já já voltamos com muito mais.
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4: Faltando 9 minutos e meio para as 19 horas agora, daqui a pouquinho tem Voz do Brasil. 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Meu amigo Assis, aí pelos lados da trincheira, tá preocupado com a chuva lá, né? É barbaridade, é chuva aqui. São Pedro manda, né, Assis? Abraço pra ti. Assis acompanhando o programa, tomando aquele mate amargo bem cevado. E pediu o gaúcho da fronteira, herdeiro da pampa pobre.

Lemos casa, gente, lemos casa. Vamos lá pros Lalo Letale, Chico Beltrão, tchê. Com chuva e tudo, não tá chovendo. Tô fechado aqui, não sei se tá chovendo, não tá? Mas tudo bem, se não tá, de repente vem de novo. Eita, tempinho, velho. Gente boa, então ficamos por aqui, agradecendo tua audiência, tua companhia, marcando um novo encontro pra amanhã, viu? Como diz o Mila do Mangueirão, uma boa noitada. Fiquem com Deus, me coloquem em suas orações e até amanhã.

0: 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As notícias do governo federal que movimentaram o país no dia de hoje.
1: Olá, boa noite.
2: Boa noite para você que nos acompanha em todo o país.
1: Sexta-feira, 11 de setembro de 2026.
2: Vamos ao destaque do dia.
1: Inflação de agosto fica negativa em 0,32%, segundo o IBGE.
2: Redução do índice foi impulsionada por setores de habitação, transportes, alimentação e bebidas.
1: Conab aponta queda de valor de produtos da cesta básica, Graziele Bezerra.
3: Os maiores descontos ficaram com a batata inglesa, cenoura, cebola, tomate, ovo de galinha e café moído.
2: Dia do Cerrado.
1: Dados do DETER mostram queda de 19% no desmatamento no mês de agosto, em relação ao mesmo período do ano passado.
2: E o levantamento aponta que 51% do Cerrado é considerado prioritário para a segurança hídrica do Brasil. Gabriela Noronha. E educação.
1: Estudantes do ensino médio têm até 15 de setembro para se inscrever na Olimpíada Nacional de Empreendedorismo. Natália Koslick.
4: A competição começa no dia 18 de setembro com uma prova online. As questões envolvem raciocínio lógico, inovação e empreendedorismo com situações do cotidiano.
2: Hoje na apresentação da Voz do Brasil, eu, Mariana Jungmann e Nazi Brum.
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2: A pesquisa mensal do IBGE, divulgada hoje, mostrou uma queda de 0,32% na inflação oficial do país no mês de agosto.
1: Impactaram o resultado de descontos na conta de luz, nas passagens aéreas, nos preços de combustíveis e de alimentos.
3: O Índice Nacional de Preços ao Consumidor Amplo, que mede a inflação oficial do país, teve queda de 0,32% em agosto. O valor ficou 0,39 ponto percentual abaixo do registrado em julho. Os grupos que exerceram maior impacto sobre o resultado foram habitação, transportes, alimentação e bebidas e comunicação. Em relação à habitação, Fernando Gonçalves, gerente do IPCA, explica que um fator que influenciou foram os descontos na conta de energia elétrica.
5: Aquele registrado no grupo habitação veio da contribuição de menos 0,33 pontos percentual da energia elétrica residencial, que recuou 7,63% no mês, em decorrência da incorporação do bônus Itaipu, creditado nas faturas emitidas no mês de agosto.
3: O preço dos alimentos também recuou em agosto. Os maiores descontos ficaram com a batata inglesa, cenoura, cebola, tomate, ovo de galinha e café moído. A tendência de queda foi confirmada por um levantamento realizado em parceria com a Conab, Companhia Nacional do Gonçalves. Alves, gerente do IPCA, explica que um fator que influenciou foram os descontos na conta de energia elétrica.
5: Aquele registrado no grupo habitação veio da contribuição de menos 0,33 pontos percentual da energia elétrica residencial, que recuou 7,63% no mês, em decorrência da incorporação do bônus Itaipu, creditado nas faturas emitidas no mês de agosto.
3: O preço dos alimentos também recuou em agosto. Os maiores descontos ficaram com a batata inglesa, cenoura, cebola, tomate, ovo de galinha e café moído. A tendência de queda foi confirmada por um levantamento realizado em parceria com a Conab, Companhia Nacional de Abastecimento. De acordo com a diretora de Política Agrícola e Informação da companhia, Nayara Andreoli Bittencourt, a queda no preço desses itens influencia o valor da cesta básica no país.
6: O custo da cesta básica caiu em 25 das 27 capitais pesquisadas pela Conab e alguns alimentos importantes na mesa dos brasileiros contribuíram para esse resultado. O café e o tomate tiveram queda em 23 capitais, o feijão carioca ficou mais barato em 19 e o açúcar em 16 capitais. Boa parte desses alimentos tem a queda relacionada ao aumento da oferta e ao avanço das safras desses produtos.
3: Pão francês e óleo de soja, por outro lado, registraram variações acima de 2%, de acordo com o levantamento da Conab. Os preços mais altos são explicados pelo aumento da demanda global por esses itens, além dos possíveis efeitos climáticos do El Niño sobre a safra 2026-2027. Reportagem Graziele Bezerra.
2: No dia do Cerrado foram divulgados novos dados sobre o desmatamento.
1: A perda de vegetação nativa recuou 19% em agosto, segundo os alertas em tempo real do DETER.
2: Também foi assinada a portaria que identifica as áreas prioritárias do Cerrado para a segurança hídrica.
7: Segundo o maior bioma do Brasil, o Cerrado ocupa um quarto do território nacional e é a savana mais rica do mundo em biodiversidade. Situado sobretudo no Planalto Central, também tem papel fundamental na disponibilidade de água no país, como explica Humberto Lúcio Lima, diretor-presidente do Instituto Arvoredo, que atua na preservação do Cerrado.
8: É o bioma conhecido como Caixa d'Água do Brasil, por possuir 3 aquíferos, abastecer 8 das 12 bacias hidrográficas que nós temos e ter mais de 131 mil nascentes. Então é um bioma extremamente importante, não só para as mudanças climáticas, também como para a água potável no Brasil.
7: E um novo levantamento divulgado pelo governo federal mostrou que 51% de todo o território do Cerrado é considerado prioritário para a segurança hídrica do Brasil. Com base nisso, foi assinada uma portaria que cria um sistema de áreas prioritárias de recarga hídrica no Cerrado. Os dados das principais áreas estarão disponíveis para gestores, pesquisadores e população em geral. A medida visa identificar e proteger regiões estratégicas para manutenção dos recursos hídricos, como comentou o ministro do Meio Ambiente e Mudança do Clima, João Paulo Capobianco.
9: São vários estudos mostrando a redução da vazão nos principais rios do Cerrado. Esse dado das áreas prioritárias para recarga hídrica é algo absolutamente fundamental. Quando você apresenta com base sólida em dados científicos, as áreas prioritárias, isso permite você organizar melhor os seus investimentos. É claro que todas são importantes, mas se nós temos recursos ainda não tão abundantes como gostaríamos, nós precisamos começar pelas áreas prioritárias.
7: Também nesta sexta-feira foram divulgados novos dados sobre o desmatamento no Brasil. Segundo informações do sistema DETER, Sistema de Detecção de Desmatamento em Tempo Real, do Instituto Nacional de Pesquisas Espaciais, os alertas de desmatamento no Cerrado caíram 19% em agosto, na comparação com o mesmo mês de 2025. A perda de vegetação nativa somou 238 quilômetros quadrados. Reportagem Gabriela Noronha.
1: O Ministério da Saúde confirmou 3 casos de sarampo em Tabatinga, no Amazonas.
2: Outros 2 foram confirmados em São Paulo, que já soma 32 pacientes esse ano.
1: O Brasil é considerado livre do vírus desde 2024, mas ainda registra casos esporádicos.
2: A vacinação é a principal forma de evitar a transmissão da doença. O imunizante é oferecido gratuitamente pelo SUS.
10: Após a confirmação nesta semana de 3 casos de sarampo no estado do Amazonas, o Ministério da Saúde intensificou as ações de vigilância na região. Os esforços são para interromper possíveis cadeias de transmissão do vírus. Os casos foram confirmados em Tabatinga, na fronteira entre Brasil, Colômbia e Peru. Os episódios ocorreram em pessoas que vieram da cidade de Alto Monte, no Peru, sem histórico de vacinação contra o sarampo. Além do Amazonas, o Ministério da Saúde mantém alerta para São Paulo, que registrou 32 casos neste ano, 2 pacientes confirmados esta semana. Medidas de vigilância sanitária e vacinação estão sendo tomadas e não há registro de circulação do vírus para além das cidades de Guarulhos, São Bernardo do Campo e a capital paulista, que registra 29 dos 32 casos. O Brasil é certificado como livre do vírus desde 2024, mas ainda registra casos esporádicos, principalmente relacionados à importação do vírus de outros países. O sarampo já foi uma das principais causas de mortalidade infantil em todo o mundo. A transmissão ocorre pelas vias aéreas, ao tossir, espirrar, falar ou respirar. A doença possui alto nível de contágio. Quando a pessoa é infectada, ela pode transmitir o vírus para 90% das pessoas próximas que não estejam imunes. A vacinação é a principal forma de evitar novos casos. Os imunizantes são oferecidos gratuitamente pelo SUS e integram um calendário nacional de vacinação para pessoas de 12 meses a 59 anos. Há 2 vacinas disponíveis no SUS para a proteção contra a doença: a tríplice viral, que protege contra sarampo, cachumba e rubéola, e a tetraviral, que além dessas 3, imuniza também contra a varicela. Edinaldo Júnior para a Voz do Brasil.
1: O Prev Levebarco, uma espécie de agência flutuante do INSS, leva serviços e informações de previdência social a comunidades isoladas do país.
2: Em setembro, a embarcação vai iniciar uma nova operação no Amapá.
1: Entre 28 de setembro e 9 de outubro, atenderá comunidades do arquipélago do Bailique. Depois segue para o município de Cutias, onde permanece até 23 de outubro.
2: Mas, antes de seguir para o Amapá, o Previbarco estará em Chaves, no arquipélago do Marajó, no Pará, de 14 a 25 de setembro.
1: Não é necessário realizar agendamento prévio. O atendimento ocorre por ordem de chegada durante a permanência da embarcação em cada localidade.
2: Estudantes do ensino médio de todo o Brasil têm até 15 de setembro para se inscrever na primeira edição nacional da Olimpíada Nacional de Empreendedorismo.
1: O evento é individual e gratuito.
2: E os finalistas vão participar de uma imersão em empresas parceiras do projeto.
4: A competição começa no dia 18 de setembro com uma prova online de caráter diagnóstico. As questões envolvem raciocínio lógico, inovação e empreendedorismo com situações do cotidiano. Os 100 mil estudantes com melhor desempenho avançam para a segunda fase, marcada para 9 de outubro. Nessa etapa, a prova será dissertativa e os estudantes deverão desenvolver propostas de soluções e modelos de negócios. Os 100 melhores colocados no ranking nacional serão selecionados para a fase final. O secretário nacional de Inclusão Socioprodutiva, MEIS e Cooperativismo, do Ministério do Empreendedorismo, da Microempresa e da Empresa de Pequeno Porte, Danilo Cabral, disse que os finalistas participam de um curso intensivo de curta duração voltado ao aprimoramento dos projetos, desenvolvimento de produtos e elaboração de planos de negócio.
11: É linkar aqueles que estão na escola, que precisam identificar essa vocação, qualificar, formar para poder empreender, com esse mundo do trabalho. É o papel do ensino médio, é formar para a cidadania e formar para o mundo do trabalho. Essa imersão vai durar 3 dias, onde aí sim os alunos já terão que apresentar um produto, um plano de negócio, e disso sairá 27 finalistas.
4: Além das provas, a programação prevê atividades de formação para estudantes, professores e escolas participantes. A etapa nacional será realizada em Brasília no dia 10 de dezembro. As inscrições são gratuitas e podem ser feitas pela internet até 15 de setembro. O endereço é one.ufma.br. Com locução de Natália Koslick, reportagem Pablo Mundim.
1: O uso da biometria digital ou um reconhecimento facial já faz parte da vida das pessoas hoje em dia.
2: Seja para fazer uma transação bancária ou para acessar o gov.br, por exemplo, esse tipo de procedimento agiliza o acesso a serviços e informações, protegendo os dados dos usuários.
1: Vamos saber como esses dados são armazenados e que cuidados extras podem ser tomados no ambiente digital.
12: Fazer uma selfie, aquela foto de si mesmo, virou rotina não só para as redes sociais. Também é com ela que é possível acessar portarias de prédios, desbloquear o celular, abrir aplicativos bancários ou entrar no portal gov.br, por exemplo. A biometria facial e a digital, aquela que lê as impressões digitais, estão presentes no dia a dia do cidadão. A tecnologia confirma a identidade do usuário em segundos e cria uma camada extra de proteção. Laerte Peota de Mello, professor da Universidade de Brasília e especialista em cibersegurança, explica que há diferenças nos sistemas biométricos de acordo com a finalidade.
13: Tanto os bancos quanto sistemas assim, que a gente chama de sistemas críticos, eles têm um sistema biométrico muito mais eficiente. Ele é diferente do que a gente usa no celular, no nosso dia a dia. A biometria que você usa no celular é para acessar os seus dados que estão no seu aparelho. Então são sistemas bem diferentes.
12: A biometria digital analisa os padrões únicos dos dedos das mãos. Já o reconhecimento facial mapeia pontos e contornos do rosto, como a distância entre os olhos e o formato do queixo. No Brasil, a biometria é classificada como dado pessoal sensível pela Lei Geral de Proteção de Dados. As empresas são obrigadas a explicar o motivo da coleta, armazenar os dados de forma segura e excluí-los quando não forem mais necessários. Gustavo Henrique de Souto Silva, subsecretário de Planejamento Planejamento e Tecnologia da Informação do Ministério das Comunicações explica que essas informações são protegidas.
14: Quando a gente fala de segurança e as pessoas têm esse medo daquele dado vazar, é que esses dados eles são muito bem protegidos, são criptografados. E assim, não é qualquer pessoa ou empresa que tem acesso a isso. E esses dados não é disponível, acessível de forma indiscriminada. Então, eles têm um controle de acesso.
12: E alguns procedimentos simples podem ajudar a proteger a identidade e os dados sensíveis no ambiente digital, como ativar a verificação em duas etapas em suas contas, usar um gerenciador de senhas para armazenar os dados e proteger o chip do seu celular nas configurações do telefone. Reportagem Luciana Colares de Holanda.
2: A identificação biométrica virou política nacional pelo Ministério de Portos e Aeroportos. O objetivo é modernizar o controle de acesso e ampliar a segurança nos sistemas de transporte do país.
1: A iniciativa padroniza o uso de tecnologias como reconhecimento facial e digital em aeroportos, portos, instalações portuárias e hidrovias.
2: E a biometria deixa o sistema nos aeroportos mais moderno, mas tem coisas que só dependem do ser humano para a viagem ser mais tranquila, como disciplina e educação.
1: Tumultos, brigas ou até mesmo piadinhas fora de hora em aeroportos ou aviões podem causar um verdadeiro transtorno para muitas pessoas, como atrasos de voos e até pousos de emergência.
2: Agora, os passageiros que não respeitarem as regras serão penalizados com multas altas e podem chegar a ficar proibidos de viajar por até um ano.
1: E para alertar os viajantes sobre essas mudanças, o Ministério de Portos e Aeroportos lançou a campanha Parece Exagero, é Segurança.
15: O passageiro indisciplinado é aquele que comete atos que violam e comprometem a segurança, a tranquilidade e a dignidade de outras pessoas. O analista de marketing João Gabriel Palhão conta que já presenciou um desses atos, que provocou atrasos e estresse nos passageiros.
16: Vindo aqui para Brasília mesmo, eu presenciei isso com um caso de notebook. Desde o início do voo, a comissária já avisou, para que ela passava perto, o cara tirava, mas sempre voltava. Então foi o voo inteiro dando trabalho.
15: A campanha Parece Exagero, mas é Segurança foi motivada pelo aumento de episódios envolvendo passageiros indisciplinados a bordo das aeronaves e nos aeroportos do país. Segundo o Ministério de Portos e Aeroportos, o Brasil registrou 881 casos de indisciplina no transporte aéreo entre janeiro e junho de 2026. Desse total, 154 episódios poderiam comprometer de forma grave a segurança operacional. A assistente social Maria Bezerra afirma que essas atitudes prejudicam muitas pessoas.
17: A gente pode perceber em vários voos problemas com um ou outro passageiro, ou uma ou outra também, que pensam que o umbigo dela fala por todo mundo, não é? Então eu acho que é bastante interessante a gente pensar que um voo com mais de 100 pessoas, além de mim, todos têm direito. E uma pessoa não pode impedir o bem-estar das demais.
15: Além da campanha, a ANAC, Agência Nacional de Aviação Civil, definiu um conjunto de medidas para enfrentar situações que possam comprometer a segurança e o funcionamento das operações aéreas por causa de passageiros indisciplinados. Entre as punições estão a aplicação de multas, além de ter o direito de viajar suspenso por um ano. Como explica o superintendente de infraestrutura aeroportuária da Agência de Aviação Civil, Giovano Palma.
18: Então há uma multa de até R$17.500 para os casos graves. São aqueles casos de agressão do pessoal do balcão de check-in, agressão do pessoal que faz o controle de segurança, ou também informação falsa de bomba. E nós temos os casos gravíssimos, que são aqueles casos a bordo da aeronave, em que há, por vezes, uma agressão ao tripulante, o que inviabiliza esse tripulante de continuar trabalhando dentro da aeronave. E se um tripulante ele acaba por uma agressão não podendo trabalhar, isso afeta a segurança, principalmente no momento de emergência, que além da multa, pode haver um impedimento de voar por até 6 ou 12 meses, né?
15: As novas medidas passam a valer a partir de 14 de setembro. Reportagem Cleide Lopes.
2: Para saber mais sobre a Resolução 800 da ANAC, que cria regras para atos de indisciplina, acesse pareceexagero.com.br.
1: Estudantes que ingressaram em cursos presenciais de licenciatura este ano já podem se inscrever no PEDMEIA Licenciaturas.
2: O prazo vai até o dia 19 de dezembro, enquanto houver vagas.
1: Podem participar estudantes que tiveram pelo menos 650 pontos no Exame Nacional do Ensino Médio, Enem, e foram matriculados por meio do Sisu, ProUni ou Fies.
2: A bolsa é de R$ 1.050 por mês durante todo o curso. Desse valor, R$ 700 podem ser sacados todo mês e R$ 350 ficam em poupança.
1: As inscrições devem ser feitas pela plataforma Freire no site freire.caps.gov.br.
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2: Hoje vamos viajar até o sertão do Nordeste, no interior do Piauí.
1: É na Serra da Capivara que encontramos a maior quantidade de arte rupestre no Brasil.
2: Além do valor histórico, por lá é possível fazer trilhas, escaladas, passeios de bicicleta e até voos livres.
20: Sinônimo de fofura e tranquilidade, a capivara virou febre mundial.
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20: Maria Luísa Fukushima Rodrigues, de 5 anos, é fã desse animal que vive perto de lagos e rios em várias partes do país.
22: Maria Luísa, qual é o seu bichinho preferido?
23: Capivara.
22: E por quê?
23: Porque eu gosto muito que ela me ensina a nadar, porque ela é bem fofinha.
20: Nas redes sociais, a capivara também virou fenômeno pop, com vídeos que mostram a rotina sociável dessas adoráveis criaturas.
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20: O sucesso é tanto que a capivara ganhou um dia mundial, comemorado na próxima segunda-feira. E no Brasil, a fama do bichinho não é diferente. Hoje vamos conhecer o lugar que leva o nome da nossa estrela. No interior do Piauí, a arqueóloga Niede Didon encontrou em 1979 um verdadeiro tesouro da história. Vestígios humanos de mais de 50 mil anos atrás. Mais de 1.300 sítios arqueológicos já foram catalogados na Serra da Capivara. São pinturas rupestres que registram cenas de caça, rituais, danças e outras atividades do cotidiano de povos que viveram na região. E para preservar toda essa história, foi criado o Parque Nacional da Serra da Capivara, no meio da Caatinga brasileira. Em 1991, o local entrou para a lista de Patrimônio Mundial da Unesco. Quem conta a história do desenvolvimento do local é a arqueóloga e pesquisadora Gisele Felice.
24: A ideia era fazer com que tivesse alguma coisa que pudesse gerar renda, melhorar a qualidade de vida das pessoas e, ao mesmo tempo, preservar o patrimônio cultural, que seriam os sítios arqueológicos com as pinturas rupestres, que são magníficas, e preservar o patrimônio natural.
20: E quem vai visitar, é bom saber que tem bastante coisa para ver, hein? Como disse o professor de geografia e guia turístico Wilke Amorim Lopes.
25: Ele tem vários atrativos. Nós temos cânions, nós temos a fauna, nós temos a flora, temos as pinturas rupestres, que temos dois museus para proporcionar o turista e o visitante ao conhecer o Parque Nacional Serra da Capivara. Nós temos também fósseis da megafauna. Há 12 mil anos atrás, nós temos mais da megafauna, preguiça gigante, mastodonte, macrauchenha, iriamas.
20: A história a olhos vistos foi o que o professor universitário de Recife, em Pernambuco, Raimundo Nonato Ferreira, teve a oportunidade de mostrar ao filho de 10 anos na Serra da Capivara.
25: Ele mesmo disse que foi uma experiência sem igual, inclusive algumas coisas que ele tinha visto na escola. E agora ele pôde ter a oportunidade de visitar as pinturas rupestres, ver esses rastros deixados há mais de 5, 10, 15, 50 mil anos pelo homem americano, e ele pôde ver não só como foi descrito na sala de aula, mas pôde ver em loco. Então, assim, para ele foi uma experiência única.
20: Ficou curioso? Para conhecer mais sobre a história do parque, que fica no meio da Caatinga, a visita está aberta todos os dias, das 6 da manhã às 6 da tarde. Mas atenção, a entrada no parque só é permitida com guia credenciado do ICMBio. Tudo para proteger a biodiversidade do sertão e o legado das pinturas rupestres. Eu sou a Raquel Mariano e até a próxima viagem.
2: E na próxima sexta-feira, nós vamos celebrar o primeiro Dia Internacional das Cavernas, comemorado oficialmente em 13 de setembro. Até lá!
1: E essas foram as notícias do Governo Federal.
2: Fique agora com as notícias do Poder Judiciário e do Congresso Nacional. Boa noite, um bom fim de semana.
1: A gente volta na segunda-feira, uma boa noite.
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0: Você vai ouvir agora notícias do Poder Judiciário.
3: STF homologa planos estaduais contra violações de direitos no sistema prisional.
5: Telegram detalha ações contra desinformação em plano para eleições.
3: FGTS completa 60 anos neste mês.
5: Boa noite, eu sou Leandro Bezerra.
3: E eu sou Walter Lima.
5: STF confirma planos de reestruturação do sistema penitenciário de 14 estados.
3: Os demais estados e o DF tiveram os planos validados, mas com ressalvas. Carolina Chaves.
6: Em 2024, o STF homologou o Plano Pena Justa, que prevê medidas para enfrentar problemas históricos do sistema prisional. A partir dessas diretrizes, estados e Distrito Federal elaboraram planos locais. Agora, o Supremo também definiu como será feito o monitoramento das ações. Os tribunais de justiça terão que padronizar os procedimentos e monitorar o cumprimento das medidas previstas. Os corregedores gerais de justiça deverão acompanhar a execução dos planos com o apoio dos grupos de monitoramento e fiscalização do sistema carcerário. As informações deverão ser encaminhadas ao CNJ pelos comitês locais. Juízes corregedores de presídios e magistrados responsáveis pelas varas de execuções penais também poderão auxiliar na fiscalização.
5: Telegram apresenta plano de conformidade para as eleições.
3: A medida faz parte das ações do TSE para o combate da desinformação. Guilherme Firmino.
8: Segundo o plano, a plataforma poderá remover materiais potencialmente ilegais, restringir ou excluir contas em desacordo com o plano e usar marcadores para alertar os usuários sobre possíveis fraudes ou conteúdos falsificados. A plataforma também pode fazer a moderação de grupos, contas, bots e canais, através de denúncias ou por um sistema de detecção interna. A empresa deixa claro que as medidas abrangem apenas as funcionalidades públicas do serviço. As comunicações privadas permanecem protegidas e não são monitoradas.
5: Lei que criou o FGTS completa 60 anos no domingo, 13 de setembro.
3: O fundo foi criado em 1966. Larissa Batista.
9: Há 60 anos, o FGTS funciona como uma rede de proteção para quem trabalha. O empregador deposita todo mês, e sem descontar do salário, o valor em uma conta vinculada. Esse dinheiro pode ser sacado nas situações previstas em lei, mas é preciso ficar de olho. Cerca de 1,5 milhão de empregadores devem juntos 11 bilhões de reais em FGTS. Por isso, você deve prestar atenção e conferir os depósitos todo mês pelo aplicativo Meu FGTS.
5: Justiça recebe denúncia e ex-deputado TH Joias torna-se réu por corrupção.
3: A denúncia foi apresentada pelo Ministério Público Federal. Vanessa Pereira.
26: A denúncia contra o ex-deputado estadual TH Joias e outras quatro pessoas foi recebida pelo Tribunal Regional Federal da 2ª Região nesta semana. De acordo com o MPF, o esquema envolvia a ocupação de cargos públicos, o vazamento de dados policiais e a facilitação de vantagens ilícitas. Além da condenação pelos crimes imputados, o MPF requereu ao tribunal a manutenção das medidas cautelares pessoais e patrimoniais fixadas.

0: o público masculino nas ações de conscientização sobre a gravidez entre os adolescentes. Atualmente, a proposta aguarda a análise da Comissão de Assuntos Sociais.
1: Estudos apontam que campanhas que incluem os meninos e as meninas são mais eficazes, pois promovem uma cultura de responsabilidade compartilhada, empatia e respeito mútuo.
0: Sem aprovação pelo Congresso, 5 medidas provisórias acabaram perdendo a validade. Entre elas está a que trata do novo Desenrola Brasil, programa do governo federal voltado à renegociação de dívidas de pessoas físicas. Repórter Pedro Pincer.
2: Entre elas está a MP do novo Desenrola Brasil, programa do governo federal voltado à renegociação de dívidas de pessoas físicas. Os devedores que participassem do programa teriam o CPF bloqueado em plataforma de apostas de cota fixa no prazo de 12 meses após a assinatura do contrato de renegociação. Para o senador Paulo Paim, do PT do Rio Grande do Sul, essa exigência era acertada.
3: Quem já está endividado não pode ser empurrado para um ciclo ainda mais grave de perdas, especialmente em um ambiente como o das apostas online.
2: Também perderam validade 4 medidas provisórias editadas pelo governo para reduzir os impactos econômicos dos conflitos no Oriente Médio. Uma delas destinava 14 bilhões e meio de reais para financiar a compra de veículos como caminhões, ônibus e micro-ônibus.
0: A fachada do Congresso Nacional está com uma iluminação especial até domingo, em apoio ao Setembro Amarelo, campanha de prevenção ao suicídio. A ação acontece na semana em que o assunto foi debatido no Senado. Reportagem de Yasmin Rodrigues.
4: A iluminação especial amarela do Congresso reforça a campanha Setembro Amarelo, que busca reduzir o estigma e estimular a procura por ajuda. Um dos requerentes foi a senadora Damaris Alves, do Republicanos do Distrito Federal, que nesta quinta-feira, 10 de setembro, data nacional de prevenção do suicídio, presidiu uma audiência pública sobre o assunto na Comissão de Direitos Humanos.
5: O Congresso Nacional está fazendo sua parte. Nós estamos aprovando leis todos os dias sobre o tema. Será que são só leis que nós vamos ter que construir ou nós vamos ter que fazer entregas de políticas públicas efetivas? Mas esse é um tema que não depende só do poder público.
4: Para quem precisa de apoio, o Centro de Valorização da Vida oferece atendimento gratuito e sigiloso pelo telefone 188, 24 horas por dia.
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7: Meu nome é Marta Garski, eu moro em Brasília e eu gostaria de saber por que nessas eleições serão escolhidos 2 senadores.
6: Quem responde é o consultor legislativo Gilberto Guerzoni.
8: Marta, a nossa Constituição prevê que o Senado é renovado de forma alternada de 1/3 e 2/3. Então, a cada 4 anos, a gente elege senadores, alternadamente 1 senador e 2 senadores, uma vez que cada estado e o Distrito Federal tem 3 senadores. Então, neste ano, nós vamos escolher 2 senadores porque há renovação de 2/3 da Casa.
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0: E neste ano, fique atento. A votação é de 2 senadores e serão 2 votos para candidatos diferentes. Ou seja, é preciso escolher um candidato ou candidata, confirmar o voto e depois registrar o segundo voto para outro candidato. Se o eleitor digitar o mesmo número 2 vezes, o primeiro voto será considerado válido, mas o segundo será anulado. E tem outro detalhe importante. Na eleição para senador, não é possível votar apenas no número do partido. O voto precisa ser dado a um candidato. Se o eleitor digitar somente o número da legenda, o voto será considerado nulo. Para não esquecer os números, o eleitor pode levá-los anotados em um papel no dia da eleição. O primeiro turno será no dia 4 de outubro. E para ajudar o eleitor a se informar, o Senado Federal preparou uma página especial com informações sobre as eleições. O conteúdo está disponível em senado.leg.br/eleições. O edição de Paula Groba e trabalhos técnicos de Eliseu Caires, o Jornal do Senado fica por aqui. Acompanhe agora as notícias do Tribunal de Contas da União e da Câmara dos Deputados. Boa noite e um bom fim de semana.
9: Minuto do TCU.
10: No dia 17 de setembro, o Tribunal de Contas da União realiza o workshop sobre golpes digitais que usam o nome de órgãos públicos para enganar cidadãos. O encontro vai apresentar formas de prevenir e identificar fraudes, além de técnicas para retirar páginas e conteúdos falsos da internet. Os principais golpes em instituições públicas envolvem programas sociais falsos, fraudes em benefícios, cobranças indevidas e páginas falsas do gov.br. Os criminosos também usam e-mails, SMS e WhatsApp para enganar as vítimas. O workshop é voltado a profissionais e gestores da área de segurança da informação, tecnologia e comunicação, mas aberto a toda a população. A transmissão será pelo canal do TCU no YouTube às 15h. Saiba mais em tcu.gov.br.
9: TCU, fiscalização a serviço da sociedade. Jornal Câmara dos Deputados. Deputados aprovam projetos para estruturar e incentivar o futebol feminino.
11: Câmara dá preferência a candidato afastado do convívio familiar no ProUni.
9: Povos tradicionais deverão autorizar empreendimentos em seus territórios.
11: Boa noite. Avança na Câmara projeto que prevê autorização dos povos tradicionais à realização de obras e empreendimentos em seus territórios. A repórter Silvia Munhato traz mais informações sobre a proposta.
12: A Comissão de Amazônia dos Povos Originários e Tradicionais da Câmara dos Deputados aprovou o projeto que exige consulta prévia e autorização de povos indígenas, quilombolas e outras comunidades tradicionais antes do licenciamento de obras e empreendimentos que possam afetá-los. Pela proposta, os povos e comunidades tradicionais terão acesso prévio às informações sobre o empreendimento e seus possíveis impactos, com prazo adequado para análise e manifestação. O texto prevê ainda que as regras da consulta sejam definidas em conjunto com os grupos potencialmente afetados, respeitando suas tradições, idiomas e formas próprias de organização social. Em caso de divergência entre os moradores impactados e o empreendedor, prevalecerá a decisão da população afetada. A relatora foi a deputada Célia Chacriabá, do PSOL de Minas Gerais.
13: Nós estamos protegendo com esse projeto o direito mais sagrado, também o território e também a prevenção da saúde. A instalação desses aterros contamina os lençóis freáticos, provoca a insegurança alimentar, nutricional e também o adoecimento da população, provocando um verdadeiro ecocídio. Nenhum empreendimento desse porte pode passar por cima da identidade e do bem viver de nossos povos.
12: A versão original do texto apenas proibia a instalação de aterros sanitários em territórios de povos e comunidades tradicionais. A relatora, no entanto, ampliou o alcance da medida para abranger qualquer empreendimento capaz de provocar impactos diversos sobre essas populações. A relatora afirmou que a legislação já garante a participação desses povos, mas essas consultas nem sempre são respeitadas. Por causa da alteração do texto, o deputado Capitão Alden, do PL da Bahia, requereu que o projeto também seja analisado pela Comissão de Desenvolvimento Econômico. Segundo ele, as mudanças afetam a segurança jurídica dos processos de licenciamento. A proposta que condiciona a realização de empreendimentos em terras indígenas à concordância desses povos ainda deve ser analisada pelas comissões de Desenvolvimento Urbano e de Constituição e Justiça. Da Rádio Câmara de Brasília, Silvio Minhato.
9: Direitos Humanos. Raimundo, PT do Rio de Janeiro, defende a aprovação de projeto que cria uma política nacional para a população em situação de rua. Relator da proposta, ele afirma que um dos objetivos é combater a aporofobia, definida como medo, rejeição ou distanciamento em relação às pessoas pobres.
14: A porofobia é um termo que poucas pessoas talvez tenham familiaridade com ele, mas é pavor aos pobres, isso é temor aos pobres, medo dos pobres, quer dizer, distanciamento dos pobres. E nós sabemos que há muitas pessoas empobrecidas no nosso país, a população em situação de rua, na última contagem que temos, ela chega a quase 350 mil pessoas no Brasil, e são homens e mulheres, nossos irmãos e irmãs, que merecem ser respeitados e que têm direito aos direitos que qualquer cidadão brasileiro tem.

0: Guilherme de Ritt, do PP de São Paulo, defende a criação de regras para investigar crimes digitais e ampliar a cooperação entre órgãos públicos e plataformas. A ideia é compartilhar dados em casos de situação de emergência, como abuso sexual de crianças e adolescentes e maus tratos contra animais.
1: Guilherme de Ritt também quer reforçar o combate aos crimes digitais com estruturas especializadas dentro das secretarias estaduais de segurança pública. O projeto do deputado estabelece regras de transparência para as plataformas e atualiza a legislação sobre a exploração sexual infantil na internet.
0: Sóstenes Cavalcante, do PL do Rio de Janeiro, apresentou o projeto que proíbe a venda de réplicas da carteira de identificação da pessoa com transtorno do espectro autista e de documentos semelhantes. Ele explica que o objetivo é evitar a fraude do documento de forma gratuita.
1: Sóstenes Cavalcante afirma que essa comercialização pode levar famílias a comprar documentos sem validade oficial, além de abrir espaço para o uso indevido de benefícios. O projeto do parlamentar prevê multa de R$ 1.000 a R$ 10.000, com valor dobrado em caso de reincidência.
0: Projeto de Luísa Erundina, do PSOL de São Paulo, determina que o crime de feminicídio nunca seja considerado crime militar. A deputada entende que esses casos devem ser julgados pela justiça comum, mesmo que o crime ocorra em quartéis ou envolva integrantes das Forças Armadas.
1: Luísa Erundina argumenta que o feminicídio é motivado pelo ódio e pela violência de gênero e não tem relação com a disciplina militar. Para ela, a medida garante que os acusados sejam julgados pelo tribunal do júri para evitar decisões corporativistas.
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0: Novas leis viabilizaram a Copa Feminina de 2027 e propostas aprovadas reforçam o protagonismo das mulheres no futebol. A reportagem é de José Carlos Oliveira.
1: A realização da Copa Feminina de Futebol e o fortalecimento do protagonismo das mulheres no esporte passam pelo Congresso Nacional. Deputados e senadores já aprovaram leis que viabilizam a competição prevista para 2027 e analisam várias propostas de incentivo permanente às jogadoras desde as divisões de base. Uma das leis, já em vigor, permite que as 8 cidades-sedes da Copa deem isenção de ISS, Imposto sobre Serviços, para empresas envolvidas na organização do evento. Outra lei regulamenta direitos e deveres da União e da FIFA durante a Copa. A relatora do texto na Câmara, a deputada Gleisi Hoffmann, do PT do Paraná, destacou os reflexos positivos da competição para o Brasil.
2: Ao investir em um grande evento, cria empregos, estimula a economia do turismo e melhora a infraestrutura com o legado de obras. Contribuirá para o alcance de objetivos como viabilizar a entrega de infraestrutura esportiva e para esportiva e a fomentar a prática do futebol feminino em todas as regiões do Brasil.
1: A chamada Lei Geral da Copa Feminina traz regras sobre comércio nas áreas dos eventos, publicidade, exploração de marcas e imagens, concessão de vistos para trabalhadores estrangeiros, venda de ingressos, segurança pública e funcionamento de serviços durante a competição. A aprovação não foi unânime. O deputado Kim Kataguiri, do Missão de São Paulo, lembrou a Copa Masculina de 2014 para criticar o fato de o Brasil sediar outro evento da FIFA.
3: O discurso de que a Copa deixa infraestrutura, deixa legado é falacioso, a gente já escutou essa balela, não deixou nada. A FIFA vem, saqueia o país e depois vai embora.
1: O Brasil participou de todas as 9 edições anteriores da Copa Feminina e tem a maior artilheira da competição, a alagoana Marta, com 17 gols em 22 jogos de 6 Copas. A Copa Feminina de 2027 será a primeira na América do Sul. Vai reunir 32 seleções entre 24 de junho e 25 de julho do ano que vem, com jogos em Belo Horizonte, Brasília, Fortaleza, Porto Alegre, Recife, Rio de Janeiro, Salvador e

0: São Paulo. A Câmara ainda analisa vários outros projetos de lei para incentivar o futebol feminino. Os textos tratam de incentivos financeiros e superação da discriminação de gênero, entre outros temas. O deputado Marcos Braz, do PSDB do Rio de Janeiro, tem proposta com foco nas categorias de base.
1: Obriga que escolinhas de projetos de futebol financiados com dinheiro público federal ofereçam turmas femininas. Não dá mais para o Estado financiar projeto esportivo que só enxerga o menino. Se tem verba pública, tem que ter vaga para a menina também. Assim que a gente forma a próxima Marta.
0: A ex-deputada Carla Aires, do PT de Santa Catarina, atualmente vereadora em Florianópolis, é autora de projeto de lei que cria o marco legal do futebol feminino. Da Rádio Câmara de Brasília, José Carlos Oliveira.
2: Homenagem.
3: A Câmara realizou sessão solene para a entrega da medalha do mérito evangélico Daniel Berg e Gunnar Wingren, por iniciativa de Raimundo Santos, do PSD do Pará. Ele lembra que 12 pessoas foram homenageadas com a medalha.
4: Então, o reconhecimento que a Câmara dá com essa medalha precisa reconhecer aquelas pessoas ou instituições que tiveram serviço de cunho evangelístico, mas com seus reflexos notadamente percebidos em favor da sociedade, levando não só o evangelho, mas levando a cidadania, a inclusão social, o apoio às pessoas desassistidas, onde o Estado às vezes não consegue chegar. É importante saber que essas igrejas não chegam sozinhas ali. Há líderes, há pastores, há pastoras, pessoas ou instituições que prestaram grandes serviços de evangelização, mas que os reflexos alcançaram centenas, milhares, milhões de pessoas.
2: A sessão solene para a outorga da medalha do mérito evangélico Daniel Berg e Gunnar Wingren aconteceu em junho. Segundo Raimundo Santos, a escolha do mês é uma homenagem ao aniversário da Assembleia de Deus, fundada em 18 de junho de 1911, na cidade de Belém, no Pará.
5: Saúde.
3: A Câmara aprovou o projeto que obriga o acompanhamento em tempo real dos estoques de medicamentos do SUS. A reportagem é de Marcelo Larcher.
6: A Câmara dos Deputados aprovou o projeto que cria um sistema para acompanhar em tempo real o consumo, o abastecimento e o estoque de remédios e produtos do Sistema Único de Saúde, o SUS. O projeto, já aprovado pelo Senado, determina que o governo federal, estados e municípios devem manter em conjunto dados atualizados sobre a quantidade de produtos e medicamentos em estoque. Isso vai permitir um acompanhamento constante dos níveis de produtos à disposição, inclusive das farmácias populares. A administração do sistema será compartilhada entre os gestores federais, estaduais e municipais do SUS. A justificativa para o projeto foi um relatório do Tribunal de Contas da União que apontou falha do Ministério da Saúde no acompanhamento dos estoques de medicamentos usados durante a pandemia de Covid-19. A proposta foi aprovada de maneira simbólica pelo plenário da Câmara. Antes disso, o relator na Comissão de Seguridade Social e Família, o deputado Luiz Lima, do Novo do Rio de Janeiro, disse que a criação de um sistema que possibilite a consulta aos estoques públicos de medicamentos e produtos para a saúde contribui para a eficácia e transparência da gestão. Mauro Junqueira, secretário executivo do Conselho Nacional de Secretarias Municipais de Saúde, o CONASENS, disse apoiar o controle de estoque, mas apontou problemas que precisam ser sanados para que haja um acompanhamento em tempo real. Ele explicou que o que foi acertado após o relatório do TCU foi a atualização diária dos dados na Base Nacional de Assistência Farmacêutica, o sistema atual, de modo que se saiba o nível de estoque relativo ao dia anterior. Para Mauro Junqueira, nem todos os municípios conseguem hoje fazer esse controle em tempo real.
7: Tem muitos municípios com dificuldade de conectividade, de infraestrutura. Além disso, o SUS gera diariamente um volume muito grande de dados que precisam ser armazenados, processados e integrados. CONASEMES, como a voz dos municípios no SUS, é totalmente favorável à transformação digital no SUS, mas para chegar ao controle em tempo real em todo o país, é preciso superar desafios importantes de conectividade, de infraestrutura e do subfinanciamento do Sistema Único de Saúde.
6: O projeto que cria um sistema para acompanhar em tempo real o consumo, o abastecimento e o estoque de remédios e produtos para a saúde no SUS será enviado para a sanção presidencial e já pode virar lei. Da Rádio Câmara de Brasília, com informações de Antônio Vital, Marcelo Larcher.
2: Paulo Soares, do Podemos de São Paulo, trabalha em projeto para atualizar a tabela do SUS e melhorar o financiamento de santas casas e hospitais filantrópicos. O deputado afirma que a defasagem nos valores pagos por procedimentos médico-hospitalares compromete o funcionamento dessas unidades.
5: São santas casas vivendo no sufoco, são hospitais filantrópicos à beira da falência, são irmandades tentando entregar a chave para a promotoria para ver o que se faz com aquilo, porque não há uma sustentabilidade financeira daquilo tudo. Como é que se sustenta hoje uma santa casa, um hospital filantrópico, sendo que alguns dos procedimentos prestados ali dentro estão com a tabela defasada perante o SUS há 20, 23 anos?
3: Paulo Soares defende revisões periódicas da tabela para que os hospitais não dependam de negociações políticas pontuais. Ele também aponta que a medida pode ajudar a descentralizar atendimentos, reduzindo deslocamentos de pacientes de cidades menores para polos regionais.
8: Economia.
2: A Câmara aprovou o projeto que estabelece diretrizes para fortalecer a indústria brasileira com estímulos à inovação e à geração de empregos. Márcio Biolchi, do MDB do Rio Grande do Sul, apoia o texto que também busca reduzir a dependência de produtos e tecnologias estrangeiras.
3: Márcio Biolchi ressalta que, entre as medidas previstas, estão incentivos à produção nacional por meio de bens e serviços desenvolvidos no país. A proposta ainda reforça mecanismos de defesa da indústria brasileira diante de práticas comerciais consideradas prejudiciais no mercado internacional.
2: Delegado Caveira, do PL do Pará, apresentou o projeto para proteger consumidores que utilizam poços, cisternas ou outras fontes regulares de abastecimento de água. A proposta visa impedir que concessionárias obriguem esses usuários a desativar a fonte alternativa por existir rede pública disponível.
3: O texto de delegado Caveira também proíbe a cobrança de tarifa quando o serviço não é utilizado. De acordo com a proposta, nos imóveis abastecidos por fontes alternativas, a cobrança pelo esgoto deverá considerar o volume efetivamente medido ou outro método técnico de cálculo.
8: Transportes.
2: Projeto de Fernando Monteiro, do PSD de Pernambuco, pune concessionárias de aeroportos por atrasos e falhas em serviços. A proposta autoriza a Agência Nacional de Aviação Civil, a ANAC, a aplicar sanções a concessionárias que descumprirem indicadores de qualidade em etapas como desembarque e restituição de bagagens.
3: Pelo texto de Fernando Monteiro, as penalidades variam de advertências e multas até a caducidade da concessão em casos graves. Para o congressista, a medida protege o passageiro e garante a eficiência no atendimento pós-pouso.
8: Educação.
2: A Câmara aprovou a preferência no ProUni para candidatos afastados do convívio familiar. Conheça as medidas propostas com a repórter Paula Bittar.
9: A Comissão de Constituição e Justiça da Câmara aprovou uma proposta que dá prioridade, em caso de empate na fase de pré-seleção do programa Universidade para Todos, o ProUni, a estudantes com histórico de afastamento do convívio familiar. O afastamento deverá ter sido motivado por negligência, discriminação, exploração, violência, crueldade ou opressão. O relator, deputado Roberto Duarte, do Republicanos do Acre, ressaltou que a proposta está alinhada a preceitos constitucionais, como o princípio da dignidade humana, o direito à educação como dever do Estado e o princípio da igualdade.
10: Esses jovens enfrentaram barreiras imensas até aqui. Garantir o acesso ao ensino superior é dar a eles a oportunidade de reconstruir suas histórias com dignidade e conquistar a independência financeira. A educação transforma vidas e quando formamos profissionais que superaram tantas adversidades, fortalecemos toda a nossa sociedade.
9: A proposta que dá prioridade em caso de empate na fase de pré-seleção do programa Universidade para Todos, o ProUni, a estudantes com histórico de afastamento do convívio familiar vem do Senado, onde já foi aprovada. Portanto, já pode seguir para a sanção presidencial, a menos que haja recurso para a votação pelo plenário da Câmara. Da Rádio Câmara de Brasília, Paula Bittar.
3: Felipe Francischini, do Podemos do Paraná, pede que a Câmara, com o apoio do Tribunal de Contas da União, fiscalize a aplicação de recursos da merenda escolar em Grajaú, no Maranhão. A ideia é apurar possíveis irregularidades em uma licitação de mais de 12 milhões de reais.
2: Para Felipe Francischini, há indícios de entrega de alimentos antes da conclusão da licitação e um aumento de mais de 500% no valor do contrato em relação ao ano anterior. Ele defende ainda a identificação dos responsáveis e eventual ressarcimento ao erário, caso as irregularidades sejam confirmadas.
3: A Câmara analisa projeto que altera a Lei de Diretrizes e Bases da Educação para garantir aos pais ou responsáveis o direito prioritário de orientar a formação moral e ética dos filhos. Márcio Onaiser, do Solidariedade do Maranhão, explica que o objetivo é exigir que as escolas deem transparência sobre temas sensíveis.
2: O texto de Márcio Onaiser proíbe que escolas imponham conteúdos que contrariem as convicções familiares ou façam direcionamento ideológico. De acordo com o autor, a medida não cria censura, mas...
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15: E aí, tudo bem? Tô chegando na sexta-feira com as notícias do mundo da música. Zé Neto e Cristiano traz novidade, show marcado, viu? Zé Neto e Cristiano têm compromisso marcado nesta sexta-feira, dia 11, na Expo Agro de Pará de Minas, em Minas Gerais. A dupla divide a noite com Diego e Arnaldo em uma das principais atrações da festa, que acontece de 10 a 13 de setembro. O momento também combina com uma boa fase de novidades da carreira. O momento também combina com uma fase de novidades da carreira dos cantores. O projeto Vocês e Deus continua rendendo músicas novas e espaço nas plataformas e nas rádios. E a dupla chega ao show justamente com o repertório renovado, além dos sucessos que o público já conhece. Daqui a pouquinho eu volto com mais notícias do mundo da música. Até já!
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23: Segura, peão! Chegando por aqui, eu sou a Jane de Paula, juntinho com vocês, né? Pra gente curtir essa sexta-feirona juntos, esse horário é todo nosso, muito modão sertanejo, a partir de agora é rolando, viu? Mas antes, ó, hoje sexta-feira, a cidade de Idade Nova hoje, vamos comemorar juntos, um parabéns todo especial pra você. E essa primeirona é pros nossos aniversariantes, tá bom? Vamos curtir juntos então, e pra todos os outros, ouvindo aqui a nossa programação de hoje, tem muito modão sertanejo, a partir de agora pra você curtir com a gente, viu?

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0: daqui a pouquinho eu volto e trazendo mais modão sertanejo, viu? Simbora! Volte já!
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3: 8 horas e 30 minutos.
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25: Olá, Brasil, está no ar o Central de Notícias, nesta sexta-feira, 11 de setembro de 2026. E vamos aos destaques desta hora. No Distrito Federal, a covardia contra as mulheres tem sido uma constante em menos de 15 dias. Três homens em diferentes regiões as mataram de forma brutal. No caso mais recente, ocorrido na madrugada desta quinta-feira 10, o corpo de uma mulher, ainda não identificada, foi encontrado despido e parcialmente queimado na R-18, Conjunto 01, Sobradinho 2. O suspeito fugiu e ainda não foi localizado. Apesar de a investigação estar em fase inicial, sabe-se que o crime seguiu um padrão conhecido em casos de violência de gênero. Excesso de brutalidade, golpes direcionados a rostos, seios e genitais, indicando a destruição de traços de feminilidade. E a Defesa Civil de São Paulo emitiu 10 alertas por Cell Broadcasting e outros 52 por SMS diante da previsão de tempestades no estado. As regiões de Presidente Prudente, Marília, Itapeva, Registro e parte de Sorocaba estão entre as áreas de maior atenção. Entre esta sexta-feira e este sábado, 12, são esperados pancadas de chuva de intensidade moderada a forte, acompanhadas de raios, rajadas de vento e possibilidade de granizo em pontos isolados. A sexta-feira, principalmente entre a tarde e a noite, concentra o período mais favorável à formação de tempestades.
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0: Trazendo mais Magão Sertanejo. Chegou a hora daquele alô todo especial, né? Um beijo pra Sabrina, ela que curte a gente sempre, né? Oba! Disse que adora a música sertaneja, né? Eu também, viu, Sabrina? Vamos curtir mais, claro, por aqui, ó. Quem tá curtindo a gente é a Andréia e o Matheus. É, estão juntinhos lá, né? Curtindo essas modas sertanejas. Ai, que bom, a gente fica feliz, tá? Olha só, gente, não esquece, entra nas nossas redes sociais, interage aqui com a gente. Eu fico muito feliz, claro, né? Quem tá também ligadinho aqui com a gente é o Preto. Obrigado pela sintonia, meu amor. Ó, beijo pra vocês todos aí curtindo a gente. E bora de modão por aqui, ó.

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0: Hoje, ó, sexta-feira. Que pena que acabou, né? Tocando muito modão sertanejo, é o nosso Central Sertanejo aqui, ó, trazendo modão pra galera. Obrigada a todos vocês pelo carinho. Excelente sexta-feira, aproveitem bastante. Vem aí final de semana, sabadão vai pintar, né? E aí tem domingo e na segunda tem encontro nosso de novo aqui. Então tá, encerramos agora e até segunda. Segura, peão! Tchau, tchau!
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